0: chegando ao final mais um programa Forró Mania, comigo, Patrícia Vieira, na apresentação. Amanhã, preparo pra você mais um programa bacana pra curtirmos juntos. Beijo e até lá.
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2: Taperoá FM informa. Hora certa.
3: 21:03.
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5: Voltamos aqui na sua rádio preferida. Obrigado pela companhia, o carinho, a audiência, viu? Você que tá acompanhando a programação da sua rádio, são as 15 melhores. Aumenta o volume e vem com a gente!
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6: Quis trocar uma ideia.

0: São Duquinho, mais apaixonada do Brasil. Se liga aí, ó.
1: Que prazer ter você de novo por aqui. 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

0: programação da sua rádio, viu? Que legal, o programa foi muito gostoso hoje, foi muito bom estar com você, viu? Dizer que foi muito bom ter a sua audiência e o seu carinho. Um abraço pra todo mundo aí, tchau, tchau.
1: 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Hora certa.
2: 21 horas e 36 minutos.

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0: topzera do seu rádio. Diante do altar, tá no Avisa Lá, comunica a galera, diz pra todo mundo que na programação topzera dessa quinta-feira, isso mesmo, hoje, quinta-feirosa, esse é mais um dia que o senhor nos fez, é o dia que o senhor coloca na agenda como dia da minha e da sua vitória, e é um prazer poder estar por aqui, abençoando a sua vida. Prazer, sou seu irmão em Cristo, pastor Giovanni Nunes, trazendo mais uma edição do programa Diante do Altar, dessa quinta-feirosa, todo especial pra você, programa esse repleto de bênção, de alegria, de felicidade, de coisas de Deus para sua vida. Eu quero já liberar aquela palavra de bênção e dizer que hoje você vai estar abençoado pelas mãos de Deus, que os louvores e a palavra de hoje virão ao seu coração para mudar, transformar e trazer a bênção do Senhor sobre sua vida. Aumenta o volume porque a gente começa agora uma super sequência de louvores abençoados para abençoar a sua quinta-feira toda especial feita para você. Bora então, aumenta o som porque começa agora mais uma edição do Diante do Altar. Vem comigo!
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1: Que é isso? Que canção maravilhosa foi essa que você acabou de ouvir aqui na Melhor, hein? Canção bonita, você ouve aqui na Melhor, com a programação Diante do Altar, com seu irmão em Cristo, o pastor Giovanni Nunes. Você gostou dessa? Então fica por aí, que eu volto já já com mais de Deus pra você, com mais canção maravilhosa. Um rápido break, olhar a garganta, volto já já pra trazer muito mais alegria, felicidade, bênção de Deus aí, pra onde você estiver ouvindo, na sua casa, no seu trabalho, onde estiver na caminhada ouvindo a gente, fica por aí que eu volto já já, trazendo mais de Deus. Sai daí não, hein? Volto já já.
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1: Muito bem, estamos de volta então com vocês, com Diante do Altar. Logo depois desse intervalo, a gente volta com mais som abençoado, com mais alegria, com mais felicidade. Pra cima, gente. Você quer programa pra cima? Você quer ouvir programa bom? É sim, programa alegre. Não é aquele programa que você tá dormindo, mas aquele programa que você tá acordado, tá vibrante com a gente. Com a alegria do Senhor, porque ela é a nossa força, tá bom? Vamos seguir então de mais canção, de mais música bonita pra você, na programação mais top do seu rádio. Se liga aí, recebe aí essa sequência maravilhosa de Deus pra sua vida. Aumenta o som!
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do profeta Ageu, capítulo 2, versículo 9, a palavra de Deus vai dizer assim: a glória desta última casa será maior do que a primeira, diz o Senhor dos Exércitos. E nesse lugar darei a paz, diz o Senhor dos Exércitos. Meus amados, nós estamos diante de um texto que, por muitas vezes, repetido por muitos crentes, que é, na verdade, a formação de um grande contexto, de um novo tempo para o povo de Deus que tinha saído do cativeiro babilônico e construíram o segundo templo, o templo pós o templo de Salomão. Um templo mais humilde, um templo menor, onde havia uma dúvida entre aqueles que construíam em Jerusalém esse templo, se Deus se manifestaria nesse templo, porque não era um templo suntuoso, um templo lindo como o de Salomão. A preocupação era: será que Deus vai operar aqui hoje? Mas logo depois dessa preocupação e, claro, de toda a dedicação para construir o templo, o Senhor respondeu. O Senhor disse que ia encher aquele lugar da glória, que todos veriam a presença dele. Mas Deus finaliza

0: essa palavra dizendo assim, ó, a glória dessa segunda casa será maior do que a primeira, diz o Senhor dos Exércitos. Nesse lugar darei paz, diz o Senhor dos Exércitos. O que eu dizer para você, eu precisei ensinar esse texto para você, para dizer para você o que Deus quer falar com você agora nesse Gotas da Palavra de Deus. O que Deus quer falar para mim, o que Deus me revelou para falar para você, é simplesmente que as glórias do passado, as alegrias do passado, não pode ser o freio que te freia de poder fazer coisas nesse futuro, nesse presente e no seu futuro. Às vezes as pessoas ficam atadas ao passado e acham que aquilo que viveu no passado nunca mais poderão viver no presente. O que eu quero dizer para você é o seguinte: o seu passado já passou. As felicidades do passado foram para aquele tempo. Mas você tem um Deus de passado, de presente e de futuro. Então trabalhe seu presente para poder ter uma alegria grandiosa no seu futuro. Não importa você ficar preso às felicidades, aos relacionamentos, à alegria, naquele saudosismo do passado. Agora é hora de pensar no seu presente e no seu futuro, para que você possa ver Deus manifestando mais uma vez. O pessoal ficou preocupado com o passado e Deus estava preocupado com o presente e o futuro da igreja. Para de se preocupar com o seu passado. Comece a preocupar-se com o seu futuro. Pastor, olha, não tem que reclamar, meu passado foi terrível. Então, fica tranquilo, porque o seu presente é uma nova casa, é uma nova oportunidade. Esse novo tempo que Deus vai dando para cada um de nós, a cada parte, a cada momento da vida, Deus vai dando um ciclo novo de alguma coisa. É uma data festiva de aniversário, é uma data de virada de ano, enfim. Eu vejo como sempre uma nova oportunidade de construir coisas novas e de viver coisas novas na mão de Deus. Então construa. Se você está vivendo um novo emprego, está vivendo um novo relacionamento, está vivendo um filho que chegou, está vivendo, sei lá, que fase da sua vida você está vivendo. Entenda que essa fase é uma nova fase, uma nova oportunidade que Deus te dá de você viver coisas novas. E se você buscar a Deus, dedicar-se em buscar a Deus de todo o teu coração, como esse povo da palavra que eu estou dizendo fizeram, pode ter certeza. Se você se preocupar que a primeira coisa que precisa estar nesse novo tempo da sua vida seja Deus, e ele sentir que isso é o seu desejo, que ele esteja presente, aí sim, ele vai responder. Primeiro, responder com a presença dele na sua vida. Responder com a presença dele na situação que você está vivendo. E segundo, dizendo o seguinte: que a glória da segunda casa, a glória desse novo tempo, será maior do que o tempo anterior. O que Deus tem para você agora é maior do que o que você já viveu e passou. Eu quero terminar profetizando isso para você. O seu passado é história. E o seu futuro, o seu futuro é algo grande que Deus preparou para você. Se prepara e receba essa palavra. Tem coisas grandes vindo por aí. A glória da segunda casa será maior do que a primeira. Esse é o Gotas da Palavra de Deus. Eu sou o pastor Giovanni Nunes. Até uma próxima. Graça e paz. Shalom.
1: 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Hora certa.
2: 22:20.
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0: querido ouvinte, é com satisfação que damos início a mais um programa Sabedoria para o Coração. Hoje estudaremos 1 Reis, capítulos 11 e 12, e 2 Crônicas, capítulos 11 e 12. O título da nossa mensagem é Tal Pai, Tal Filho. Continuamos nossos estudos em Reis e Crônicas, os escritos do profeta Jeremias e do escriba Esdras. Hoje focaremos nas vidas de dois homens, dois reis ricos e poderosos que perderam a sensibilidade com o povo, mais importante, perderam a sensibilidade com Deus. Esses dois reis são Salomão e seu filho Roboão, os quais tiveram tudo menos uma vida digna. Enquanto analisava suas vidas, quatro palavras me vieram à mente: afronta, consequência, opulência e egoísmo. E essas são quatro palavras que, se não for pela intervenção graciosa do Espírito de Deus, também caracterizarão nossas vidas. Eu gostaria de voltar um pouco na biografia de Salomão aos anos de sua idade adulta. Vários acontecimentos revelam a erosão espiritual e moral que ocorria em sua vida. Esses foram eventos que enviaram sinais de alerta às pessoas ao seu redor, sinais que ele mesmo nunca viu e aos quais não deu ouvidos. Se você se lembra, já estudamos que Salomão passou a viver de maneira irresponsável, recusando ouvir conselhos e seguir seus próprios escritos. Um dos acontecimentos que manifesta a erosão espiritual e moral de Salomão foi uma transação comercial que não deveria ter passado de uma simples transação comercial, mas acabou sendo mais do que isso. Esse negócio se encontra registrado lá em 1 Reis 9 e é algo que ainda pode acontecer hoje comigo e com você. Hiram, rei de Tiro, foi amigo de Davi, amigo chegado do rei Davi. Por causa dessa amizade, Hiram honrou e ajudou Salomão, fornecendo mão de obra e matéria-prima para a construção do templo de Deus e do palácio de Salomão. Bom, após 20 anos de lealdade por parte de Hiram, que prestou seus serviços, o templo e o palácio de Salomão foram concluídos. Agora veja o que acontece em 1 Reis 9, versos 10 a 13. Ao fim de 20 anos, terminara Salomão as duas casas, a casa do Senhor e a casa do rei. Ora, como Hiram, rei de Tiro, trouxera a Salomão madeira de cedro e de cipreste e ouro, segundo todo o seu desejo, este lhe deu 20 cidades na terra da Galileia. Saiu Hiram de Tiro a ver as cidades que Salomão lhe dera, porém não lhe agradaram. Pelo que disse: que cidades são estas que me deste, meu irmão? Eles chamaram Terra de Cabu até hoje. A palavra Cabu em hebraico significa inútil. Salomão então deu a Hiram 20 cidades da Galileia que não serviam para coisa alguma, e Salomão sabia muito bem disso. Salomão teve a oportunidade de expressar sua gratidão por 20 anos de serviço leal de Hiram, mas ao invés disso, despede Hiram de mãos vazias e age de maneira desonesta. Agora, essa é a lei comercial de hoje, não é? O lema é: consiga o máximo que puder e pelo menor preço possível. Se consegue tomar a venda de outra pessoa ou meter a faca no cliente, se exagera os benefícios do produto de sua empresa e escapa ileso ao enganar o comprador, então você é o espertalhão, o vendedor do ano. Na mesa de jantar do rei, a conversa era a seguinte: Salomão, ouvi dizer que você deu um presente por 20 anos de serviço fiel de Hiram. O que você lhe deu por tudo que ele fez por você? Quem? Hiram? Ah, eu repassei para ele algumas propriedades inúteis. Quem se preocupa com Hiram mesmo? Por que eu deveria lhe dar algo especial? Salomão recusou agir honesta e responsavelmente para com um companheiro de negócios. Implicitamente, ele afrontou o direito que Hiram tinha de um pagamento justo. A desonestidade de Salomão se torna ainda mais grave quando consideramos o que Hiram lhe dera, conforme lemos no verso 14, mais de 4 toneladas de ouro. Mas você sabe o que acontece em meio a tudo isso? Existe alguém só observando, alguém aprendendo como tratar as demais pessoas. Esse alguém é o pequeno príncipe Roboão, de 20 anos de idade. E ele crescerá e seguirá o exemplo do pai, usando a lealdade das pessoas e abusando de sua autoridade no poder num nível jamais visto antes. Falaremos de Roboão daqui a pouco. Agora vamos continuar observando Salomão, o qual lá no fundo afronta mesmo a Deus. Veja 1 Reis 11, versos 4 a 6. Sendo já velho, suas mulheres lhe perverteram o coração para seguir outros deuses. E o seu coração não era de todo fiel para com o Senhor, seu Deus, como fora o de Davi, seu pai. Salomão seguiu a Astarote, deusa dos Sidônios, e a Milcom, abominação dos Amonitas. Assim fez Salomão o que era mal perante o Senhor, e não perseverou em seguir ao Senhor como Davi, seu pai. Um autor explicou a afronta de Salomão na forma de cinco atitudes edificadas uma sobre a outra. A primeira atitude é: quero as coisas do meu jeito. A segunda: não descansarei até que consiga as coisas do meu jeito. A terceira atitude é: não quero saber se prejudicarei outras pessoas. Ou seja, não quero saber se isso prejudicará meu marido, esposa, filhos, amigos, colegas, minha equipe, ministério, igreja ou empresa. Quero as coisas do meu jeito, custe o que custar. Essas são aquelas pessoas que fincam suas garras para subir na vida e deixam para trás indivíduos feridos e ensanguentados que atrapalharam o seu caminho. A propósito, quando isso acontece, a situação chegou a um nível alarmante de afronta. Quando uma pessoa egoísta, e todos nós somos, chega ao ponto em que não mais se preocupa com quem ela prejudica, suas atitudes são totalmente irresponsáveis. Salomão deve ter dito em seu coração: não quero saber se isso destruirá a minha amizade com o Irão ou não. De qualquer maneira, quem ele pensa que é? A quarta atitude que se segue naturalmente é: não quero ouvir conselhos. O próprio Salomão tinha escrito em Provérbios 11, 14 que a segurança está na multidão de conselheiros. Já que isso é verdade, o contrário também é: há perigo na ausência de conselheiros. Você se encontra em grande perigo quando diz: é, sei o que Deus diz, conheço sua palavra, sei o que meus amigos crentes dirão, mas e daí? Não quero ouvi-los mesmo. E isso nos conduz à atitude final e ao último passo. A quinta atitude é: não estou preocupado com as consequências. Ou seja, não estou nem aí para o que acontecerá. Quero fazer isso do meu jeito. Você sabe qual será o resultado? A afronta sempre conduz a sofrimento pessoal. Mostre-me um homem, mulher, jovem ou adolescente afrontoso e eu mostrarei uma pessoa infeliz, apesar de ela não admitir. Salomão escreveu em Provérbios 13, 15 que o caminho dos pérfidos é intransitável. Podemos dizer também que a afronta conduz à disciplina do Senhor. O princípio é o seguinte: Deus jamais ignora a afronta na vida do crente. E vemos a prova disso na maneira como Deus tratou com Salomão. Primeiro, Deus se ira. Veja 1 Reis 11, 9, algo que geralmente ignoramos ou minimizamos. Pelo que o Senhor se indignou contra Salomão, pois desviara o seu coração do Senhor, Deus de Israel. E a ira de Deus não demora muito para se manifestar. Observe as palavras que Deus escolhe nos versos seguintes, quando informa a Salomão que tirará o reino de suas mãos. É interessante que no hebraico Deus usa o verbo kará, que significa despedaçar, rasgar, e isso três vezes. Nos versos 11, 12 e 13, Deus diz: Salomão, despedaçarei o reino de suas mãos. São palavras fortes de Deus. Mas o Senhor não para com a sua ira. Segundo, Deus aponta adversários para Salomão. O castigo e disciplina de Deus sobre Salomão vieram na forma de dois homens, Hadad e Rezon. Veja o verso 14. Levantou o Senhor contra Salomão um adversário, Hadad, o Edomita. Pule agora para os versos 23 e 24. Também Deus levantou a Salomão outro adversário, Rezon, filho de Eliada. Ele ajuntou homens e se fez capitão de um bando. A palavra bando se refere a bandidos e assassinos. E por quanto tempo Rezon e sua quadrilha roubaram a paz de Salomão? Veja o verso 25. Este foi adversário de Israel por todos os dias de Salomão. Fez-lhe mal como Hadad, detestava a Israel e reinava sobre a Síria. Quando um filho de Deus peca contra ele, o Senhor ainda ama esse filho, perdoará sua afronta e restaurará a comunhão. Mas enquanto isso, lembre-se que Deus é um Deus santo e zeloso e fica furioso. Imagine só, Deus convoca esses dois pagãos e os retira das sombras para atormentar a vida de Salomão até que ele se arrependa. A coisa mais triste é que ele nunca se arrependeu. Em um de seus livros, Charles Swindoll escreveu sobre essa passagem. E num capítulo sobre a afronta, ele fala que Deus solta seus cachorros contra Salomão. Swindoll escreve: Deus soltou a coleira desses dois homens para que corressem a Salomão. Pega Hadad, pega Rezon. Quando temos a audácia de afrontar o Deus vivo, quando andamos contra sua santidade e resistimos sua autoridade sobre nossas vidas, ele solta vários tipos de cachorros que saem correndo de muitos becos. Às vezes eles vêm na forma de uma lembrança. E como são insistentes! É como um macaco sobre as costas. Ele fica ali pendurado e nos atormenta, fala aos ouvidos, nos abusa e espanca emocionalmente. Talvez seu sentimento de afronta fica ainda mais forte. Você endurece o pescoço e finca os pés no chão. Adivinha o que acontece? Deus solta mais alguns cachorros de dentro de outro beco. Vai, pega! Deus é persistente ao lidar com a afronta. Ele não dará descanso aos seus filhos que deliberadamente se distanciam da sua vontade. Meu amigo, esse é um assunto esquecido em nossa era da tolerância. Uma era na qual recriamos Deus e o transformamos num vovozinho tolerante, apaixonado pelos seus netinhos que pecam e que ele queria tanto que simplesmente se comportassem. Apesar de Deus não haver mudado, para Salomão ele tinha mudado aparentemente. Essa é a mensagem que ele manda com suas atitudes. No início de seu reinado, ele oferece 1.000 touros como sacrifício ao Deus verdadeiro, a Yahvé. Já agora, no final de seu reinado, ele edifica altares a deuses falsos. Como? Simplesmente porque, segundo a teologia deteriorada de Salomão, o único Deus verdadeiro era pequeno demais, de forma que poderia abrir espaço para outros deuses no universo. Será que isso acontece em nossos dias? Será que reduzimos nosso Deus poderoso e grandioso a um ser pequeno e insignificante? Um homem chamado Donald McCullough acha que sim, e ele escreve o seguinte em seu livro intitulado A Trivialização de Deus. Visite uma igreja num domingo, quase todo mundo faz isso, e você provavelmente encontrará uma congregação se relacionando de maneira conveniente com uma divindade que se encaixa perfeitamente com suas posições, que se conforma com experiências pessoais. Entretanto, você dificilmente encontrará temor e um sentimento de mistério. As únicas mãos suadas são a do pregador que não sabe ao certo como será o sermão. Os únicos joelhos trêmulos são o do solista prestes a fazer um número especial. Contudo, o Novo Testamento nos adverte a oferecer a Deus adoração agradável, com reverência e santo temor, porque o nosso Deus é fogo consumidor. Hoje, reverência e temor foram substituídos pelo bocejo da familiaridade. O fogo consumidor foi transformado na chama de uma vela, sem calor, que não nos cega, sem poder para purificar. Um dia, possivelmente, será revelado que o maior pecado da igreja no final do século XX foi o da trivialização de Deus. Por quê? Porque preferimos a ilusão de uma divindade mais segura. Então, com o passar do tempo, reduzimos Deus a um tamanho mais fácil de controlar. Isso aconteceu com Salomão e pode estar acontecendo com você neste exato momento. Talvez você tenha pecado não confessado e o varreu para debaixo do tapete de sua consciência. Você realmente deseja seguir os passos de Salomão? Deus precisará levantar outro adversário para quebrantá-lo e colocá-lo de joelhos? Espero que não. Pare agora mesmo e diga: Senhor, sou teu filho e tenho teimosamente seguido meu caminho, minha vontade. Perdoe-me, Pai, te entrego toda a minha vida. Agora, enquanto o drama entre o Salomão rebelde e Deus se desenrola e chega à cena em que Salomão morre um velho amargurado, outro enredo se desenvolve. Outra pessoa observa tudo. Um garotinho, filho de Salomão, com uma de suas esposas estrangeiras, faz algumas anotações em sua mente, e seu caráter é então moldado por um pai audacioso e uma mãe pagã. Os ingredientes para um desastre já estão bem misturados na vasilha. Por vários anos, esse menino chamado Roboão cresceu no palácio do rei mais rico e sábio do mundo. Vemos uma curta biografia de Roboão em 1 Reis 14:21. Roboão, filho de Salomão, reinou em Judá. De 41 anos de idade era Roboão quando começou a reinar, e reinou 17 anos em Jerusalém, na cidade que o Senhor escolhera de todas as tribos de Israel, para estabelecer ali o seu nome. Naamá era o nome de sua mãe, Amonita. Salomão reinou por 40 anos. Roboão subiu ao trono quando tinha 41 anos de idade. Isso significa que ele passou a vida inteira no luxo do palácio mais exuberante de Israel e com um pai que era o homem mais rico e poderoso do mundo. Agora, é difícil colocar a culpa em Salomão por algo que aconteceria naturalmente. Ele tinha crescido sob circunstâncias difíceis. Como jovem, seu pai Davi passou a maior parte da vida no campo de batalha. O luxo era mínimo. Sua casa ainda não era um palácio. Mas depois, Salomão ficou riquíssimo e deu a seu filho o que Davi nunca pudera lhe dar. Então, Roboão nunca precisou sequer levantar um dedo. Conforme veremos, ele aprendeu que as pessoas existiam no planeta para facilitar sua vida. A propósito, existem crianças capazes de lidar com a afluência com equilíbrio e humildade. Para alguns de nós, contudo, é apropriado fazer o lembrete de que não há nada de errado em nossos filhos jovens terem que trabalhar. Se seu adolescente lava carros ou limpa o jardim de alguém, isso não é sinal de que você não é um pai provedor. Ao contrário, ao fazer isso, você pode estar provendo justamente o que o seu filho adolescente precisa. Se seu filho ainda não pode trabalhar fora de casa, faça de tudo para que ele trabalhe dentro de casa. Ensine-o que deve lavar roupas e louça, arrumar seu quarto, lavar o carro, cortar a grama e etc. Se nós, que somos adultos, temos dificuldades em lidar com a opulência, lutamos para conseguir um equilíbrio, você acha que se der tudo o que seus filhos querem, isso fará deles pessoas melhores? De jeito nenhum. O próprio Salomão escreveu no Salmo 127:4, como flechas na mão do guerreiro, assim os filhos da mocidade. Gostaria de ponderar um pouco nesse pensamento poético de que os pais são como guerreiros com arcos e seus filhos são as flechas. Quando pensamos em flechas hoje, muitos modelos vêm à nossa mente. Existe a flecha de imitação ou a flecha artificial. Essa se parece com uma flecha, mas não serve para nada numa batalha. Ela é feita de plástico, não de ferro. Ela não aguenta a pressão. Quando é colocada no arco, sua fraqueza logo fica aparente. Existe também a flecha defeituosa ou torta. Se você pega um galho de árvore do fundo do quintal e tenta fazer dele uma flecha, descobrirá que será uma flecha defeituosa, um pouco torta. Se seu jantar depender da eficiência dessa flecha, você morrerá de fome. Flechas tortas e defeituosas são inúteis em batalha. Por fim, existe a flecha feita profissionalmente. Essa flecha é forte, reta. A ponta é afiada e de peso equilibrado. As penas também têm o peso adequado para as necessidades específicas da flecha em particular. Assim, quando é atirada, a flecha voa em linha reta e acerta o alvo escolhido. Quando ponderamos no fato de Salomão se referir aos filhos como flechas, e em seguida olhamos para a vida de Roboão, seu próprio filho, descobrimos que Roboão foi uma flecha de plástico. Na melhor das hipóteses, ele foi uma flecha de imitação. Não havia força nele, ele seria ineficiente em batalha. Note como Salomão é descrito em 1 Crônicas 29:1, onde Davi fala de seu filho. Disse mais o rei Davi a toda a congregação: Salomão, meu filho, o único a quem Deus escolheu, é ainda moço e inexperiente, e esta obra é grande, porque o palácio não é para homens, mas para o Senhor Deus. Note as palavras moço e inexperiente. E olha que Salomão tinha em torno dos 19 ou 20 anos nessa época. Agora veja a descrição de Roboão em 2 Crônicas 13, versos 6 a 7. Contudo, se levantou Jeroboão, filho de Nebate, servo de Salomão, filho de Davi, e se rebelou contra o seu senhor. Ajuntou-se a ele gente vadia, homens malignos. Fortificaram-se contra Roboão, filho de Salomão. Sendo Roboão ainda jovem e indeciso, não lhes pôde resistir. É muitíssimo interessante que as mesmas palavras hebraicas empregadas para descrever o imaturo e inexperiente adolescente Salomão são agora usadas para descrever Roboão, um homem de 41 anos de idade. Roboão era um garoto de 41 anos de idade. Esse filho mimado e egoísta de Salomão tinha envelhecido, mas não amadurecido. Volte para 1 Reis 12, onde vemos que isso é deixado bem claro. Salomão acabou de morrer e Roboão assumiu o trono. Veja 1 Reis 12:1. Foi Roboão a Siquém, porque todo o Israel se reuniu lá para o fazer rei. No verso 4, vemos Jeroboão atuando como o porta-voz do povo. Teu pai fez pesado o nosso jugo. Agora, pois, alivia tu a dura servidão de teu pai e o seu pesado jugo que nos impôs, e nós te serviremos. Pule para os versos 6 a 8 para ver a reação de Roboão diante do pedido do povo. Tomou o rei Roboão conselho com os homens idosos que estiveram na presença de Salomão, seu pai, quando este ainda vivia, dizendo: Como aconselhais que se responda a este povo? Eles lhe disseram: Se hoje te tornares servo deste povo e o servires, e atendendo, falares boas palavras, eles se farão teus servos para sempre. Porém, ele desprezou o conselho que os anciãos lhe tinham dado e tomou conselho com os jovens que haviam crescido com ele e o serviam. Se você buscar conselho por todo lugar, conseguirá encontrar alguém que concorda com você. Salomão mal desceu à sepultura e Roboão já permite que conselheiros jovens e imaturos o guiem em suas decisões. Veja o verso 10. E os jovens que haviam crescido com ele lhe disseram: Assim falarás a este povo que disse: Teu pai fez pesado nosso jugo, mas tu alivia-o de sobre nós. Assim lhe falarás: Meu dedo mínimo é mais grosso do que os lombos de meu pai. Em outras palavras, se vocês pensam que Salomão, meu pai, foi grandioso e sábio, verão que eu tenho no meu dedo mínimo mais do que meu pai teve no seu corpo inteiro. Você consegue imaginar essa audácia e prepotência de Roboão? Continue nos versos 13 e 14. Dura resposta deu o rei ao povo, porque desprezara o conselho que os anciãos lhe haviam dado, e lhe falou segundo o conselho dos jovens, dizendo: Meu pai fez pesado vosso jugo, porém eu ainda o agravarei. Meu pai vos castigou com açoites, eu, porém, vos castigarei com escorpiões. Pense num governante que abusa de sua autoridade. Ele é egoísta e imaturo, uma flecha de plástico. Fico imaginando os anciãos meneando a cabeça em desespero. Note as palavras trágicas do verso 16. Vendo, pois, todo o Israel que o rei não lhe dava ouvidos, reagiu dizendo: Que parte temos nós com Davi? Não há para nós herança no filho de Jessé? As vossas tendas, ó Israel, cuida agora da tua casa, ó Davi. Então Israel se foi às suas tendas. Ou seja, se for para sermos tratados desse jeito, qual é o benefício de ter a casa de Davi na liderança? Roboão se vire sozinho. É nesse momento que o reino unificado de Israel experimenta algo que não tem experimentado há aproximadamente 150 anos. Guerra civil, irmão contra irmão. E o princípio que emerge é o seguinte: afronta contra Deus se transforma em divisão pessoal e diferenças dolorosas entre o povo. Segundo Crônicas 10 nos informa que Roboão envia um homem para reunir trabalhadores, como se nada tivesse acontecido, mas as tribos do norte matam esse homem apedrejado. Roboão não faz ideia de como liderará o povo, ele é uma imitação de flecha levada à batalha. Com esse assassinato, a divisão na nação é concretizada e o reino viverá em tumulto civil e em separação pelos próximos 400 anos. Afronta contra Deus gera desperdício tremendo. Desperdício de anos, de esperanças, de potencial. Afronta sempre, sempre leva à destruição. Que Deus o abençoe, meu querido, e desejo a você um ótimo dia.
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1: Além da receita, como a logística especializada destrava a importação de medicamentos de altíssimo custo no Brasil. Com até 30 mil novos casos por ano, cardiopatias congênitas exigem ampliação de rede especializada, é o que alerta Incor. Primatas com leucismo são registrados com mais frequência na América do Sul. A importação de medicamentos de alto custo para pacientes com doenças graves ou raras enfrenta um desafio que vai além da autorização médica e judicial. Após a chegada da carga ao Brasil, processos de fiscalização da Receita Federal e da Anvisa podem atrasar a liberação dos remédios e comprometer tratamentos urgentes. Um caso envolveu um paciente com mielodisplasia que aguardava um medicamento importado avaliado em cerca de R$ 300 mil a caixa. A carga ficou retida no país e precisou da atuação de uma empresa especializada em logística para agilizar o desembaraço aduaneiro e evitar a interrupção do tratamento. Especialistas alertam que a escolha de empresas com experiência em cargas sensíveis é fundamental para reduzir riscos e garantir maior agilidade na nacionalização de medicamentos. Segundo o setor, uma logística especializada pode ser decisiva para assegurar que pacientes recebam o tratamento dentro do prazo necessário. As cardiopatias congênitas afetam entre 27 e 30 mil crianças por ano no Brasil e continuam sendo um dos principais desafios da saúde infantil. Especialistas do INCOR, que é o Instituto do Coração de São Paulo, destacam que apesar dos avanços no tratamento, ainda é necessário ampliar o acesso ao diagnóstico precoce e aos centros especializados para aumentar as chances de sucesso terapêutico. Referência nacional em casos de alta complexidade, o INCOR realiza anualmente até 600 cirurgias cardíacas pediátricas e cerca de 800 procedimentos por cateterismo. O Instituto ressalta que exames como ecocardiograma fetal permitem identificar a doença ainda durante a gestação e organizar o atendimento logo após o nascimento. Um estudo divulgado pelo Instituto Nacional da Mata Atlântica identificou um aumento nos registros de primatas com leucismo, condição genética que provoca ausência total ou parcial da pigmentação da pele e dos pelos. A pesquisa reuniu casos registrados entre 2008 e 2024 e encontrou 23 indivíduos de 8 espécies diferentes, sendo 12 ocorrências inéditas para a ciência. Segundo os pesquisadores, a maior parte dos casos foi registrada no bioma Mata Atlântica, especialmente em áreas urbanas e periurbanas. Entre os exemplos estão o sagui de tufo preto observado em Petrópolis, Rio de Janeiro, convivendo normalmente com outros animais, e outro exemplar encontrado em Minas Gerais carregando filhotes, o que indica sucesso reprodutivo apesar da alteração genética. O estudo destaca que o uso de celulares e plataformas de ciência cidadã, como redes sociais e aplicativos de registro de fauna, tem ampliado a identificação desses animais. Os pesquisadores afirmam que ainda são necessários novos estudos para entender a influência de fatores como fragmentação de habitats, poluição e hibridação entre espécies sobre o aumento dos casos de leucismo.
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2: As boas novas de Deus para você memorizar esta semana aqui na BBN encontram-se em Romanos capítulo 8, versículo 10. E se Cristo está em vós, o corpo na verdade está morto por causa do pecado, mas o Espírito vive por causa da justiça. Mais uma vez, e se Cristo está em vós, o corpo na verdade está morto por causa do pecado, mas o Espírito vive por causa da justiça. Estas são as boas novas de Deus para você memorizar esta semana aqui.

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0: Seja bem-vindo ao programa Recebendo a Mensagem de Deus, do pastor Ludgoes. A versão em português é uma produção da BBN. Vamos ouvir? Se você encontrar o mundo ao seu redor em um estado de desespero e pecado, com o julgamento de Deus pairando sobre tudo, o que você deve fazer? Josias tornou-se rei de Judá aos 8 anos de idade. Ele se viu exatamente nessa situação. Ele tinha um coração voltado para Deus e aos 26 anos decidiu que algo precisava ser feito. Vamos focar e ampliar o estudo de 2 Reis capítulos 22 e 23. Determinei que o foco seria adiar o julgamento de Deus. Ampliei esse foco com 3 pontos. Buscar a Deus, entregar-se a Deus e compartilhar Deus. Número 1. Em buscar a Deus, você encontra Josias ordenando a reparação da casa do Senhor e a resposta de Deus ao fazer com que o sumo sacerdote encontrasse a palavra de Deus. Ouvindo as palavras do livro da lei, ele procurou consultar ao Senhor acerca dessas palavras. Número 2. No ponto de entregar-se a Deus, ele se rendeu a Deus quando ouviu a sua palavra explicada, ele foi receptivo e humilde, e ele foi obediente. Ele se converteu ao Senhor com todo o seu coração, com toda a sua alma e com todas as suas forças, conforme toda a palavra de Deus. Número 3. Ao compartilhar Deus, ele reuniu todo o povo e leu a palavra para eles. Renovou a aliança, removeu e destruiu tudo associado à adoração falsa e celebrou a Páscoa pela primeira vez desde que os juízes começaram a liderar. Um reavivamento irrompeu naqueles dias sob a liderança de Josias. O julgamento de Deus havia sido pronunciado, mas foi adiado porque um homem buscou a Deus, rendeu-se a Ele e o compartilhou com outros. Pergunta: Deus faria o mesmo por causa do que Ele vê em seu coração?
1: Se você gostou desse programa e tem algum comentário ou pedido a fazer, fique à vontade para nos escrever aqui no rede@bbnmedia.org. A versão portuguesa deste programa é uma produção da BBN. Obrigado e até o próximo programa.

acabamos de ouvir um estudo sobre os reis de Israel e os seus reinos. Isso me fez pensar a respeito da verdade do Evangelho ilustrada neste período histórico. Os reis piedosos foram instrumentos de renovação espiritual, mesmo que temporariamente, nos lembrando que a fidelidade de Deus traz bênção, mas o afastamento dele traz juízo. Isso se confirma na mensagem de 2 Crônicas, capítulo 7, versículo 14, que diz: "Se o meu povo, que se chama pelo meu nome, se humilhar e orar e buscar a minha face e se converter dos seus maus caminhos, então eu ouvirei dos céus e perdoarei os seus pecados e sararei a sua terra." Querido ouvinte, se você deseja ter uma vida completamente perdoada e sarada, você precisa fazer exatamente os passos que estão escritos neste versículo. Se humilhe, reconhecendo que você é pecador, ore a Deus e busque sua face, se arrependa dos seus pecados e então deixe que Cristo transforme a sua vida de dentro para fora. Assim você verá verdadeiramente uma renovação espiritual em sua vida que não se limita a este mundo, mas que transbordará para a vida.

Senhor que criou os céus e a terra, reservou os céus para o seu domínio. Ao homem, ele concedeu a terra e o direito de louvá-lo aqui e agora. A lembrança das bênçãos do passado dão a certeza do presente e do futuro. Por isso, vamos aproveitar este momento para bendizer o nome do Senhor através da programação da BBN, enquanto aguardamos o devocional do programa Salmos para a Família.

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2: Tema, Nascimento, presente de Deus. Texto bíblico, João capítulo 3, versículo 3. Assim diz a palavra do Senhor. Em verdade te digo, que se alguém não nascer de novo, não pode ver o reino de Deus. Jesus Cristo disse, em verdade te digo, que se alguém não nascer de novo, não pode ver o reino de Deus. João 3:3. Esta resposta foi dada a Nicodemos, um dos principais sacerdotes da sinagoga, mas que era apenas um religioso, um pobre pecador, perdido e que dava total importância aos rituais religiosos e não à conversão genuína ao Senhor. Por meio de alcançar a salvação, a obra da redenção foi completa na cruz do Calvário. Ele já fez tudo por nós e totalmente de graça. Em Mateus 7:21, Jesus afirma, nem todo o que me diz Senhor, Senhor, entrará no reino dos céus, mas aquele que faz a vontade de meu Pai, que está nos céus. É necessário reconhecer nossos erros e confessá-los diante de Deus. Entendemos através da Bíblia que o adversário de nossas almas conhece muito bem a palavra de Deus e até já se prostrou diante de Jesus Cristo. E quando viu Jesus, prostrou-se diante dele. Lucas 8:28. Ele reconhece que Jesus Cristo é o Filho de Deus, mas é rebelde e não reconhece que Jesus Cristo é o único Salvador. Que tenho eu contigo, Jesus, Filho do Deus Altíssimo? Disse o inimigo. Lucas capítulo 8, versículo 28. É necessário nascer de novo, passar pela dor do nascimento, para experimentar a pessoa de Jesus Cristo como seu Salvador pessoal. Morte e vida significam morrer para o pecado e nascer da água e do Espírito, para ser totalmente transformado pela palavra de Deus. Precisamos nos preocupar em dar frutos e não de tomar posse do que eu sou, eu realizo. Lembre-se, quem matou Jesus foram os religiosos da época. Saia da escuridão e seja luz para o mundo. Oremos ao Senhor, nosso Deus, nosso Pai. Nós queremos, ó Pai, que neste momento Tu estejas tocando no coração daquelas pessoas que estão nos ouvindo, mas que ainda, Senhor, não fizeram uma entrega total, pessoal, de suas vidas a Jesus Cristo. Aqueles que são apenas religiosos, aqueles que apenas gostam de participar dos cultos, gostam até de ler a Tua palavra, de ouvir acerca de Ti, assim como aquele religioso Nicodemos, mas que precisam, Senhor, entregar suas vidas diretamente a Jesus Cristo, para que tenham a experiência do novo nascimento e possam se tornar uma nova criatura, porque somente estes entrarão no reino dos céus. É a nossa oração, em o nome de Jesus. Amém.
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1: Hikaru Kurosaki, intérprete de Jaspion, morre aos 64 anos no Japão. Confiança do varejo volta a crescer em junho, puxada por moda e calçados. El Niño entra no radar do mercado de café e pode afetar importantes origens produtoras nos próximos ciclos. Hikaru Kurosaki, conhecido por interpretar o herói Jaspion, morreu aos 64 anos no Japão. A informação foi divulgada pelo site Zaki e confirmada por relatos de um colega do ator na Associação de Mergulho de Motobu em Okinawa, onde ele vivia há décadas após deixar a carreira artística. A data da morte não foi informada oficialmente, muito menos a causa. Kurosaki iniciou a carreira como dublê e ficou conhecido ao estrelar o Tokusaki, exibido no Japão entre 1985 e 86, que se tornou fenômeno no Brasil após a estreia na extinta TV Manchete em 1988. Após deixar a atuação nos anos 90, ele se dedicou ao mergulho profissional, fundando uma escola em Okinawa, onde residiu até o fim da vida. A confiança dos empresários do comércio brasileiro voltou a crescer em junho após duas quedas seguidas, com alta de 0,2 e atingindo pouco mais de 102,5 pontos, segundo o levantamento da Confederação Nacional do Comércio de Bens, Serviços e Turismo. O resultado mantém o indicador acima da linha de satisfação e foi impulsionado principalmente pelo setor de bens semiduráveis, como moda e calçados. O segmento de roupas, tecidos e acessórios apresentou melhor desempenho do mês, com avanço de pouco mais de 1%, ajudando a compensar a queda em outros setores do varejo. Já os bens duráveis e não duráveis registraram retração, refletindo um cenário muito cauteloso no consumo e nas condições econômicas gerais. Apesar da melhora nas expectativas para os próximos meses, que chegaram a quase 130 pontos, a percepção sobre o momento atual ainda é negativa entre a maioria dos empresários. A pesquisa aponta que quase 76% dos varejistas veem piora na economia, enquanto o setor segue oscilando diante das incertezas internas e externas. A possibilidade de um novo episódio de El Niño no segundo semestre de 2026 acendeu um alerta no mercado global de café. Segundo análise da Headpoint Global Markets, o fenômeno climático pode influenciar a oferta mundial, embora os impactos variem de acordo com a região, intensidade e período de ocorrência. No Brasil, maior produtor e exportador de café do mundo, a safra 26-27 não deve ser diretamente afetada, segundo a avaliação. No entanto, mudanças no regime de chuvas podem trazer atrasos na colheita e gerar alguma volatilidade no mercado, mantendo o clima como fator de atenção constante. Já para a safra 27-28, o cenário exige mais cautela, especialmente na fase de floração das lavouras, quando o desenvolvimento produtivo é mais sensível. Regiões da América Central e da Ásia aparecem como mais vulneráveis, podendo sofrer impactos mais relevantes, o que mantém o mercado global atento à evolução das condições do clima.
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2: As boas novas de Deus para você memorizar esta semana aqui na BBN encontram-se em Romanos capítulo 8, versículo 10. E se Cristo está em vós, o corpo na verdade está morto por causa do pecado, mas o Espírito vive por causa da justiça. Mais uma vez, e se Cristo está em vós, o corpo na verdade está morto por causa do pecado, mas o Espírito vive por causa da justiça. Estas são as boas novas de Deus para você memorizar esta semana aqui.

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4: Provérbios capítulo 16, verso de número 32. Querido ouvinte da Escola Bíblica do Ar, hoje nós vamos pensar um pouco no verso de número 32 de Provérbios 16. Diz assim: melhor é o homem paciente do que o guerreiro. Mais vale controlar o seu espírito do que conquistar uma cidade. Não é interessante esse negócio? A paciência, aliás, é um dos gomos do fruto do Espírito. Então, se é um dos gomos do fruto do Espírito que nós encontramos lá em Gálatas, certamente deve fazer parte da nossa vida cristã. E ele diz que é melhor a gente ser paciente do que ser guerreiro. O paciente, normalmente, ele tem tempo para administrar os seus pensamentos e também administrar aquilo que vai falar ou que fará. Mas o texto continua dizendo que o controle do espírito é muito mais importante do que você ser uma pessoa conhecida por grandes conquistas à força. Há pessoas que conquistam as coisas à força e passam por cima e pisam sobre todos, e não interessa se são amigos, se são até familiares, para conquistarem alguma coisa. E desta forma eles vão construindo, mas também edificando intrigas, edificando dificuldades, inimizades. Mas o paciente, ele consegue as coisas sem aquele estresse, sem aquela pressão. Ele deixa as coisas acontecerem à medida de Deus. E é gostoso quando nós recebemos as coisas à medida de Deus. Então a gente olha para aquilo que Deus nos deu e sabemos: graças ao meu bom Deus eu cheguei até aqui. Então melhor é o homem paciente do que o guerreiro. Melhor é ter controle sobre as atitudes do que ser violento. Que Deus assim nos abençoe.
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Textualmente, o versículo base de todo o Evangelho de Marcos se encontra no capítulo 10, versículo 45, que diz: porque o Filho do Homem também não veio para ser servido, mas para servir e dar a sua vida em resgate de muitos. Isso nos mostra que perseverança é quando você tem um objetivo, sabe em quem tem crido e a razão da sua existência. Assim, as vozes dos aplausos ou o barulho da oposição já se tornam superficiais diante daquela voz que te chama para cumprir o seu ministério. Vamos ouvir uma palavra que nos leva a perseverar com coragem e a não nos desviar do caminho onde o Senhor nos colocou, com o estudo do programa Palavras de Louvor aqui na

salvação é o maior presente que Deus ofereceu à humanidade por meio do nosso Senhor Jesus Cristo. Segundo a Bíblia, todos os seres humanos se afastaram de Deus por causa do pecado, mas em seu amor, ele enviou Jesus para trazer reconciliação e vida eterna. Em João 3:16, aprendemos que Deus amou o mundo de tal maneira que deu seu Filho unigênito, para que todo aquele que nele crê não pereça, mas tenha a vida eterna. A salvação não é conquistada por obras ou méritos humanos, ela é recebida pela fé em Cristo. Na cruz, Jesus levou sobre si os nossos pecados, oferecendo perdão e um novo começo. E por meio da sua ressurreição, ele venceu o pecado e a morte, garantindo a esperança para todos os que creem nele. Assim, a salvação em Cristo nos traz perdão, transformação de vida e a promessa de viver eternamente com Deus.

0: bem-vindo ao programa Palavras de Louvor. Esse programa é baseado nos estudos do Dr. Donald Hubbard, pastor e professor da Bíblia. Nós agradecemos a Deus pelo privilégio de, nos próximos minutos, apresentar a você verdades contidas na Palavra de Deus e suas aplicações para os nossos dias. Vamos então a mais um estudo no programa Palavras de Louvor. 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
1: Já sugerimos a você nos programas anteriores que esse milagre foi o único milagre registrado nos quatro evangelhos. E por isso, deve ter uma grande lição para nós. Queremos descobrir essa grande lição. Estou certo de que Deus tem uma grande verdade para nossos corações e o Espírito Santo será nosso professor. Lembre-se de que os discípulos voltaram de uma ministração maravilhosa depois de pregarem, curarem e expulsarem demônios, dando um relatório a Jesus. De acordo com Marcos capítulo 6, verso 30, o Senhor levou-os à parte para descansar, mas não poderiam descansar por causa da multidão que ficava indo e vindo. No verso 31 lemos: E ele disse-lhes: Vinde vós aqui à parte, a um lugar deserto, e repousai um pouco. Porque havia muitos que iam e vinham, e não tinham tempo para comer. E foram sós num barco para um lugar deserto, e a multidão viu-os partir, e muitos o conheceram, e correram para lá a pé de todas as cidades, e ali chegaram primeiro do que eles, e aproximavam-se dele. E Jesus, saindo, viu uma grande multidão, e teve compaixão deles, porque eram como ovelhas que não têm pastor. Começou a ensinar-lhes muitas coisas. E como o dia fosse já muito adiantado, os seus discípulos se aproximaram dele e lhe disseram: O lugar é deserto e o dia está já muito adiantado. Marcos capítulo 6, versos 31 a 35. Não havia descanso para Jesus, mas nosso Senhor não ficou aborrecido. Ele olhou e viu que havia uma grande multidão em sua companhia. Devido à sua sensibilidade, ele percebeu as necessidades. Talvez nós apenas percebamos o problema, a gravidade do problema, mas Jesus vê as pessoas. Dessa forma, Jesus foi tocado. O coração de Jesus foi profunda e sinceramente tocado com o que ele viu. Sim, seu coração ficou tocado com o povo que ele viu. Marcos capítulo 6, verso 34, também nos conta que Jesus foi tocado pela compaixão que sentia. Vamos dar mais uma olhada no verso 34. E Jesus, saindo, viu uma grande multidão e teve compaixão deles, porque eram como ovelhas que não têm pastor, e começou a ensinar-lhes muitas coisas. Quando Jesus viu essas pessoas, ele ficou tocado com um grande senso de compaixão. A compaixão do coração de Jesus foi provocada pela visão daquelas pessoas que pareciam ovelhas que não têm pastor. De acordo com o texto de Marcos capítulo 6, Jesus não teve descanso nem para comer e por isso ele tentou levar os discípulos para um lugar à parte no deserto, mas as pessoas viram-no partir, pois Jesus já era uma pessoa muito conhecida. Por isso eles correram a pé vindos de todas as cidades para ficarem juntos dele. Quando Jesus saiu do barquinho, ele viu um grande grupo de pessoas reunido na praia à sua espera. Qual era o tamanho daquele grupo? Marcos 6:44 diz que havia cerca de 5 mil homens. Outros estudos descrevem que a multidão poderia ter cerca de 10 a 12 mil pessoas, se contarmos as mulheres e as crianças presentes naquela ocasião. Jesus as viu não como uma grande multidão agrupada. Ele não viu aquelas pessoas apenas como uma grande multidão. Ele não as viu como um motivo de irritação e nem como um estraga-prazeres. Jesus as viu como pessoas e moveu-se com compaixão ao vê-las. Qual é o sentido da palavra compaixão? Compaixão é uma palavra composta. Ela é composta de duas palavras que querem dizer sofrer com. Alguém já definiu bem a compaixão como sentir sua dor com meu coração. Jesus ficou profundamente tocado, e a razão disso era porque eles eram como ovelhas que não tinham pastor. Ovelha é a designação favorita do povo de Deus na Bíblia. Alguns até brincam dizendo que a ovelha é um animal mais estúpido e por isso Deus usa essa comparação. Não tenho certeza disso e nem diria isso. Apenas lembro-me que alguém me disse isso. Quem conhece bem as ovelhas já me disse que ovelhas que não têm pastor têm de fato algumas características. Não sou fazendeiro nem jamais cuidei de ovelhas no campo. O máximo que já passei no campo foram 3 meses de minha vida durante meu curso do ensino médio. Tenho um grande respeito por nossos amigos fazendeiros. Já fui convidado para visitar inúmeras fazendas diferentes e sempre me interessou a força, a visão, o trabalho duro e a alegria que muitos fazendeiros desfrutam com o trabalho de suas mãos, vendo o fruto que cresce do solo. Sei que em nosso mundo moderno está ficando cada vez mais difícil para o pequeno agricultor, mas, embora eu não seja fazendeiro, nem tenha criado ovelhas, tenho alguns amigos que criam ovelhas ou foram criadores de ovelhas. Sabe-se bem que ovelhas sem pastor, na verdade, não conseguem encontrar seu próprio caminho e por isso estão irremediavelmente perdidas. Elas simplesmente vagam sem direção e ou senso de propósito. Ao olhar para essa vasta multidão, ele as viu como ovelhas sem pastor, e creio que isso foi o ponto que tocou fundo no coração do Senhor. Lá estava um grupo enorme que estava irremediavelmente perdido. Como as ovelhas, eles vagavam de lá para cá e daqui para lá sem nenhum senso de direção espiritual. Sem senso de propósito espiritual. Qual seria o futuro daquelas pessoas? O que aconteceria com eles espiritualmente? Como eles aprenderiam o verdadeiro e real amor de Deus? Jesus viu a multidão como ovelhas que não tinham pastor e assim, por não terem pastor, estavam irremediavelmente perdidas. Gostaria de apresentar uma outra característica sobre as ovelhas, especialmente ovelhas que não têm pastor. Ovelhas sem pastor não conseguem pastagens e comida e, por isso, ficam sempre famintas. Já ouvi dizer que ovelhas sem pastor permanecem onde estão e não atravessam uma cerca, mesmo que haja uma abertura na cerca para outro pasto onde haja grama e alimento para que elas façam a festa. Elas não atravessam a cerca e, por isso, não podem encontrar pastagens e alimentos. Uma terceira característica que me foi dita é que ovelhas sem pastor não têm defesa alguma ou proteção contra os muitos perigos que as ameaçam e, por isso, são indefesas ao enfrentar os terrores que o mundo apresenta. Não é verdade? Uma ovelha fica à mercê de animais vorazes que atacam sem misericórdia. Um dos verdadeiros propósitos do pastor é proteger suas ovelhas. As ovelhas são muito indefesas quando estão sozinhas, e daí concluirmos que essas três coisas tenham passado pela mente do Senhor ao ver aquela multidão de cerca de 5.000 homens, percebendo que eram ovelhas que não tinham pastor. Talvez ele as tenha visto perdidas espiritualmente. Talvez ele as tenha visto como pessoas famintas da palavra de Deus, ávidas para perceberem a manifestação de Deus como Pai e a possibilidade de terem seus pecados perdoados. Talvez Jesus as tenha visto como ovelhas, porque em meio ao mundo feroz elas estavam indefesas diante dos horrores que o mundo apresentava. Não havia descanso para Jesus diante daquela multidão que ele viu e que fez com que ele ficasse muito emocionado. Se o Senhor Jesus Cristo ficou movido com tamanha compaixão, será que eu também não deveria ter um coração compassivo? E quanto a você? Estamos muito trancados em nós mesmos, muito preocupados conosco e com a necessidade de nossa família. Sei que há muita gente no mundo que deseja tirar vantagem da natureza amável dos crentes. E muitos de nós já perdemos tempo e dinheiro com ações criminosas que querem tirar proveito. Mesmo assim, por outro lado, não podemos perder a sensibilidade que Jesus teve. É claro que precisamos ser realistas e avaliar cada situação dentro de sua proporção, mas devemos pedir que Deus nos dê corações compassivos, corações que sintam a dor dos outros em nossos próprios corações. Ao fazermos isso, veremos que podemos ser instrumentos de bênçãos. Podemos ser o tipo de gente que Deus usa para que possamos ir e partilhar, fazendo que as pessoas saibam que Deus se importa. Afinal, essa é uma das razões que o povo de Deus está no mundo de hoje. Para que possamos contar aos outros a misericórdia e a graça de Deus. Não poderemos fazer isso se tivermos nosso coração fechado para os outros. Não poderemos fazer a não ser que tenhamos nosso coração cheio de compaixão. Que Deus possa nos dar corações voltados para as necessidades das pessoas, particularmente as necessidades espirituais, testemunhando da graça de Deus em Cristo Jesus.
0: Fica por aqui mais um Palavras de Louvor, um programa baseado nos estudos do Dr. Donald Hubbard e apresentado por Lincoln Oliveira. Esperamos que o estudo de hoje tenha servido para fazê-lo crescer em seu relacionamento com Deus. Esperamos contar com a sua audiência em nossa próxima edição.

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1: Superfícies urbanas revestidas com ligas de cobre eliminam quase 100% dos vírus e bactérias, é o que aponta estudo da Unifesp. Saúde intestinal ganha protagonismo diante das novas exigências globais sobre o uso de antimicrobianos na pecuária. Mitos e verdades sobre a cirurgia metabólica, tratamento que pode controlar o diabetes tipo 2. Um estudo realizado pela Universidade Federal de São Paulo, a Unifesp, em parceria com a Termomecânica, comprovou que ligas de cobre eliminam praticamente 100% de vírus, bactérias e fungos após 2 horas de exposição. A pesquisa avaliou a ação antimicrobiana do material sobre micro-organismos, incluindo o vírus da influenza e o SARS-CoV-2, reforçando o potencial do cobre para reduzir a contaminação em superfícies. Os pesquisadores destacam que o material pode ser aplicado em locais com grande circulação de pessoas, como hospitais, escolas, laboratórios e até no transporte público. Como parte do projeto, corrimãos de um ônibus universitário da Unifesp receberam revestimento com uma liga de cobre, zinco e níquel, escolhida pela alta resistência à corrosão e comprovada capacidade de biocida. A pesquisa começou em 2019 e também resultou na publicação de artigo científico internacional e no desenvolvimento de uma patente voltada à sustentabilidade. Segundo os responsáveis pelo estudo, a parceria entre universidade e indústria contribui para transformar conhecimento científico em soluções que podem ampliar a proteção da população contra a disseminação de micro-organismos. As novas exigências da União Europeia sobre o uso de antimicrobianos na produção animal reforçam uma tendência global de adoção de práticas mais sustentáveis e preventivas na pecuária. O objetivo é reduzir a resistência aos antimicrobianos e garantir que os países exportadores cumpram os mesmos padrões sanitários exigidos pelo Bloco Europeu. Especialistas destacam que a saúde intestinal dos animais passou a ser um dos principais fatores para melhorar a produtividade e fortalecer a imunidade dos rebanhos. Estratégias como o uso de probióticos, micro-organismos benéficos e soluções nutricionais têm ganhado espaço por favorecerem o equilíbrio da microbiota e reduzirem desafios sanitários. Além dos probióticos, cresce o interesse por óleos essenciais e extratos vegetais como alternativas complementares ao uso de antimicrobianos. Segundo especialistas, a tendência não é eliminar esses medicamentos, mas ampliar as ferramentas disponíveis para promover uma produção mais eficiente, sustentável e alinhada às exigências dos mercados lá fora. A cirurgia metabólica vem se consolidando como uma importante alternativa para pessoas com diabetes tipo 2 e obesidade que não conseguem controlar a doença apenas com medicamento. O procedimento utiliza técnicas semelhantes às da cirurgia bariátrica, mas tem como principal objetivo melhorar o controle da glicemia por meio de alterações hormonais e intestinais. Especialistas esclarecem que a cirurgia não representa a cura do diabetes, mas pode levar à remissão da doença por longos períodos, além de reduzir ou até eliminar a necessidade de medicamentos em alguns pacientes. O tratamento, porém, é indicado apenas para casos específicos de diabetes tipo 2 e exige avaliação médica criteriosa.
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2: As boas novas de Deus para você memorizar esta semana aqui na BBN encontram-se em Romanos capítulo 8, versículo 10. E se Cristo está em vós, o corpo na verdade está morto por causa do pecado, mas o Espírito vive por causa da justiça. Mais uma vez, e se Cristo está em vós, o corpo na verdade está morto por causa do pecado, mas o Espírito vive por causa da justiça. Estas são as boas novas de Deus para você memorizar esta semana aqui na

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1: Essa mensagem de esperança e encorajamento Pão Diário. Hoje vou ler o texto de Shostel Dixon com o título Transformação Divina, baseado em Salmo 119, entre os versículos 9 e 20. Cumprimentei um grupo de estudantes e disse a eles, enquanto meu marido e eu distribuíamos algumas Bíblias: Deus transformará a sua vida com esse presente inestimável. Naquela noite, alguns jovens se comprometeram a ler o Evangelho de João juntos. Incentivamos o grupo, além das reuniões semanais, ler também em casa. Anos mais tarde, encontrei uma das alunas que falou: ainda leio a Bíblia que você me deu e pude ver a evidência disso em sua vida plena de fé. Deus capacita seu povo a ir além de ler, recitar e memorizar versículos. Permite-nos permanecer no caminho da pureza, de acordo com as Escrituras, conforme Salmo 119, versículo 9. Deus quer que o busquemos e obedeçamos, enquanto Ele usa sua verdade imutável para nos libertar do pecado e transformar. Podemos pedir-lhe diariamente que nos ajude a conhecê-lo e a entender sua palavra. Quando reconhecemos o valor inestimável de viver à maneira de Deus, podemos nos alegrar com seus ensinos, tanto quanto com muitas riquezas. Como o salmista, podemos cantar: terei prazer em teus decretos e não me esquecerei de tua palavra. Convide o Espírito Santo para o capacitar e aprecie cada momento em que, em espírito de oração, você lerá a Bíblia, o presente de Deus que transforma a vida. Querido amigo, como você investe seu tempo no estudo das Escrituras? Deleitar-se nelas muda a sua perspectiva sobre o chamado de Deus? Pense nisso. Eu sou Clarice Fogaça e essa foi a nossa mensagem do dia.
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moro do Boa Vista, meu nome é Edith, e para mim a BBM é uma bênção. Ele é muito bom esse estudo bíblico, eu adoro isso aí. Deus abençoe vocês aí, de dia e de noite eu ouço, tá bom? Deus abençoe, em nome de Jesus.

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0: sobre a sua igreja. Quais são os perigos que têm ameaçado a saúde e o bem-estar da congregação da qual você faz parte? O que atrapalha a igreja a manter o seu foco na palavra de Deus ou na missão da igreja? Bom, de acordo com a palavra de Deus, o nosso inimigo é sutil, devagar e silencioso. Hoje no programa Razão para Viver, vamos ouvir o pastor Fernando Bocchio concluir a mensagem: A Igreja à Deriva.
1: Colocando em termos populares, é um fato comprovado que as coisas vão de intocáveis e puras, fortes e boas, a fracas e pobres, de ruim a pior. Corrosão lenta, sutil e silenciosa, nunca com grande anúncio e muitas vezes sem que muitas pessoas estejam sabendo que ela está acontecendo. Na semana passada, me ocorreu que há um caso clássico em certo ponto do Novo Testamento, onde podemos ver a corrosão ocorrendo. Se você abrir sua Bíblia em Atos, capítulo 18, vamos ver este exemplo no lugar chamado Igreja de Éfeso. Dos versículos 23 a 41, há um motim de toda a cidade que é direcionada a este ministério, o ministério em Éfeso. Deixe-me ler uma parte dele para você, a partir do versículo 23. Naquele tempo, houve um grande tumulto por causa do caminho. Um ourive chamado Demétrio, que fazia miniaturas de prata do templo de Artemis e que dava muito lucro aos artífices. Deixe-me explicar. Artemis é a grande deusa de Éfeso. Na verdade, o templo é conhecido em todo o mundo, certamente na sua região, como o templo de Diana, chamado aqui de Templo de Artemis. A cidade é conhecida por isso, e esse homem está fazendo seu dinheiro de pequenos santuários, exatamente como o templo. Ele está vendendo e exportando para toda a Ásia esses pequenos santuários e tem todos esses comerciantes e artesãos que estão no negócio com ele, e assim o versículo 25 diz: reuniu-os juntamente com os trabalhadores dessa profissão e disse: senhores, vocês sabem que temos uma boa fonte de lucro nesta atividade. Estão vendo e ouvindo como este indivíduo, Paulo, ele fala isso com certo sarcasmo, está convencendo e desviando o grande número de pessoas aqui em Éfeso e em quase toda a província da Ásia. Diz ele que deuses feitos por mãos humanas não são deuses. Não somente há perigo de nossa profissão perder sua reputação, mas também de o templo da grande deusa Ártemis cair em descrédito, e de a própria deusa, adorada em toda a província da Ásia e em todo o mundo. Tem um pouco de exagero aqui. Ser destituída de sua majestade divina. Então, o que ele está fazendo? Ele está mexendo a panela. Onde quer que você encontre conflito de pessoas, há sempre alguns que mexem a panela. Eles são os talentosos agitadores de plantão. Assista de perto no versículo 28. Ao ouvirem isso, eles ficaram furiosos e começaram a gritar: grande é Ártemis dos Efésios. O versículo 30. Paulo queria apresentar-se à multidão, mas os discípulos não o permitiram. Alguns amigos de Paulo, dentre as autoridades da província, chegaram a mandar-lhe um recado, pedindo-lhe que não se arriscasse a ir ao teatro. Sabe os conselhos, a aplicação disso, se é que posso entrar um pouco na história, é que não é sábio para o pastor principal da igreja ficar envolvido em todo tipo de confronto e embate. É sábio haver alguns sentido de proteção, para ele não perder sua direção e visão e energia. O que você faz quando a reputação de uma igreja começa a ser manchada? Quando as pessoas se levantam em massa e começam a gritar contra você? Deus entra em cena. Eu amo isso. Veja o versículo 35. É assim com Deus. Versículo 35. O escrivão da cidade acalmou a multidão. O escrivão da cidade diz: acalme-se, sente-se. Veja o versículo 35. E disse: Efésios, quem não sabe que a cidade de Éfeso é a guardiã do templo da grande Ártemis e de sua imagem que caiu do céu? Portanto, visto que estes fatos são inegáveis, acalme-se e não façam nada precipitadamente. Você não pode mudar os fatos. Diana veio do céu para nós. O templo é eterno. Todos estes tolos que estão correndo para cima e para baixo, nomeando Jesus como o seu Salvador e Senhor, eles não significam nada para nós. Note o que mais ele faz. Ele fala como um advogado, um defensor. Versículo 37. Vocês trouxeram estes homens aqui, embora eles não tenham roubado templos nem blasfemado contra a nossa deusa. E isso era verdade. A propósito, uma igreja ocasionalmente precisa de um defensor que seja alguém que não faz parte da igreja. Aqui está um caso assim. Paulo está aqui e eles não vão deixá-lo ir até a multidão. A igreja está aqui e eles não fazem parte disso. Aqui está um escrivão da cidade cujo nome nunca aparece aqui ou em outras partes da Bíblia. E ele acalma a multidão. Ele os traz a razão e diz no versículo 38: se Demétrio e seus companheiros de profissão têm alguma queixa contra alguém, os tribunais estão abertos. Há uma forma correta de lidar com isso. E há procônsules, eles que apresentem suas queixas ali. Se há mais alguma coisa que vocês desejam apresentar, isso será decidido em assembleia conforme a lei. Você sabe qual é o problema quando isso acontece com a igreja? Isso se torna uma distração. Parece pouca coisa, mas acredite em mim. São essas as pequenas raposas que comem sorrateiras. São esses pequenos conflitos que você tem que colocar para fora. As ovelhas precisam ser pastoreadas, mas nós não precisamos nos ocupar de cada encrenquinha que aparece. Então, o que acontece? Bem, Paulo parte dali, versículo 1 do capítulo 20. Ele os deixa. A igreja ainda está lá, lembre-se. Há mais alguém na liderança lá. Paulo retorna aos anciãos para visitá-los brevemente. Ele chega a Mileto, um lugar interessante. Mileto fica a cerca de 30 quilômetros ao sul de Éfeso, no porto do rio Meandro, e lá ele ficou com os anciãos para falar sobre seu futuro. E ele os avisa sobre a corrosão. No mesmo capítulo, veja o versículo 25. Paulo está falando aos anciãos de Éfeso. Agora sei que nenhum de vocês, entre os quais passei pregando o reino, verá novamente a minha face. Então ele está partindo para sempre. Portanto, eu lhes declaro hoje que estou inocente do sangue de todos, pois não deixei de proclamar-lhes toda a vontade de Deus. E este é o relógio de Paulo. Eu fiz meu trabalho, porém o tempo irá continuar. Então, na minha ausência, eu tenho uma palavra de alerta. Eu tenho isso marcado em vermelho na minha Bíblia. Veja, versículo 28. Cuidem de vocês mesmos. Eu digo a todos os anciãos, cuidem-se. Digo a todos os líderes e pastores, cuidem-se. Prestem atenção. Naquela igreja mencionada na carta que lemos, alguém não estava cuidando das coisas, alguém não prestou atenção, alguém deixou os líderes se safarem com coisas que eram antibíblicas. Paulo diz para eles, versículo 28, cuidem de vocês mesmos e de todo o rebanho sobre o qual o Espírito Santo os colocou como bispos para pastorearem a igreja de Deus que ele comprou com seu próprio sangue. Por quê? Veja o versículo 29. Sei que, depois da minha partida, lobos ferozes penetrarão no meio de vocês e não pouparão o rebanho. Seitas, heresias, professores que dão pistas falsas, disfarçadas por uma conversa agradável, pessoas que são movidas por objetivos seculares e não objetivos espirituais, aqueles que têm seus próprios interesses, não os interesses do Deus vivo. Cuide-se, esteja atento, esteja em guarda. Não haverá apenas estranhos se infiltrando dentre vocês. Olhe para o versículo 30. E dentre vocês mesmos se levantarão homens que torcerão a verdade, a fim de atrair os discípulos. C.S. Lewis uma vez fez essa declaração em seu livro Oração, Cartas a Malcolm. A narina do cristão verdadeiro deve estar continuamente atenta à fossa interior. Cuide-se. Você pode estar em processo de corrosão, desgastando-se. Você pode estar à deriva. Eu não conheço bem o suficiente, mas se você está à deriva, você está à deriva e pode ser que sua igreja também esteja à deriva. Eu acho que outra maneira de dizer isso é: precisamos identificar nosso próprio mau cheiro. Estamos todos corrompidos, dados ao egoísmo. Todos nós estamos querendo o que o mundo está nos ensinando que deveríamos querer. Estamos todos querendo trazer essas coisas para dentro. Cuide-se, fique alerta. Estou avisando, veja o versículo 31. Por isso, vigiem. Lembre-se de que durante 3 anos jamais cessei de advertir a cada um de vocês disso. Noite e dia com lágrimas. Agora eu os entrego a Deus. Paulo está no caminho, ele está partindo. Ele é como uma mãe deixando seus filhos quando eles estão no seu caminho para a faculdade. Ele é como pais que dizem adeus aos filhos quando eles vão para o serviço militar. Filho, cuide-se, não baixe a guarda, preste atenção, você vai enfrentar coisas que você nunca enfrentou antes, você está por conta própria, filho. Paulo os está deixando. Eles estão por conta própria. Aqui está a igreja. O que aconteceu? O que aconteceu em Éfeso quando Paulo se despediu em Mileto? Bem, vá para 1 Timóteo capítulo 4. 1 Timóteo capítulo 4. Alguns de vocês estão pensando, pensei que tinha acabado. Vá para 1 Timóteo capítulo 4. Veja o versículo 12 e eu vou apresentá-lo ao seu novo pastor. Seu nome é Timóteo, um cara ótimo. No entanto, Timóteo não é Paulo. Tudo bem? Timóteo é outro homem, o que significa que ele é diferente de Paulo em 3 aspectos. Quais são eles? Bem, antes de tudo, ele era mais jovem. 1 Timóteo, capítulo 4, versículo 12. Não há nada de errado em ser mais jovem. Paulo diz a Timóteo: ninguém o despreze pelo fato de você ser jovem. Caso você tenha dúvidas, ele tinha cerca de 35 a 40 anos de idade. Bom elogio, hein? Ouvir que você é jovem aos 40 anos é muito bom. Timóteo é mais jovem e isso significa o quê? Ele não tem a experiência de Paulo. Ele não tem o tempero de Paulo. Ele não tem a coragem de Paulo. Ele não tem a sabedoria de Paulo. Não há nada de errado com a juventude. Um pastor mais jovem, mas tenha certeza, Timóteo tem as características certas. Por isso, escolha com atenção. O Dr. Swindle conta uma experiência gostosa sobre líderes mais velhos. Em sua igreja, eles são chamados de anciãos. Veja, em uma de nossas reuniões de liderança, eu disse para os homens que estavam entre nós: diga-nos o que se destaca em sua mente quando você pensa nos anciãos. Dr. Toussaint fez uma declaração maravilhosa. Pode não parecer profunda até que se leia as entrelinhas. Ele disse: aprendi que um ancião precisa ser mais velho. Bom, o Dr. Toussaint tem uma percepção ótima do que é óbvio. Não, na verdade, muita gente não vê isso como óbvio. Eles pensam que nós precisamos é de anciãos mais jovens. O que é isso? Por que eles seriam chamados de anciãos? Não é incrível? Agora, você pode ser sábio e ter 40 anos. É mais raro, mas você pode ser sábio aos 40 anos. Timóteo, não deixe que ninguém o desconsidere por ser mais jovem. Tenho certeza que Timóteo se sentia intimidado. Ele estava vivendo à sombra de Paulo. Ele está seguindo Paulo neste ministério e alguns anos já haviam se passado. Deixe-me dizer mais uma coisa sobre Timóteo, versículo 23 do capítulo 5. Não continue a beber somente água, tome também um pouco de vinho por causa do seu estômago e das suas frequentes enfermidades. Veja, esse é o versículo favorito do alcoólatra em toda a Bíblia. Bem, ali mesmo, 1 Timóteo capítulo 5, versículo 23, não tem nada a ver com alcoolismo. Porque você é doente e precisa tomar um pouco de vinho. Isso irá ajudá-lo com sua doença no estômago. E ele diz, suas frequentes enfermidades. Então Timóteo é diferente de Paulo. Ele tem um problema de saúde. Quando você é jovem e você é doente, e eu poderia acrescentar mais uma, 2 Timóteo capítulo 1, versículo 6. E você é tímido. Você não tem um bom conjunto de qualidades para ser um pastor principal. 2 Timóteo capítulo 1, versículo 6. Por essa razão, torno a lembrar-lhe que mantenha viva a chama do dom de Deus que está em você. Mais de uma vez, Paulo diz a Timóteo: vamos, Timóteo, ânimo, Timóteo, dê um jeito, receba o dom e vá em frente, suba o degrau, levante-se, Timóteo, entra lá, não hesite. Na verdade, ele diz tudo isso no versículo 7. Pois Deus não nos deu espírito de covardia, mas de poder, de amor e de equilíbrio. Então, nós temos em Timóteo um bom homem, mas ele é mais jovem, ele é mais frágil em termos de saúde. E ao contrário de Paulo, ele é tímido, ele hesita. Eu gosto da maneira como John Stott coloca isso. Veja comigo. Se ele tivesse vivido em nossa geração, eu acho que o teríamos descrito como um introvertido. Ele evidentemente se encolhia diante das tarefas difíceis. Timóteo estava disposto a submeter-se em vez de liderar. Este então era Timóteo, jovem em idade, frágil no físico, aposentado em disposição. Isso tem ingredientes para corrosão. Esse tipo de temperamento abre o portão da corrosão. Eu não quero fazer essa coisa difícil. Você sabe, eu sou mais jovem e talvez um de vocês mais velhos. Me desculpe, amigo. Você é o pastor principal. Enfrente isso. É o seu trabalho. Você precisa guardar o seu rebanho. Não transfira para outros a tarefa. Assuma até o fim. Eu não sou grande coisa, mas tenho uma vocação difícil. Eu não posso me dar ao luxo de chutar a bola de volta para outra pessoa para que ela faça a coisa difícil. Homens mais jovens podem fazer isso. Eu não posso fazer isso. Eu não vou fazer isso. E Paulo está dizendo a Timóteo para não fazer isso. Aliás, o que aconteceu com essa boa e velha igreja em Éfeso? Você já se perguntou? Fundada nos anos 60 ou 65, talvez ao longo desse tempo, pelo menos é nessa época que Paulo escreve a Timóteo. Ela já estava lá há algum tempo, mas agora Timóteo está lá. E eu me pergunto o que aconteceu em torno do ano 95. Vamos para Apocalipse capítulo 2. Ah, isso fica muito bom. É de nos fazer esquecer tudo que temos para fazer, esquecer até que estávamos com fome. Veja, Apocalipse capítulo 2, versículo 1. Ao anjo da igreja em Éfeso. Portanto, temos uma declaração escrita pelo apóstolo João em Patmos, fazendo uma avaliação da igreja de Éfeso. Eles estavam ocupados, eles eram impressionantes, eles eram ortodoxos. Veja comigo o versículo. Ao anjo da igreja em Éfeso, escreva: estas são as palavras daquele que tem as sete estrelas em sua mão direita e anda entre os sete candelabros de ouro. Conheço as suas obras, o seu trabalho árduo e a sua perseverança. Sei que você não pode tolerar homens maus que pôs à prova os que dizem ser apóstolos, mas não são, e descobriu que eles eram impostores. Você tem perseverado e suportado sofrimentos por causa do meu nome e não tem desfalecido. Contra você, porém, essa é uma partícula negativa, muito enfática, que vira a maré. Veja comigo, porém. É como quando o médico diz: bem, você fez muito bem na esteira, você tem um batimento cardíaco muito bom, a pressão arterial está bem, mas... E aí que mora o perigo. E o anjo diz, versículo 4, contra você, porém, tenho isso. Você abandonou o seu primeiro amor. O inimigo pega você toda vez. Na verdade, a ênfase está em seu primeiro amor. Aquele que você deixou, seu primeiro amor. Você se lembra de quando se casou? Não responda alto. Lembra-se de quando vocês se sentavam juntos, não conseguiam ficar longe um do outro, o tempo todo de mãos dadas? Quer dizer, todas as noites eram feitas para o romance. Cada canção era uma canção de amor. Toda viagem era uma viagem de volta para casa. Tudo era alegria, intimidade, diversão e paixão e amor, até você deixar o seu primeiro amor. Então, o que aconteceu? Bem, você preencheu sua vida com um monte de ocupações e não está mais tão apaixonado. E em pouco tempo, você nem se preocupa mais com seu relacionamento íntimo. Eu gosto da avaliação de Harry Palmer. O primeiro amor foi abandonado e em seu lugar está a dieta engomada e rica em colesterol de atividades da igreja que nunca vão nutrir a alma do ser humano. Confie em mim, Igrejas que corroem mantêm seus membros hiperocupados. Mantenha-se ocupado, pareça ocupado. Você tem um monte de coisas para fazer. Faça. Tem muitas coisas para fazer. A igreja não se importa com a reflexão, crescimento, profundidade e análise. Eu não sei, talvez o retrato de Paulo estava pendurado em uma das galerias da igreja em Éfeso. Talvez eles tivessem uma sala de doces lembranças que tinham alguns de seus escritos. Talvez alguns homens de cabelos brancos e senhoras idosas falavam carinhosamente sobre Paulo, mas eles não amavam Cristo como eles costumavam amar. A corrosão está acontecendo em igrejas fortes, ou em igrejas que uma vez foram igrejas fortes. A corrosão pode acontecer em uma igreja sem ninguém perceber. A corrosão vai acontecer em igrejas que deixam de responder aos alertas. E a corrosão pode acontecer na sua igreja. Aliás, as igrejas não corroem, são as pessoas que corroem. Você está corroendo? Para saber, responda: você ama Jesus como costumava amar? Será que ele realmente faz diferença na forma como você vive a sua vida? Quero convidar você a orar comigo agora. Esta foi uma mensagem objetiva, você ouviu bem. Lembre-se dela mesmo quando eu não estiver mais fazendo este programa. Mantenha isso em mente, guarde este testemunho, pense com muita clareza, preste atenção aos sinais de corrosão. Cuide-se, eu preciso me cuidar, estar atento. Senhor, sem a tua presença e a presença de teus anjos mensageiros, nós acreditaríamos em nossos próprios recursos, nós nos enfraqueceríamos, nós nos comprometeríamos, a complacência substituiria a coragem que uma vez foi forte, e em pouco tempo estaríamos à deriva, juntamente com muitos outros. Guarde-nos disso, que possamos continuar a ser um farol que brilha, uma luz brilhante em um mundo cheio de nevoeiro, onde há muitos caindo, e usa-nos de forma significativa nos anos de vida que ainda tivermos. Pai, faz isso inclusive neste que está ministrando agora, para sua grande

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1: Além da receita, como a logística especializada destrava a importação de medicamentos de altíssimo custo no Brasil. Com até 30 mil novos casos por ano, cardiopatias congênitas exigem ampliação de rede especializada, é o que alerta Incor. Primatas com leucismo são registrados com mais frequência na América do Sul. A importação de medicamentos de alto custo para pacientes com doenças graves ou raras enfrenta um desafio que vai além da autorização médica e judicial. Após a chegada da carga ao Brasil, processos de fiscalização da Receita Federal e da Anvisa podem atrasar a liberação dos remédios e comprometer tratamentos urgentes. Um caso envolveu um paciente com mielodisplasia que aguardava um medicamento importado avaliado em cerca de R$300 mil a caixa. A carga ficou retida no país e precisou da atuação de uma empresa especializada em logística para agilizar o desembaraço aduaneiro e evitar a interrupção do tratamento. Especialistas alertam que a escolha de empresas com experiência em cargas sensíveis é fundamental para reduzir riscos e garantir maior agilidade na nacionalização de medicamentos. Segundo o setor, uma logística especializada pode ser decisiva para assegurar que pacientes recebam o tratamento dentro do prazo necessário. As cardiopatias congênitas afetam entre 27 e 30 mil crianças por ano no Brasil e continuam sendo um dos principais desafios da saúde infantil. Especialistas do INCOR, que é o Instituto do Coração de São Paulo, destacam que apesar dos avanços no tratamento, ainda é necessário ampliar o acesso ao diagnóstico precoce e aos centros especializados para aumentar as chances de sucesso terapêutico. Referência nacional em casos de alta complexidade, o INCOR realiza anualmente até 600 cirurgias cardíacas pediátricas e cerca de 800 procedimentos por cateterismo. O Instituto ressalta que exames como ecocardiograma fetal permitem identificar a doença ainda durante a gestação e organizar o atendimento logo após o nascimento. Um estudo divulgado pelo Instituto Nacional da Mata Atlântica identificou um aumento nos registros de primatas com leucismo, condição genética que provoca ausência total ou parcial da pigmentação da pele e dos pelos. A pesquisa reuniu casos registrados entre 2008 e 2024 e encontrou 23 indivíduos de 8 espécies diferentes, sendo 12 ocorrências inéditas para a ciência. Segundo os pesquisadores, a maior parte dos casos foi registrada no bioma Mata Atlântica, especialmente em áreas urbanas e periurbanas. Entre os exemplos estão o sagui de tufo preto observado em Petrópolis, Rio de Janeiro, convivendo normalmente com outros animais, e outro exemplar encontrado em Minas Gerais carregando filhotes, o que indica sucesso reprodutivo apesar da alteração genética. O estudo destaca que o uso de celulares e plataformas de ciência cidadã, como redes sociais e aplicativos de registro de fauna, tem ampliado a identificação desses animais. Os pesquisadores afirmam que ainda são necessários novos estudos para entender a influência de fatores como fragmentação de habitats, poluição e hibridação entre espécies sobre o aumento dos casos de leucismo.
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2: As boas novas de Deus para você memorizar esta semana que na BBN encontram-se em Romanos capítulo 8, versículo 10. E se Cristo está em vós, o corpo na verdade está morto por causa do pecado, mas o Espírito vive por causa da justiça. Mais uma vez, e se Cristo está em vós, o corpo na verdade está morto por causa do pecado, mas o Espírito vive por causa da justiça. Estas são as boas novas de Deus para você memorizar esta semana aqui.

você mais admira nesta vida? Frequentemente há uma desconexão entre o que nossa alma diz acreditar e onde realmente depositamos nosso prazer e confiança. Os seres humanos são adoradores por natureza. Se o coração não estiver preenchido pelo Deus verdadeiro, inevitavelmente criará ou adotará outros deuses. A idolatria humana é geralmente impulsionada pela autoconfiança e a competição. Ambos deslocam Deus do centro de nossas vidas. Por isso temos que sondar a própria alma para que assim possamos reconhecer a nossa necessidade de salvação. Volte-se para Cristo hoje e deixe que Ele ocupe o trono do seu coração. Só Ele pode satisfazer plenamente a sede da sua alma e libertá-lo da escravidão dos ídolos. 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
1: Você já imaginou uma pessoa surpreendida no meio de fogo cruzado entre dois grupos rivais? Isso às vezes acontece no Brasil e em outros lugares do mundo, pessoas que estão no meio do fogo cruzado entre dois grupos distintos. Era mais ou menos assim que Judá se encontrava. Judá estava entre dois grandes grupos, duas grandes nações, grandes poderes mundiais, aliás, pelo menos três deles, que estavam lutando para controlar a área conhecida hoje, como chamamos de área do Oriente Médio. Os assírios, de um lado, eles estavam no poder durante um longo período, mas agora os egípcios e os babilônios tinham a ambição de tomarem o poder. E tudo isso está acontecendo durante o tempo de vida de um homem chamado Jeremias. E Judá está ali, no meio desse fogo cruzado. Mas Judá não era o que nós poderíamos chamar de uma vítima inocente e ingênua. Judá, na verdade, tinha deixado de seguir a Deus. Não estava mais colocando a sua fé e a sua confiança em Deus. Na verdade, eles estavam a cada dia produzindo uma sociedade que não era nada diferente das outras nações pagãs. Estavam cada vez mais parecidos com os outros, a fim de viver em paz com todos. Estavam vivendo o que nós poderíamos chamar do politicamente correto. O povo precisava de uma palavra de Deus, algo que mexesse com eles, que os trouxesse de volta à consciência de como deveriam lidar com essa tensão que estavam enfrentando. E Jeremias foi aquele que se tornou o profeta, o porta-voz da mensagem de Deus, para uma mensagem que, infelizmente, Judá não queria ouvir. Mas Deus é assim. Nem sempre Deus, ele fala o que nós queremos ouvir. Deus fala o que nós precisamos ouvir. Jeremias advertiu o povo de Judá. Judá deveria obedecer à lei de Deus, deveria voltar a confiar nele. Deus estava condenando, por meio do profeta, os falsos profetas. Veja, durante toda a história humana, Deus levanta os seus profetas e, obviamente, os falsos profetas também se levantam. Assim como numa plantação, você tem aquilo que o fazendeiro planta, o agricultor planta, mas você tem as ervas daninhas. E o falso profetismo sempre esteve presente. Cabe ao povo de Deus discernir quem é quem e qual é a mensagem que de fato vem dos lábios de Deus. Jeremias então faz essa exortação, que o povo tem que se arrepender, tem que mudar o seu caminho e procurar manter esse relacionamento pessoal com o Deus que havia estabelecido a aliança com eles. A mensagem de Jeremias é uma mensagem dura, uma mensagem que certamente não era fácil de aceitar, mas era a mensagem que o povo precisava receber. Nem para Jeremias era fácil anunciar aquela mensagem. Aliás, Jeremias teve dificuldades até mesmo para aceitar aquele trabalho. Veja o que diz o capítulo 1 do livro de Jeremias, no versículo 6. A palavra de Deus é assim: Então lhe disse eu: Ah, Senhor Deus, eis que não sei falar, porque não passo de uma criança. Era uma boa razão para não assumir tamanha responsabilidade. Aliás, o trabalho de Jeremias não foi um trabalho fácil. Nós sabemos que ele foi maltratado, ele foi ridicularizado, aliás, foi exilado e, por fim, ao que tudo indica, foi morto por causa, não das suas próprias palavras, mas por causa da palavra de Deus. A dor que ele sentiu e a dor que ele viu, a dor que ele experimentou, trazia uma profunda tristeza ao seu coração. O seu livro, que foi ditado para o seu amanuense, o seu secretário, o seu escriba Baruque, conforme diz o texto do capítulo 36, versículo 4, e às vezes o livro traz alguns elementos que não são fáceis de entender. Nós temos alguns oráculos ou alguns poemas que acabam não seguindo o que nós poderíamos chamar de uma ordem lógica, porque a maior preocupação é uma ordem teológica. Os eventos saltam, vão para frente, vão para trás, eles se movem na história de maneira frenética, mas certamente o livro nos ajuda a entender o que estava acontecendo espiritualmente, socialmente com aquela nação. Se você quiser ter uma ideia melhor da cronologia do livro, leia o livro de 2 Reis, ou 2 Livro dos Reis, e também o 2 Livro das Crônicas, especialmente do capítulo 23 do 2 Livro dos Reis e do capítulo 34 do 2 Livro das Crônicas. Então, por meio dessas poesias, por meio desses oráculos, por meio de histórias, por meio de lições ilustradas, o livro vai nos apresentando a luta pessoal, a angústia, os momentos de depressão pessoal, de ira que Jeremias experimentou durante toda a sua vida e ministério. Mas apesar de tudo isso, apesar de toda a dificuldade, Jeremias continua fazendo aquilo que Deus o confiou para fazer. Ele parece que foi feito de um outro material, mas ele não foi. Jeremias era um homem como eu e você. E se você algumas vezes passa por dificuldades, passa por lutas e pensa em desistir de fazer o que é bom e certo, entenda, os profetas do Antigo Testamento também passaram pela mesma experiência. Algumas vezes, quando nós lemos a Bíblia ou lemos um livro sobre estes homens e também sobre mulheres do Antigo Testamento, eles parecem tão distantes, parecem sobre-humanos, mas não eram. Eram pessoas como nós, que receberam de Deus uma vocação e que foram fiéis à vocação de Deus. Mas, sinceramente, eles sangravam como nós sangramos. Eles sentiam dor como nós sentimos e tristeza como nós sentimos. A diferença é que, como Jeremias, muitos foram adiante, prosseguiram confiando em Deus. E é o que eu e você precisamos fazer. Nos momentos de dificuldade, e talvez você esteja vivendo agora, você talvez esteja pensando em desistir do seu casamento hoje. Você sabe que o certo é continuar com o seu casamento, mas talvez tanta ofensa mútua, tanta dificuldade, você está pensando em desistir. Eu digo a você hoje, não desista, prossiga, continue. Talvez você esteja pensando em desistir do seu ministério por causa das lutas, das dificuldades. Não desista, vá em frente. Pessoas feitas do mesmo material que eu e você foram em frente com a graça de Deus, e nós também podemos ir adiante. Possivelmente, o versículo-chave do livro de Jeremias seja o versículo 5 e alguns outros que nós vamos pensar nesse momento. A palavra de Deus diz assim, capítulo 1, versículo 5. Antes que eu formasse no ventre materno, eu te conheci. E antes que saísses da madre, te consagrei e te constituí profeta às nações. Jeremias 17, 9. A palavra de Deus diz assim: enganoso é o coração, mais do que todas as coisas, e desesperadamente corrupto. Quem o conhecerá? Jeremias 29, 10 e 11. Assim diz o Senhor: logo que se cumprirem para a Babilônia 70 anos, atentarei para vós outros e cumprirei para convosco a minha boa palavra, tornando a trazer-vos para este lugar. Eu é que sei que pensamentos tenho a vosso respeito, diz o Senhor, pensamentos de paz, não de mal, para vos dar o fim que desejais. Jeremias 52, versículos 12 e 13. No décimo dia do quinto mês do ano 19 de Nabucodonosor, rei da Babilônia, Nebuzaradã, o chefe da guarda, o servidor do rei da Babilônia, veio a Jerusalém e queimou a casa do Senhor e a casa do rei, como também todas as casas de Jerusalém. Também entregou às chamas todos os edifícios importantes. O livro de Jeremias é essencialmente uma mensagem de julgamento sobre Judá por sua idolatria desenfreada. Após a morte do rei Josias, que foi um rei bom, um rei justo, a nação de Judá praticamente abandonara Deus, abandonaram os mandamentos de Deus. Jeremias chega a comparar a nação de Judá com uma mulher de reputação ruim, com uma prostituta. Deus havia prometido que julgaria a idolatria de modo severo. Isso está no livro de Levítico, capítulo 26, em Deuteronômio, capítulo 28. E Jeremias, ele vem alertando a Judá de que o julgamento de Deus estava próximo. Deus tinha libertado Judá da destruição várias vezes, mas existe um limite. Eles estavam entendendo que a misericórdia de Deus era uma fraqueza divina, que Deus não ia fazer nada. Deus é como um pai bonachão que diz que vai disciplinar os filhos, mas nunca faz. Mas Deus não é assim. Deus é longânimo, ele tem um ânimo longo, ele é paciente, mas Deus é justo. E então Jeremias descreve como o rei Nabucodonosor conquista e domina Judá. Depois de mais rebelião, Deus então traz Nabucodonosor com seus exércitos babilônicos e destrói completamente Judá e Jerusalém. Mesmo no julgamento mais severo, e é isso que nos chama a atenção, mesmo diante desse ato de justiça, Deus ainda oferece graça e uma promessa. E Deus garante que restauraria Judá de volta à sua terra, que lhes daria um plano bom, que lhes daria uma boa situação. O profeta Jeremias apresenta essa mensagem difícil de entregar. Jeremias, obviamente, amava Judá, mas ele amava muito mais a Deus. Por mais doloroso que tenha sido para Jeremias transmitir aquela mensagem de exortação, de julgamento, de juízo, ele sabia que ele deveria ser obediente ao Deus que ele amava. Deus disse para ele fazer, ele iria fazer. Jeremias orou, ele esperou, ele clamou pela misericórdia de Deus, mas confiou. Confiou que o Deus que é justo é um Deus bom, é um Deus íntegro. E é assim que devemos fazer. Deus tem nos dado também uma tarefa, a todos nós que cremos em Deus. Deus tem nos dado uma grande comissão, anunciarmos a mensagem do Evangelho às pessoas. E nós devemos fazer isso incansavelmente, tal como fez o profeta Jeremias. Nós devemos anunciar essa mensagem. Além dessa grande comissão, Deus tem nos dado outras responsabilidades. A responsabilidade de vivermos bem e honestamente, como cidadãos produtivos, como bons pais, como uma boa esposa, filhos, honrando pai e mãe. Deus nos deu tarefas que devemos cumprir. E não importa a dificuldade que estejamos vivendo. Se amamos a Deus, nós devemos viver com fidelidade. E mesmo que os desdobramentos da vida não sejam aqueles que nós estávamos esperando nesse momento entrar na nossa fé, nós devemos confiar que Deus, em sua infinita sabedoria, em seu plano perfeito, ele vai fazer aquilo que é melhor. E é assim que devemos viver a vida.

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1: Hikaru Kurosaki, intérprete de Jaspion, morre aos 64 anos no Japão. Confiança do varejo volta a crescer em junho, puxada por moda e calçados. El Niño entra no radar do mercado de café e pode afetar importantes origens produtoras nos próximos ciclos. Hikaru Kurosaki, conhecido por interpretar o herói Jaspion, morreu aos 64 anos no Japão. A informação foi divulgada pelo site Zaki e confirmada por relatos de um colega do ator na Associação de Mergulho de Motobu em Okinawa, onde ele vivia há décadas após deixar a carreira artística. A data da morte não foi informada oficialmente, muito menos a causa. Kurosaki iniciou a carreira como dublê e ficou conhecido ao estrelar o Tokusaki, exibido no Japão entre 1985 e 86, que se tornou fenômeno no Brasil após a estreia na extinta TV Manchete em 1988. Após deixar a atuação nos anos 90, ele se dedicou ao mergulho profissional, fundando uma escola em Okinawa, onde residiu até o fim da vida. A confiança dos empresários do comércio brasileiro voltou a crescer em junho após duas quedas seguidas, com alta de 0,2 e atingindo pouco mais de 102,5 pontos, segundo o levantamento da Confederação Nacional do Comércio de Bens, Serviços e Turismo. O resultado mantém o indicador acima da linha de satisfação e foi impulsionado principalmente pelo setor de bens semiduráveis, como moda e calçados. O segmento de roupas, tecidos e acessórios apresentou melhor desempenho do mês, com avanço de pouco mais de 1%, ajudando a compensar a queda em outros setores do varejo. Já os bens duráveis e não duráveis registraram retração, refletindo um cenário muito cauteloso no consumo e nas condições econômicas gerais. Apesar da melhora nas expectativas para os próximos meses, que chegaram a quase 130 pontos, a percepção sobre o momento atual ainda é negativa entre a maioria dos empresários. A pesquisa aponta que quase 76% dos varejistas vêem piora na economia, enquanto o setor segue oscilando diante das incertezas internas e externas. A possibilidade de um novo episódio de El Niño no segundo semestre de 2026 acendeu um alerta no mercado global de café. Segundo análise da Headpoint Global Markets, o fenômeno climático pode influenciar a oferta mundial, embora os impactos variem de acordo com a região, intensidade e período de ocorrência. No Brasil, maior produtor e exportador de café do mundo, a safra 26-27 não deve ser diretamente afetada, segundo a avaliação. No entanto, mudanças no regime de chuvas podem trazer atrasos na colheita e gerar alguma volatilidade no mercado, mantendo o clima como fator de atenção constante. Já para a safra 27-28, o cenário exige mais cautela, especialmente na fase de floração das lavouras, quando o desenvolvimento produtivo é mais sensível. Regiões da América Central e da Ásia aparecem como mais vulneráveis, podendo sofrer impactos mais relevantes, o que mantém o mercado global atento à evolução das condições do clima.
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2: As boas novas de Deus para você memorizar esta semana aqui na BBN encontram-se em Romanos capítulo 8, versículo 10. E se Cristo está em vós, o corpo na verdade está morto por causa do pecado, mas o Espírito vive por causa da justiça. Mais uma vez, e se Cristo está em vós, o corpo na verdade está morto por causa do pecado, mas o Espírito vive por causa da justiça. Estas são as boas novas de Deus para você memorizar esta semana aqui.

0: Jesus Cristo nunca quebrou e nunca quebrará uma promessa. E exatamente por isso que podemos ter segurança naquilo que ele nos diz. Evangelho de João, capítulo 11, nos versos 25 e 26. Eu sou a ressurreição e a vida. Quem crê em mim, ainda que esteja morto, viverá. E todo aquele que vive e crê em mim, nunca irá morrer. Cristo, Filho de Deus, morreu na cruz para nos salvar. E a nossa esperança, essa promessa, nos garante que se confiarmos nossas vidas a Ele, a morte física neste mundo não será o fim. E assim como Ele, ressuscitaremos um dia. E dali em diante, para vivermos no paraíso para toda a eternidade. Por isso, querido ouvinte, se você nunca deu um passo de fé, confiando sua vida a Jesus, faça isso ainda hoje. E tenha a maravilhosa esperança e paz de que é no paraíso com Deus, onde você passará a eternidade. 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
2: Capítulo 29. Salmo de Davi. Dai ao Senhor, ó filhos dos poderosos, dai ao Senhor glória e força. Dai ao Senhor a glória devida ao seu nome. Adorai o Senhor na beleza da santidade. A voz do Senhor ouve-se sobre as suas águas. O Deus da glória troveja. O Senhor está sobre as muitas águas. A voz do Senhor é poderosa. A voz do Senhor é cheia de majestade. A voz do Senhor quebra os cedros. Sim, o Senhor quebra os cedros do Líbano. Ele os faz saltar como um bezerro, ao Líbano e Sirion, como filhotes de bois selvagens. A voz do Senhor separa as labaredas do fogo. A voz do Senhor faz tremer o deserto. O Senhor faz tremer o deserto de Cádiz. A voz do Senhor faz parir as servas e descobre as brenhas. E no seu templo, cada um fala da sua glória. O Senhor se assentou sobre o dilúvio. O Senhor se assenta como rei perpetuamente. O Senhor dará força ao seu povo. O Senhor abençoará o seu povo com paz. Capítulo 30. Salmo e canção na dedicação da casa. Salmo de Davi. Exaltar-te-ei, ó Senhor, porque tu me exaltaste, e não fizeste com que meus inimigos se alegrassem sobre mim. Senhor meu Deus, clamei a ti, e tu me saraste. Senhor, fizeste subir a minha alma da sepultura, conservaste minha vida para que não descesse ao abismo. Cantai ao Senhor, vós que sois seus santos, e celebrai a memória da sua santidade, porque a sua ira dura só um momento. No seu favor está a vida. O choro pode durar uma noite, mas a alegria vem pela manhã. Eu dizia na minha prosperidade: não vacilarei jamais. Tu, Senhor, pelo teu favor fizeste forte a minha montanha. Tu encobriste o teu rosto e fiquei perturbado. A ti, Senhor, clamei e ao Senhor supliquei. Que proveito há no meu sangue quando desço a cova? Porventura te louvará o pó? Anunciará ele a tua verdade? Ouve, Senhor, e tem piedade de mim, Senhor. Sê o meu auxílio. Tornaste o meu pranto em folguedo. Desataste o meu pano de saco e me cingiste de alegria, para que a minha glória a ti cante louvores e não se cale. Senhor meu Deus, eu te louvarei para sempre. Capítulo 31. Salmo de Davi para o músico mor. Em ti, Senhor, confio. Nunca me deixes confundido. Livra-me pela tua justiça. Inclina para mim os teus ouvidos. Livra-me depressa. Sê a minha firme rocha, uma casa fortíssima que me salve. Porque tu és a minha rocha e a minha fortaleza. Assim, por amor do teu nome, guia-me e encaminha-me. Tira-me da rede que para mim esconderam, pois tu és a minha força. Nas tuas mãos encomendo o meu espírito. Tu me redimiste, Senhor Deus da verdade. Odeio aqueles que se entregam a vaidades enganosas. Eu, porém, confio no Senhor. Eu me alegrarei e regozijarei na tua benignidade, pois consideraste a minha aflição, conheceste a minha alma nas angústias, e não me entregaste nas mãos do inimigo. Puseste os meus pés num lugar espaçoso. Tem misericórdia de mim, ó Senhor, porque estou angustiado. Consumidos estão de tristeza os meus olhos, a minha alma e o meu ventre. Porque a minha vida está gasta de tristeza e os meus anos de suspiros. A minha força descai por causa da minha iniquidade e os meus ossos se consomem. Fui opróbrio entre todos os meus inimigos, até entre os meus vizinhos, e horror para os meus conhecidos. Os que me viam na rua fugiam de mim. Estou esquecido no coração deles como um morto. Sou como um vaso quebrado, pois ouvi a murmuração de muitos, temor havia ao redor, enquanto juntamente consultavam contra mim, intentaram tirar minha vida. Mas eu confiei em ti, Senhor, e disse: tu és o meu Deus. Os meus tempos estão nas tuas mãos. Livra-me das mãos dos meus inimigos e dos que me perseguem. Faze resplandecer o teu rosto sobre o teu servo. Salva-me por tuas misericórdias. Não me deixes confundido, Senhor, porque te tenho invocado. Deixa confundidos os ímpios e emudeçam na sepultura. Emudeçam os lábios mentirosos que falam coisas más com soberba e desprezo contra o justo. Ó, quão grande é a tua bondade, que guardaste para os que te temem, a qual operaste para aqueles que em ti confiam, na presença dos filhos dos homens. Tu os esconderás no secreto da tua presença, dos desaforos dos homens. Encobri-los-ás em um pavilhão da contenda das línguas. Bendito seja o Senhor, pois fez maravilhosa a sua misericórdia para comigo em cidade segura. Pois eu dizia na minha pressa: estou cortado de diante dos teus olhos. Não obstante, tu ouviste a voz das minhas súplicas quando eu a ti clamei. Amai ao Senhor, vós todos que sois seus santos, porque o Senhor guarda os fiéis e retribui com abundância ao que usa de soberba. Esforçai-vos, e Ele fortalecerá o vosso coração, vós, todos que esperais no Senhor. Capítulo 32. Masquil de Davi. Bem-aventurado aquele cuja transgressão é perdoada e cujo pecado é coberto. Bem-aventurado o homem a quem o Senhor não imputa maldade e em cujo espírito não há engano. Quando eu guardei silêncio, envelheceram os meus ossos pelo meu bramido em todo o dia. Porque de dia e de noite a tua mão pesava sobre mim, o meu humor se tornou em sequidão de estio. Selá, confessei-te o meu pecado, e a minha maldade não encobri.

0: Olhar-te-ei com os meus olhos. Não sejais como o cavalo, nem como a mula, que não tem entendimento, cuja boca precisa de cabresto e freio para que não se cheguem a ti. O ímpio tem muitas dores, mas aquele que confia no Senhor, a misericórdia o cercará. Alegrai-vos no Senhor e regozijai-vos, vós os justos, e cantai alegremente todos vós que sois retos de coração.
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0: 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Seja bem-vindo ao programa Recebendo a Mensagem de Deus, do pastor Ludgoes. 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Vamos ouvir?
1: Hoje, gostaria de te apresentar o primeiro livro das Crônicas. É mais ou menos onde você deve estar se estiver acompanhando a nossa leitura da Bíblia em 2 anos. Se você não leu conosco até agora, deixe-me encorajá-lo a começar agora com 1 Crônicas, lendo 2 capítulos por dia. Há muito tempo, um viajante encontrou um homem idoso plantando árvores frutíferas. "Você está muito velho", disse o viajante, "e levará muitos anos até que elas comecem a dar fruto. Você não pode esperar apreciá-las." "Sim, eu posso", disse o homem grisalho. "Estou me deleitando com elas agora, por antecipação." Então, apontando para outra parte de suas terras, ele perguntou: "Você vê aquelas árvores carregadas de frutos? Meu pai as plantou para eu desfrutar, e agora eu as estou plantando para meus filhos." Quando Davi percebeu as consequências de seu egoísmo e orgulho, confessou seu pecado a Deus e foi perdoado. Então, ele percebeu que a qualquer que muito for dado, muito se lhe pedirá, e ao que muito se lhe confiou, muito mais se lhe pedirá. Lucas capítulo 12, versículo 48. Deus prometeu a Davi que seu filho construiria o templo. Davi respondeu, fornecendo os materiais e os homens necessários para a obra. Graças a essa preparação, seu sonho e desejo de ver um templo de Deus erguido em Jerusalém se tornaram realidade. Consequentemente, sua vida demonstra o princípio: mais bem-aventurada coisa é dar do que receber. Atos capítulo 20, versículo 35. Tenha esse princípio em mente ao ler o primeiro livro das Crônicas.
0: Se você gostou desse programa e tem algum comentário ou pedido a fazer, fique à vontade para nos escrever aqui no rede@bbnmedia.org. 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Obrigado e até o próximo programa.

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1: Superfícies urbanas revestidas com ligas de cobre eliminam quase 100% dos vírus e bactérias, é o que aponta estudo da Unifesp. Saúde intestinal ganha protagonismo diante das novas exigências globais sobre o uso de antimicrobianos na pecuária. Mitos e verdades sobre a cirurgia metabólica, tratamento que pode controlar o diabetes tipo 2. Um estudo realizado pela Universidade Federal de São Paulo, a Unifesp, em parceria com a Termomecânica, comprovou que ligas de cobre eliminam praticamente 100% de vírus, bactérias e fungos após 2 horas de exposição. A pesquisa avaliou a ação antimicrobiana do material sobre micro-organismos, incluindo o vírus da influenza e o SARS-CoV-2, reforçando o potencial do cobre para reduzir a contaminação em superfícies. Os pesquisadores destacam que o material pode ser aplicado em locais com grande circulação de pessoas, como hospitais, escolas, laboratórios e até no transporte público. Como parte do projeto, corrimãos de um ônibus universitário da Unifesp receberam revestimento com uma liga de cobre, zinco e níquel, escolhida pela alta resistência à corrosão e comprovada capacidade de biocida. A pesquisa começou em 2019 e também resultou na publicação de artigo científico internacional e no desenvolvimento de uma patente voltada à sustentabilidade. Segundo os responsáveis pelo estudo, a parceria entre universidade e indústria contribui para transformar conhecimento científico em soluções que podem ampliar a proteção da população contra a disseminação de micro-organismos. As novas exigências da União Europeia sobre o uso de antimicrobianos na produção animal reforçam uma tendência global de adoção de práticas mais sustentáveis e preventivas na pecuária. O objetivo é reduzir a resistência aos antimicrobianos e garantir que os países exportadores cumpram os mesmos padrões sanitários exigidos pelo Bloco Europeu. Especialistas destacam que a saúde intestinal dos animais passou a ser um dos principais fatores para melhorar a produtividade e fortalecer a imunidade dos rebanhos. Estratégias como o uso de probióticos, micro-organismos benéficos e soluções nutricionais têm ganhado espaço por favorecerem o equilíbrio da microbiota e reduzirem desafios sanitários. Além dos probióticos, cresce o interesse por óleos essenciais e extratos vegetais como alternativas complementares ao uso de antimicrobianos. Segundo especialistas, a tendência não é eliminar esses medicamentos, mas ampliar as ferramentas disponíveis para promover uma produção mais eficiente, sustentável e alinhada às exigências dos mercados lá fora. A cirurgia metabólica vem se consolidando como uma importante alternativa para pessoas com diabetes tipo 2 e obesidade que não conseguem controlar a doença apenas com medicamento. O procedimento utiliza técnicas semelhantes às da cirurgia bariátrica, mas tem como principal objetivo melhorar o controle da glicemia por meio de alterações hormonais e intestinais. Especialistas esclarecem que a cirurgia não representa a cura do diabetes, mas pode levar à remissão da doença por longos períodos, além de reduzir ou até eliminar a necessidade de medicamentos em alguns pacientes. O tratamento, porém, é indicado apenas para casos específicos de diabetes tipo 2 e exige avaliação médica criteriosa.
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2: As boas novas de Deus para você memorizar esta semana aqui na BBN encontram-se em Romanos capítulo 8, versículo 10. E se Cristo está em vós, o corpo na verdade está morto por causa do pecado, mas o espírito vive por causa da justiça. Mais uma vez, e se Cristo está em vós, o corpo na verdade está morto por causa do pecado, mas o espírito vive por causa da justiça. Estas são as boas novas de Deus para você memorizar esta semana aqui.

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0: Começa agora o programa Oração em Família. Eu sou Lincoln Oliveira e é muito bom orarmos juntos. Vamos ouvir agora uma meditação bíblica trazida por Paulo Roberto e logo em seguida passaremos a esse tempo de oração. Paulo.
1: A nossa meditação de hoje foi extraída do livro de 2 Samuel, no seu capítulo 11, versos 14 e 15, que diz: E sucedeu que pela manhã, Davi escreveu uma carta a Joabe e mandou-lhe por mão de Urias. Escreveu na carta dizendo: Ponde a Urias na frente da maior força da peleja e retirai-vos de detrás dele, para que seja ferido e morra. O título do nosso devocional de hoje é: Confesse e deixe o pecado oculto. Meus amados irmãos, um dos maiores medos que nós temos é de reconhecer os nossos próprios erros e de sermos confrontados por Deus e pelos homens. Faz com que muitas vezes tentemos encobrir os nossos pecados à nossa maneira. Depois que Davi cometeu adultério com Betseba e ela ficou grávida, o rei pensou que poderia resolver o problema do seu pecado encobrindo a verdade e, para isso, mandou matar Urias, que era um dos seus soldados e marido de Betseba. A princípio, Davi achou que estava solucionando aquele caso. Ele tomaria Betseba por esposa e assumiria o filho que havia gerado nela. Meus amados irmãos, infelizmente, a maioria de nós também agimos assim. Em vez de nos arrependermos e pedirmos perdão a Deus, preferimos continuar no pecado, porque consideramos que, desde que ninguém saiba, está tudo resolvido. Mas o que nós temos que considerar é que, embora eu possa esconder das pessoas e continuar vivendo como se nada tivesse acontecido, Deus conhece toda a minha vida e sabe o que está acontecendo. A palavra diz em Provérbios, no seu capítulo 15, versos 3, que os olhos do Senhor estão em toda parte. Ele observa atentamente os maus e os bons. Meus irmãos, quando Davi achou que estava tudo bem, ele foi confrontado pelo profeta Natã, porque Deus queria um conserto. Essa palavra é direcionada diretamente a você que tem levado uma vida dupla. Você que ocupa uma posição de liderança na igreja, ou em seu ministério, ou mesmo que é pai ou mãe, que é uma das colunas em seu casamento, mas que tem vivido em pecado. Você tem escondido dos homens, meus irmãos, mas saiba que Deus tem visto a sua iniquidade. E é exatamente por isso que Ele está chamando a sua atenção por meio dessa mensagem. É tempo de se consertar. Não espere que o seu pecado venha à tona e traga escândalo em sua vida. Não brinque com o perigo. O diabo quer te destruir. Feche todas as brechas que você tem dado ao inimigo. Suas atitudes têm dado legalidade a Satanás. Arrependa-se enquanto é tempo. A palavra de Deus diz em Provérbios, no seu capítulo 28, versos 13, que o que encobre as suas transgressões nunca prosperará, mas o que confessa e deixa alcançará misericórdia. Davi é reconhecido na Bíblia como um homem segundo o coração de Deus, e um dos motivos é porque, quando ele foi advertido, reconheceu o seu erro e voltou-se imediatamente para Deus, para cumprir o propósito que o Senhor tinha para ele, de governar Israel. O capítulo 51 de Salmos revela o seu arrependimento e o reconhecimento, mesmo que ele tenha ocultado sua ação dos homens. Entristeceu o coração de Deus. Por isso ele diz: Pequei contra ti somente, fiz o que era mal perante os teus olhos. Meus amados irmãos, minha oração hoje é para que você tenha firmeza e determinação suficientes para abandonar o seu pecado e volte-se imediatamente para Deus. Reflitam nisso. E agora, voltamos ao nosso apresentador do programa.
0: Muito obrigado, Paulo, por essa meditação. Eu agora convido você a orar intercedendo comigo. Uma mãe pede pela salvação do filho que saiu do emprego e ela não sabe onde ele se encontra. Um ouvinte pede pela salvação de duas pessoas. Por sua filha e por sua vida, pede por sabedoria. Um ouvinte pede por sua saúde física, pede por recuperação de quedas que sofreu devido à labirintite. Por equilíbrio emocional, o combate à depressão e angústia e fortalecimento de sua vida espiritual. Um ouvinte louva a Deus pela aprovação de sua filha em uma prova. Um ouvinte pede pela Igreja Brasileira. Um ouvinte pede por um tratamento dentário que fará. Um ouvinte pede por um bebê de 6 meses que teve um infarto e está internado. Um ouvinte pede pela vida de sua irmã, pede por salvação, saúde e casamento. Um ouvinte pede pela saúde de sua mãe e por seus irmãos. Um amigo pede pela saúde de um pastor jubilado que passou a usar cadeira de rodas devido à dificuldade de locomoção. Um ouvinte pede pela saúde do seu marido. Ouvinte pede pelo povo da Venezuela, pelo resgate e conforto de Deus em face a esta catástrofe recente. Um ouvinte pede pela salvação de sua prima. Pela saúde de sua tia que sofre com dores de cabeça. E por um jovem de 19 anos que sofreu um acidente de motocicleta e está em coma induzido. Um ouvinte pede pela saúde emocional de sua esposa. Vamos orar pela paz em situação.

ouvinte pede pela saúde e salvação de sua esposa. Uma avó pede pela saúde do seu netinho de 5 anos que está hospitalizado. Um pai pede por seu filho que está sofrendo com uma crise de angioedema. A avó pede pela saúde de sua neta e família. Um ouvinte pede por sua saúde emocional, por uma consulta que terá, pela saúde de um irmão e seu relacionamento com ele. Pede por sua família. E pede por uma causa judicial e por sua família. Ore por um pai de família que está lutando para salvar seu casamento. Um ouvinte pede por direção de Deus em sua vida e por sabedoria para tomar decisões. Pede pela saúde de sua avó. Um ouvinte pede por sua vida. Um ouvinte pede pela salvação de sua família e por sua vida. Pede por libertação de um vício. Pede pela salvação de seus familiares. Por sua saúde e sua vida espiritual. Um ouvinte pede pela saúde emocional de sua filha e sua vida espiritual. Pela venda de um imóvel. Pede pela salvação de suas duas filhas. Um ouvinte pede por sua saúde, por uma causa na justiça. Um ouvinte pede por um casal que deseja ter um filho. Deus, nós te agradecemos pelo dom da salvação, da vida eterna e abundante em Jesus. Sabemos que nele o Senhor nos dá tudo o que é necessário para vivermos para a tua glória. Muito obrigado, Senhor, pelas bênçãos que nos são derramadas a cada dia. Neste momento, Senhor, intercedemos pelos nossos queridos que ainda não conhecem a Jesus, pedindo a Deus que o Senhor tenha misericórdia, que possam ter um encontro pessoal com Jesus. Lembramos também, Senhor, dos enfermos, pedindo a Deus a tua intervenção. Pai, situações em que a medicina não pode fazer nada, que o Senhor também tenha misericórdia. Sabemos que para o Senhor nada é difícil demais, nada é impossível. Lembramos, Senhor, da situação na Venezuela, pedindo o conforto que vem do Senhor, pedindo a Deus pela restauração da saúde. Oramos a Deus pelo cessar das guerras, lembramos da situação na Rússia, na Ucrânia, em Israel, no Irã. Pedimos a Deus por paz. Oramos também pelo lar, pela família, situações de conflito. Que haja, Senhor, perdão genuíno, que haja reconciliação também. Oramos a Deus por aqueles que precisam de um trabalho, precisam do seu ganha-pão. Que o Senhor vá à frente no dia de hoje, dando esta porta de oportunidade. Oro, Senhor, por aqueles que têm o seu próprio negócio, pedindo a tua bênção na vida deles. Oramos também, Senhor, por aqueles que perderam um ente querido, pedindo o conforto que vem do teu Espírito Santo. Pai, oramos por tua igreja, que sejamos sal e luz no dia de hoje.

nós oramos assim, agradecidos no precioso nome de Jesus. Amém. Assim chegamos ao final do programa Oração em Família de hoje. Eu vou passar agora o nosso endereço para que você possa anotar aí e encaminhar o seu motivo de oração. Você escreve para a BBN, Rede de Rádio Difusão Bíblica. A caixa postal é 15.940. O CEP 82.220.970, Curitiba, Paraná. Eu sou Lincoln Oliveira e agradeço a sua participação no programa Oração em Família aqui na BBN. Deus te abençoe, continue conosco.

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O propósito principal não é gerar medo, mas fortalecer a fé dos que seguem o Cordeiro, mesmo em meio à perseguição. Com isso em mente, continue em sintonia com a programação da Rede de Rádio Difusão Bíblica e vamos acompanhar essa mensagem de esperança, descortinando a verdade do fim dos tempos, mediante o estudo apresentado pelo pastor Itamir Neves, no programa Através

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1: Querido amigo, hoje o nosso alvo é estudarmos Apocalipse 17, 1 a 18. As sete taças foram derramadas, as forças da natureza e os poderes políticos serviram para castigar os adoradores da besta. Agora, um dos sete anjos do capítulo 16 leva João para ver de perto a Babilônia e a sua destruição. Este capítulo é de grande importância na identificação de algumas das profecias desse livro. Entre outras coisas, procuramos aqui o entendimento das figuras simbólicas que foram largamente usadas em todo o livro. No estudo de hoje, temos como conteúdo a revelação da consumação dos juízos divinos. Por duas vezes, João já tinha mencionado a Babilônia, sem maiores explicações. Você deve se lembrar de 14:8 e 16:19. Agora, João tinha se preocupado com a tarefa de descrever o triunfo divino sobre os seus inimigos. Ao mesmo tempo, ele procurou encorajar os irmãos na fé que passavam por dura tribulação, mostrando que a vitória de Jesus é compartilhada com seus fiéis. Embora tenha descrito que o mal atacará o povo de Deus, ele mostrou a vitória de Cristo. João então nos mostra que Deus está no controle de tudo. Nada acontece sem a permissão de Deus. Nossas vidas estão sob controle divino. A maldade só exerce o poder que Deus lhe permite exercer. A partir desse capítulo, então, João fixa o seu olhar para os tempos do fim. Ele não se ocupa mais com a aparente vitória da maldade, mas ele contempla a sua final e derradeira derrota. João vê Deus demolindo toda a fortaleza e lançando seus juízos contra Satanás e contra os seus seguidores. Não há poder que resista. Deus é completa e absolutamente vitorioso. E por isso nós vamos estudar esse capítulo, dando a ele o seguinte título: O Juízo Divino contra a Grande Meretriz. Eu repito, com base então no capítulo 17 de Apocalipse, Apocalipse 17, 1 e 18, o título é O Juízo Divino contra a Grande Meretriz. As taças derramadas sobre a terra nos prepararam para entendermos as causas e os meios que provocaram a queda da Babilônia. Essa queda já tinha sido anunciada anteriormente. Uma meretriz, então, é a figura escolhida para simbolizar a monstruosa iniquidade da civilização que se rebela contra Deus. Mas a pergunta é: quem é essa meretriz? Esse é um dos pontos mais polêmicos no estudo de Apocalipse. Definir a identidade dessa meretriz realmente é um dos pontos mais delicados desse texto. As interpretações mais comuns envolvem duas cidades: Roma, como cidade principal do Império Romano, ou então o poder comercial e econômico dela, e Jerusalém, como existia antes da destruição do ano 70 depois de Cristo. Vários estudiosos afirmam que a grande meretriz é Jerusalém, cuja destruição foi profetizada por Jesus e realizada no ano 70 pelo marechal Tito. Essas interpretações respeitam os limites do tempo, sugerindo que o Apocalipse, então, tenha sido escrito durante o reinado de Nero e cumprido na destruição de Jerusalém 2 anos depois da sua morte, isso é, no ano 70. Outros estudiosos identificam essa meretriz com a cidade de Roma, ou algum aspecto do seu poder e da sua influência econômica no mundo do primeiro século. Muitos estudiosos, dentre os quais eu, entendem que Apocalipse foi escrito durante o Império de Domiciano, imperador de 81 a 96 depois de Cristo. Nos comentários sobre a grande meretriz, vamos verificar então alguns aspectos que apontam Roma histórica como tipo dessa grande meretriz. Ela, a cidade de Roma, fornece um tipo dessa grande meretriz. Sendo que, do contexto histórico, extraímos um tipo, podemos interpretar então as palavras de João, quando se refere à Babilônia, como uma antevisão de acontecimentos futuros. Na verdade, devemos entender e nos preparar para os dias finais. Essas figuras simbolizam um sistema religioso, apontam para uma fé impostora, às vezes até pseudo-cristã, muitas vezes pagã por sua natureza. Nos dias finais, religiões apóstatas vão aparentemente formar um relacionamento com o instrumento do diabo. Na condição de poder mundial, as falsas religiões vão se unir, esquecendo-se das suas diferenças. Para quê? Para perseguir com intensidade a verdadeira Igreja de Jesus Cristo. No estudo de hoje, então, no estudo desse texto, nós vamos encontrar um princípio que vale a pena nós observarmos para aplicarmos às nossas vidas. O princípio, então, com base em Apocalipse 17, 1 a 18, é o seguinte: Deus demolirá toda a fortaleza, lançando o seu juízo contra Satanás e os seus seguidores. Eu repito, Deus demolirá toda a fortaleza, lançando o seu juízo contra Satanás e os seus seguidores. E nesse texto, nós vamos encontrar três constatações sobre o juízo divino lançado contra a grande meretriz, que é o título desse capítulo aí em suas Bíblias. A primeira constatação é relativa à caracterização desta grande meretriz, versículos 1 a 6. Nós temos sete características. A primeira, a condição, ela vai ser julgada. Veja só o versículo 1. Veio um dos sete anjos que tem as sete taças e falou comigo dizendo: a queda da grande meretriz já foi anunciada em 14:8 e ela recebeu o cálice da ira de Deus quando a sétima taça foi derramada, conforme 16:19. Agora um dos anjos que derramaram as suas taças mostra mais detalhes para João. A sua localização: vem, o anjo disse, mostrar-te-ei o grande julgamento da grande meretriz que se acha sentada sobre as muitas águas. As águas se referem aos povos ou nações. A grande meretriz, a cidade e seu poder econômico, se acha sentada, isto é, apoiada sobre as nações. A grandeza dela dependia dos povos por ela dominados. Ela tem uma influência grande, e isso nós vemos no versículo 2. Porque com ela se prostituíram os reis da terra. A prostituição entre as nações é uma figura que sugere alianças, sugere suas relações com diversos reis, dominando todos os países da região mediterrânea. Essa mesma acusação foi feita pela segunda voz. Era a corrupção envolvendo outras nações na sua libertinagem, na sua ganância, idolatria e imoralidade. A situação dessa cidade é vista nesse transporte que o anjo fez com João. Em espírito, ele levou João até um deserto e ele viu uma mulher montada numa besta escarlate. Ezequiel também, se você se lembra lá do Velho Testamento, foi levado pelo Espírito a ver as condições da cidade de Jerusalém para ajudá-lo a entender, a comunicar os motivos do castigo de Judá. Agora aqui é João que é levado para ver os planos de Deus de castigar uma cidade mundana. João já tinha visto uma mulher sendo levada ao deserto para ser protegida. Só que dessa vez é uma mulher totalmente diferente que está no deserto. Ela está sendo protegida temporariamente pela besta. Essa mulher, então, é a grande meretriz. A mulher está montada numa besta ou na besta do mar, que representa o quê? O poder governamental. A grande meretriz depende do poder oficial para a sua sobrevivência. Ela se veste de uma maneira toda especial. Veja o versículo 4. Já sabemos que ela é uma meretriz, mas ela se veste como se fosse uma mulher de nobreza, de realeza, uma mulher rica. Essa Babilônia dera às nações o vinho da fúria da sua prostituição. Veja o versículo 8 do capítulo 14. Da mesma maneira que a Babilônia histórica, cidade principal da sua época, deu seu vinho às nações e causou a loucura delas, a Babilônia simbólica, a falsa religião, dará o seu cálice às nações no seu devido tempo. Todas queriam participar do sucesso dessa grande cidade mundana. E iam participar, mas iam participar também, sabe do quê? Do castigo que viria sobre ela. Ela então é identificada no versículo 5. Na sua fronte achava-se escrito um nome, um mistério: Babilônia, a grande, a mãe das meretrizes e das abominações da terra. Que nome mais escabroso. A mulher não esconde a sua verdadeira identidade. As características da Babilônia são identificáveis e o nome passa a representar essa cidade e a sua influência como prostituta, corrompendo as nações com a sua falsa religião. E a condição dela, então, é que ela estava embriagada com o sangue dos santos. A bebida dessa cidade pecaminosa é o sangue dos servos do Senhor. São os mesmos que pediram a justiça divina lá no quinto selo, no capítulo 6. Aqueles que não amaram a sua própria vida quando encararam a morte. Eles se mostraram fiéis até a morte. Então essa grande meretriz cairia por causa da perseguição aos discípulos do Senhor Jesus. A cena era horrível e assustadora. A mulher embriagada com sangue e o sangue dos fiéis conhecidos pelo apóstolo João. E por isso então João se espantou. Chegamos então nos versículos 7 a 14, que vai nos mostrar uma segunda constatação. E essa constatação é relativa à caracterização agora da besta escarlate, essa besta onde a mulher estava assentada. São 7 detalhes também aqui. Primeiramente, a besta é escarlate e está repleta de nomes de blasfêmia. Depois tem 7 cabeças, 7 montes, 7 reis, tem 10 chifres, 10 reis. Depois a besta leva a mulher que se assenta nela, e a besta era e não é, e está para emergir. Enfim, são caracterizações que nos mostram realmente uma cena horrível. Mas vamos a cada um dos versículos. Versículo 7. O anjo, porém, me disse: por que você está admirado? O anjo viu a reação de João e imediatamente começou a explicar para desfazer o espanto de João. O anjo prometeu então uma explicação satisfatória. E ele começa dizendo: a besta que você viu era e não é, e está para emergir do abismo, mas ela caminha para a destruição. Essa besta que era e não é mostra o tempo durante o qual ela foi ferida mortalmente, isso é, o tempo em que a sétima cabeça tornou-se exteriormente cristã, quando seu caráter como besta ficou temporariamente suspenso. A cura da ferida mortal é a sua saída do abismo. Assim, o seu poder, ou o poder do anticristo, torna-se cada vez pior. A igreja cristã, então, deve estar preparada. A ferida que fez numa das cabeças da besta foi uma ferida temporária. A igreja de Jesus deve saber que está em perigo, de um lado, pelo cristianismo falso da meretriz, e por outro lado, está em perigo pelo anticristianismo da besta. O seu caminho, mesmo iludindo a muitos, é para a destruição. Jesus colocará um fim nos seus enganos. Mesmo que ela venha a aparecer posteriormente, como o oitavo rei, no versículo 11, nós vamos ver isso, o seu fim já está decretado. No versículo 9, então, o anjo mostra o seguinte: olha, as 7 cabeças são 7 montes nos quais a mulher está sentada, são também 7 reis. A meretriz está assentada, está apoiada sobre 7 montes. A aplicação natural dessa expressão se dá à cidade de Roma, bem conhecida na época de João como a cidade das 7 colinas. Mas o anjo também diz que são 7 reis. Na linguagem simbólica do Apocalipse, 2 imagens diferentes podem representar uma ideia ou um personagem. Aqui então, as 7 cabeças são 7 montes, que também são 7 reis. Provavelmente, os reis ou reinos aqui mencionados referem-se aos poderes que se levantaram contra o povo de Deus durante os séculos. Então podemos relacionar o Egito, primeiro poder, depois a Síria, depois a Babilônia, o terceiro poder, a Pérsia, quarto poder, a Grécia, o quinto poder, Roma, que estava no poder naqueles dias de João, o sexto poder e, por fim, o império do anticristo, que nos leva então para os dias finais da nossa época. O versículo 10 diz que desses sete, cinco caíram, um existe e outro ainda não chegou. Desses reinos, cinco já tinham caído, isso é, Egito, Assíria, Babilônia, Pérsia e Grécia. Roma era o um que existia nos dias de João. E o império do anticristo é aquele que ainda não chegou. Mas quando esse chegar, ele vai durar pouco. No versículo 11 diz, a besta que era e não é, também é ele, o oitavo rei. A besta que era e não é, pode ser interpretada como sendo a própria besta com sete cabeças. Ela, porém, se identifica mais com duas cabeças do que com as outras cinco, aquelas que já passaram. Ela já apareceu na história e já foi ferida mortalmente. Você lembre-se do 13:3. Mas reviveu. Ela reviverá com uma aparência final, isto é, ela subirá do abismo, caminhando, porém, para a própria destruição. As outras cinco cabeças são manifestações de reinos desse mundo, os quais já passaram. Esse verso 11 tinha terminado mostrando ainda o quê? A existência de um oitavo poder, que surgirá dos outros sete. Como quer dizer? Que ele será o resultado de toda a história da humanidade em oposição a Deus. Veja bem, João não se preocupa em identificá-lo ou mostrar o seu poder. João quer que nós percebamos que a destruição desse ser ou desse sistema, aos olhos de Deus, já aconteceu. Versículo 12. Os 10 chifres que você viu, João, são 10 reis. E assim o anjo vai explicando tudo para João. Esses chifres são 10 reis e, como 10 é um número completo, eles simbolizam todos os reinos do mundo que apoiarão o anticristo na sua luta contra a igreja e contra o Senhor Jesus. Conforme Daniel, a pedra feriu a imagem nos seus pés, nos seus 10 dedos. Embora eles tivessem os seus direitos reais na aliança com a besta, o tempo que lhes é dado é limitado, é pouco tempo. Versículo 13, tem esses um só pensamento e oferecem à besta o poder e a autoridade que possuem. Querido amigo, esses 10 reis são meramente fantoches, não têm poder próprio, pois todo o seu poder é dado à besta. Já observamos então que a besta surge do mar e depende das nações, da sociedade humana, para ter seu poder e para ter a sua existência. E aí o versículo 14 então mostra que eles pelejarão contra o Cordeiro e o Cordeiro os vencerá, pois é o Senhor dos Senhores, é o Rei dos Reis. A besta usará todos os seus recursos, até os reis subordinados, para tentar resistir. Mas o poder de Jesus vai liquidá-los. Afinal, ele é o Senhor do Senhor, ele é o Rei verdadeiro. O importante de tudo isso é sabermos que a vitória é do Cordeiro. E os servos fiéis participam dessa vitória do Cordeiro. Aqueles que confiam na besta serão derrotados, enquanto os servos do Cordeiro, esses têm certeza da vitória final. E aí chegamos então à terceira constatação, que é relativa aos acontecimentos que afetarão a grande meretriz. Versículo 15, 16, 17 e 18, o final desse capítulo 17. Nós temos aqui também alguns detalhes sobre esses acontecimentos. Primeiro, as águas dos povos são as nações. A besta, no versículo 15, surgiu do mar, tomando sua força das nações. Mas se essas nações voltarem contra a meretriz, ela perderia sua força. Os 10 chifres são os reis que, junto com a besta, odiarão essa meretriz. É interessante essa briga do reino do mal. A igreja, tendo apostatado para o mundo, será condenada pelo mesmo mundo. Essa meretriz é essa igreja apóstata, é a falsa religião. E aí então, ela vai ser condenada pelo próprio mundo que serviu-se dela para conseguir seus intentos perversos. A meretriz, no versículo 16, será devastada, despojada, comida nas suas carnes e queimada no fogo. Versículo 16 diz assim: e a farão devastada e despojada, e lhe comerão as carnes e a consumirão no fogo. Durante a história temos percebido que esses que não andam com Deus, além de se tornarem embrutecidos, serão devorados pelo fogo. Versículo 17: Deus é quem comanda as nações conforme o seu pensamento. A besta e a meretriz podem se enganar, achando que exercem domínio verdadeiro sobre os reis e as nações, mas é Deus quem exerce o controle verdadeiro. Deus fará, no versículo 17, com que executem os seus planos, dando aos reis até que a sua palavra seja cumprida. Jesus, o Senhor, permitem que esses reis tenham poder, mas até o limite que lhes é planejado. Uma parte do plano de Deus para vencer a besta foi o aumento do poder dela. Deus a deixou crescer cada vez mais forte, dominando reis e nações. Mas enquanto isso, ele preparava o castigo para ela. Finalmente, o versículo 18, a mulher que viste é a grande cidade. A grande cidade do Apocalipse é a Babilônia, um sistema falso de religião baseado numa fé morta. Essa grande meretriz, a grande cidade, domina sobre os reis da terra. Futuramente, essa meretriz ou essa grande cidade dominadora representará esse sistema falso, essa religião falsa e sem Jesus. Uma religião completamente falsa. Nos capítulos 12 e 13, estamos concluindo, conhecemos três grandes inimigos do povo de Deus, o dragão e as suas duas bestas. Nesse capítulo 17, conhecemos mais uma aliada do dragão, isso é a grande meretriz, a falsa religião. São visões do tempo do fim para o qual devemos estar preparados. Ao nos prepararmos, devemos saber o que é importante, que devemos ter uma fé viva e pura no nosso Senhor Jesus Cristo. Nós precisamos ter cuidado com as falsas religiões, porque elas é que poderiam levar uma pessoa a estar longe do Senhor. Querido amigo, que o Senhor te abençoe e te mantenha firme nele mesmo. Um grande abraço e até o próximo programa.
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1: Além da receita, como a logística especializada destrava a importação de medicamentos de altíssimo custo no Brasil. Com até 30 mil novos casos por ano, cardiopatias congênitas exigem ampliação de rede especializada, é o que alerta Incor. Primatas com leucismo são registrados com mais frequência na América do Sul. A importação de medicamentos de alto custo para pacientes com doenças graves ou raras enfrenta um desafio que vai além da autorização médica e judicial. Após a chegada da carga ao Brasil, processos de fiscalização da Receita Federal e da Anvisa podem atrasar a liberação dos remédios e comprometer tratamentos urgentes. Um caso envolveu um paciente com mielodisplasia que aguardava um medicamento importado avaliado em cerca de 300 mil reais a caixa. A carga ficou retida no país e precisou da atuação de uma empresa especializada.

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1: Alô, você, gente amiga, bom dia, bom dia. A partir de agora, pela sua Rádio Itapero FM, está no ar o programa Melhor do Sertanejo, ou seja, Raiz Sertaneja está no ar. Bom dia, 5 e 6. Vamos acordando, gente. Bom dia para você que já está na sintonia. Eu quero aqui registrar a data de hoje. Hoje é sexta-feira, é 3 do mês de julho do ano 26. Então, hoje é a data do seu aniversário, viu? Muito bem. Vamos começar o programa na paz de Deus. Claro, agradecendo a Deus maravilhoso por nos conceder mais um dia de vida. Estamos aqui firme e forte na paz do Senhor. Obrigado, meu Deus maravilhoso. Deixa eu ver aqui, não é isso? É, a gente deve agradecer a Deus, porque sem um Deus maravilhoso você não vai a lugar nenhum. Se você não se apegar à fé no seu coração, e não precisa você estar se exibindo que você tem fé, basta dentro do silêncio, dentro do quarto da sua casa, você conversar com Deus, contar para Ele o que realmente você está precisando, é deixar o seu coração para o nosso Jesus maravilhoso, enviado pelo Pai, trazer mensagem de amor e de carinho, ok? Vamos começar o programa Chapéu de Couro. Bom dia, tudo bem? Vamos mandar um bom dia para os nossos ouvintes, que às vezes liga a rádio logo cedinho. A gente manda um alô para os internautas que estão navegando na rede mundial de computadores através do site da rádio www.radiotaperofm.com.br. O WhatsApp da rádio é esse, para você mandar sua mensagem de texto aqui para a gente. É o 83988-55, é o 5288, para você ligar e participar do programa. Muito bem. Deixa eu ver aqui, mandar um bom dia aqui para essa turma boa. Rapaz, ligado com a gente, viu? Muito obrigado a todos. Vamos de música, canta pra gente Se o Amor Ainda é Tudo. Canta pra gente, tava cantando, não é isso? Tava cantando João Mineiro e

Acorda Brasil, 5:13. Vamos embora. Muito bem. Segura aí, hoje é sexta-feira, sextou. Serviço de utilidade pública da Rádio Tapero FM. Convite de missa de sexto aniversário pela alma de Raildon Bezerra Vilar. A família está convidando parentes, amigos e o povo em geral para...

0: Muito bem, você viu aí, rapaziada, do nosso programa Raiz Sertaneja, cantando pra gente, Leandro e Leonardo, linda música. Bom dia, gente amiga. Deixa eu mandar aqui um bom dia para o Zé Vicente, lá na Seu Quiosque, já tem aquele café quente, aquele chá de boldo. Então a gente manda um alô pra essa galerinha aí no Zé Vicente, na sintonia do programa. Alô, Pedão, bom dia, vamos saindo pra caminhar, né, Pedão? Olha a hora, 5:18 no Cariri Paraibano, e hoje eu saí para gravar umas imagens agora de manhã. Tá fazendo aquele friozinho gostoso aqui, né? Isso. Tá fazendo frio também, Chapéu de Couro? Aonde? Tem gente pra falar com a gente? Porque você já tinha falado, Chapéu de Couro? Bota o ouvinte aí no ar. O ouvinte aqui tem prioridade. Vamos lá então, bota o ouvinte aí no ar. Deixa eu conversar aqui com ele. O meu amigo Mariano. Alô, Mariano, bom dia, tudo bem?
1: Bom dia, meu amigo Anselmo Vieira.
0: Opa.
1: Mariano, aqui do Cedo no Pernambuco, meu amigo.
0: Isso.
1: Tô ligado na Taperoa FM.
0: Uhum.
1: Nossa amiga Anselmo Vieira.
0: Valeu.
1: Tava aqui aguardando o programa começar.
0: Uhum. Certo.
1: Mas, graças a Deus, hoje vai ter programa. Manda um abraço.
0: Isso.
1: Pra nós aí, Anselmo. Mariano do Cedo, Pernambuco. Uhum. Eu tô aqui na cidade de Campina Grande.
0: Uhum. Entendi.
1: Frio danado, viu, Anselmo? Tá um frio do filho de uma égua.
0: Eita, rapaz, muito bem.
1: Tá tudo em paz, meu amigo.
0: Tá tudo em paz, graças a Deus. Felicidade pra você. Muita paz e bem, viu, meu amigo Mariano? Eu vou agora conversar com outro amigo, rapaz. Quem é ele? Vamos lá, bota na linha. Alô, alô, bom dia.
2: Bom dia, Anselmo.
0: Ah, Abdias Araújo.
2: Pra você, rapaz. Que bom estar ouvindo as suas
0: voz. Rapaz, felicidade também.
2: Aí, falando no nosso coração, falando em Deus, né?
0: Isso.
2: Bom a gente ter esse pensamento, né?
0: Verdade, Anselmo. Verdade.
2: Que Deus te abençoe, você e família. Tá? Um bom dia aí pra todos os taperoaenses, povo da área da saúde, que Deus proteja todos. Saúde.
0: Uhum, com certeza.
2: Agricultura.
0: Isso.
2: E todos os taperoaenses, Deus abençoe todos.

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1: Isso.
0: Là, bien cedo, né? 5 et 10 da manhã, que est 5 heures.
1: Eu sei.
0: Aqui é 5 horas e 11 minutos.
1: É verdade, é verdade.
0: Você está bem, né, Marcelo?
1: Estou bem, graças a Deus.
0: É muito grande estar falando com você nesse momento. Meu abraço.
1: Beleza, meu irmão.
0: Deus abençoe você.
1: Então,
0: um bom fim de semana para você e família, tá bom?
1: Felicidade tchau. Também para você. Que paz e bem.
0: É Abdias, seu amigo, tá bom?
1: Muito bem, compadre Abdias. Compadre Abdias Araújo, ligado com a gente. Pois é, alô, gente. Alô, gente amiga, bom dia. Está no ar pela sua rádio Itapero FM, o programa Raiz Sertaneja. É um programa que a gente, vamos dizer que a gente copia o saudoso Zé Bétio. Você foi do tempo da era do rádio, né? Hoje não, hoje a era do rádio está quase, vamos dizer, quase extinção. A verdade é essa, os grandes comunicadores, os grandes locutores, você não vê mais nascer grandes locutores como era antigamente, que as rádios capacitavam os locutores para fazer programas regionalizados, e hoje a rádio pode se considerar estar em extinção. O que foi a rádio nos anos 70, nos anos 60, 70 e 80, até o meados de 90, mas a gente permanece ainda aqui, ou seja, suspirando essa coisa boa que é fazer rádio. A comunicação está em primeiro lugar. O rádio é o único veículo que não atrapalha os seus afazeres. Concorda comigo? É? A internet, você vai para o celular, você atrapalha. Aqui a rádio não. A rádio você está ouvindo e está fazendo algo. Então isso é importante. Então vamos valorizar a rádio, vamos botar para frente, vamos divulgar mais que as rádios têm seus programas ao vivo. Porque o público está cansado de ver, de ouvir, muitas vezes, coisas sem criatividade. Por esse motivo, eu convido você, do Facebook, do TikTok, para fazer e marcar presença comigo todas as sexta-feira aqui na Itapero FM com o programa Raiz Sertaneja. A hora certa, 5h22, 5h22. Bom dia, gente amiga. Vamos embora com mais música para você que está ligado, onde quer que esteja. Vamos trazer agora Sérgio Reis. Canta pra gente, Panela Velha. Ô, Sertão! Acorda, Brasil! 5h22.

Muito bem, você ouviu aí, linda música. Zezé de Camargo e Luciano cantando pra gente aqui na melhor. Vamos acordando, gente, vamos acordando. Alô, Pedro Leocardo, olha a hora, 5:29. Minha amiga Inácia Oraça também já tá ligadinha com o programa, o melhor do sertanejo no seu rádio. Isso, bom dia, gente, amiga. 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Vamos embora, 5:30, aqui na Melhor, confira.

Muito bem, você ouviu aí linda música. É, rapaz, o saudoso Leandro e Leonardo cantando pra gente. Goiânia, bom dia você, 5:35. Ei!

0: só você ouviu aí, rapaz. Muito bem, 5 da manhã e 36 minutos. Mariana, uma só agora um lado pra mim, tá chovendo em Campina Grande, começou a chover em Campina Grande. Muito bem, Mariana, daqui a pouquinho vai mandar um áudio pra gente, passando as informações lá da cidade de Campina Grande.
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0: bom dia, minha irmã, bom dia, quinta-feira, entrando no ar agora, pela Record, programa Zé Beto, que vai até 7 horas.
1: Bom dia, tio Zé Beto.
0: Bom dia.
1: Bom dia para todos os...
2: Pois bem, o melhor comunicador do rádio brasileiro, entre tantos, mas até hoje a vinheta dele está sendo lembrada pelas... nos dias atuais, pelo trabalho belíssimo que fez o saudoso Zé Beto na Rádio Record, Rádio Capital. E eu disse aqui há pouco que nos anos 60, 70, 80, a rádio era um veículo no topo de audiência. Então o Zé Beto viveu essa história do rádio. Muito bem, 5h38. Deixa eu aqui fazer o último comunicado, não é isso? Serviço de utilidade pública. Departamento de Utilidade Pública da Rádio Itapero FM. Convite de missa de sexto aniversário em memória da alma de Raildo Bezerra Vilar. A família estão convidando os parentes, amigos e o povo em geral para assistirem à missa de sexto aniversário que mandam celebrar em memória da sua alma no dia 5, portanto domingo, às 7 horas da manhã na Igreja de São José e às 9 horas da manhã na Igreja Matriz de Nossa Senhora da Conceição. A família antecipa de agradecimento aos que comparecerem o ato de fé e de solidariedade fraterna. Noticiei o convite à missa de sexto aniversário de morte em memória de Raildo Bezerra Vilar, informou o Departamento de Utilidade Pública da Taperoá FM. 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Vamos com o ouvinte no ar? Bota aí chapéu de couro, ouvinte. Deixa eu mandar aqui um bom dia para Dona José Foraça. Ela é ouvinte do nosso programa, ela me cobrou a semana passada. Ela disse, você esqueceu de mim que eu sou seu ouvinte? Dona José Foraça, ela mora na rua Firmino Alves de Lima, antiga Rua da Grota, ligada com o nosso programa aí do Barro do Alto, o Lula Trocador, o Hernando Peixe, essa turma boa aí aqui do Barro do Alto, ligado com a gente. Obrigado, viu? O Pedro Leocardo, a Geralda, sua esposa, a Inácia, enfim, essa turma boa, obrigado, gente. 5h40 com a participação no ar.
3: Bom dia, meu primo Anselmo, bom dia a todos os ouvintes da Rádio Taperoá.
2: Fala, meu irmão.
3: Quem tá falando é menino, falando aqui de Brasília. Ouvinte de todos os dias.
2: Eita, rapaz.
3: Agora vamos para mais uma sexta-feira, com fé em Deus.
2: Valeu, meu irmão.
3: Vamos lá aí para todos os ouvintes aí.
2: Vamos lá, obrigado, menininho, felicidade, bom final de semana. Vamos quando passou no alô, bom dia.
4: E aí, meu amigo Anselmo, eu tô aqui em Campina, mas Cícero, ouvindo a rádio
2: Cícero.
4: FM, nosso amigo Zezinho, estamos por cá, meu amigo, Anselmo.
2: Oi.
4: Oswaldo Betil e Zé Beto eram irmãos, né, eles,
2: acho que tu sim.
4: Lembro. Aí foi um dos maiores comunicadores de rádio que teve até hoje.
2: Verdade.
4: Rádio Record São Paulo. Eu era criança e escutava o meu velho, meu pai.
2: Era.
4: O velho maior, Mariano, que é vereador ainda hoje.
2: Olha aí.
4: Cedro. Ainda hoje ele escuta a rádio.
2: Tá vendo, então?
4: É uma bênção de Deus.
2: Muito bem.
4: Aí era comunicador também, de verdade, viu?
2: É verdade.
4: Parabéns pelo programa, meu amigo. Que bom.
2: Valeu, meu irmão.
1: Do Brasil e do mundo.
0: Brasil. Vamos trabalhar no programa na sonoplastia, o mestre Ronaldo Barbosa.
5: Falou.
0: Zé Beto produziu, Zé Beto vai apresentar e a gatona Neia tá lá nos telefones, né? E lá na central tá o Amauri. Tá tudo bem, Amauri? Tô legal? Então tá bom, tá ficando cabelinho branco, hein, meu? Os anos vão passando, os cabelos vão branqueando, é lógico, né? Passar uma tintinha é bom. Senão já fica com cara de nu, né, não é?
6: Será?
0: É lógico. Gente, São Paulo, são 5:02 agora. 5:02. Tem muita música pra você curtir até 7 horas, tá? A primeira que vai cantar é Lore.

Muito bem, a gente tocou um pouquinho aí para lembrar desse grande comunicador, como disse o nosso amigo Mariano, não é isso? Então vamos embora, gente. Agora 5h42 na melhor do Cariri, Raiz Sertaneja tá no ar. Ô, Mondão Sertanejo, para cantar com a gente, menino da puteira!

0: noite, amigo. Alô, você. Bom dia. Agora 5h50, ou melhor, 5h45 minutos, 5h45. Tem gente pra falar com a gente, porque hoje o dia tá corrido, viu, Chapéu do Couro? Bota o ouvinte aí no ar, na linha 3, falar com o ouvinte. Alô, bom dia.
1: Sambriero, bom dia, meu amigo.
0: Diga aí.
1: Um abraço aí pra todo Itaperuá, Rádio FM. Estamos aqui na Barraca de Zé Vicente.
0: Isso.
1: No seu programa.
0: Muito bem.
1: Um grande abraço pra todo mundo.
0: Valeu, obrigado, meu irmão. Felicidade pra você, paz e bem, Jair Melquide.

Muito bem, gente, amiga, 5h48, Alan e Alandim, canta pra gente. Liguei para dizer que te amo. Acorda Brasil, 5h48, Raiz Sertaneja tá no ar. Até às 6h.

Muito bem, cantou pra gente Alan e Alandinha aqui na Melhor da Cidade, o programa Raiz Sertaneja. Gente, vou embora, mas segunda-feira, se o grande arquiteto desse universo me permitir, estarei aqui pra mandar o melhor do autêntico forró pé de serra pra você, tá bom? Foi bom demais ficar com vocês. Obrigado, povo de Deus. Tchau.

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0: Agora em Taperoá, no Cariri Paraibano, são 6:09.
1: 6:09 no Centrão da Paraíba.
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0: e Bolsonaro fazem ministros abrirem aí mão e recurso no STF.
1: Tradicionalmente, durante o período de suspensão das sessões, apenas o presidente da corte e o vice ficam de plantão.
0: Mas duas cidades paraibanas entram em situação de emergência por causa aí das chuvas.
1: Dados apontam que a Paraíba tem 156 reconhecimentos vigentes, que ainda incluem estiagem e alagamento.
0: Operação Mulher Segura termina aí com quase 340 prisões durante o mês de junho aqui no estado da Paraíba.
1: A ação também promoveu atividades educativas voltadas à prevenção da violência de gênero em diversos municípios.
0: Brasil e Estados Unidos marcam nova reunião antes, exatamente do dia 15 de julho, para negociar tarifas.
1: Discussões envolvem os temas investigados pelos Estados Unidos no âmbito da sessão 301.
0: Paraíba vai convocar cerca de 42 mil mesários aí para as eleições 2026.
1: Eleitores interessados ainda podem se inscrever como voluntários por meio do aplicativo e-título ou do portal da Justiça Eleitoral.
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1: Hoje é Dia Internacional das Cooperativas e Dia do Apóstolo São Tomé.
0: Hoje é sexta-feira, 3 de julho de 2026.
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É isso aí, gente, são 6 horas agora, mais 14 minutos, 6:14 na Paraíba. Olá você, muito bom dia, uma sexta-feira abençoada para você, com muita paz, com muita saúde, que a graça do nosso Deus esteja sobre a sua vida, do nosso bom, eterno, generoso Deus, que Ele possa te abençoar nesta sexta-feira, neste final de semana e sempre, né, sempre a graça do Senhor esteja sobre a sua vida. Estamos começando, a partir de agora, tem 2 horas de jornalismo cidadão. Opa, bom dia para você que já está sintonizado nas ondas da Taperoa FM 87,9, para você que está nos nossos aplicativos, para você que está aqui no YouTube com a gente, seja bem-vindo, né? Não esquece de deixar o like, dar certo o seu gostei aí na nossa transmissão.

0: orgulho de Itaperuá, orgulho da gente. E você que nos acompanha através de nossas páginas no Facebook, nosso canal no YouTube, sejam bem-vindos a este jornal, que é o pancadão de audiência da Paraíba, Luciano Silva.
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1: Pois é, a gente já começa falando do esporte, né? Falando de Copa do Mundo, e claro, fala de Copa do Mundo, a gente traz ele aqui trazendo todos os detalhes.
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1: 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Deixa eu me ver aqui.
5: Muito bom dia, Luciano Silva. Bom dia, Ken Sampaio. Bom dia a todos os ouvintes da Rádio Itaperuá FM. Alegria Itaperuá, Ruta Peruá. É alegria e orgulho da gente. É, vai terminando a chave de 16 avos e vamos vendo de verdade quem vai para as oitavas de finais. Tivemos nesse grande jogos de mata-mata a Espanha vencendo por 2-0 a Suíça e Portugal num grande jogo espetacular contra a Croácia até os 48. Depois de uma bola espetacular, Portugal conseguiu a grande vitória por 2-1 em cima da Croácia. Lucas Modric vai encerrando o seu ciclo pela Croácia. Por enquanto, não disse se vai parar ou não, mas na Copa do Mundo, só Cristiano Ronaldo agora tem chance de ser campeão. Uma partida espetacular, uma partida de muita emoção, de muita personalidade de ambos os lados. A Croácia mostrou muita raça e Portugal desenvolveu um grande trabalho tático com Cristiano Ronaldo, sempre ele fazendo a diferença e fazendo mais um gol para entrar para a história do futebol mundial como um dos maiores artilheiros de seleção do mundo. E agora, é claro, falar da seleção brasileira. Jogaço contra a Noruega neste domingo, às 17 horas. Vai ser um jogão. O Brasil, com certeza, já está já armado com os três atacantes. E a gente tem que lembrar, a Noruega não é só o Haaland. Tem o Odegaard do Arsenal, tem o Bobby do City, tem também o Musa, que fez um golaço contra a Costa do Marfim. Tem um meio campo muito produtivo. Então não vai ser fácil para o Brasil. O que a gente pode dizer é que o jogo é muito equilibrado, mas o Brasil tem mais jogadores disponíveis no banco, mas a Noruega é muito tranquila, é muito experiente e vai levar muita consistência para que o Brasil possa passar nesse jogo nas oitavas de finais. Então tá aí, informação da Copa do Mundo Jornal Interativo, é comigo, é com o Gilmário, valeu!
1: Pois é, valeu, Gilmário!
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1: Gilmário Produções trazendo aí detalhes, né, rodada aí da Copa do Mundo e a grande expectativa aí para o jogo da seleção brasileira neste domingo, né? Às 17 horas, Kennedy Sampaio.
0: É isso aí, nós vamos acompanhar e desenrolar de como vai ficar a equipe brasileira neste domingo, né? Talvez uma mudança que vai ser necessária no lugar do Paquetá. Acredito que seja a única mudança do time que jogou aí a partida anterior contra o Japão. E nisso nós sabemos, porque o Ancelotti, técnico da seleção brasileira, não é acostumado a fazer grandes mudanças. A mudança que ele faz sempre é uma ou duas, no máximo. E desta feita por obrigação, porque o Paquetá pode estar até fora da Copa. Eu não sei porque não foram chamados outros jogadores para substituir ele e o Rafinha. O Rafinha que também está na mesma situação, machucado. Se o Brasil precisar de mais jogadores no banco de reserva, aqueles que estão lá podem estar dentro de campo. E se eles se machucarem, quem irá substituir? Então é interessante.

0: interessante que aqueles que haja um diagnóstico, se irão realmente, se tem condições de ainda entrar na Copa do Mundo, esses dois jogadores, Rafinha e Paquetá, ou se não tem mais chance, não tem como mais fisicamente, para poder chamar mais dois jogadores brasileiros. Um jogo muito duro, duríssimo. Jogadores que estão acostumados a grandes decisões na Champions League e também, lógico, no campeonato inglês. E jogam, a grande maioria, jogam no campeonato inglês muito forte na Premier League. E a gente sabe, é um campeonato forte, é o mais famoso aí do mundo atualmente. Além disso, tem a companhia do Haaland, que é o grande herói aí do City, também na Inglaterra, joga na Inglaterra, mas porém, o Brasil, ele carrega essa garra, essa vontade de vencer. Esperamos que continue desta maneira. No começo não foi assim, a Copa do Mundo, mas foi evoluindo, querendo vencer, querendo ganhar, e no segundo jogo, mostrou aí, no jogo contra o Japão, aliás, mostrou algumas deficiências ainda no meio campo. Então o Brasil tem que preencher o meio de campo, tem que ficar ligado aí na defesa, porque os caras são altos e os cruzamentos na área vão ser muitos. Lançamentos, cruzamentos, escanteios serão perigosíssimos aí contra a seleção brasileira. Então é arrumar direitinho aí a defesa, preencher o meio de campo, o nosso ataque até que é bom.
1: Bom dia, Luciano, bom dia.
2: Pois é, né? São exatamente agora 6 horas e 22 minutos, 6h22 na Paraíba, né? Você ligado, sempre bem informado aqui com a gente, tá certo? Vai ligando, vai participando, daqui a pouquinho tem interação aqui dos nossos rádio ouvintes, né? Na audiência aqui conosco, tá bom? São 6 horas e 22 minutos.

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0: 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É isso aí, um apoio cultural e a gente volta daqui a pouquinho.
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9: No Central da Paraíba são 6:30.
10: 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Gente, telefones liberados, o WhatsApp está liberadíssimo aqui já para você interagir aqui junto conosco, tá bom? 988555288 nesta sexta-feira, né? Hoje, 3 de julho de 2026, né? E a gente vem chegando, trazendo aqui muitas informações para você e a sua participação. Como está a sua rua? Como é que está o seu bairro? Né? Como é que está a sua comunidade? Está tudo bem? Tem algum problema aí? Está na bronca com alguém? Então, liga para a gente, tá certo? Liga para a gente, manda aqui o recado que com certeza a gente coloca no ar.
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10: Pois é, aqui o povo fala e todo mundo ouve, tá certo? Então vai ligando, vai participando e vai interagindo aqui junto conosco, né? 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
10: 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6:35, né, enquanto os nossos ouvintes vão interagindo, a gente vai girando aqui, trazendo informações.
9: É isso aí, 6 horas 35 minutos, você acompanhando o Jornal Interativo, seu, nosso Jornal Interativo, nosso muito obrigado, você que está aqui junto conosco. Antes de trazer aqui alguma notícia, gente, olha, preste bem atenção aqui, nesse serviço que nós vamos prestar aqui à comunidade, que olha, gente, foi encontrado uma carteira aí, próximo, uma bolsa, próximo às garagens de Teté Cancão, lá no conjunto, no bairro Marcos Vicente, conjunto é de mesa, de cadeira, lá no bairro Marcos Vicente. Nessa bolsa contém aí vários documentos, RG, cartão Bolsa Família, uma quantia em dinheiro e outros documentos. Então a pessoa perdeu tudo, perdeu a bolsa com tudo. E aqui tem um RG que está dentro da bolsa, é de Maria Tainara Santos Gouveia. Maria Tainara Santos Gouveia. Então atenção, quem conhece aí a Maria Tainara Santos Gouveia, pode comunicar a ela que essa bolsa, ela está na rua Dosval Vilar, aqui, tá certo? A vice-diretora lá da creche foi quem encontrou essa bolsa, tá, gente? Então ela mora em frente ali ao Instituto Rita Suassuna. Você pode procurar, tá certo? E daqui a pouco a gente vai trazer aqui mais informações a respeito desse assunto aqui, tá bom? Vou repetir aqui o nome da moça, né, que tá aqui, Maria Tainara Santos Gouveia. Tem cartão Bolsa Família, tem RG.
10: Perdeu tudo,
9: tem uma quantia em dinheiro e tem outros documentos, acho que cartões, essas coisas todas. Então, qualquer coisa, entre em contato aí com a gente. Entre em contato ali com a nossa amiga Lindaci também. Você pode perguntar, ela dá a informação direitinho. Então, você que perdeu, ou você que conhece aí essa moça, não é comunicar aí para ela, para que ela possa.
10: Maria Tainara, né?
9: Reaver aí esses documentos, tá certo? É Maria Tainara Santos Gouveia.
10: Santos Gouveia. Maria Tainara Santos Gouveia, né? Então, atenção, Maria Tainara Santos Gouveia. Se você perdeu aí, claro que perdeu, né? Então, procura, tá certo? A vice-diretora, é isso? Lá da creche, né? Uhum. Tá certo? Mora aqui na bairro do Alto, né? Então entre em contato que a gente passa aqui direitinho, né? Tem mais ouvintes aqui para interagir conosco, né? No 988-555-288. Já chegando aqui os nossos rádio internauta ouvintes. Vamos lá.
13: Alô, Luciano Silva.
10: Opa, bom dia.
13: Bom dia. Como está você, Kenny Sampaio? Bom dia, Kenny Sampaio. Que Deus abençoe vocês aí. Saúde e paz para vocês e família. Bom dia para todos os taperuaenses, do povo bom do Taperuá. Que Deus abençoe a todos nós. Não esquecendo aí meu amigo Lula, trocador da Ana Maria Pereira, faz parte do Jornal Interativo. Luciano Silva, estou falando com você para desejar bom fim de semana para você, Kenny Sampaio, que é a voz de Taperuá. Os homens que falam a verdade, né? Vocês não são donos da verdade, porque a gente nunca somos donos da verdade, mas falar a verdade é bonito, né? Não, pensa que não é verdade, mas vocês falam, para mim, vocês falam a verdade. Vocês são a voz de Taperuá. E não, tá bom, Luciano Silva? Que Deus abençoe mais uma vez, até segunda-feira, se Deus permitir. Um abraço aí pro meu amigo João Tô, meu bom dia. Jaqueline, Anselmo Vieira, que eu já falei com ele hoje.
10: Falou cedinho, viu,
13: Sabine? Até segunda, assim Deus permitir. Um abraço.
10: Eita, Sabine, já falou cedinho com a Anselmo. 5 da manhã, já tava mandando um áudio aí pra Anselmo Vieira. Tava ouvindo, viu, Sabine? Pois é, tem mais um vídeo.
14: Bom dia, Kenny Sampaio. Bom dia, Luciano Silva.
10: Bom dia. Escuta,
14: Luciano, ali aqui na Abidão de Souza Maciel, ali próximo a Givantiúba, tem um cano vazando, viu? No asfalto, viu? Por enquanto tá pouquinho o vazamento, mas de repente pode aumentar, né?
10: É verdade.
14: Não sei se é de esgoto, mas acredito que seja de água. Esgoto não é, não, viu? Beleza?
10: Não, é de água mesmo. Já passava ali desde de... acho de ontem, antes de ontem, que eu já passava, vi aquele molhador ali na pista mesmo, né? Um vazamentozinho pequeno, mas é importante que a equipe da Cagepa, né, procure fazer lá o serviço, tá certo? Nós vamos encaminhar para o pessoal da Cagepa.
9: Então, gente, quem encontrou foi a nossa amiga Gerlane. que ela é a vice-diretora ali da creche, tá certo? Mora aqui na Dorgival Vilar. Tá bom? Qualquer coisa, se você não souber onde é a casa dela, fica em frente à escola Rita Suassuna. Mas se você não encontrar, você pode procurar a nossa amiga Lindaci ou Graça, que moram aqui na mesma rua também, Deus vai lá. E aí elas vão ensinar você onde é a casa da Gerlane, tá? Porque ela que encontrou aí essa bolsa com todos esses documentos.
10: Pois é, mandar um abraço aqui também, um alô que já está mandando aqui, diz o seguinte, né? Bom dia, jornalistas queridos, Deus abençoe a dona Idalina Silva, aquele
9: dona
10: abraço.
9: Dona Idalina, né? Aquele abraço.
10: Aquele abraço, dona Idalina Silva, sempre está ligada aqui com a gente, né? Aproveitar também, mandar um abraço aí para Socorro no Abdão de Suza Maciel, que é ouvinte assíduo também aqui do Pancadão de Audiência, muita gente sempre ligada aqui com a gente, né? Quero agradecer, né? Mandar um abraço aqui, ontem eu estive lá, uma pessoa super simpática, né? O seu José Olinto, né? José Olinto e também o seu filho Geraldo, lá na rua Quintino Bocaiúva, né? E ele disse que não perde o Joaçaba a hora e tudo, né? Eu disse, olha, até perto de 7 eu tô ouvindo um jornal, né? Na televisão, assistindo um jornal na televisão, mas assim que se aproxima de 7 eu já ligo o rádio para ouvir você, né? Então, lhe ouvindo aqui todos os dias, né? Grande abraço, viu, seu José? Um grande abraço, é uma figura, viu? Uma figura importante, né? 6h41.
15: Bom dia, meu amigo Luciano, bom dia.
10: Opa,
15: Isaías. Um abraço, uma boa sexta-feira e um final de semana, Luciano.
10: Esse é o meu amigo Isaías do Espetinho, rapaz.
9: Final de semana.
10: Né? Grande figura, né? Um abraço aí, meu amigo Isaías. Sempre tá na audiência também aqui com a gente. Aquele abraço, meu amigo, né?
16: Aquele abraço.
9: Primeiro lugar em audiência.
10: Aquele abraço aí pra todos os nossos ouvintes. É primeiro lugar mesmo na audiência. Não tem pra ninguém, não adianta chorar.
9: Primeiro lugar em audiência.
10: E espernear, tá certo? É primeiro lugar na audiência, né? Pois é, gente, são 6 horas e 42 minutos. Inclusive, um colega meu, ele me falava, né? Um colega meu, ele citou a Taperoá FM, ele foi numa outra emissora, aqui do Cariri, bastante importante também. E ele foi nessa emissora e ele citou, né, que o programa dele era transmitido aqui também com a gente. E aí eu agradeço até os colegas de imprensa, né? Os colegas disseram, rapaz, das rádios comunitárias, tá? Essa foi a palavra que e os nossos amigos jornalistas dessa emissora disseram, rapaz, das áreas comunitárias não tem nenhuma igual a Taperoá FM, né? Isso a gente ouve de uma pessoa que está numa rádio de grande porte, numa rádio comercial, não foi só o primeiro, né? A gente já ouviu isso também de outros colegas, porque realmente a Taperoá FM, você vê que você pega uma rádio grande, comercial, né? A gente não deixa nada a desejar. Então, das rádios comunitárias, muitas vezes elas se fecharam, né, em grupos e não expandiram para o povo. Por isso que aqui a gente gosta e às vezes a gente até briga para que todo mundo tenha espaço, todo mundo tenha vez, independente de cor partidária, independente de partido, independente de seja lá o que for. Aqui o espaço jornalístico ali é para todos. Então a gente recebe aqui fulano, cicrano, beltrano, todo mundo aqui a gente recebe, porque é isso que faz o diferencial da Taperoá FM, foi isso que emplacou a rádio, é isso que faz uma diferença. Você vê que a gente, por exemplo, aqui falando da política local, a gente recebe, né, lado A, lado B, e lado C, e lado D, todos os lados que tiver, né? A gente não tem essa questão. E no dia que for só para fazer jornalismo de um lado, eu mesmo estou fora. Se for para fazer só para um lado, aí estou fora, porque jornalismo tem que ter os dois lados. Dois lados é um delício.
9: É isso, né? Eticamente e legalmente, né? Porque exatamente. É lei e também tem a ética que deve ser seguida, porque rádio comunitária, já está dizendo, é comunitária para todos, para toda a comunidade, para toda a sociedade. Todos devem participar, ninguém pode ser de forma alguma ficar do lado restrito apenas a um grupo, ou a dois grupos, ou a três grupos. Não. É de toda a comunidade pode participar. Isso, o Jornal Interativo seguiu a risca até os dias de hoje. E nós iremos lutar sempre para que assim continue, porque existe uma palavra grega, democrata, que hoje na nossa língua democracia, que está sendo muito abalada. E parece que quem defende socialismo gosta disso, não é? Gosta, uhum. Gosta dessa questão. A questão socialista é assim: eu fico de boa, vocês se ferram. Eu estou aqui, você fica com a migalha e eu fico com o pão inteiro. O socialismo é assim: eu falo, o que eu falo é que tem que valer, e o que vocês ficam aí caladinho aí, como é que chama? Que eles decretaram há pouco tempo atrás aí. Como é o nome da palavra, Luciano?
10: A censura.
9: A censura. A minha mente está ruim. A censura. Aí eles censuram os outros, mas eles querem falar sozinho. Esse é o socialismo. Aí todos os seus integrantes ou admiradores seguem à risca essa fórmula aí. Mas essa fórmula não funciona em um país democrático. Essa fórmula aí não funciona num jornalismo imparcial, né? Porque se for dessa forma, sim, funcionar assim, aí pode parar, pode fechar, pode tudo.
10: Fechar tudo, né?
9: Porque não tem graça.
10: Pois é, 6 horas e 46 minutos, abraçando aqui também a nossa ouvinte e sua vizinha, a dona Francisca Vilar. Ela diz o seguinte: bom dia, meus amigos jornalistas, né? Deus abençoe sempre vocês.
9: Amém, dona Francisca Vilar.
10: E livre de todos os males,
9: Deus,
10: né?
9: Um
10: grande
9: bem.
10: Abraço, dona Francisca, obrigado aí. Sempre é um ouvinte também que está sempre ligado assiduamente, ligado pontualmente aí o seu rádio, né? E sempre nos ouvindo na TV, ela nos assiste lá na sua TV, que hoje o rádio ele é isso, né? Até o Anselmo falava hoje pela manhã, Anselmo, não concordo assim que o rádio está, digamos assim, se acabando. Ao contrário, o rádio ele pegou todas essas mídias. Hoje o rádio ele deu um, claro que não é o mesmo daquele tempo. Naquele tempo era diferente, era mais telenovelas, tem aquele bate-papo, né? Hoje é diferente, porque as coisas elas mudam, elas avançam, e o rádio ele tem que se adequar. Ele não pode mais viver naquele tempo lá, né, daquele tempo antigo, né? Hoje é uma era moderna, então o rádio ele tem que acompanhar essa era. E aí o rádio ele soube agregar, e tanto é, nem as redes sociais, muitas vezes quando as redes sociais chegaram ao Brasil, que já existiam em outros países, mas quando chegou ao Brasil, e muitos apostavam no fechamento do rádio, né? Primeiro foi a TV, quando a TV chega, apostaram no fim do rádio, pelo contrário, né? Foi quando eu fosse. Depois veio a internet. E aí apostaram de novo que era o fim do rádio. O rádio pegou todas essas mídias, né, e agregou e trouxe para junto. E aí cresceu mais ainda. Tanto é, e aí durante o período da pandemia, o rádio ele foi considerado, e aí não sou eu que estou dizendo, o rádio ele foi considerado, apontado como o maior meio de credibilidade acima das redes sociais. Só para você ter uma ideia. Porque enquanto a gente vê, por exemplo, nas redes sociais, a gente tem coisa verdadeira? Tem. Mas tem muita desinformação. Tem muito fake news. E aí o rádio, o jornalismo, ele tem a função, nós temos a função de esclarecer. Por isso que muitas vezes os jornalistas eles não são bem vistos. Porque eles têm a função de pegar aquela mentira e trazer à tona, mostrar a verdade. E muitas vezes a verdade ela vai incomodar. Muitos não querem ouvir a verdade. Por isso que o rádio ele tem tanta credibilidade, hoje mais do que nunca. Porque o rádio hoje, ele está não apenas no aparelho do rádio. Hoje ele está na TV, né? Hoje ele está na palma da mão, onde quer que você vá. Eu mesmo já fui, quando às vezes eu vou para Campina, né? Eu vou ouvindo o jornal. Não vou ouvindo completo, porque alguns pontos das rodovias, a gente tem essa falha da internet, a internet não pega. Né, alguns pontos da rodovia, a internet, ela não pega. Mas se ela pegasse, você sair daqui até Campina ouvindo, normalmente. Né? Normalmente. Hoje os carros, eles têm mídias, que inclusive tem lá o aplicativo do rádio, você bota lá, inclusive um dia um ouvinte me mandou, né, ele estava passando na Avenida Brasil, né, lá no Rio de Janeiro, e estava lá, ele ouvindo a Taperó FM, no carro, no trânsito. né? Ou seja, você pode ouvir, por exemplo, quando você está dentro de uma cidade, por exemplo, você está em Campina Grande andando, você está lá ouvindo, bota lá o Tapero FM, está ouvindo. Está ouvindo. Né? Hoje a tecnologia, ela facilitou, e o rádio pegou tudo isso. Pegou tudo isso e agregou e fez com que o rádio crescesse muito mais. E dificilmente vai se criar um meio de comunicação para derrubar o rádio. Né? A TV não derrubou, nem as redes sociais derrubou. Pelo contrário, fortaleceu mais ainda. Fortaleceu mais ainda o rádio.
9: Porque, na realidade, Luciano, o rádio, principalmente esse projeto Rádio Comunitária, ele deu muita voz ao povo. E o povo acostumou ter um lugar para falar, ter uma estrutura para falar. Então é aqui na Rádio Comunitária que fica mais próximo do povo. O povo participa. Então não tem como retirar ou dizer que está enfraquecendo o rádio. Se o rádio se aproximou do povo, o povo do rádio, e agora não tem mais. É um casamento selado. Não tem mais como. Está selado aí esse casamento. Então é muito importante entender isso. E a força do rádio é muito grande. E em nossa Paraíba, em nosso município, pelo trabalho que todos que aqui estão nessa rádio fazem. Todos os locutores, a direção, todo mundo trabalhou arduamente, a produção jornalística também trabalhou arduamente para ser assim. Por isso que é sucesso.
10: Verdade. Inclusive, assim, há uma demanda. Eu faço parte aqui de um grupo onde tem muitos diretores de rádios comunitárias no Brasil inteiro, né? E aí, inclusive, ele essa semana, o pessoal estava comentando aqui e pedindo, né, o Congresso, por exemplo, votaram aquele projeto, né, por exemplo, da questão do spray de pimenta para as mulheres, né? E aí, por exemplo, tem pautas lá, por exemplo, pautas das rádios comunitárias que estão lá engavetadas há anos, não sai, né, não sai das gavetas. Pautas importantes, pautas que, inclusive, que ampliam, né, que liberam mais canais, que ampliam o sinal, né, das rádios comunitárias, né, pautas que, por exemplo, trata, né, de apoios culturais. Primeiro que a gente tem que chamar apoio cultural, né? A gente não pode cobrar um valor, digamos assim, que uma rádio comercial cobre. Tem pautas lá que aniquila isso, que tira isso, ou seja, que elas podem trabalhar de igual para igual, né? Mas muitas vezes essas pautas há anos, não é de hoje não, essas pautas há anos que elas estão lá engavetadas, os deputados, os senadores não votam essas pautas. Inclusive, uma pauta bem importante que a gente anseia, né, que é a ampliar a frequência. De sair de 25 watts, de ampliar essa potência. Mas, infelizmente, esses projetos ficam lá, estão lá há muitos anos. E aí os proprietários, entre aspas, né, que é um modo de falar, gente, né, porque não tem dono. Mas aí os proprietários, aqueles que dirigem as redes, ficam guardando esses projetos. Ficam aguardando esses projetos, um dia esses projetos, ter deputado de vergonha que bota esses projetos. Porque muitas vezes, uma coisa é certa, muitas vezes, por exemplo, nesse tipo de eleição, os deputados, eles vão a essas rádios. Eles vão a essa rádio. A gente próprio já cobrou de deputados aqui, a gente próprio já cobrou, né, de alguns deputados. E eles vão a essas rádios comunitárias, né? E eles participam de entrevista. E por que eles não olhar e não ter uma visão de melhorar cada dia mais o potencial dessas emissoras?
9: Dessas emissoras que, né, servem para eles.
10: Que servem para eles também. Exatamente, servem.
9: Assim como serve para todo cidadão, serve para ele também, que vem da entrevista.
10: E muitas vezes, Kennedy, se volta um projeto, não estou desconsiderando a importância, mas já pensou o risco, né? Dar um spray para colocar. Se a mulher tiver uma raiva, por exemplo, do ex, qualquer coisa em ela,
9: na cara.
10: Na cara. Né? Por qualquer motivo, aí, pelo amor de Deus.
9: A visão, né, do cara. Né?
10: Já existe lei, já existe dispositivo que protege a mulher nesses casos, já existe isso. Né? Mas às vezes pautas importantes como essas, elas ficam engavetadas. Né? Ficam engavetadas. Isso há muitos anos. Isso entrou o governo, entrou outro, saiu de novo e elas continuam lá.
9: Tem alguma coisa que
10: elas continuam lá.
9: Um desinteresse muito grande em resolver essa questão aí, né?
10: É verdade.
9: Espero que os deputados e senadores que entrarem agora desenterrem aí esse, porque é muito importante. A rádio comunitária virou tradição em todos os municípios.
10: Exatamente, né? E esses projetos, eles são importantes para melhorar, né? Porque é complicado você manter muitas vezes uma rádio no ar, e ela tem que trabalhar de igual para igual. Né? Tem que trabalhar de igual para igual. Não estou dizendo na questão da frequência, que existem as ramificações, mas aumentar um pouco mais, né? Porque muitas vezes é limitado, né? E abrir mais canais, que nós só temos dois canais, né? Dois canais aí para, digamos assim, para as rádios comunitárias do mundo, do Brasil inteiro. Tem que abrir esses canais. Nós temos os dois canais, esse, né? O 87.9, e temos o 104. Apenas dois canais. É preciso abrir mais canais. Por exemplo, você chega nas grandes centros, você chega lá em Campina Grande, por exemplo, você procura de ponta a ponta. Está tudo preenchido, o daime, né? Digamos assim, de emissora, é um atrás do outro. Porque tem um canal aberto, tem muitos canais. Né? O canal de um rádio comercial são muitos canais. Já o canal para as rádios comunitárias são limitados. Né? E precisa ampliar isso. Muitas pautas precisam, né, ser votadas. As rádios comunitárias, elas são importantes porque elas estão dentro da comunidade, inseridas no seio da comunidade. Né? Elas trazem os anseios da comunidade. Né? Não que a rádio comercial não traga. Traz, mas é mais limitado, é mais pouco. Né? É menor. Mas as rádios comunitárias, elas tratam diretamente com o povo, os problemas do povo. Ela vive a realidade do dia do povo e precisa ser valorizada. E é preciso que os nossos deputados, senadores, eles desengavetem esses projetos, que há anos estão lá. Por exemplo, tem projetos, inclusive, que, por exemplo, no nosso caso, que temos 26 anos, já poderia ser transformado numa outra emissora. Né, ser transformado, sair de comunitário e ir para um comercial. Mas, infelizmente, esses projetos ficam lá. Né? Aquele que interessa para eles, passa rapidinho, pá! Né? Quanto menos a gente espera, já passou.
9: Mas eu acho que tem que haver, Luciano, assim como tem os grupos de diretores de rádios comunitárias, acho que tem que haver um movimento grande no Brasil inteiro. Em relação a isso, um movimento grande em todo o Brasil, e principalmente um ano como esse aqui, um ano de eleição, né, para pressionar os parlamentares.
10: É verdade, né? 6h57, tem ouvido aqui no ar, nosso amigo Expedito, é isso? Alô, bom dia.
17: Alô, bom dia, Luciano. Opa. Bom dia, Kennedy.
10: Bom dia.
17: Olha, sobre a rádio, exatamente. A rádio continua, agora o rádio está se acabando. Porque o rádio é o aparelho que eu assisto aqui. E a rádio é o prédio que vocês estão aí, né?
10: Isso.
17: Aí ele quer falar sobre o rádio de tiro, que é de relação com a tal coisa, né? Hoje é a internet. Eu estou assistindo pro YouTube, né? Está acabando agora a rádio, se acaba não. O pessoal, né?
10: Isso.
17: O rádio é o aparelho que tem, cara. E a rádio é o prédio que vocês estão, né?
10: Isso. É verdade. Tá certo, Expedito. Valeu então pela sua contribuição. É verdade, e Expedito toca até. A gente vê, é raro hoje, né? É raro. Tem gente aqui ainda na cidade que ainda tem um radinho. Eu chegava num local ali e eu vi um radinho bem antigo ainda, aqueles antigos que pegavam as rádios. Né? Tem gente que ainda preserva.
9: Aquele som, né? Antigo, 3 em 1 também.
10: Isso.
9: O pessoal ainda
10: tem. Gente que ainda tem, mas realmente é muito pouco, porque muitas pessoas migraram, digamos assim, para a parte digital. Por exemplo, como a gente transmite aqui digitalmente, a gente tem um aplicativo, a gente está no aplicativo Rádios Neto, a gente tem um site que também é transmitido. Então são opções que o ouvinte ele tem para ouvir. Muitas vezes facilita para o ouvinte, né? Porque, por exemplo, você que está aqui no YouTube assistindo a gente, se você está assistindo a gente, digamos, no celular e toca uma mensagem, você sair, você já saiu da transmissão. Já nos aplicativos, não. Mesmo que você esteja aqui ouvindo, por exemplo, no seu celular, está ouvindo a gente, chegou uma mensagem, você atende normalmente, ligação você atende normalmente e a transmissão ela volta. É diferente, tem essas vantagens, né? Tem essas vantagens, mas o radinho mesmo, tradicional, são poucos, mas antigamente a gente via mesmo radinho de pilha, né? Muitos rádios, mas tem gente ainda que ainda tem. Eu conheço muitas pessoas aqui que ainda são fiéis lá no seu radinho, né, de ouvirem. E a gente não pode deixar essa cultura do rádio mesmo morrer.
9: De jeito nenhum.
10: Né, o radinho, de ouvir no radinho lá, de sintonizar, né, de ouvir a gente. Não deixa isso morrer. Compre um radinho, né? Tem radinho aí, tem som. Hoje os sons digitais que já facilitam bastante também para você ouvir, tá certo? Então, não deixe de ouvir pelo rádio. Como o Espedito explicou, o rádio, existe o rádio transmissor e o rádio receptor. Isso que você tem na sua casa chama-se o receptor. Ele recebe o sinal. Aqui é a estrutura, né, onde é jogado todo o sinal para você. Quem envia o sinal é o transmissor, que a gente chama de rádio transmissor, transmite. Então, e existe o receptor, que é aquele que recebe o sinal, né, que vai através da nossa antena. Né? Bem explicado aí pelo nosso amigo Expedito. 6:07 pontualmente. 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As crianças choram sem leite, né? Aí fica difícil, né? Tem jeito que não sai leite de coisa nenhuma, né? Não pode espremer que tem gente por aí que não sai leite de jeito nenhum. Quem não gosta da verdade, Lucy. Mas aqui nos nossos apoios sai o leitinho das crianças, né, gente? 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
1: Pois é, gente, 7 horas 7 minutos, já estamos de volta. 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Você ligando, participando, interagindo, né? É, gente, amanhã nós temos o programa Frente a Frente, lá na Web Rádio Assunção. Eu tenho comunicado, a gente tem comunicado que estaremos recebendo o pessoal da segurança, corpo de bombeiros, né, pra gente falar sobre diversos assuntos. Só que aí, né, tudo mudou. Devido à legislação eleitoral, que já começa já a partir do dia 4, né, já começa a partir de amanhã, digamos assim, dizendo. Então, tanto os policiais, os comandantes, né, seja do corpo de bombeiros, seja da polícia civil, militar, eles eles estão proibidos, né, de dar entrevistas durante esse período, eles são proibidos. Então aí o comando, né, falou com o nosso amigo Patrício, né, não poderiam mais dar essa entrevista durante esse período eleitoral, né, há uma vedação, inclusive também para os candidatos, né, vai começar uma vedação exatamente em cima disso, e a parte da segurança também, tá certo? Então eles não estão autorizados por enquanto, houve essa reunião ontem, e aí foi decidido pelo comando que não poderão mais dar entrevista, né, nem pessoal da polícia, nem comandantes, tá certo? Então por isso foi cancelada essa entrevista, mas nós teremos aí, né, o Patrício está agilizando, depois vai me passar, teremos aí outros entrevistados, né, creio que na área política, né, creio que na área política, não vou adiantar agora porque não está confirmado, né, mas creio que pessoas na área política aqui da cidade de Itaperuá que vão estar lá com a gente no programa Frente a Frente, tá certo? Vão estar lá no Frente a Frente. Patrício vai me confirmar depois, se estiver me ouvindo, viu, Patrício, me confirma aí se deu certo, né? Já tinha outras pessoas na agulha, então a gente vai estar, o programa vai haver, de uma forma ou de outra, nós vamos estar lá, vamos retornar com o programa Frente a Frente após dois sábados, vamos estar lá juntinho com você, tá bom?
0: É isso aí, então acompanhe. Você pode colocar aí no YouTube Web Rádio Assunção, tá certo? E aí amanhã, a partir das 11 horas da manhã, você se liga no YouTube, você vai lá e acompanha a gente, tá certo? Infelizmente acontece, né? Infelizmente esse negócio de período eleitoral é uma droga, vamos ser bem sinceros, é uma droga esse período eleitoral, né? Barra tudo, para tudo, e além disso, enche o saco da gente com propaganda eleitoral, enche o saco dos brasileiros, porque o brasileiro já conhece todos eles, e o que falta na realidade são propostas, e essas propostas, elas sejam respeitadas quando eles chegam lá, que é o que está faltando, é só isso, palavra. O homem sem palavra, a mulher sem palavra, vou dizer uma coisa, é complicado, viu? É muito complicado. Então tem que ter palavra. Se o cara faz um plano de governo, se o cara faz uns projetos e promete ao povo, promete à população, deve cumprir aquilo que prometeu. Eu até falei aqui alguns dias atrás a respeito disso. Está faltando palavra no meio político, está faltando palavra. Gente de palavra, está faltando gente de palavra no meio político. Falar uma coisa e cumprir com a população. Prometer uma coisa e cumprir com o povo. Esse negocinho de falar mundos e fundos e quando chega não faz, aí o povo fica, cai num descrédito diante do povo tão grande que o povo vai cansando. E é isso nesse discurso político que está cansando o povo. O povo não quer nem ouvir mais horário político. Por quê? Porque está cansado. De no horário político, os políticos prometem um negócio, quando chega lá, aí não respeita nem a própria palavra que falou. Aí uma pessoa dessa está apta a estar à frente de alguma coisa pública?
1: Pois é. Já tem ouvido aqui no ar com a gente. Alô, bom dia. Alô, você do telefone, bom dia. Alô, bom dia. Acho que o ouvinte não está ouvindo a gente. Alô, bom dia. Tem ouvido aqui, meu filho, não é aqui, né? O telefone do ouvinte está mudo, né? É isso aí, gente. Vai ligando e participando, interagindo junto conosco, 988-555-2888, né? É você na audiência aqui conosco, né? No Jornal Interativo, sempre interagindo com você e deixando, claro, você sempre muito bem informado, né? Então vai ligando e vai participando. Só aguardando aqui a ligação do ouvinte aqui, né? Acho que o ex-prefeito Júnior de Preto, né? Falar sobre essa questão da grande conquista aí também, né, para a implantação aí da companhia de polícias, né? De polícia aqui no nosso município, né? O telefone tá liberado, tá bom? O telefone tá liberado, deixa eu ver se ele liga aqui para ele falar sobre este assunto, né? 7 horas e 13 minutos, tá certo? Ele vai ligando e interagindo aqui junto conosco, né? O telefone tá liberado, o WhatsApp também liberado aqui para você interagir junto conosco, tá bom? Debater aqui os assuntos, né? A pauta aqui de interesse aqui dos nossos rádio ouvintes. Então vai debatendo, vai interagindo aqui junto conosco, tá certo? Vamos lá ver se agora dá certo. Vamos ver se dá certo agora. Alô, bom dia. Alô, bom dia. Alô, bom dia.
2: Bom dia, seu Luciano.
1: Bom dia, tudo bem?
2: É, tá tudo bem. Oi, seu Luciano, amanhã tem exame de vista na Elaine Ótica?
1: Não sei dizer, tem amanhã.
2: Você não sabe?
0: Vamos procurar aqui, a gente vai passar daqui a pouquinho, viu?
1: Vai procurar saber e daqui a pouco ele passa, tá bom?
2: Tá bom.
1: Tá certo, então, né? A gente agradece aqui a sua participação, né? Tava duas ligações aqui ao mesmo tempo. Deixa o Júnior ligar aqui rapidinho aqui. A gente aguarda antes da gente fechar o bloco aqui, né? Antes da gente fechar aqui o bloco, né? 988-5552-88, tá certo? É você na audiência aqui do Pancadão de Audiência da Paraíba, né? Você sempre bem informado aqui conosco, né? Então vai ligando, meu filho, vai ligando, vai participando e vai interagindo. O ouvinte aqui tá fazendo aqui uma cobrança, deixa eu me ver aqui, cobrança aqui do nosso ouvinte, né? Fala aqui, né? Bom dia, vice-político começa também no município, né? Tem todo canto, né? Tem todo canto. Tem no município, tem no estado, tem tudo quanto é canto. Não tem esse lugar que não tem, né? Todos os lugares tem. Vamos lá, mais uma ouvinte aqui. Alô, bom dia.
3: Bom dia, Luciano. Júnior de Preto, meu irmão.
1: Opa, agora deu certo, né? Seja bem-vindo, ex-prefeito. Bom dia.
3: Bom dia, mais um.

0: Esse prédio que é do Estado, né? Inclusive, fica à vontade para falar sobre isso.
1: Exatamente, Kennedy, Luciano. A gente, alguns meses, a gente vinha com uma conversa, todo o grupo, com parte da Polícia Militar, fazem parte aqui de Itaperói na região. E existe esse sonho, né, de Itaperói de muito tempo. Vocês lembram lá atrás, quando o pilotão foi inaugurado aqui na Praça das Mães, né, antiga Praça das Mães, e a gente ficou muito feliz, mas de repente esse pilotão, ele não aconteceu, né? Ele não aconteceu. Ou seja, ficaram poucos policiais, como ainda hoje tem, e não esse ficou lá por Juazeirinho, e nós não tivemos, né? Então, a companhia que, na verdade, ela será sediada aqui em Itaperuá, era o sonho da gente antigamente. E a gente vinha debatendo, tive até algumas vezes aí com vocês, me fala com o deputado Gervásio, a gente falou com a pré-candidata Maria, com o próprio governador, na época já ex-governador, mas pré-candidato a senador João Azevedo, e todos contribuíram junto com o comando da Polícia Militar para que isso acontecesse, né? Foi visto aqui os prédios que poderiam ser para abrigar, né, o comando aqui em Itaperuá, a companhia, e foi visto exatamente esse prédio aí no alto, no antigo Pias, onde já foi posto saúde, e hoje está desocupado, né? E não vai atrapalhar em nada o município, graças a Deus, porque vai ter uma sede nova do UBS. E o Estado solicitou, agora há pouco, que era o primeiro passo que precisava solicitar o prédio, logicamente, para fazer a reforma, e vai vir os estudos da própria Polícia Militar, do comando lá de João Pessoa, para que a gente tenha essa implantação do comando da Polícia Militar aqui em Itaperuá, ou seja, da companhia da Polícia Militar aqui em Itaperuá, Luciano. Eu acho de fundamental importância para a nossa segurança, né? Eu acho que Itaperuá vai ganhar muito com isso, porque vão ser mais policiais, vão ser mais viaturas, mais homens na rua. O próprio policiamento vai ter um local melhor para eles, eles são acomodações. E Itaperuá já precisava disso há muito tempo, né? Já tinha fui palco de muita coisa errada aqui, muita coisa. Se for relatar, a gente termina o programa. De tanta coisa já aconteceu, eu acho que com mais segurança as coisas tendem a melhorar. Não que a violência vai acabar 100%. Não que a criminalidade vai acabar 100%, porque infelizmente ela não acaba. Mas com certeza vai inibir muita coisa, muitos pequenos delitos, assaltos que vêm acontecendo, que já aconteceram. E com essa vida desse policiamento, esse reforço policial, né? Não tenho ideia de quantos homens vão estar aqui, Luciano, todos os dias.
0: Sim.
1: Mas com certeza vai triplicar o efetivo, né? E aqui existe até uma perspectiva, diante do comando, claro, é que de ser um centro de formação também, um centro de formação, já que o espaço lá, ele tem um espaço grande, vocês conhecem lá aquele prédio, por trás tem um grande terreno, né? Ele pode ser construído um grande complexo militar, se eu não puder dizer assim, da companhia, para várias atividades da própria polícia. Então é isso, meu irmão, a gente fica muito feliz, porque a gente estava deixando isso no vamos dizer, no sigilo, mas não é no sigilo, a gente estava trabalhando nos bastidores com todo o grupo de apoio ao deputado Gervásio, com o próprio deputado Gervásio, mas ontem a gente recebeu esse ok desse primeiro passo, né, do prédio, já foi solicitado, será entregue pela prefeitura e em breve, se Deus quiser, que é um prédio do próprio estado, né, que é muito tempo ali era o Pias antigamente, para quem não lembra, ali era o centro de saúde que chamava, era do governo do estado, né? Então assim, a gente fica muito feliz com essa decisão, a gente está para isso, a gente anunciou tanta coisa boa ontem e ao terminar o programa a gente teve essa boa notícia também da implantação da companhia militar, da polícia militar aqui na cidade de Itaperuá.
2: O que na realidade, não é, ex-prefeito Júnior, o que na realidade estava faltando muito assim, essa visão dos governos de ver Itaperuá como centro da Paraíba, não é? Tudo que colocar aqui vai servir para uma população muito maior, a região inteira vai ser beneficiado, não é? Então, para um governo enxergar melhor, ele precisa de pessoas do próprio município para poder agir, para poder mostrar a viabilidade dessas ações, desses benefícios para o lugar.
1: Exato. E vocês foram testemunhas da última conversa, acho que no mês de maio, né, com aquela visita de Maria Porto e deputado Gervásio, quando lá na hora do almoço, você lembra que chegou o capitão

0: estão lá, e vocês lembram que o deputado entrou em contato com o coronel, que já é o atual comandante da Polícia Militar,
1: uhum.
0: E naquele momento ele deu já um ok, né? Claro que tinha que trabalhar para que as coisas acontecessem, mas naquele momento já foi uma boa conversa por telefone ali, vocês estavam perto, sem ouvir a conversa, mas vocês perceberam que o deputado se afastou e ligou para o coronel naquele momento ali do almoço. Então ali já foi o primeiro passo, ali na verdade foi um ok, né? Através do coronel, claro, que precisaria conversar junto ao governo do estado, juntar as forças vivas para que isso acontecesse, e graças a Deus, com esse empenho do deputado Gervásio, da própria Marinha Porto, e até do governador, e ex-governador João Azevedo, junto ao governo agora, deu sua força, né, o governador Lucas de pronto atendeu, enfim, você fez uma excelente colocação. A gente não tem só o comando da polícia para conseguir, né? Esse não pilotão, é uma companhia, né? Porque o pilotão é uma coisa e a companhia é outra.
1: Uhum.
0: Mas a companhia, o pilotão continuará lá em Juazeiro também. Aqui é um reforço, né? Graças a Deus. Então, assim, não só a companhia, mas tem tantas coisas que a gente tem que buscar junto ao governo do estado. A gente tem que buscar e vamos buscar junto com esse novo. Se for da vontade de Deus, assim, a reeleição do governador Lucas, a gente vai buscar, por exemplo, o acesso do Detran, né? A gente não faz vistoria em Itaperuá, não coloca placas, mas graças a Deus que hoje é terceirizado e já está investimento aí na professora Maciel, meu nosso amigo Gilson, né? Gilson Emplacamentos, aguardando só a licença, né? Então aqui Itaperuá vai poder ter a vistoria e colocação de placas. É uma coisa simples, mas que todo mundo corre para onde? Para Juazeirinho, Teixeira ou Campina Grande.
2: E que facilita muito, né? Para a população aqui de Itaperuá e de outras localidades aqui mais próximas.
0: Exato, fica central, a cidade mais central. Então isso aí, graças a Deus, Gilson já teve essa visão empresarial, inclusive, né, porque é uma coisa terceirizada, vai ter aqui em Itaperuá. Mas a gente precisa de um posto de atendimento do Detran aqui, né? A gente precisa desse posto de atendimento do Detran. Isso tem sido uma pauta nossa também, que esse posto, ele é um posto de igual tá lá em Juazeirinho, né, para atender, para receber as demandas de tudo, transferências, de emplacamentos, de tudo que o usuário que tem uma moto, que tem um carro, precisa. Então a gente vai ter colocado essa bandeira também, essa luta também, né? Claro que são etapas a ser vencidas, né? São coisas que já era para estar acontecendo, mas tudo no tempo de Deus, e a gente vai continuar, meu irmão, cobrando isso aí. Então a gente está muito feliz com essa conquista de Itaperuá hoje, através do deputado Gervásio, de Maria, do próprio João Azevedo, e com, claro, com pronto atendimento do governador Lucas, dessa companhia de polícia militar, que, repito, vem reforçar a nossa segurança num ponto estratégico, que é ali entre o alto do centro da cidade, no antigo Pias, e vai ser muito bom para a segurança pública da cidade de Itaperuá e, de uma certa forma, até para a região, né?
1: Uhum.
0: E mais policiamento é melhor para todo mundo.
2: É verdade, né? Tá certo isso, prefeito. A gente agradece demais aqui as suas informações aqui nesta sexta-feira no Jornal Interativo.
0: Então, Luciano, eu que agradeço o espaço. Um abraço para a Ikembe. E Deus abençoe. Um ótimo final de semana de muita paz e muita saúde para todos os taperoenses, para todos que nos escutam nesse momento. Paz e bem. Que Deus abençoe grandemente a todos. Muito obrigado. Fiquem todos com Deus.
2: Pois é, começamos aqui com o ex-prefeito Júnior de Preto, né? Notícias importantes, né? Essas pautas, eu acho que Itaperuá ficou muito tempo parado nessas pautas, a gente tem que discutir, retomar essas pautas. Itaperuá precisa, são detalhes, por exemplo, né? É, como o ex-prefeito, ele falou aqui. Muitas vezes, por exemplo, lá em Juazeiro tem um posto no Detran. E ele faz procedimentos, atendimentos, que aqui não tem. Você vê o nosso amigo Gilson, ele está aguardando, ele até fez lá o empreendimento, porque a gente vai precisar fazer a vistoria, faz aqui mesmo, faz todos os procedimentos aqui, não precisa ir para outra cidade. Muitas vezes você vai, por exemplo, compra outro veículo, infelizmente o Brasil tem essas burocracias, você compra um veículo e tem que fazer todos aqueles procedimentos. E muitas vezes você tem que ir para outra cidade, né? Tem que ir lá para Juazeirinho. Tendo isso aqui, inclusive tem empresários que têm visão, por exemplo, ele já tem lá, já está tudo estruturado, só falta a liberação.
1: Isso.
2: Né? A autorização por parte do Detran para isso funcionar. Quer dizer, você vai poder fazer vistoria aqui, um placamento aqui, colocar a placa aqui, tudo aqui. Isso é bom.
1: Olha,
2: isso é bom para a cidade.
1: Isso é uma pauta, né? Que tem que ser discutida amplamente, né? Isso. Que a gente está vendo. É, lá no início de Itaperuá, Luciano, a gente conhecendo a história, muitos filhos de Itaperuá lutaram junto a deputados na época para trazer para Itaperuá as instituições estaduais e as instituições federais. A gente viu aqui que a gente tinha, não temos mais, não podemos dizer que temos um fórum ali.
2: Uhum.
1: O fórum É o que ali no fórum? Um cartório. Pode-se dizer assim. Já tem gente aí, Luciano?
2: Temos o nosso amigo Humberto Guedes. Então,
1: vamos lá, nosso
2: vamos
1: poeta.
2: Lá, aqui, poeta?
1: Toma aqui.
2: Alô, poeta.
3: Alô, poeta.
2: E aí, poeta?
3: Bom dia,
2: meu irmão.
1: Bom dia.
2: Seja bem-vindo.
1: Patrimônio cultural da nossa cidade. Poeta Humberto Guedes. Fique à vontade.
3: Meu poeta Guedes, um abraço. Rapaz, eu fiz a minha ligação para agradecer. Agradecer porque eu, muitas vezes o pessoal fala que o filho da terra não obra milagre e aquela conversa toda. Mas todos que passaram no São João, no palco do Taperuá, que tocaram cedo, reclamaram de falta de gente. Mas eu não tenho que reclamar, eu comecei de 8 horas também. E o povo foi às ruas, o povo de Taperuá foi lá prestigiar. Eu saí de 9h30, estava lotada a praça. Só tenho a agradecer aos taperuaenses, aos visitantes que foram ver no forró. E onde eu passo, como que vinha água branca, sabe, a gente foi lá, já foi contratado de novo. Hoje está, se Deus quiser, amanhã em Boa Vista, domingo está em Assunção, dia 25 vamos estar, ou 26, para fazer o título, vamos estar no bando na rua em Bujão. E onde a gente passou nesse São João, a gente foi contratado de novo.
1: Que bom, então, poeta.
3: Foi o povo e a Deus, só isso.
1: Poeta, muito obrigado, poeta, por sua participação. Mas você é um talento em pessoa.
2: É um talento, rapaz.
1: Tem muitos talentos aqui, né? Itaperuá tem um grande potencial. E o poeta é o patrimônio de Itaperuá.
2: Com certeza.
1: Mas pode ser levado para outras cidades também, não tem problema, poeta. A gente divide você.
3: Obrigado, meu irmão. Um abraço.
2: Um abraço, poeta, né? Aí o poeta Humberto Guedes, né? Parabenizando aí. É a passagem dos artistas locais aí pelo São João aqui de Itaperuá.
1: É isso, e na região, indo para a região, né?
2: E da região, é conhecido.
1: Isso aí. Por isso é importante essa vitrine de Itaperuá.
2: É,
1: essa vitrine, a volta desse São João também é passado pela internet, não é? Novamente, sendo transmitido pela internet, é muito importante, porque em outros municípios vocês estão olhando, estão acompanhando também, não é só Itaperuá, não. As autoridades de outro município, prefeitos, vereadores, galera toda, todo mundo acompanhando aí, vê o show, um pouquinho ali do show, de rapaz, eu vou chamar aqui para a minha cidade. Então é muito importante essa volta do São João também ser retransmitida aí, ser transmitido pela internet. Foi algo muito especial que ocorreu. E os nossos artistas não aparecem apenas aqui, no o que já é muito bom, maravilhoso, aqui nos palcos de Itaperuá, mas vai aparecendo pela internet em outros lugares, aí acabam também servindo de vitrine essa, a internet, para levar esse povo, também esses artistas, para outras cidades.
2: Pois é, agora são 7h29, né? A gente vai a um bloco de apoios culturais, né? Mas a gente volta já, né? Tá terminando, mas tem ainda meia hora ainda, com certeza, para você interagir, para você participar aqui do Pancadão de Audiência, que tem oferecimento aqui da Panificadora São José, delícias que fazem o seu dia muito mais saboroso. 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
2: 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Voltamos já, já.
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0: no Centrão da Paraíba, são 7h36.
1: Pois é, gente, 7h36, já estamos de volta aqui com o pancadão de audiência da Paraíba, né? 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Bem fácil de você encontrar, né? 7h36, 7h36, deixa eu só conferir aqui os ouvintes aqui pra gente passar adiante, tem ouvido aqui.
2: Um dia de paz, um dia de bênção para todos. Está escrito no Salmo 46, Deus é o nosso refúgio e fortaleza, socorro bem presente na hora da tribulação, na hora da angústia. Deus abençoe vocês, continua orando por mim para que Deus realize esses projetos e ter essa caixa de som para fazer evangelismo no meio da rua, né? Peço contribuição, meus amados irmãos, porque eu não tenho condição. Se eu tivesse condição, eu não perderia ninguém. Porque o que você fizer hoje, amanhã você vai ser lembrado por Deus. Você fez o bem sem olhar aqui, hein? Um dia de paz para vocês, um bom dia, de muita paz e muita bênção.
1: É isso aí, né? São exatamente agora, né? 7h37. Nós estamos recebendo aqui no nosso estúdio, né? O vereador Antônio Vicente. Estava ontem aqui com a comitiva, né? Quando vem a comitiva, assim, é difícil pra gente conversar, a gente interagir com todos, né? Nível do tempo, rádio é tempo, é tudo cronometrado e particularmente, nós gostamos de cumprir o tempo, né? Nós começamos no nosso horário certinho e terminamos no horário certinho para não atrapalhar o programa de ninguém. E aí eu convidei inclusive os vereadores, se quisesse voltar aqui, tá certo? Com mais tempo pra gente conversar. E aqui está o vereador Antônio Vicente, né? Gente da gente, pra gente conversar mais amplamente e debater aqui nesses minutos finais do Jornal Interativo. Vereador, seja bem-vindo mais uma vez, bom dia.
3: Bom dia, Luciano, bom dia, Kennedy, bom dia a toda a população de Itaperuá. É uma alegria muito grande estar aqui para que a gente possa conversar e falar sobre ações, né, que chegam ao município de Itaperuá.
1: Pois é, vamos destacar algumas dessas ações, né? Inclusive, através do seu intermédio, né, vereador, também você tem articulado muitas ações aqui também para o município, junto com todo o grupo, né?
3: É. A ampliação do Hospital de Itaperuá, como Kennedy puxou uma tecla muito importante, que é a maternidade, para atender Itaperuá e região. O governo do estado, ele tem investido muito, o governo João Azevedo, ele tem investido muito na saúde do Hospital de Itaperuá, para atender essa região. Só que eu pensei na ampliação do hospital, melhorar, aumentar, né? Ampliar o hospital. E lá ao lado do hospital, eu conversei com um empresário, dono de um terreno, certo? Que ele tem 9 metros de frente e tem 41 de comprimento e chega até o hospital. Na lateral do hospital.
1: Na lateral
3: do hospital tem 13 metros, ainda o terreno é maior. Então o que eu fiz? Eu no dia 20. De abril, eu protocolei um ofício à Secretaria de Saúde.
1: Sim.
3: Tem um ofício lá pedindo, né, que vê a viabilidade, né, estudar a possibilidade de comprar o terreno, né, e estou analisando comprar esse terreno para ampliar justamente o Hospital Itaperuá, que aí vai melhorar em todos os serviços para a nossa população, para a nossa região. O hospital hoje, que tem tomógrafo, que foi com emenda do deputado Gervásio, com emenda do deputado Gervásio também agora, os 10 leitos de UTI. Né? O governador João Azevedo, né, através das emendas, reformou tudo, né, no hospital, as salas todinhas, hoje tem sala de fisioterapia, tem tudo, né? Graças ao governador João Azevedo, de emendas do deputado Gervásio, e a eficiência de Levi, o diretor, que quando chegou ao hospital tinha umas deficiências. E ele conseguiu, certo, botar esse hospital referência. Então aqui a gente tem que dizer, né, a verdade, e o diretor tem feito muito pelo hospital. Então nessa parte de saúde, né? Essa parte de saúde, se Deus quiser, se comprar do terreno, vai ampliar, né, vai melhorar, né, os serviços da saúde, né, aumentando aqui.
4: Inclusive essa questão da maternidade pode ser
0: aproveitada nesse terreno também, né?
3: Exatamente. Quando se falou na maternidade, eu pensei logo em ampliação do hospital para que receba, né? O hospital tenha mais espaço para atender melhor.
0: Antigamente tinha uma visão pequena. O pessoal tinha uma visão pequena de Taperoá, que não pode ir para Taperoá tal coisa, porque não pode ter uma coisa. Eu tenho uma coisa que eu respeito nesse rapaz aqui, chamado Antônio Vicente, é porque ele sempre tem uma visão ampla.
1: Visão ampla.
0: Queria trazer o INSS, inclusive até na época,
1: conseguiu
0: o terreno, passou pela Câmara, não foi oficializado pela Câmara a entrega do terreno para o INSS, estava tudo conversado. Deu uma broncazinha lá na frente, algumas outras pessoas, mas não cabe a nós aqui julgar agora. Mas ele teve essa visão do INSS e tudo, aquela coisa toda. Quando muita gente diz, que aqui não, que isso não sei o quê, que isso, aquilo, outro. Essa conversa besta, que é chato essa conversa. De achar que as coisas são grandes para Taperoá, que Taperoá não pode ter isso, não pode. Taperoá pode tudo. E o Antônio Vicente, ele sempre acreditou assim. E por isso já está pensando nisso aí, né? Nessa questão do terreno e da maternidade.
1: É importante, né, essa pressão.
3: Inclusive, perfurava os poços lá no hospital e não dava água. Eu falei com o empresário, Raul, se podia perfurar o poço para atender o hospital lá. Ele cedeu justamente esse terreno. Por aí, que é pro povo, é pro hospital, pra saúde. Eu fui lá, Mastoinho. Um
0: grande abraço aí pro Raul.
3: A gente conversou com o secretário Ronaldo Guerra e ele mandou a máquina perfurar. Só que a vazão deu menos. Sim. Aí depois ele mandou a máquina para perfurar na frente do hospital. Foi onde a vazão
1: deu. Que deu uma boa vazão.
3: Uma grande vazão que dá para atender, dá para suprir as necessidades daquela unidade de saúde. E eu quero aqui deixar, né, bem os recursos que o ex-governador João Azevedo deixou, né, aqui em Taperoá, que só dando uma ratificada nas coisas, a creche, né, ele botou o recurso da creche, o governador João Azevedo. Eu consegui o terreno, graças a Deus, com o empresário Marco Vicente, e a creche está funcionando. Quer dizer,
0: um abraço aí para o Marco Vicente, também, né? Conseguiu aí.
3: O governador João mandou recurso para a escola, para Taperoá, e aí a escola está em andamento. A reforma da cadeia pública, que foi eu que pedi naquela época, né, lutou para reformar, melhorar ali, para não ter nenhum problema. Foi feita a reforma da cadeia pública. O açude dos Leitões, que foi concluído, né, já para receber águas, né, e atender toda aquela região dali do assentamento, da Lagoa de Onça, Jatobá. Ali é uma coisa, uma obra importante, que foi de uma luta daquela comunidade, de todos, para que aquele povo fosse beneficiado. Todo mundo, inclusive nas primeiras ida eles na Câmara, a gente se juntou e a partir daí eles foram várias vezes em João Pessoa e João atendeu e está aí o assunto. A estrada da Peruá São José dos Cordeiros é uma estrada que vai facilitar muito a vinda do pessoal de Mossoró, do Rio Grande do Norte, que vai ficar a Rota do Sal, né?
0: Isso.
3: Então passa por Taperoá, a estrada melhora o comércio, porque vai passar muitos caminhoneiros, vem com telha, vem com tijolo, né, de parelhas, entendeu? O sal de Mossoró, e quer dizer, vai parar em Taperoá, melhora. Aí vai interligar esse Cariri com outro Cariri. Quer dizer, são obras importantes.
0: Importantíssimas, né? E prometidas há muitos anos, ninguém cumpria, ele cumpriu.
3: O açude da Serrota, que João deixou já tudo encaminhado, né? Tá tudo certo, está só faltando a ordem civil, que Lucas assumiu o governo e continuou o trabalho de João. Lucas é um rapaz muito decente, é uma pessoa que gosta muito de ouvir, de fazer, de ajudar, de fazer a entrega das obras. Está fazendo muito, é um rapaz novo, mas muito dedicado pela Paraíba que está fazendo. João deixou e ele está seguindo o mesmo nível de trabalho, né? Que eu acredito que, se Deus quiser, Taperoá será contemplado, né, com muitas ações do governador Lucas. A adutora. Essa adutora, ela que nasce em Monteiro e vai até o Junto Sidó. Quer dizer, uma adutora dessa que vai reforçar o abastecimento de água. Então, eu não podia deixar de dizer o tanto de recurso, o tanto que João fez, né, fez para Taperuá e região. Né? A questão de poços, várias comunidades com vários poços, e tudo atendido pela máquina do Estado.
0: Antes de você prosseguir, Antônio, também essa parte que você falou, essa questão das adutoras, da adutora do ramal Cariri, adutora da Paraíba, essa adutora, ela vai ser aí a salvação da nossa região em tempos de seca, principalmente. Né? A gente vê aí o nosso açude já reduzindo. E muita gente foi grata a Wilson Braga pela construção ali do açude. E eu acredito que essa questão aí da adutora, muita gente também vai agradecer, porque realmente, assim como chamaram o Wilson Braga, como o deputado aí, o governador das águas e tal, o deputado das águas, agora vai vir as águas aí com esse empreendimento maravilhoso do Estado, através de João Azevedo, né, que fez tudo isso aí. Vai ser muito importante. E continua agora com o atual governador.
3: É uma caixa d'água que eu sempre falava aqui, né?
0: Isso.
3: Na Peruá, nós temos uma caixa d'água com capacidade para 365 mil litros. E a que vai ser construída é 700 mil. Quer dizer, vai melhorar em tudo, para a cidade, para tudo. E outra, para uma fábrica, para uma indústria, vem, tem água.
0: Exato.
3: Todo mundo quer no vir da cidade.
0: É água e energia fundamental. E estradas.
3: Quando eu fui eu estive em João Pessoa e protocolei nesse pedido e tal, eu também procurei, sabendo o DR lá, né, ver como é que está a estrada de Taperuá a Santo André. Né? E aí tive a informação, né, é uma estrada que é muito importante, que você vai para Campina Grande, diminui
0: muito.
3: Bastante. Né? E João deixou tudo pronto no estudo de viabilidade. Uhum. A estrada já tem nome.
0: Olha aí.
3: O nome da estrada é o ex-prefeito de Santander, que é Petrônio Medeiros, e o número da estrada é PB198.
0: 198.
3: Quer dizer, João já deixou preparado para que essa estrada saia também no futuro, uhum, né, para atender mais ainda toda essa região.
1: Né? Porque só falta essa interligação, né? Que de Santo André para lá, Gurjão, tá tudo interligado.
3: Tudo,
1: né?
3: Interligado.
1: Só falta aí, essa parte aqui.
3: Né? Interliga toda nessa região todinha, né?
1: É verdade.
3: E aí.
0: Quer dizer que já está no, nos planos do governo aí também, né?
3: Está nos planos
0: já
3: do governo.
0: Já está, né?
3: Nos que planos bom, do governo. Né? Porque ó, já tem nome.
0: Isso, já
3: tem
0: é
3: o nome e o número da estrada, né? PB198 Petrônio Medeiros. E está em estudo de viabilidade. Quer dizer, há uma esperança, né?
0: Grande.
3: Né? Como agora também, né, o governador Lucas recebeu, né, vai receber aí, né, para essa estrada Taperuá, a Cacimas, a luta do pessoal da Serra, né, muito importante essa luta lá. Né, e eu acredito que o governador Lucas, ele vai atender muitos pleitos que venham beneficiar aqui a nossa
0: região. Mas você e o grupo em que você está, vocês vão tocar nessa tecla aí, né? De Santo André. Tem que sempre dar uma lembrada lá. Mesmo que esteja no estudo lá, mas sempre uma.
3: Exatamente, que é para sair, né?
0: Isso.
3: Já
0: que é muito importante.
3: Já
0: é uma estrada muito importante.
3: Já tem nome, já tem número, já tem tudo, né? Eu queria falar aqui também de um assunto que aí entra a deputada Maria Porto, porque ela mesmo ontem disse aqui que construiu um PEP lá em Bananeiras, né? E aqui. Eu consegui aquele terreno com o empresário Marco, consegui as estacas, soldado de outras ali, a gente entregou para a Joana, conseguiu lá cercar, botar as telas, né? E está construindo já as cobertinhas, já tem animais lá, né? Então, esperamos que a deputada Maria, quando ser eleita, se Deus quiser, ela possa entrar nessa causa aqui, que precisa de até um espaço maior, né? Eu consegui o terreno, consegui um bocado de coisa, mas aí falta muita coisa, né? E Joaninha fica ali pedindo, na luta e tal, cuidando. Mas aí a gente precisa de
0: ampliar, de reforço.
3: De reforço,
1: verdade.
3: Precisa de reforço. E eu, quando voltar aqui outra vez, né? Eu quero já deixar aqui que tem aqui já mais um terreno. Eu estou só vendo como é que a gente vai fazer, se Deus quiser, e o que vai ser colocado lá. Mas aí eu já venho, já dá uma notícia de um novo terreno para a construção de alguma coisa para beneficiar a nossa população, se Deus quiser. Entendeu? Uhum. Aí eu vim porque eu não podia deixar.
0: Isso.
3: A gente está na pré-campanha e já na outra semana já não se pode mais, né, fazer, falar, e eu vim para dizer as ações, do governo João Azevedo, né, do secretariado dele, inclusive do doutor Ronaldo Guerra, que ajudou o Taperoá muito, e dizer que Lucas está continuando, né, vai dar uma continuidade nesse governo, do mesmo jeito de João, né, trabalhando muito pela Paraíba. E a gente temos Gervásio e Maria. Gervásio já disse para que veio, botou em recursos, esperamos que Maria também faça a mesma coisa. E o grupo está unido em prol de buscar mais coisas para Taperoá. Então, o importante do grupo da gente é que a gente não pede nada pessoal, né? A gente está pedindo para que invista mais na nossa cidade, para dar uma qualidade de vida melhor ao nosso povo.
0: Isso pois é. Inclusive, a gente tem pedido, Luciano, a imprensa tem pedido também há muitos anos atrás, até hoje, são 26 anos pedindo a mesma coisa, que venham as instituições estaduais, sejam colocadas aqui, que fica mais fácil para toda a região, não só para Taperoá, fica mais fácil. Igual o nosso hospital, o nosso hospital serve para a região inteira, e agora é o hospital que está ficando pequeno para Taperoá, não? Por quê? Porque Taperoá está atendendo a região inteira, muita gente. Então, todas as instituições estaduais, na realidade, não era para ficar só lá em João Pessoa, isso, lá em Campinas, não é uma distância dessa. Tem que ficar aqui em Taperoá, que é o centro da Paraíba. E esse rapaz que tem essa visão, eu acredito que todos do grupo devem ter a mesma visão para que Taperoá cresça e toda a região cresça junto.
3: Dessa forma, quando o Júnior de Preto, né, já ligou hoje para a rádio, e a notícia que estava sendo esperada, né, receber o prédio, o Estado recebeu o prédio já para
0: instalar. O Estado já recebeu.
3: Já recebeu. Aí,
0: já está entregue.
3: Já. Aí é para
0: fazer a reforma.
3: E fazer a reforma e fazer a implantação da companhia de polícia, que fica, vai atender toda a região.
0: Isso,
3: né?
0: Lógico.
3: A gente vai ter mais segurança.
0: Tem que vir para cá mesmo.
3: Vamos ter que ter mais segurança, né? É o pessoal que vem só para dar apoio, né? Entendeu? E aí é muito importante ter a segurança também em nossa cidade. É dessa forma que o grupo, né, pensa e o grupo trabalha. Como segundo disse mesmo o ex-prefeito Júnior de Preto, que tem essa visão, né, quando o prefeito, ele cuidou bem da administração, né, saiu elogiado pela sua administração aqui na cidade de Taperoá.
1: Pois é, vereador Antônio Vicente, quero agradecer demais aqui a sua participação com a gente, né, essas informações trazidas aqui ao público, né, que nos ouve nesse momento, e desejar sucesso aí na sua trajetória.
3: Luciano, eu que agradeço a você, forte abraço à população de Taperoá, que sempre me acolheu bem, sempre teve um carinho, eu sempre que posso visito as pessoas, vou nas comunidades, sempre tem um torneio, vou lá levar as bolas, uma coisa, né, quando consigo um posto, levo para a comunidade, levo para outra, né? E aí quando se precisa levar uma pessoa, ou na questão de saúde, ou pessoa que está no hospital, internada, ou qualquer coisa que precisam de mim, eu, essa parte social, continuo com o maior prazer, né? E como eu estou dizendo, quero vir aqui da outra vez já querendo fazer uma doação de um terreno que,
1: pronto,
3: na minha meta, a gente está vendo o que deve ser feito lá, que é para a gente entregar, é mais uma coisa que vai servir a população de Taperoá. Eu que agradeço, é um bom dia, muito obrigado a todos e um bom final de semana.
1: Tá bom, vereador, a gente que agradece aqui a sua participação. No finalzinho aqui, nosso amigo DJ Bal comunicando que hoje tem festa lá na Santa Aldeia, tem Barzinho Nóbrega e DJ Bal, tá certo? E lembrando que para as mulheres aí a entrada é totalmente grátis, tá bom? Mulher não paga a partir das 21 horas, tá bom?
0: Rocha, DJ
1: Bal. A gente vai ficando por aqui, gente, agradecendo o seu carinho, agradecendo a sua audiência. Amanhã a gente se encontra no Frente a Frente, tá certo? Se encontra com você aqui cedinho no Palavra da Verdade, e de 11 horas tem o Frente a Frente junto com você, tá bom? Forte abraço a todos.
0: Sei lá, se Deus quiser.

0: Peroá FM informa. Hora certa. 7:57.
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Em nome do Pai, e do Filho, e do Espírito Santo. Amém. Senhor Jesus, bênçãos sejam derramadas sobre todos nós. A partir de agora, Senhor Jesus, eu te apresento todas as pessoas que mais precisam de uma bênção. Eu te apresento, Senhor Jesus, todas as pessoas que mais precisam da tua graça, da tua misericórdia, do teu poder, da tua unção, da tua salvação. Senhor Jesus, eu te apresento agora no programa Força e Vitória aquele irmão que não consegue se levantar, aquele irmão que não consegue superar os obstáculos sozinho, aquele irmão que se sente impotente, aquele irmão que se sente incapaz, aquele irmão que se sente frágil demais. Eu te apresento, Senhor Jesus, cada pessoa que nesse momento precisa de uma graça. Cada pessoa que nesse momento precisa de um milagre. Quantas pessoas, Senhor, estão precisando agora de milagres? Milagres na vida pessoal, milagres na vida familiar, milagres na vida matrimonial, esponsal. Milagres, Senhor Jesus, verdadeiros milagres na vida profissional, na vida trabalhista, na vida acadêmica, na vida estudantil. Quantas pessoas, Senhor, precisam do milagre do emprego, do milagre do trabalho, do milagre do reconhecimento, do milagre em Cristo Jesus, da ascensão profissional, da ascensão trabalhista. Quantas pessoas, Jesus, estão precisando de um milagre na saúde física, na saúde espiritual, na saúde psicológica, na saúde emocional. Quantas pessoas estão precisando agora, Jesus, de um milagre nos relacionamentos, nos afetos, nas conexões diárias, sociais? Quantas pessoas estão precisando agora de um milagre de libertação? Quantas pessoas precisam ser libertadas agora, Jesus, de algum mal? Mal moral, mal físico, mal emocional, mal relacional, mal psicológico. Meu Deus do céu, que todo mal bata em retirada agora, em nome de Jesus. Todo mal bata em retirada agora, em nome de Jesus.

possa curar nossos corações, corações tantas vezes feridos, tantas vezes angustiados, tantas vezes amargurados, corações tantas vezes aflitos e decepcionados. Que o Espírito Santo de Deus possa curar o seu coração. O seu coração. Que o Espírito Santo de Deus possa fazer o verdadeiro milagre de cura, libertação e salvação na sua vida agora.

nome de Jesus. Quantas pessoas, meu Deus, se você precisa de um milagre, em nome de Jesus, sinais, prodígios, milagres, agora, em nome de Jesus, que esses sinais, esses prodígios e esses milagres aconteçam agora na força do Espírito Santo de Deus.

você pode ir pedindo: cura Espírito Santo, cura meu coração ferido, cura Espírito Santo, meu coração abatido, cura Espírito Santo, meu coração decepcionado, cura Espírito Santo, meu coração aflito, cura Espírito Santo, meu coração angustiado, cura Espírito Santo, meu coração descrente, incrédulo, meu coração que não acredita mais em nada, que não tem mais fé, não tem mais fé em nada, não tem mais fé em ninguém. Cura Espírito Santo, meu coração revoltado, revoltado contra tudo e revoltado contra todos. Cura Espírito Santo, meu coração que não consegue mais perdoar. Meu coração não consegue mais perdoar. Meu coração não consegue mais se sentir perdoado. Meu Deus do céu, cura meu coração, ele não consegue mais amar e não consegue mais se deixar ser amado. Cura, Espírito Santo, o meu coração e a minha vida, em nome de Jesus.

pode ter certeza, o Espírito Santo de Deus, ele está operando um grande milagre na sua vida. O Espírito Santo de Deus está operando grandes prodígios na sua vida. O Espírito Santo de Deus está manifestando, atenção, programa Força e Vitória. O Espírito Santo de Deus está manifestando a bondade de Deus, que é infinita, que é ilimitada, que é gratuita, que é inesgotável, que é indestrutível. O Espírito Santo de Deus está manifestando a bondade de Deus agora na sua vida. Agora, a bondade de Deus está sendo manifestada em todas as dimensões da sua vida, em todas as áreas da sua existência. Receba agora, nação atualizadora, nação exegética e hermenêutica do Espírito Santo de Deus, receba agora o poder da bondade de Deus na sua história.

bondade de Deus, ela sempre faz milagres na sua vida. Receba. Muita gente dizendo: Padre, estou recebendo. Falta você. Falta você receber agora. Receba agora o agir bondoso. Receba agora o agir poderoso. Receba agora o agir milagroso de Deus na sua vida. Receba agora a misericórdia infinita do Senhor na sua história. Receba!

sempre a gente colocando aqui suas intenções, pessoas pedindo na bondade de Deus, na ação pneumática, na ação do Espírito Santo, curas, libertações, restaurações, pessoas pedindo pelo bem comum, pessoas apresentando aqui a Venezuela, que sofreu aquele terrível terremoto. Quantas pessoas tiveram suas vidas ceifadas, humanamente falando, suas vidas destruídas. Meu Deus, quanta dor, quantas lágrimas, quantas destruições, quantas decomposições. Meu Deus do céu, muitas pessoas pedindo pela paz no mundo inteiro, pela paz mundial, pela conversão, pela libertação da família, pela libertação de pessoas que ainda estão escravas dos vícios, escravas das falsas dependências, escravas das ilusões da vida. Meu Deus do céu, quantas pessoas pedindo agora o milagre da restauração do matrimônio? Quantas pessoas pedindo agora que a porta do emprego, a porta do emprego seja aberta? Quantas pessoas pedindo agora que aquela pessoa que está caída seja levantada, que aquela pessoa que está deprimida seja curada, que aquela pessoa que está ansiosa demais, ansiosa excessivamente, seja libertada dessa ansiedade? Quantas pessoas pedindo agora que aquela pessoa que está doente, meu Deus do céu, com aquela patologia, com aquela enfermidade, seja curada agora em nome de Jesus? Quantas pessoas estão pedindo agora o milagre? Padre, eu preciso, eu clamo, eu espero, eu quero ficar grávida, Padre. Eu quero ficar grávida, Padre. Eu quero que nossa família tenha uma prole, tenha um brotinho, tenha uma descendência. Meu Deus, dai-me a graça da maternidade. Dai-me a graça da paternidade. Programa Força e Vitória. Eu preciso de um milagre de Deus na minha vida.

E Deus é muito fiel. Ele é muito fiel e pode ter certeza, Ele vai lhe dar muito mais do que você pede. Ele vai lhe dar muito mais do que você espera. Ele vai lhe dar muito mais do que você merece. Ele vai lhe dar muito mais do que você anseia nas suas orações mais profundas. Ei, Deus é fiel. Deus é bondoso. Deus é misericordioso o tempo todo. O tempo todo.

Deus é bom. E Deus é bom o tempo todo. Pode ter certeza, Ele vai lhe dar muito mais do que você merece, muito mais do que você deseja, muito mais do que você pede. Deus é o Deus da surpresa. Deus vai surpreender você. Deus vai sempre surpreender você. Ele é sempre além daquilo que suas categorias racionais podem imaginar. Deus é sempre além do que você espera. Deus é sempre além do que você pede. Deus é sempre além do que você merece. Deus é sempre além do que você precisa. Deus é gratuidade. Deus é o Deus da surpresa. Deus é o Deus da novidade. Receba, receba o poder grandioso de Deus agir agora abundantemente na sua vida.

0: Ele é um cantiço com todo o seu coração, ele é fiel.
1: E olhe bem, enquanto nós, seres humanos, somos seres da rotina, da mesmice, da monotonia, meu Deus do céu, daquela coisa rotineira, daquela coisa programada, Deus não. Deus sempre é o Deus da surpresa na sua vida. Deus é sempre o Deus do inusitado, do inesperado. Deus, ele sempre tem a sua surpresa maravilhosa para mim, a sua surpresa maravilhosa para você. Eu fico sempre pensando em Elias, em 1 Reis, capítulo 19. O profeta Elias, preste bem atenção. O profeta Elias pensava que Deus estava no terremoto. Deus não estava. O profeta Elias pensava que Deus estava no fogaréu, naquele fogaréu enorme. Deus não estava. O profeta Elias pensava que Deus estava naquele vendaval, naquela ventania. Deus não estava. O profeta Elias nem imaginava que Deus estava naquela brisa suave. E era exatamente ali, naquela brisa suave, naquela brisa suave, que Deus estava manifestando o seu poder, manifestando a sua glória, manifestando a sua misericórdia. Ei, Deus vai surpreender você. Deus vai deixar você admirado com aquilo que Ele vai fazer na sua vida. Deus vai deixar você encantado com aquilo que Ele vai operar na sua vida. Deus vai deixar você extasiado. Eita glória! Eita glória! Deus vai deixar você extasiado, encantado, admirado, maravilhado com aquilo que Ele vai operar na sua vida. Receba, porque como disse Nossa Senhora, o Senhor fez em mim maravilhas. O Senhor realizou grandes obras em meu favor. O Senhor realizou proezas na minha vida. Pode ter certeza, o Senhor vai realizar proezas na sua vida.

abraçando todos aqui, todos que estão conosco no programa Força e Vitória. Muita gente aqui conosco, muita gente abraçando a família Força e Vitória, muita gente apresentando suas intenções, seus pedidos, suas felicitações, suas orações. Meu Deus, essa família Força e Vitória é uma família que vive irmanada, irmanada na fé, na esperança, na alegria, na alegria. A nossa característica da família Força e Vitória é a alegria. Que a alegria do Senhor seja sempre a nossa força. Problemas, todos temos. Desafios, todos enfrentamos. Tribulações, todos vivenciamos. Turbulências, todos passamos. Mas uma coisa que a gente não tem é tristeza no coração. Programa Força e Vitória, show tristeza no meu coração, vem alegria da minha salvação.

pessoal dizendo aqui, sou de Riachão do Jacuípe, Bahia. Não perco um só programa, Força e Vitória. Meu Deus do céu, quantas bênçãos, porque nesse programa a ação do Espírito Santo é prodigiosa. Olha, esse programa me deixa muito feliz, Padre, o programa Força e Vitória. Em qualquer situação, Deus é Deus, Deus é vitorioso e a vitória de Deus está acontecendo na minha vida, em nome de Jesus. Obrigado, meu Deus. Que Deus nos abençoe, que Deus nos guarde e que Deus nos ilumine para sempre.

promessa maravilhosa. Deus vai levantar você. Deus vai levantar você. E essa promessa é tão verdadeira, tão bíblica e teologicamente tão autêntica, que eu logo me lembro de Mateus capítulo 9, Mateus 9, no versículo, a partir do versículo 1, Mateus 9, a partir do versículo 1, preste bem atenção, Mateus 9, versículo 1, Jesus entrou numa barca, atravessou para outra margem e chegou à sua cidade. Eis que levaram a Jesus um paralítico deitado na cama. Um paralítico deitado na cama. Quantas pessoas nos escutam agora e estão deitadas nas camas da vida, nos leitos da vida, nas macas da vida? Se você está, meu Deus do céu, arrasado, destruído, debruçado, se você está decaído numa cama da vida, numa cama existencial, numa maca existencial, num leito patológico, num leito existencial, hoje Deus quer levantar você. Hoje Deus quer levantar você. Hoje Deus quer honrar você. Hoje Deus quer soerguer você. Hoje Deus quer fazer maravilhas acontecerem em você. Maravilhas acontecerem na sua vida. Preste bem atenção. Eis que levaram a Jesus um paralítico deitado na cama. Quantas pessoas estão prostradas? Prostradas no desânimo, prostradas no desespero, prostradas na desmotivação, prostradas no medo. No medo. Quantas pessoas eu rezo? Quantas pessoas eu intercedo? Porque estão prostradas no medo. No medo. Medo da doença, medo de um exame, medo de uma cirurgia, medo de uma operação, medo de passar privações, medo de passar necessidades, medo de passar fome, medo do desemprego, medo das drogas, medo da violência. Meu Deus do céu, quantos medos! Medo de perder a família, medo de perder um ente querido, de perder um ente amado, medo de não se recuperar mais. Hoje, Jesus quer levantar você. Você que se encontra prostrado, caído, ajoelhado diante do medo. É por isso que eu digo, diante de Jesus, de joelhos, mas diante dos problemas, em pé. Você não pode ficar de joelhos diante dos problemas. Você não pode ficar de joelhos diante das dores da vida. Ei, estou falando com você. Você não pode ficar de joelhos diante dos sofrimentos da vida. Diante de Jesus, de joelhos, mas diante dos problemas, em pé. Você não pode colocar essa dor no centro da sua vida. Você não pode colocar esse sofrimento no epicentro da sua existência. Você não pode viver em torno desse problema. Meu Deus, esse problema não é o centro da sua vida. Esse problema não é absoluto na sua vida. Desculpe, mas eu preciso dizer, esse problema não é o Deus da sua vida. Essa dificuldade não é a deusa da sua vida. Essa dor não é a deusa, não é divina na sua vida. Então, pelo amor de Deus, saiba, os problemas existem. As dores existem, os sofrimentos existem, as tribulações e adversidades existem.
mas nada disso pode ser o centro da sua vida. O problema é que você converge todas as suas forças para isso, todos os seus pensamentos para isso, todos os seus sentimentos para isso, todas as suas forças para isso. Não! Você tem que convergir todas as suas forças para encontrar uma saída, para encontrar uma solução, para encontrar uma alternativa, para encontrar superação. Pois aqueles que semeiam entre lágrimas, pode ter certeza, na fé, colherão com alegria.

impressionante aqui, muita gente conosco aqui no programa Força e Vitória. Sabiá Goiás? Marinês Oliveira, Sabiá Goiás, conosco. É o Brasil inteiro, é o Nordeste inteiro, as outras regiões brasileiras conosco. Meu Deus, é o nosso estado da Paraíba, Pernambuco, Rio Grande do Norte, Ceará. Todo mundo aqui unido, conectado, intercambiado na fé, na esperança, no amor, na glória, na força e na vitória.

eu faço questão de falar dessa oração que você vai escutar agora nessa canção, porque pode ter certeza, eu não sei o que você está passando, mas uma coisa eu sei, eu gostaria que você escutasse: a sua vitória vai chegar. A sua vitória vai chegar. Eu não sei o que você está vivenciando. Aquela irmã lá de Claro dos Poções, Minas Gerais. Olha, eu não sei, filha. Também essa irmã aqui do Rio de Janeiro, a Vivi. Meu Deus, eu não sei o que você está passando, eu não sei o que você está vivenciando. Permita-me dizer, eu não sei o que você está sofrendo. Mas uma coisa eu posso declarar enfaticamente, claramente: a sua vitória vai chegar. Prepare a canção que você vai cantar, porque a sua bênção vai chegar. Deus não vai decepcionar. E os que amam Deus não sairão envergonhados, humilhados, destruídos, derrotados. A sua vitória, creia no que eu estou dizendo, a sua vitória vai chegar em nome de Jesus.

bem direitinho. Lembre da promessa que Deus fez para você. Deus é fiel e Ele cumpre todas as promessas que Ele fez e faz cotidianamente para a sua vida. Deus nunca vai deixar de cumprir uma promessa para você. Tome posse. Levanta-te e anda, porque a promessa de Deus, ela está se realizando na sua vida agora, em nome de Jesus.

música, como é lindo demais, gente. É lindo demais escutar isso. Sei que você vai chegar no lugar que Deus prometeu para você. Eita glória! Você que está em casa, aplauda essa profecia. Sei que você vai chegar no lugar que Deus prometeu para você. Então começa a preparar a canção que você vai cantar. Você vai cantar uma canção de exultação, uma canção de adoração, uma canção de glória. Você vai cantar, preste atenção, isso não é, motivação existencial apenas, isso é fé, isso é fé. Você vai cantar uma canção de vitória em nome de Jesus. Como Nossa Senhora, no Magnífica, no Magnífica, minha alma glorifica ao Senhor. Meu espírito exulta, exulta em Deus meu Salvador, porque o Poderoso fez em mim maravilhas. Santo é seu nome, grande é seu nome, poderoso é seu nome. Ele me concedeu essa bênção, essa glória. Ele me concedeu essa vitória.

tudo vai ser resolvido. Tudo vai ser resolvido. Tenha calma. Tenha calma. Tudo isso vai ser solucionado. Tudo vai se encaixar. Preste atenção. O Espírito Santo é o Espírito da harmonia. Ele vai harmonizar tudo isso. Ele vai sincronizar tudo isso. Não é à toa que a palavra diz: tudo concorre para o bem dos que amam a Deus. Tudo converge para o bem dos que amam a Deus. Tudo isso que você está passando, você vai ver. Padre, sim, tudo isso vai ser para o seu bem. Tudo isso vai ser para a sua salvação. Toda essa dor, toda essa angústia, esse sentimento de solidão. Mas padre, sim, até de uma coisa aparentemente negativa, Deus na sua onisciência infinita, na sua sabedoria ilimitada, Ele sabe extrair um bem para a sua vida. Ele sabe extrair um sinal de salvação que será manifestado na sua vida. Pode ter certeza, tudo isso vai passar. E a glória de Deus, ela vai chegar na sua vida, em nome de Jesus.

é verdade, porque até de paus tortos, madeiras tortas, Deus sabe fazer uma barca perfeita para você. Só Ele sabe. Com paus tortos, com madeiras tortas, com pregos tortos. Meu Deus, até com marceneiros, eu um marceneiro, você um marceneiro, até com marceneiros, até com madeireiros tortos, até com pessoas tortas, Deus sabe fazer coisas grandiosas, coisas maravilhosas, coisas extraordinárias para mim e para você. Então pode ter certeza, é só uma questão de tempo. É só uma questão de tempo. Tudo isso, tome posse. Tudo isso vai ser organizado. Tudo isso vai ser harmonizado. Tudo isso vai ser para a sua salvação. Eu me lembro até daquilo que Jesus disse quando falaram para Jesus que Lázaro, seu amigo, estava muito doente. E Jesus disse: essa doença não é para a morte de Lázaro. Essa doença é para a manifestação da glória de Deus na vida do meu amigo Lázaro. Portanto, parafraseando e ao mesmo tempo parodiando Jesus, tudo isso que você está passando não é para a sua destruição, mas é para a manifestação da glória de Deus na sua vida. Você vai ver, você vai sair desse deserto mais sábio, mais forte, mais firme, mais perseverante, mais fervoroso. Você vai sair desse deserto mais amável, mais afável, mais tolerante e mais amável. Você vai sair mais vitorioso desse deserto. Você vai ver, essa dor não é para a sua derrota. Essa dor, pasme, parece até um paradoxo, mas essa dor é para a manifestação da glória de Deus na sua vida.

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1: Eu te louvo, meu Senhor.
2: Eu, observando aqui a participação de todos os radiovintes, meu Deus, quantas pessoas apresentando casos difíceis e dolorosos. Um irmão aqui pedindo por outro que está na UTI, meu Deus, na UTI. Eu estava olhando aqui seriamente para cada pedido. Pessoas pedindo a restauração da família, pessoas pedindo a cura de um doente terminal, de um doente crônico, de um doente desenganado pela própria medicina, pela própria medicina. Meu Deus do céu, pessoas que estão apresentando situações de divisão, pessoas que se encontram dilaceradas. Um irmão dizendo aqui: Padre, estou esgotado pela dor, esgotado pelo sofrimento da vida. Padre, eu peço a restauração do meu casamento, que o Senhor Jesus possa operar grandemente no meu casamento e na minha família. Pode ter certeza, a partir de agora, estou colocando aqui em oração a sua vida, a sua história, a sua dor e seu sofrimento. E na fé, permita-me dizer, na fé, como a fé é o modo de já possuir aquilo que ainda não vemos sensitivamente, que não vemos empiricamente, como a fé é o modo de já possuir, na fé eu quero colocar já a sua vitória aqui. Eita glória, eu me emociono quando eu digo isso. Na fé eu quero colocar já a sua vitória, eu quero colocar já a bênção de Deus na sua vida, a graça de Deus em abundância na sua história. Obrigado, meu Deus, obrigado.

0: Já agradecendo aqui o acolhimento do pessoal de Santa Maria Gorete. Santa Maria Gorete, distrito amado da cidade Mãe d'Água, no sertão paraibano. É verdade, obrigado. Hoje à noite, às 19h, vamos estar aí com o Padre Josivan. Meu Deus do céu, o Padre Josivânio, em Santa Maria Gorete, celebrando hoje nesse distrito amado da cidade Mãe d'Água, no sertão paraibano. Muito obrigado por todo esse acolhimento do povo amado de Santa Maria Gorete, hoje à noite, celebrando com o Padre Josivânio essa Santa Missa em Santa Maria Gorete, Mãe d'Água, Paraíba. Santa Iraci de Santa Luzia, Padre, espero toda sexta-feira com muita alegria, essa alegria do programa Força e Vitória. É uma bênção de Deus esse programa na minha vida.
1: Eu sei, os que confiam no Senhor, revigoram suas forças.
0: Olha bem aqui, Padre, ore por meu irmão que está na UTI em Patos. Meu nome é Juvino. O meu irmão, ele se encontra na UTI. Que Deus possa curar, que Deus possa sarar, que Deus possa libertar, em nome de Jesus, esse meu irmão. Que Deus possa levantar. O doutor Gilberto, lá em Itaperuá, Padre, o Senhor é uma potência, nada. O Senhor é que é uma potência e Deus é que é uma potência infinita e com Ele tudo posso naquele que me fortalece.

eu quero registrar aqui o aniversário da madrinha, de batismo da minha mãe, Madrinha Naí, completando hoje 100 anos de idade. 100 anos, lúcida, consciente e orientada. Madrinha Naí, ela que nos escuta agora em Itabaiana, no Vale do Paraíba, Itabaiana, escutando agora o programa Força e Vitória, completando hoje 100 aninhos, 100 aninhos de vida. Muita luz, muita paz, muita saúde. E eu vou dizer, longevidade, porque é bênção de Deus. Olha, Madrinha Naí, a madrinha de minha mãe, Maria Ilma, Madrinha Naí, hoje aniversariando. Saúde, paz, bênçãos, glórias, lutas e muitas vitórias. Saúde e felicidade, Madrinha Naí, hoje 100 anos de vida.

prepare seu coração. Ei, preste atenção, parem tudo agora. Prepare seu coração. Segunda-feira. Segunda-feira, dia 6. 6 agora de julho. Pare tudo. Dia 6 de julho, prepare seu coração. Meu Deus do céu. Meu Deus do céu. Lá no Bezerrão, em São Mamede. Em São Mamede, no Vale do Sabugi, no Seridó Paraibano. Depois de 8 anos, depois de 8 anos naquele mesmo local, quantos milagres aconteceram lá? Quantas bênçãos foram derramadas lá? Quantas graças foram alcançadas lá? Prepare! Dia 6, próxima segunda-feira, segunda-feira já agora. Prepare o coração, que lá vem o poder da oração. Vai ser um momento oracional, uma noite oracional, uma noite carismática, uma noite de muito louvor, uma noite de muitas bênçãos, uma noite de muitas graças, uma noite em Cristo Jesus de muitos milagres na minha vida e na sua vida. Prepare, segunda-feira, no Bezerrão, praça pública, em São Mamede. Louvor a Deus, glória a Deus por tudo aquilo que Ele já fez, está fazendo e vai fazer na sua vida. Segunda-feira, dia 6 de julho, às 7 horas da noite, em São Mamede. Prepara e aguenta o coração, que lá vem o poder da oração.

0: coração.
1: Eu estou dizendo aqui, eu vou, segunda-feira, vou estar lá, segunda-feira, em São Momed. Aguenta, coração, que lá vem o poder da oração e da salvação. Eu seguirei.

impressionante, Célio, a participação. A minha mãe, ela conversava comigo essa semana: filho, eu fico impressionada como o povo participa desses momentos oracionais, desses momentos de louvores, desses momentos de intercessão, desses momentos de cura, de libertação, de restauração. Eu fico impressionada. E quanto mais o tempo passa, maior a participação, maior a efusividade, maior o ardor, maior o amor e a fé no coração. Então prepara o coração, segunda-feira em São Mamede, lá vem o poder da oração.

pegar a sua água agora, porque a sua água, eita, ela vai ser abençoada, ela vai ser abençoada, ela vai ser um instrumento de muitas graças e de muitas bênçãos na sua vida. Célio, obrigado, primeiro programa, você aqui na sonoplastia, na mesa técnica, na mesa de controle, Célio Martinez. Esse é o cara, é a potência. Muito obrigado. Deus abençoe a todas as emissoras, a todas as emissoras que estão transmitindo o programa Força e Vitória. Muito obrigado de coração por essa liderança no Ibope. Muito obrigado. O programa mais ouvido do estado da Paraíba. Muito obrigado de verdade. Nesse horário, toda honra, toda glória e todo louvor sejam dados a nosso Senhor Jesus Cristo.

O Senhor esteja convosco, Ele está no meio de nós. Que Deus nos abençoe e nos guarde. Que Deus volva para nós o seu olhar e nos dê a paz. Que Deus nos livre de todos os males e nos liberte de todos os perigos. Que Deus nos cure, nos salve e nos liberte. Que Deus nos dê a saúde da alma e a saúde do corpo. Apresenta agora a sua água. Apresente. Que Deus abençoe poderosamente essa água. Que Deus abençoe a sua vida. Muita luz, muita paz, muitas bênçãos e muitas felicidades. Em nome de Jesus. Deus abençoe. Em nome do Pai e do Filho e do Espírito Santo. Amém. O meu lugar é o céu. O meu lugar é o céu, porque a partir de agora, o Senhor é meu pastor e nada me faltará. Se Deus é por nós, quem será contra nós? Pois tudo posso naquele que me fortalece. Aqueles que semeiam entre lágrimas, colherão com alegria. Deus quer, Deus pode e Deus faz. Dunga, o meu lugar é o céu. Força e vitória para você. Muitas bênçãos, muitas graças. Deus quer, Deus pode e Deus faz. Deus abençoe. Muita luz, muita paz, muitas bênçãos, muitas glórias e muitas vitórias na sua vida. Deus abençoe. Hoje, Santa Maria Gorete, segunda-feira, São Mamede. Aguenta, coração, força e vitória. Em nome de Jesus.

0: Queiroa FM informa. Hora certa. 9:04.
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0: Na sua Tapero FM, agora 9:10.
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3: Oi, bom dia.
0: Olá, bom dia, minha turma.

0: com muita alegria, com muita, hein? Com muita alegria.
1: Bom dia, Jaqueline Alves.
0: Olá, cheguei, hein? Cheguei chegando com muita, muita alegria. Pra mais uma manhã boa. Papai do céu permitiu, né? Eu e você, você e eu por aqui se encontrando. Juntinhos nessa manhã boa, hein? Hoje é sexta-feira. Então, sextou, né? E nessa sexta-feira, nesse dia 3 do mês de julho, nesse ano de 2026, por aqui a gente está juntinhos, coladinhos. Vamos ficar junto até 11 da manhã em mais uma edição do seu Estação 87. A partir de agora, quero você aqui comigo interagindo, você participando, mandando aquele sucesso musical, aquele alusaço pra geral. Olha, tem o Você Pede e Eu Toco. Então vai mandando o sucesso musical que não pode faltar aqui no repertório de hoje aqui na programação. Então manda aqui pra mim. Quero agradecer a turma boa que vem acompanhando na frequência certa, 87,9. Pra você que já vem chegando na transmissão ao vivaço aqui pelo Facebook, na Rádio Comunitária Taperoá FM, tô ao vivaço com você. Deixa o seu bom dia. Fala de onde você me acompanha hoje. Compartilha, mas compartilha aí sem moderação. Eu por aqui já vou mega agradecendo. E a você que já baixou e já curte aí pela Radiosnet, bom demais ter você na audiência. Então hoje, sextou, né? Começando com eles, Samba Vibe.
2: E aí?
0: Sextou, minha turma.

0: mais 9 horas e 20 minutinhos. Nas primeiríssimas de hoje, sucesso ao som dele, Wesley Safadão, 1 centímetro. E samba vibe, né? Sextou.
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0: Às 9 horas e 21 minutinhos, programa Estação 87 só começando. Isso. E por aqui seguindo, deixa eu mandar um mega abraço e um bom dia pra ele chegando aqui nessa transmissão ao vivaço. Aguinaldo, meu amigo, bom dia pra você. Uma ótima manhã, uma sexta-feira abençoada. Estamos por aqui já no ar, né? Alôzão pra ele, o amigo Pascoal Moraes, ligadinho lá na cidade de Patos. É, a música pra hoje é Calcinha Preta, que a gente curte no próximo bloco, tá bom, Pascoal? Aguarda aí, tem o Você Pede e Eu Toco na programação. 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
0: Isso, vem ligando, vem participando por aqui. O telefone e o WhatsApp liberadíssimo. Participa comigo ao vivaço. Manda aquele áudio maravilhoso. Quero ouvir sua voz ou aquela mensagem de texto. Mas manda aqui o sucesso musical, porque daqui a pouquinho o teu você pede, eu toco. Mas antes, vem chegando. Fred Fabrício, te amar é meu talento.

0: sucesso navegando na música do ouvinte. Isso é Calcinha Preta, Minha Razão de Viver. E daqui a pouquinho, o próximo bloco musical tem sucesso pra gente curtir. Ao som do Pablo. Ei, o amor é brega? Daqui a pouquinho, sucesso também com ela, Mari Fernandes. Tem Telefone Sem Fio. Participação do ouvinte e muito mais. Tenho que fazer uma pausa aqui para o nosso intervalo comercial. Na volta tem essas e muito mais. Não sai daí, hein? Volto rapidinho.
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0: Agora 9h37 nessa programação que segue com você, também recebendo aqui o total oferecimento lá da Mega Variedade, a casa da dona de casa. 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
6: Bom demais, só música top. E aquela participação do ouvinte, olha, vai mandando áudio, quero ouvir a sua voz. Quem está comigo, bom dia.
9: Bom dia, Jaqueline.
6: Bem-vinda, Célia. Célia.
9: Barulho, São Paulo.
6: Sim.
9: Jaqueline, passa pra mim a música Criança Pequena.
6: Boa.
9: Meu esposo, do Pente. Minha filha Viviane, meu filho Oswaldo. Para minhas irmãs que moram aí em Itaperuá, para a dona Marisa, para vocês, família, e um bom final de semana, meu amor. Um cheiro.
6: Um ótimo finalzinho de semana pra você, Célia, pra sua família, seus amigos. Bom demais ouvir sua voz, tá certo? E daqui a pouquinho vamos navegar juntinhos no sucesso Criança Pequena. Bom demais, mas na sequência vem chegando o sucesso com ele. É Pablo, o amor é brega.

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0: todos nós temos em nossas famílias. O bem mais precioso que a gente tem, quem vai estar sempre do nosso lado, nos melhores e nos piores momentos da nossa vida, sabe quem é?
1: Sempre, sempre, né? Nossa família, tá aí sucesso, criança pequena. Diego e Vitor Hugo na programação, música do ouvinte, aqui você pede, eu toco. Às 9 horas e 49 minutos, estação 87. Por aqui, deixa eu mandar um abração pra ele, o amigo Zé Mário. Pede música Coração de Gelo, né? Com Simária. Ah, pra curtir lá em Boa Vista, Roraima. Um bom finalzinho de semana pra você também, amigo. Um alôzão também pra ele, Isaías Félix. Tá curtindo, tá no batente, amigo. Tá no trabalho, bom trabalho pra você aí. Alôzão pras donas de casa, que neste momento aí, tá nos seus afazeres diários. Abriu a porta, me deixou estar com você aí neste momento. Obrigada a você que saiu para o seu ambiente de trabalho, me levou juntinho. Bom trabalho pra você, pra toda a sua equipe. Por aqui trazer participação do ouvinte, tá mandando áudio e quer ouvir sua voz, tá? Peruá FM, bom dia.
2: Bom dia, minha amiga Jaqueline Alves.
1: Bem-vinda, Bel.
2: Passar essa música de parabéns.
1: Certo.
2: Pra me oferecer a Luciano Ferreira. Ele está completando mais uma primavera hoje. Aí, se não for pedir demais, você coloca uma música de unha pintada.
1: Certo.
2: Oferecendo pra ele, tá?
1: Tá ok. Pra
2: Luciano Ferreira.
1: Luciano Ferreira é aniversariante de hoje. Felicidades.
3: Parabéns. Parabéns. Parabéns pra você,
1: parabéns, Luciano. Chuva de bênçãos aí na sua vida e na vida de todos os aniversariantes. Esse dia 3 do mês de julho. Eita, coisa boa, felicidades. Por aqui tem mais um ouvinte chegando, Taperó FM, bom dia.
4: Oi, Jaqueline, bom dia.
1: Bem-vinda, Socorro. Tudo bem?
4: Ei, eu gostaria de escutar aquela música com Roberto Carlos.
1: Sim.
4: Mulher Pequena.
1: Ok.
4: Aí eu ofereço a vocês, sua
1: agradeço.
4: Família, a Marisa, a Zé Camilo, a Ronaldo Luciano, Zé Rivaldo Zi, a Inês de Joaquim Rufino, a outra Inês que é amiga minha, a Ângela, a Adélia, a Joelma e Gordo e Henrique, a Socorro de Gilberto, Damião da Ave Família, Geovânia, Josélia lá no distrito, Gerardo, Felipe, Venice e Alice, oferecendo a Sumartu da Cural e Família, a Nida do Frank e Família, oferecendo aqui a Maísa e Família, a Tânia e Família, a Maria de Chaga e Família, a Giba, a Lala, a Diógenes, meu irmão, a Taperuã inteira. Tô na escuta, ligadinha, ligadinha. Bom dia, meu amor.
1: Sempre, né, Socorro? Um bom dia pra você, um excelente finalzinho de semana. Alôzão aí pra toda essa turma, daqui a pouquinho vamos navegar junto no teu sucesso, né? Sucesso aí com Roberto Carlos. Quero trazer mais uma participação, bom dia. Certo, então alusão aí pra toda essa turma. Daqui a pouquinho vamos curtir muito mais sucesso, mais aquele oferecimento. 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
1: Tá todo mundo ouvindo e vai curtir? Simone Simaria, O Gelo do Meu Coração é o nome da música.
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2: Às 10 horas e 7 minutinhos nessa grudadinha em você, mas onde quer que você esteja, hein? E por aqui a gente vai seguindo, mandando alusão pra essa turma maravilhosa, chegando, mandando áudio. Bom dia!
3: Oi, Jaqueline, bom dia!
2: Bem-vinda, dona Marisa!
3: FM, bom dia a todo Taperuá. Aqui quem nos fala é a Marisa da João Pinto Barbosa. É, primeiramente eu peço que Deus te abençoe hoje, amanhã e sempre. Abençoe todos nós, né? Seus lindinhos, suas lindinhas, seu esposão, a tia Lúdia, a todo mundo, né? Alô, Socorro aí no Maria Alice, aquele abraço. Alô, Luciana, aquele abraço aí. Eu peço uma música, Jaqueline, com... Peço uma música com Amado Batista, viu? Quando eu cheguei nessa cidade, agradeci a minha esposa Zé Camilo, a toda a minha família, para Socorro, seu Cláudio, Luciano, Ronaldo. Não esquecendo Dona Elielza e família, não esquecendo a Célia Nuno em Guarulhos, São Paulo, seu Abidias, a esposa dele. Alô, seu Abidias, Dona Zefinha aí em São Paulo. É frio, né? Aí, seu Abidias. É, não esquecendo Francisco, né? Em Santa Catarina, a esposa de Lavanuz e família. É, não esquecendo a Cristina Isabel, filho dela no Barro São José, a Luzineta, filha dela. A nossa amiga Arlinda e família.
4: Cabelos brancos, isso mesmo.
3: Não esquecendo a nossa amiga, a Isabel, viu? A Isabel que trabalha na rádio. É, não esquecendo, Jaqueline, a todos os amigos e amigas que nos curtem, viu? Aí, esse show que você dá, que é show de bola, viu? A Tapero FM, você marca presença onde você vai, onde você chega. Eu te rastei, viu? Aquele abraço, Maria, manda cheiro, cheiro pra você, cheirão. Saudade, saudade, viu? Aquele abraço. Eu tô curtindo aqui mais o Zé Camilo, viu? Manda aí minha música, que eu tô curtindo. Vai pra todos que nos escutam, viu? Da paz, na ladeira, o esposo dela pra todos, mais, mais.
2: Valeu, dona Marisa. Então, alôzão aí pra toda essa turma, minha linda. Daqui a pouquinho a gente navega juntos no sucesso do Amado Batista. Bom demais. Tem mais um ouvinte? Bom dia.
5: Bom dia, Jaqueline. Aqui é Antônio Roberto.
2: Bem-vindo, Antônio.
5: Aqui direto Intermares.
2: Sim.
5: Hoje eu tô com a visita do meu neto,
2: olha,
5: Céu,
2: coisa boa.
5: Que também tá curtindo o teu programa. Manda um abraço aí pro meu irmão, mestre Zé da Gata, lá em Anchieta, no bairro de Anchieta, Rio de Janeiro. Também pra minha irmã Lia, na cidade de Bacabal,
2: okay.
5: E Cida e Vitinho, aí em Itaperuá.
2: Então,
5: bom dia, minha amiga.
2: Bom dia pra você, meu amigo. Então, curte aí sua visita, né? O netinho aí do lado. Bom demais. Uma excelente sexta-feira pra você, Antônio. Pra toda a sua família. E por aqui a gente vai seguindo, mas sempre naquele oferecimento. 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E por aqui, no próximo bloco musical, tem sucesso.
6: antes de ir embora.
2: Daqui a pouquinho tem música com ela, tem a Márcia Felipe, mas que isso? Boa, né? Daqui a pouquinho o sucesso, música do ouvinte ao som do Amado Batista, nesta cidade. E sucesso com ele, o Rei Vaqueiro, Nome Proibido. E aí?
7: Sucesso, irmão!
2: Quer curtir esses sucessos? Eu quero!
7: Vaquejara.
2: Vou ficar esperando! Faz o seguinte, né? Me espera, eu te espero e a gente volta juntinhos nesse próximo bloco musical.
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0: já de volta nesse bloco musical. Sucesso com o Rei Vaqueiro é o nome proibido.
1: Não toque nesse assunto chato, por favor. O nome dela é proibido.
0: Às 10 horas e 27 minutos. Alô, Zog, pra ela, Socorro Silva, lá em Campina Grande. Um abração pra você e pra toda a sua família. Mário, meu amigo, canta já, que off, né? Pra não cair audiência, Zé Mário. Aguinaldo, meu amigo, muito obrigado pelo carinho por aqui. A gente vai seguindo no Estação 87.
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0: Gente, olha só, tô recebendo a informação aqui, tá certo? 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Um abraço aí pra toda essa turma. Bom trabalho aí pra cada um de vocês, tá certo? 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E por aqui o sucesso não para, é uma música atrás da outra.
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0: Tocado em todas as rádios pelo nosso querido Brasil. E aqui tem Thalita Mel, Oceano é o nome da música. Logo após tem Simone Mendes, tem Direitos Iguais.

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sucesso aqui no Estação é Gustavo Lima, é Bala Alojada o nome da música. Às 10 horas e 53 minutinhos, programação chegando ao finalzinho, minha turma. 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Manolozou aqui para Magna Célia, ligadinha aqui na programação, chegando nessa transmissão ao vivaço. Bom dia para você, minha linda. A programação chega ao finalzinho, às 10h55. Por aqui eu vou agradecendo. Que semana incrível, hein? Juntinho com você aqui na nossa queridinha Rádio Taperoá FM. Agradecendo o carinho da sua audiência. Muito obrigada por sua companhia durante aí toda essa semana. Desejo um ótimo finalzinho de semana, que você possa aproveitar bastante, mas recupere suas energias. Próxima semana vai chegar e a gente tem que estar com vida ativa, né, para viver mais uma semana. Então por aqui eu fico, ótimo final de semana. A gente se encontra na segunda-feira às 9 da manhã para mais uma Estação 87, deixa a última de hoje. Ao som do Marquinhos da Serrinha, Flávio Leandro, Meu Jeito de Ser. Tchau, tchau e até lá.

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3: Destaques do programa Toque de Bola aqui da Taperoá FM. Botafogo da Paraíba volta a emplacar duas vitórias seguidas na Série C após 10 jogos. A Cazé TV é banida pela CBF e perde direitos de exibição dos jogos da Copa do Brasil. Chaveamento da Copa. Os confrontos já definidos nas oitavas de final. Flamengo e River Plate hoje em mais um amistoso entre as duas equipes. Botafogo, Joaquim Correa, Nathan Fernandes, Ítalo, Caio, Roque e Newton no treinamento do Botafogo. Tribunal Federal da Justiça da Alemanha decide a favor das testemunhas do jogo. Temos também aqui escalação da seleção brasileira. Ancelotti observa opções e tem favorito para o jogo do próximo domingo. São esses e outros destaques aqui no programa Toque de Bola. Da Taperoá FM 87.9, a rádio que é o coração da cidade, levando para você as informações. Hoje, sexta-feira, dia 3 de julho de 2026, às 12 horas e 1 minuto agora.

Muito bem, chegando o programa Toque de Bola, hoje comigo Carlinhos Braus, aqui na Taperoá FM 87.9. Inácio Ramos está em Campina Grande, mas toda sexta-feira eu vou estar aqui para trazer as informações para vocês no programa Toque de Bola, aqui da Taperoá FM 87.9, a rádio que é o coração da cidade. Toda sexta-feira eu vou estar aqui no programa Toque de Bola com vocês até as 13 horas. 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Um abraço aí para Jurandir Neguinho, também a família do amigo Jurandir, mandamos um abraço aqui do programa. Obrigado pelo carinho da sua audiência ao programa, tá bom, Jurandir, e todos da sua família. 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Um abraço, Amigo Bar, Samuel e Galega. Muito obrigado a vocês, tá bom? São vindos o programa aqui, o Toque de Bola. 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

Beleza, voltamos com o programa Meu Dia Mais 9 Minutos. Muito obrigado. Agradecer a você que nos escuta, quem está pelo alto, as localidades, pessoal que nos acompanha através das redes sociais. Muito obrigado, tá? A todos vocês. Agradeço pelo carinho da sintonia aqui com o programa Toque de Bola, comigo, Carlinhos Braus, aqui na Taperuá FM 87.9, a rádio que é o coração da cidade. Meu abraço para todos vocês. Falando da futebol paraibano. Botafogo volta a emplacar 2 vitórias seguidas na Série C, após 10 rodadas. Após o posto de Botafogo, PB volta a emplacar 2 vitórias seguidas na Série C, após 10 rodadas. E apareceu em primeiro lugar em Portal Correio. A equipe do Botafogo, da Paraíba, após o posse, Botafogo PB volta a emplacar 2 vitórias. E apareceu em primeiro lugar, notícias do portal Correio Paraíba Brasil, trazendo as informações aí do Botafogo da Paraíba, aqui para o programa Toque de Bola da Taperuá FM 87.9, a rádio que é o coração da cidade. Muito obrigado, agradecendo a vocês pelo carinho, na sintonia do programa aqui da Taperuá FM. Aniversário do Serra Branca, na Série D, Uberlândia tem técnico bicampeão mundial. O duelo entre Uberlândia e Serra Branca, pela terceira fase da Série D do Campeonato Brasileiro, colocará frente a frente duas equipes que são sociedade anônima no futebol. SAF, uma nova tendência no futebol nacional. Além disso, a equipe mineira é comandada pelo técnico Danilo Andrade, campeão da Libertadores e do Mundial por Corinthians e São Paulo. Daí para você, o técnico aí do Berlândia, conhecido pelo apelido de Zidanildo, o ex-meia, agora técnico em início de carreira, fez história ao conquistar Libertadores e o Mundial de Clubes, tanto pelo São Paulo quanto pelo Corinthians, nas temporadas 2005 e 2012, respectivamente. Danilo chegou ao Uberlândia ainda na fase de grupos da Série D, como substituto de Rogério Henrique, demitido do clube mesmo após garantir a classificação antecipada e a liderança na chave A11 até o momento. Em 3 jogos, ele soma 1 vitória, 1 empate e 1 derrota. Tá aí o novo técnico do Uberlândia, o Zidanildo, aí comandando a equipe do Uberlândia. Muito obrigado, boa tarde a vocês. Agradeço pelo carinho aqui com o programa Toque de Bola da Taperuá FM 87.9, rádio que é o coração da cidade. 12 horas mais 12 minutos.

0: Vamos com o nosso primeiro bloco de apoio cultural. Daqui a pouquinho eu volto com mais informações no Toque de Bola.
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Meu dia 22 minutos, meu dia mais 22 minutos. Flamengo e River Plate jogam hoje ao vivo. O rubro-negro enfrenta os argentinos em Portugal pelo troféu do Algarve. O Flamengo e River Plate, que em 2019 disputaram a final da Libertadores com o título do rubro-negro. Se enfrentaram, irão se enfrentar nesta sexta-feira, hoje, dia 3, às 15h30 de Brasília, no estádio Algarve, em Portugal, pelo troféu do Algarve. A partida será transmitida pela Band, pela Band em canal aberto, Esporte TV, também GE TV e no YouTube Premier, também está transmitindo. Além do time argentino, o Flamengo enfrentará o Lausanne Sport da Suíça e no dia 8 de julho, o anfitrião Benfica enfrenta o anfitrião Benfica em 11 de julho, a equipe rubro-negra, tá? O Flamengo deverá ir a campo com Rossi, Emerson Royal, João Vitor.

Vitão, Ayrton Lucas, Pulgar, Jorginho, Saúl, Luiz Araújo, Samuel Lino, Pedro e Bruno Henrique para o jogo de hoje contra o River Plate, pela valendo aí essa taça Algarve, lá em Portugal. Abraçando a você, obrigado pelo carinho na sintonia do programa. 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Botafogo, Joaquim Correia, Nathan Fernandes, Ítalo Caio, Roque e o Elton treinam em separados e podem ser negociados. A equipe do Botafogo está negociando aí com esses quatro jogadores. A equipe do Botafogo do Rio de Janeiro está negociando com esses quatro jogadores, com outras equipes. Com outras equipes brasileiras. Agradecendo a você pelo carinho. Muito obrigado aí na sintonia do programa. Programa Toque de Bola aqui da Taperoá FM 87.9. A rádio que é o coração da cidade. Vai o nosso abraço a todos que nos acompanham. Você agora que está em casa com a família, acaba de almoçar, ou mesmo está almoçando, vai almoçar daqui a pouco. Boa tarde para você. Um ótimo apetite. Tá bom? Para todos os nossos amigos, nossos amigos internautas também, mandamos aqui o nosso abraço a todos vocês e agradecendo pelo carinho da sua audiência ao programa Toque de Bola aqui da Taperoá FM 87,9.

abraçar seu Abdias. Boa tarde, seu Abdias, lá em São Paulo. Obrigado, seu Abdias, ligado no programa. Seu Abdias, o amigo Ariosto, também mandou um abraço aí a vocês. O amigo Zé Cabeça, forte abraço aí também. É ouvinte do programa, hein? A todos vocês que estão conectados. O amigo Bar da Borracharia também, mandou um abraço. Obrigado, Bar. A todos e os demais ouvintes, tá bom? Que estão sempre conectados com a Taperó FM e o programa Toque de Bola. Muito obrigado a vocês, tá bom? O meio-campista, falamos aqui um pouco agora do Corinthians, Fernando Diniz está, testa Labiade no lugar de Garro para jogo do Corinthians contra o Remo. O meio-campista Zacaria Labiade desponta com uma das opções para substituir Rodrigo Garro na primeira partida do Corinthians após a pausa para a Copa do Mundo. O Timão volta a campo no dia 23 de julho, quando recebe o Remo na Neoquímica Arena para retomada do Campeonato Brasileiro. Como apurou o meu Timão, Labiade foi testado por Fernando Diniz entre os titulares durante os treinamentos dessa semana, justamente na vaga do Garro. Camisa 8 está dispenso e desfalca o Corinthians diante do Remo. Apesar dos testes, a definição da equipe ainda está em aberto, já que restam cerca de 3 semanas de preparação até a partida. Além de buscar soluções para a ausência de Garro, Diniz tem aproveitado intertemporada para implementar de forma mais constante suas ideias de jogo. Após assumir a equipe, em meio a uma sequência intensa de compromisso, o treinador optou por não promover mudanças mais profundas antes da pausa. Agora, com um período maior de treinamentos, o comandante trabalha aspectos e outros atletas para essa grande partida de futebol. A procura de dar ao Corinthians características cada vez mais próximas do chamado dinizismo. Aí para você as informações aqui do Corinthians, Gaviões da Fiel, lá de São Paulo, Coringão.

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Programa Toque de Bola, agora meio-dia, mais 35 minutos, meio-dia, 35 minutos. 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

Beleza? Agora 12 horas mais 43 minutos, meio-dia e 43 minutos. Vamos falar das equipes da Copa do Mundo. Vejam quem joga hoje na Copa do Mundo 2026, nesta sexta-feira, dia 3. Confrontos e horário dos jogos de hoje pela Copa do Mundo, hein? Da fase do mata-mata. A fase eliminatória da Copa do Mundo continua movimentando os gramados da América do Norte nesta desde ontem, quinta-feira, e hoje, sexta-feira, né? Hoje temos Argentina e Cabo Verde, Colômbia e Gana. Teremos hoje Suíça e Argentina, e Argélia, Austrália e Egito entram em campo pela rodada do mata-mata, fase 16 avos de final, onde qualquer tropeço significa a eliminação do torneio, hein? Para as equipes que hoje irão entrar em campo: Suíça e Argélia, Austrália e Egito. Temos também Argentina e Cabo Verde, e Colômbia e Gana hoje, ok? O jogo da Argentina será às 19 horas, Argentina e Cabo Verde às 19 horas, às 22h30, Colômbia e Gana entra em campo também, não é isso? Suíça e Argélia às 0 hora. E às 15 horas, Austrália e Egito também irão entrar em campo hoje, a partir das oitavas, envolvendo Brasil. Está marcada para o próximo domingo, às 17 horas, a equipe brasileira vai enfrentar a Noruega, do cabeludo Haaland, o mais falado da equipe da Noruega, o cabeludo, o trator Haaland, vai estar em campo também contra a seleção brasileira. A Argentina enfrenta Cabo Verde nesta sexta-feira, às 19 horas de Brasília, lá em Miami, nos Estados Unidos, pela segunda fase, rodada 4 da Copa do Mundo. A seleção argentina chega ao mata-mata com confiança e números fortes. A equipe terminou o grupo J com 100% de aproveitamento e na última rodada venceu a Jordânia por 3-1, com Messi marcando de falta após entrar no segundo tempo, ok? Já temos a seleção brasileira que entra em campo no próximo domingo às 17 horas. Se o Brasil vencer a Noruega, quem enfrenta nas quartas da Copa do Mundo, veja os possíveis adversários das datas e horário. Agradecendo a você pelo carinho, aí pelo carinho da sintonia do programa, aqui tocando o programa, levando o programa Toque de Bola para vocês, até as 13 horas, agradecendo a você pelo carinho na sintonia deste programa, não é isso? Vamos dar nossos abraços a todos que nos acompanham aqui em outras localidades também. Muito obrigado a todos, nosso abraço em geral para todos vocês aí em sintonia com o programa Toque de Bola aqui da Taperoá FM 87.9, a rádio que é o coração da cidade. Brasil avança em primeiro do grupo, conhece o caminho do mata-mata na Copa do Mundo. Então a seleção brasileira já tem definido seu caminho no mata-mata da Copa do Mundo, não é isso? Pela primeira colocação no grupo C. O Brasil passou a conhecer as datas, cidades e possíveis adversários que encontrará na luta por mais uma vaga no final do torneio. O primeiro compromisso do Brasil no mata-mata foi no dia 29 de junho. Em Austin, a seleção brasileira venceu o Japão de virada por 2-1. Agora a seleção brasileira volta a campo no próximo domingo, dia 5, em Nova Jersey, pelas oitavas de final, para enfrentar a Noruega. As quartas de final estão marcadas para 11 de julho em Miami, enquanto uma eventual semifinal será disputada em 15 de julho em Atlanta. A final da Copa do Mundo acontecerá dia 19 de julho, novamente em Nova Jersey, palco onde o Brasil tentará conquistar o hexacampeonato. Então, 29 de junho, tivemos aí 5 de junho, domingo, Brasil, Noruega, em Nova Jersey, pelas quartas de final, dia 11 de julho, no sábado, México ou Inglaterra, em Miami, hein?
Essas são as prováveis seleções que o Brasil irá enfrentar, passando pela Noruega. Semifinal, 15 de julho, quarta-feira, numa quarta-feira em Atlanta. 19 de julho em Nova Jersey, onde o Brasil vai encontrar seus adversários, caso passe pelo time da Noruega, né? Que não é uma grande seleção, mas também não é, não se pode confiar. Na equipe da Noruega, que vem com tudo para cima do Brasil, principalmente esse tal desse Haaland. O jogador Haaland é um dos melhores da seleção da Noruega, né? Que vai estar em campo domingo. E o Brasil vai completo, com alguns desfalques, mas Carlos Ancelotti está preparando aí a sua equipe para enfrentar a Noruega no próximo domingo. E já pensando na próxima fase, né, que vai vir pela frente, passando pela Noruega, o Brasil vai encarar outras equipes, hein? O Brasil vai encarar outras equipes. Muito obrigado, agradecendo a você pelo carinho, na sonia do programa. Nosso abraço para vocês todos que nos acompanham através das ondas sonoras 87.9, a rádio que é o coração da cidade. Agradecer a todos vocês, em sintonia com o programa aqui é da Taperoá FM. Aqui com Carlinhos Braus, né? Toda sexta-feira vou estar aqui com um toque de bola no ar. Suíça vence a Argélia e avança às oitavas na Copa do Mundo. A seleção comandada, a seleção da Suíça poderá enfrentar a Argentina, caso avance às quartas de final, hein? Seleção da Suíça. A Suíça garantiu vaga nas oitavas de final na Copa do Mundo ao derrotar a Argélia por 2-0 na madrugada dessa sexta-feira. No Canadá, com resultado, a equipe europeia segue viva na disputa e agora espera o vencedor do confronto entre Colômbia e Gana para conhecer seu próximo adversário. O placar foi inaugurado ainda nos minutos iniciais da partida, após boa jogada de João Manzambi. O atacante Breu Embolo apareceu na área para finalizar e colocar os suíços em vantagem na etapa complementar.

obrigado, meu amigo Chico do Rádio, meu amigo Chico do Rádio lá em Areal. Forte abraço, Chico do Rádio. Toda sexta-feira eu estou aqui, Chico, agora, tá bom? Toda sexta-feira eu estou aqui no programa da Taperó FM, programa Toque de Bola. Você querendo mandar algum áudio, alguma informação aí de futebol, do esporte, pode mandar pra cá. Toda sexta-feira eu estou aqui, meu amigo Chico do Rádio. Mandar um abraço pra você aí. Ele é de Santa Luzia do Sabugi. Está lá em Areal. Obrigado, meu amigo Chico do Rádio, conectado no programa Toque de Bola. Aqui, toda sexta-feira eu estou aqui levando as informações para vocês do programa Toque de Bola, tá, meu amigo?

Meu dia, 52 minutos. Decisivo em 30 minutos o plano da seleção para Neymar no mata-mata. Carlo Ancelotti já revelou que Neymar quase entrou em campo na vitória por 2-1 do Brasil sobre o Japão em Washington na segunda-feira. Em um primeiro momento, ele estaria na segunda etapa, depois na prorrogação. Como a seleção conseguiu reagir, ele ficou no banco de reservas. O plano para a sequência da Copa passa por usá-lo em minutos decisivos quando necessário. Estávamos esperando o Neymar para a prorrogação. Falei com ele. Ele entraria no minuto 60 ou 65. Empatamos o jogo e não queria mudar a estrutura porque a equipe tinha controle do jogo, disse o treinador depois do confronto contra o Japão. O UOL apurou que a avaliação interna da seleção brasileira neste momento é de que Neymar pode atuar com máxima intensidade por cerca de 30 minutos. A minutagem pode aumentar no decorrer da competição de acordo com a evolução física do camisa 10. Então Neymar pode entrar na próxima partida, que será contra a Bélgica. Agradecendo a você pelo carinho na sintonia do programa, muito obrigado, agradeço a todos. Meu dia mais 54 minutos. 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Rafinha contra Noruega. Atleta aparece em treino com o grupo na seleção brasileira. O atacante trabalha com elenco pela primeira vez desde a contusão na coxa direita. Rayan, que foi poupado na última atividade, também treina em campo nesta sexta-feira. O treino da seleção brasileira desta sexta-feira contou com a presença do atacante Rafinha, que avançou mais uma etapa na recuperação da lesão muscular no músculo posterior da coxa direita e foi a campo pela primeira vez com todo o grupo desde que sentiu o problema físico. Poupado na atividade anterior, Rayan também esteve na atividade do CT Columbia Park, em Nova Jersey, nos Estados Unidos. Rafinha está de fora das partidas desde a segunda rodada da fase de grupos, quando o Brasil venceu o Haiti por 3-0. Participou do aquecimento aberto à imprensa e trabalhou com bola em uma rodada de bobinho. A Confederação Brasileira de Futebol, da CBF, não confirmou se o atleta estará à disposição para as oitavas de final contra a Noruega às 17 horas. É de Brasília no domingo, próximo domingo. Neste sábado, dia 4, o técnico Carlo Ancelotti concede entrevista coletiva e pode dar novos detalhes aí sobre a situação de Rafinha para a próxima partida. Imprensa mundial repercute meme de Vini Júnior e Haaland na Copa do Mundo. O clima para o aguardado confronto entre Brasil e Noruega pela oitava de final da Copa do Mundo 2026 ganhou um tempero especial nas redes sociais. Além dos internautas, a interação descontraída entre os astros Vini Júnior e Erling Haaland no meme com cena de filme, hein? As branquelas, que viralizou na internet e diminuiu a tensão pré-jogo, também repercutiu na imprensa internacional. O post trazia uma montagem que faz referência a uma das cenas clássicas do filme As Branquelas, embalada pela música de Vanessa Carlton. No vídeo, o rosto de Vini Júnior aparece no lugar do personagem vivido por Terry Crews, enquanto Haaland segue representando também no filme. Nos comentários, os noruegueses marcou o brasileiro e escreveu: "Precisamos recriar isso." Vini respondeu com uma gargalhada. Além de dois, Terry Crews também comentou na publicação com emojis de risada. Então tá aí já, começando aí as
rivalidades entre Vini Júnior e o grande craque Haaland, no time da Noruega, né? Próximo domingo ele se encontra, vou estar em campo, é por mais uma partida, num jogo de mata-mata. Quem vencer avança, quem perder fica para trás. Muito obrigado, pessoal, fiquem com Deus, um forte abraço, eu volto com o programa sexta-feira próxima. Amanhã eu preciso ir a Patos, não estou aqui no programa Encontro com o Brega, amanhã eu preciso ir a Patos para uma reunião do Sinfemp. Eu sou filiado, faço parte da direção do Sinfemp, dos funcionários públicos da Prefeitura Municipal de Assunção. Então amanhã eu vou a Patos, não vou estar aqui, mas no próximo sábado eu estarei aqui e também no Encontro com o Brega. Fiquem com Deus, um forte abraço, uma ótima sexta-feira para vocês, um ótimo final de semana, com muita paz, saúde e felicidade para você e todos da sua família. 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Obrigado. Sim.

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São 13 horas e 7 minutos em Itaperuá. Muito boa tarde a você aqui da cidade, da zona rural, onde você se encontra conosco. Muito boa tarde, é o Show da Tarde que está no ar a partir de agora. A apresentação do Damião Lima, tocando as melhores para você. Olha, agradeço primeiramente a Deus de conceder de eu chegar aqui firme e forte ao Show da Rádio Itaperuá FM para levar adiante a nossa programação até as 3. Com a tua participação aqui através do 8855-5288, esse é o telefone mais tocado, esse é o telefone da tua participação, você vai deixar a tua mensagem de áudio ou de texto e, se preferir, pode ligar direto, será um prazer atender todo mundo aqui na frequência potente da Itaperuá FM. Olha, gente, estamos ao vivo também pelo Facebook, você vai lá, compartilha e participe conosco através da live, você vai lá, compartilha e participa através da live. Damião, eu quero ouvir aqui a música e tal, e eu vou colocar a sua música, tá certo? Compartilha e participa também conosco através dessa live, dizendo o estado, a cidade, o sítio, a comunidade que você está se comunicando comigo, tá bom? Hoje é sexta-feira, 3 de julho de 2026. Uma tarde de muita alegria, uma tarde de muita paz para todos que sintonizam a nossa programação a partir de agora. Para quem não me conhece, eu sou Damião Lima e até as 3 horas você faz parte aqui da nossa programação, do nosso Show da Tarde, aonde a música mexe com você. Por isso que eu chamo a sua atenção, apaixonados e apaixonada que sintoniza a melhor frequência. Essa que opera em 87.9, a rádio que mexe com você. Diariamente, todos os dias, você conectado conosco, e é um prazer estar com você aqui. Eu, direto dos estúdios da Rádio Itaperuá FM, para o mundo inteiro, você me vendo aí do outro lado e pedindo para mim dar o alô e pedindo a sua música, né? E vamos aqui prosseguindo aqui com a nossa programação. Obrigado, gente, pela audiência maravilhosa. Eu já vou aqui. Tá no ponto aí? Dou início a você com as primeiras. Você que tá em nossa live aí, vai lá, compartilha, participa, pede tua música, ofereça para quem você quiser, porque é o Show da Tarde no ar, aonde o ouvinte tem vez, aonde o ouvinte participa, pede tua música, deixa teu recado, e com certeza eu estou atendendo cada um pedido aí de todos vocês, tá certo? Uma tarde maravilhosa para todos. Você que tá na nossa live aí, pode deixar a tua mensagem. Damião Lima, eu tô falando aqui da cidade tal, falando do sítio, da fazenda, tô aqui na escuta, tô de outro estado, de outro país, você que nos acompanha, é um prazer estar com vocês aqui através das ondas mais potentes e querida Itaperuá FM, a rádio que toca para vocês as melhores, né? Chegando para você a primeiríssima do programa de hoje, para você e nossa audiência, você antenado conosco. Obrigado, gente, pela audiência aí, tá? Apaixonados e apaixonada, companheiros e companheiras que já tá na expectativa. Muita gente já tá acompanhando aqui o programa e agradeço essa audiência maravilhosa de cada um de vocês aí, né? Acompanhando sempre a rádio, né? Itaperuá FM, o Show da Tarde. A primeira chegando com o José Ribeiro, para você e nossa sintonia. José Ribeiro, para você que curte, que nos acompanha. Pode ser a beleza da Rosa. Obrigado, gente, pelo carinho da audiência.

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0: aí Arani do Gado, pelas ondas mais querido e potente, Itaperu FM, visitar o Maranhão com o Arani do Gado, quem representa aqui o Arani do Gado aqui na Itaperu FM, na Paraíba, é o meu amigo Piu Piu, lá em Diadema, São Paulo, Piu Piu Produções, ele representa também o cantor Dada Moreira, e também Juliana Valiati, Tony Lima, o irmão aí do Piu Piu, e também o Edson da Paz, né? É, rapaz, o amigo Piu Piu Produções lá em Diadema, São Paulo, em nossa sintonia. Valeu, Piu Piu, obrigado pela audiência. São 13 horas e 31 minutos. Abraçar aqui a galera da live. Obrigado a todos pela audiência. Daniel Vaqueiro, obrigado pela audiência aí, Daniel Vaqueiro e toda a família. Abraçar aqui o amigo. Aqui o amigo Fernando, aqui na rua Nossa Senhora da Conceição, que nos acompanha também. Fernando e toda a família. Alô, Fernando. Obrigadão pela sintonia, acompanhando aqui a nossa programação, né? E vamos daqui a pouquinho atender tua mensagem do WhatsApp, tá bom? Aguarda aí que eu te atendo já já. Aguarda aí. 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Dado o recado pra você. Deixa eu falar com o ouvinte que tá ligando pra cá. Boa tarde. Alô, boa tarde. Alô, boa tarde. Eu me casei. O ouvinte não tá ouvindo aqui? Vamos tentar de outra forma aqui, dá certo? Você acompanhando aqui a nossa programação, boa tarde. Caiu a ligação, foi? Obrigado a você que sintoniza, que acompanha, ouvindo aqui a nossa melhor estação Itaperu FM, a rádio que mexe com você. Falar com a Isabel Soares, que manda mensagem. Isabel, boa tarde.
1: Boa tarde, Daniel Lima, aqui que eu falei, Isabel Soares, da Rua da Conceição. Também eu gostaria de passar essa música de parabéns.
0: Certo.
1: Pra me oferecer a Luciano Ferreira, que está completando mais uma primavera hoje. Quero desejar ele tudo de bom na vida dele, que ele continue sendo essa pessoa que é. De hoje, amanhã e sempre. E também, se não for pedir demais, tu coloca uma música de Cristiano Neves, pra oferecer especialmente pra ele, viu?
0: Tá. Valeu, Isabel. Então a gente parabeniza aqui, tocando aqui, assistindo aqui na Itaperu FM. É a musguinha de parabéns, viu? Parabéns, muitas felicidades, Luciano, viu?
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0: É, tá aí a Isabel Soares, parabenizando aí o Luciano, né? É, rapaz, pra você aí, nossa audiência, obrigado a você que nos acompanha. E você pode registrar seu aniversário aqui na Itaperu FM. A gente com certeza existe, tocamos guia, parabéns pra você, desejando toda a felicidade do mundo pra você, tá? 13 horas e 34 minutos, pra você não ficar perdido no tempo, 13 horas e 34 minutos, né? 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E vamos aqui, prosseguindo aqui com a nossa programação, você conosco. Valeu, Isabel, obrigado pela audiência, eu te agradeço a tua sintonia. Temos mensagem aqui, ouvinte aqui, boa tarde.
3: Boa tarde, Damião. Gostaria de ouvir Genival Santos, Livre Aberto, Socorro, da Rua do Campo.
0: Valeu, Socorro.
3: Ai, Damião, ofereço a dona Rita Bizar, que ela gosta muito dessa música. A todos aqui da Rua do Campo, todos meus amigos e amigos, viu? Aqui do bairro São José.
0: Valeu, um abraço a todos aí no bairro São José e nossa audiência. Agradeço a vocês aí, vão acompanhando aqui a nossa programação, essa tarde maravilhosa. Você que está em nossa live, você que está pelo rádio, pelos nossos aplicativos. Muito obrigado pelo carinho da audiência aí, tá? Frequência potente ao som da Itaperuá FM, a rádio que mexe com você, né? A ouvinte, Socorro, né? Que é o Genival Santos. E eu vou tocar agora pra gente faturar depois da música. A Isabel te atende já com a música aí do... A música do Cristian Neto, tá bom, Isabel? Obrigado a você pela tua sintonia. Chegando pra você, Genival Santos, Livro Aberto.

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0: São 13 horas e 54 minutos, para você não ficar perdido no tempo. 13h54. Obrigado a você pela audiência. Meu amigo Fernando aqui na rua, nossa da Conceição, obrigado pela audiência. Curtindo aqui a nossa programação, Fernando e toda a família, né? Obrigado a você. 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E vamos aqui, prosseguindo aqui com a nossa programação, no oferecimento patrocinador aqui da DFL Automercante Elétrica. 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E abraçar essa galera que se encontra nos acompanhando aqui na Mutamba. Obrigado, gente, você é na Mutamba, acompanha na rádio. Aqui no conjunto Maria Alice, Socorro em Toda a Família, meu amigo Ronaldo Simões, também conosco. Ariosto aí no Maria Alice também, todos aí do Maria Alice que nos acompanham, muito obrigado pela audiência, né? A galera que nos acompanha também aqui no Conjunto São Francisco, do Geraldo Noé. Essa galera que nos acompanha todas as tardes. Falar aqui no Conjunto Geraldo Noé, abraçar aí o amigo aí, o Queiroz. Tá sempre conosco na rádio. Alô, Queiroz, obrigado pela audiência. Meu amigo Fernando aqui na rua Nossa Senhora da Conceição, conosco na rádio. Fernando e toda a família. E todos os moradores aqui da Nossa Senhora da Conceição que nos acompanham. A minha esposa. Meu amigo Antônio, trabalhando em sua oficina com rádio ligada. Alô, Antônio, abração, obrigado pela audiência. Uma tarde maravilhosa para todos vocês aqui. Você aqui no bairro São José, no centro da cidade. Todos os mototáxis, taxistas que acompanham vindo aqui a nossa programação. Obrigado. Vamos, quero mandar meu abraço aqui também para minha irmã Ica, lá em Juazeirinho. Alô, Ica, e todos daí de Juazeirinho e Icaraújo, essa galera lá de Juazeirinho. Alô, os amigos também de Tenório que nos acompanha. Você que está nos acompanhando em Areia de Baraúnas, eu mando um abraço a todos aí de Areia de Baraúnas. Alô, você aqui do Cinto Marcação P e toda a família. Alô, P, obrigado pela audiência, viu? Essa galera conosco, tem um mensagem do WhatsApp, boa tarde.
1: Oi, meu amigo, boa tarde. Quero que você dê um alô aí para a família Canuto, viu? Especialmente a Tom Roberto, a Cida, Zé da Gata, Zé Graciano, Lúcia, o Paulo, E especialmente pro Vitinho, todos aí da rádio, e todos de Itaperuá.
0: Tá, ok, abração a família Canuto aqui em Itaperuá, obrigado pela sintonia acompanhando aqui a família Canuto, essa galera que é sempre nos acompanha. A família Canuto que tá fora da Paraíba, ou fora de Itaperuá, se comunica através da Itaperuá FM também, mandando abraço aí da família Canuto aqui em Itaperuá, né? Muito bom estar com você até as 3 horas, você fazendo o programa junto comigo, deixando teu recado, tua mensagem. Alô, Clara, a Clara, a Clara Nunes, obrigado a vocês aí pela audiência, curtiu nossa página. Forte abraço a galera que nos acompanha aqui no sítio Lagoa de Onça, obrigado pela audiência. Antônio Caetano, Mirir, alô Raimundo, lá em Lagoa de Onça. Essa galera aí que sintoniza, que acompanha ouvindo aqui a nossa programação, você de casa, do trabalho, tá conosco. Obrigadão pelo carinho, viu? Da tua maravilhosa audiência, frequência potente. Essa é a rádio que não para, tá pelo FM. Chegando pra você aqui, pra nosso ouvinte, o Raimundo, isso? O Raimundo participa aqui do programa, aqui também, um toca pra minha música com Carme Silva, meu velho pai, e vai ser a próxima que eu vou atender aqui, tá bom? Muito obrigado pela audiência, no oferecimento patrocinador aqui da... aqui da Casa de Show Santa Aldeia aqui em Itaperuá. 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Quem tá no ponto aí a música pra tocar, abraçar aqui ainda, aqui também, aqui no bairro do Alto, Joelma e toda a família. Alô, Joelma, obrigado pela audiência, eu vim na rádio, Joelma, forte abraço. Os amigos aqui da Abidon de Souza Maciel, você aqui na rua Solano Lucena, Capitão Manuel Tagi, a José Martins Levina, essa galera aqui que nos acompanha, tá conosco. Muito obrigado pela audiência, ouvindo aqui a nossa programação, tá certo? E vamos ouvir agora. Já são 2 horas e 2 minutos, 2 e 2, pra você não ficar perdido no tempo, hein? Vamos ouvir agora Carme Silva, meu velho pai, pra gente faturar depois da música.

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0: Aí, Anjinho dos Teclados para você, nossa sintonia, acompanhando aqui a nossa programação, tá? Já são 2:16, 2:16, você acompanhando aqui a nossa programação, falar aqui da Casa de Show Santa Aldia aqui em Itaperuá, sempre promovendo grandes eventos, e você não pode perder hoje, sexta-feira, 3 de julho de 2026, hoje na Santa Aldia, a partir das 20 horas, é Basil Nóbrega, uma realização de DJ Bal. 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Temos participação 20 aqui, boa tarde.
1: Boa tarde, Aleia, irmã dos Canetos. Você ofereceu a música do Júlio Nascimento, Noite Estrelada.
0: Júlio Nascimento! Júlio Nascimento pra você, obrigado a você pela audiência, te atendo já já. Pode ser qualquer uma de Júlio Nascimento, hein? Eu atendo já já, Júlio Nascimento. Ah, nosso ouvinte Joelma, deu sinal que tá na escuta, hein, Joelma? Aqui, boa tarde, Damião, tô aqui na escuta. Obrigado, Joelma, pela audiência aí, tá? Acompanhando aqui a nossa programação, obrigado pelo carinho, vamos. Temos mais mensagem aqui, o amigo Zé Camilo. Temos aqui, antes de falar com o Zé Camilo, solta aí a vinheta do circo aqui em nossa cidade aí, posso soltar a vinheta?
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0: Olha aí, a molecada, a meninada que aí, todo mundo aí pro circo que estreia hoje. Cristal Circo aqui em Itaperuá, viu? Dá um recado pra você aí. Zé Camilo, meu amigo, boa tarde.
3: Boa tarde, Damião. Eu quero pedir uma música, Damião.
0: Pode pedir.
3: Você tem cheiro de amor.
0: Eu tenho cheiro de amor? É verdade, Zé Camilo?
3: Amado Batista.
0: Amado Batista.
3: Oferecer a minha esposa Marisa, você, a Antônia, seus três filhos, meu amigo Pedro Leocardo lá no bairro do Alto, a esposa dele. Meu amigo Antônio Relógio. Não esquecendo meu amigo Adriano da padaria, Dona Socorro. Não esquecendo meu amigo Cláudio, Dona Socorro, meu amigo Ronaldo. Não esquecendo meu amigo seu Matinho aqui na Rua do Cruzeiro. Não esquecendo a Bidia.

0: pra nosso ouvinte, vamos aí a família.
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0: A família Canuto aqui em Itaperuá. E onde se encontra toda a família Canuto, obrigado pela audiência, né? Eu vou tocar daqui a pouquinho a música do Júlio Nascimento. Eu vou tocar aí a mãe da Leidiane, pode ser a mãe da Leidiane, para você em nossa sintonia. A mãe da Leidiane daqui a pouquinho aí para a família Canuto, aqui em Itaperuá e o mundo inteiro, né? Onde se encontra a família Canuto, tá, vai ouvindo a música daqui a pouquinho, a mãe da Leidiane. 2:21. Vamos ouvir essa aqui pra Zé Camilo. E a seguir temos aí a mãe da Leidiane.

Vamos fazer agora A Mãe da Lady Anne, que é uma música, você sabe. Estava em Belém, quando a mãe da Lady Anne estava bêbada no bar, que eu tive que fazer essa letra especialmente para ela. Obrigado.

0: É, tô aí com bomba de Paula, eu vou pedir a lua, você em nossa sintonia, acompanhando aqui a nossa programação. Obrigado, gente, pela audiência maravilhosa, conectado conosco, ao som da Taperu FM, a rádio que é o coração da cidade de Taperuá para o mundo inteiro. Bomba de Paula, eu vou pedir a lua.
1: Eu vou pedir a lua.
0: Aos amigos aí do assentamento José Moreira, obrigado pela audiência. Alô, você aqui do Salgado, você dos Torrões, Zé de Barça, já município de Livramento, que nos acompanha, todos de Livramento. Alô, você de Desterro, Teixeira. Alô, você de Patos, a galera que nos acompanha. Areia de Baraúnas, alô, você de Juazeirinho, Assunção, Tenório. Obrigado a vocês aí pela sintonia. A galera que nos acompanha no Paulete, Aroeira, os amigos lá de Santo André, obrigado pela audiência, todos aí de Santo André, hein? Essa galera que nos acompanha também na cidade de Soledade, Campina Grande, alô você de Catingueira. Essa galera que nos acompanha no Junco do Seridó, obrigado gente pela audiência. Abração aos ouvintes, a Pretinha tá lá no Junco do Seridó. Alô Pretinha, obrigado pela audiência aí, tá? Curtindo a rádio, Pretinha e toda a família. A galera também conosco aqui, deixa eu ver aqui aonde. Alô, você de Malhada Alegre, Simone, está conosco. Alô, Simone. Alô, Kátia. A Kátia ouvindo aqui na Peru FM, aonde? Em São José do Bonfim. Obrigado, não sei onde fica, São José do Bonfim. Obrigado pela audiência aí. Todos aí de São José do Bonfim em nossa audiência.
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0: Olha, já são 2 horas e 31 minutos, 2 e 31 em Itaperuá. Essa galera acompanhando aqui a rádio, agradeço a audiência de cada um, viu? Chegando pra você agora com Márcio França, pra você e nossa audiência, casa fechada, né? Pra você e nossa audiência, olha, Márcio França, casa fechada. Obrigado pela audiência.

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0: Aivando mordendo a maçã para você em nossa sintonia, acompanhando aqui a nossa programação nessa tarde maravilhosa. Obrigado, gente, pela audiência. Frequência potente, Taperu FM, operando em 87.9, show da tarde, muita música legal para vocês. Por isso, chamar sua atenção, apaixonados e apaixonadas, temos participação aqui, ouvinte aqui, o nosso ouvinte, a Socorro, lá do Maria Alice, tá conosco aqui, mandando sua mensagem. Boa tarde, Socorro.
1: Boa tarde, Daminho Lima. Daminho, eu queria escutar uma música com Indo Apaixonado, aquela da boa. Aí ofereço a você e família, ofereço a Marisa, Zé Camilo, Ronaldo, Luciano, Zé Rival, Deusir, a Inês, a Terrofina, a outra Inês, amiga minha, a Anja, a Adélia, a Joelma, Henrique Guto, Socorro de Gilberto, Damião da Árvore, Geovânia, Josélia, lá no distrito, viu?
0: Tá,
1: Geraldo, Felipe, Denise e Alice. Oferecendo também a Seu Martim Bacurau, a Diógenes, a Giba, a Lalá, a Antônio Relógio, a Maria de Chaga, a Nilda do Frango. Bem, a Taperuá inteira. Tô ligadinha, ligadinha. Boa tarde.
0: Valeu, Socorro, boa tarde, obrigado pela tua audiência. Nosso ouvinte Socorro lá no Maria Alice, em nossa audiência, que ouve música do Indo Apaixonado. E eu vou tocar passagem pra Belém pra você, tá bom, Socorro? Obrigado pela audiência, linda música aí do Indo Apaixonado.

Aí de passagem pra Belém com o índio apaixonado pra nosso ouvinte, a Socorro lá no Maria Alice, né? Obrigado pela audiência, já são 2:52, 2:52 em Itaperuá. Finalizando por hoje, prometendo voltar segunda-feira, se Deus assim nos permitir. Um abraço a todos, uma ótima tarde e até segunda-feira, se Deus assim nos permitir. Enquanto marcado a partir das 13 horas. Deixando para você a última de hoje, Roberta Miranda, meu Dengo. Muito boa tarde, até segunda-feira, se Deus assim nos permitir. Até lá.

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0: comunicando, Vasquinho Levino. Uma saudação toda especial a você que se liga, para você que sintoniza a programação da sua Taperoá FM 87,9. A partir de agora estamos começando o seu tradicional programa de forró de todas as tardes, Forrozão 87. Para você que ainda não me conhece, eu sou o BL e vou ficar junto com vocês até as 4h30 da tarde, levando alegria e descontração e os grandes sucessos do forró. Rádio Taperoá FM, direção geral Luciano Silva. Juntos somos a família Taperoá FM. Levando música, interação e entretenimento onde quer que você esteja aqui, sempre ligado na nossa frequência. 87 FM. Abraçando a galera das cidades vizinhas, para os nossos amigos internautas que estão espalhados por todo o Brasil e também pelo mundo. Na sintonia da nossa programação através da rede mundial de computadores, aquele abraço. Muito bem, amigos, para você participar do Forrozão, é só você mandar para cá sua mensagem pelo WhatsApp 839-88555288, porque aqui você é quem faz o Forrozão.
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0: Começando o Forrozão 87 de hoje, é o som do forró das antigas, Calango Aceso, Amor Diferente. Olha a hora, são 3h07.

0: Veneno, sucesso do Hit. Sou fã demais.
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0: É bom demais estar em sua companhia. Já estamos aqui de volta com o Forrozão às 3 da tarde, mais 14 minutos. Finalizando aí o nosso primeiro bloco, você acabou de conferir. O som do Xande Avião cantou a música Menina Veneno. Começando o bloco Forró das Antigas, Calango Aceso, Amor Diferente. E a partir de agora você interage junto com a gente pedindo seu forró através do nosso WhatsApp 839-8855-5288. Mande sua mensagem, participe você também do Forrozão 87, o seu tradicional programa de forró de todas as tardes, que você só ouve aqui na programação da sua Taperoá FM. 87! Girando em toda a cidade de Taperoá, iniciando o nosso giro, mandando os nossos abraços para a galera dos bairros ligados aqui junto com a gente, para você aí do centro, para você do bairro São José, para você do bairro do Alto, a galera que está ligada com a gente nos conjuntos São Francisco, Conjunto Solidariedade, Projeto Maris, Conjunto Maria Alice, Marcos Vicente, Conjunto Novo Horizonte e a toda a galera do Conjunto Marrecas ligados aqui no Forrozão 87. Na sua Taperoá FM. É musical, é musical. Até as 4h30 da tarde, o BL segue junto com você, tocando o melhor do forró. Confirmando a hora certa, são 3 da tarde mais 15 minutos, nesta sexta-feira maravilhosa. Final de semana chegou, hein? Muita gente aí vai procurar as festas, muitas festas ainda. É, durante o mês de julho, mês do João Pedro, toda a galera se organizando aí para os demais eventos pós-São João. Então, um abraço para cada um de vocês, muito cuidado aí nas suas viagens, muita gente aí embriagada com seu carro, com sua moto, muito juízo aí nas estradas para que o pior não aconteça com vocês, tá ok? Muito bem! 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Vamos que vamos, o melhor do forró tá só começando aqui no Forrozão 87. Você participando junto conosco. Nosso WhatsApp é 839-8855-5288. Mas se você preferir, você também participa através da nossa transmissão ao vivo lá no Facebook.
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0: É, esse aí sou eu. Olha a hora, são 3h18.
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0: Sucesso para ele, meu compadre Tarcísio do Acordeon, 4 semanas de amor.
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Som do forró das antigas, você ouvindo aqui na programação do Forrozão 87. Sucesso aí com Forró Sacode cantando a música Aikido. E antes, você conferiu aí 4 semanas de amor com o Tarcísio do Acordeon. Participe você também do Forrozão 87. Nosso WhatsApp é 839-8855-5288. Aqui você pede seu forró e com certeza a gente toca sua música. Muito bem, são 3:25. Vamos falar de coisa boa. 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Agradeço demais o carinho da sintonia aqui na programação da 87,9, a rádio que toca muito mais forró pra você ouvir. Seguindo aqui,

0: É, com os ouvintes. Vamos com as participações já através do WhatsApp. Vamos ver quem está conosco. Alô, você.
1: Boa tarde, Bastinha. Ei, eu queria escutar aquele forró enquanto dorme numa cama fofinha. Tá? Eu não escutei aqui no Maria Alice, está todo mundo ligado.
0: Então tá ok, Socorro, tá dado seu recado aqui no Forrozão 87. Daqui a pouquinho a gente vai tocar o som dos três do Nordeste, Cama Fofinha, aqui no programa Forrozão 87. Vamos agora com as participações dos nossos amigos através do Facebook. Quem participa é minha amiga Fátima, lá de Livramento. Um abraço ao pessoal de Livramento. E quem também está aqui conosco é o nosso amigo Fábio, lá de São José dos Cordeiros. E o nosso amigo Fernando está lá em Campina Grande, ligado com a gente lá no bairro da Prata. Um abraço aos nossos amigos aí da Rainha da Borborema, que estão também ligados aqui no programa Forrozão 87, de segunda a sexta-feira. O BL sempre está aqui junto com você para tocar muito forró. Forrozão 87. Chegando ele, a Cássio Ferinha da Bahia, Vilinha. 327.

0: qual você sempre curte aqui no Forrozão 87. Você acabando de ouvir aí, grande sucesso de um dos grandes trios de forró do nosso Brasil, os Três do Nordeste, cantou a música Cama Fofinha, que foi aí para minha amiga Socorro, tá nos ouvindo lá no Conjunto Maria Alice. E antes, você ouviu sucesso aí com forró Mel com Terra, forró das antigas, Fica Comigo, iniciando o bloco, o som do Acácio, cantou a música Vilinha, aqui na nossa programação, a programação mais gostosa de se ouvir.
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0: É só cruzar que eu tô na área. A hora certa são 3h37.

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0: estamos de volta. Aqui no Forrozão 87 tem muita alegria e muita descontração no seu rádio até às 4h30.
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0: E a sua participação junto com a gente é muito importante. É só você participar através do WhatsApp. Você manda sua mensagem de voz, a sua mensagem de texto e pede o seu forró. 839-8855-5288.
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0: A hora certa para você. Em Itaperuá são exatamente 3h45.
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0: 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Chegando agora para você a maior banda de forró do planeta, canta forró Mastruz com Leite. Música Versus. Olha a hora, são 3h47.

0: É bom demais, é bom demais estar em sua companhia. Já estamos aqui de volta com o Forrozão às 3 da tarde, mais 55 minutos. Você acabou de conferir aí Banda Moleca Sem Vergonha, O Relógio. Antes, você conferiu o Forró Mastros com Leite e cantou a música Versos. Forrozão 87 na sua companhia até as 4h30. O PL segue por aqui tocando o melhor do forró pra você. E você participando junto com a gente. 839-8855-5288. Cola com o BL, porque o melhor do forró você só ouve aqui. Vou aqui mais uma vez com o nosso tradicional giro, circulando a nossa cidade querida, Taperoá. Iniciando agora, saudando os amigos lá dos conjuntos São Francisco, Solidariedade, Projeto Maris, Conjunto Maria Alice, Marcos Vicente, Novo Horizonte, Conjunto Marrecas, a toda essa turma boa ligados aqui na programação da 87,9, aquele abraço. Abraçando a você que está no Rio de Janeiro, você que está em São Paulo, nas capitais do nosso Brasil, você que está na Rainha da Borborema, Campina Grande, e também na nossa capital, João Pessoa, aquele abraço. Para você também que está aí no Tapetão Preto, muita gente aí seguindo viagem e levando o som da nossa emissora, aquele abraço para você, da PB238, seguindo para Campina Grande, e aos nossos amigos que estão em direção Alto Sertão da Paraíba, aquele abraço, saudando você também da PB210, seguindo até a cidade de São José dos Cordeiros, muito obrigado pela sintonia e tenha uma boa viagem. No Forrozão é tudo de bom, a hora certa são 3h58, vamos falar de coisa boa? 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
1: Levino.
0: É só cruzar que o Bastinho Levino tá na área. A hora certa, faltando um minuto para as 4.
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0: Agora para você o som da banda Magníficos, Espaços Vazios.

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0: Forrozão 87, a sua melhor companhia, a hora certa pra você, são 4:12.
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1: Muito bem, de volta aqui com Forrozão 87, a hora certa para você. São 4 da tarde, mais 18 minutos, e você acabou de ouvir sucesso aí com Zé Vaqueiro, DNA do Mato, e lá no início você conferiu o Highlander Alves, cantou a música Pinta de Playboy. 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Meus amigos, eu vou ficando por aqui. Agradeço demais a sintonia de cada um de vocês. Desejo para todos um ótimo final de semana. E segunda-feira estou de volta a partir das 3 da tarde com o programa Forrozão 87. Deus ilumine a cada um de vocês. Tchau e até segunda, se Deus quiser.

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Regiões de massa continental, geralmente é dividida na norte, sul e central, e tem 42 bilhões.

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2: Oi, boa tarde, estadual no seu rádio, mais um programa Violas Alfinetadas aqui do 87,9 para FM, onde temos aí na direção geral da emissora, Júnior de Preto e Luciano Silva, comandando a programação da emissora. Com todos o programa Violas Alfinetadas para esta sexta-feira, 3 de julho de 2026, e o que se comemora para hoje, vamos ver, rapaz. Hoje é o Dia Internacional das Cooperativas, né? E também dia de São Tomé, que foi apóstolo de Cristo, como sem fé, mas era apóstolo, diria assim, né? Dia dos Incrédulos, né? Também dia nacional de combate à discriminação racial e dia do Juiz da Paz. Beleza? Dizia Santa Teresa de Jesus: quem dá esmola, dá uma parte dos seus haveres. Quem dá conselho, dá uma parte de sua alma. É verdade pura, pura, né? Tô dizendo, meu amigo, que tá ligado no programa. Sabe quem? Você não sabe quem não, né? O Decão tá ligado, meu filho. O Decão tá ligado, com certeza. Beleza, e Maria José, né? Por maravilha, Nini, que mora na minha rua. A rua é de todos. E não é de ninguém. É na rua que eu moro. Encostado, né? Não é na rua que eu moro, não. Que eu moro na rua do Mundo São Gelo. E ele mora no meu padre Ana Neide de Farias, Nini. Bem, eu vou trazer um bloco de apoios e volto já com mais cantoria pra vocês, tá bom? Beleza? Deixa eu ver se ele tá aqui. Depois eu atendo o povo aqui, tá bom, gente? Depois eu atendo o povo aqui, tá bom?
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9: 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E também ofereço para os seus pais, Assis e Dona da Paz, que não perdem um só programa.
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2: Beleza, beleza. Estamos apresentando o programa Velas ao Fim da Tarde no seu rádio. Vou trazer aqui mais um pouco que eu tiver aqui para vocês. Daqui a pouco, deixa ela aqui. Daqui a pouco, Maria da Rosa Pereira vai mandar o áudio dela, né? Quem é parte do meu programa é a amiga Maria da Rosa Pereira, porque gosta da poesia, porque gosta, né, da cantoria. Ela hoje quer um quadro perguntado. Depois eu vou trazer com um quadro perguntado, tá bom? Pode ficar tranquilo que eu trago, né? Com certeza, rapaz. Tô te falando, velho. Vamos ver o que é que vem aqui, rapaz. O que é que vem aqui? Cantoria mais cantoria, né? Mais cantoria pra vocês aqui. Mais cantoria. Daqui a pouco eu trago com a dona dela, né? É, daqui a pouco eu trago. Daqui a pouco eu trago, meu amigo. Cantoria da boa. O quadro dela, né? É, com certeza. Deixa eu ver o que eu trago aqui. Esse festival Riacho do Meio, Pernambuco. Vou ficar um pouco aqui, né? Vamos ver aqui, peraí.

0: Beleza, beleza, verdade, verdade. Esse foi um festival no. Esse foi um festival Riacho das Almas, não Riacho B não, Riacho das Almas, Pernambuco, né? Vamos trazer aqui mais poesia pra você que está na sintonia. É, rapaz, eu já trouxe da poesia, né? Acho que eu já trouxe, né? Eu já trouxe. Eita, rapaz, eu fiz isso pra meus filhos, né? Jamil, apertinho, Jamil. Se ajeite, Jamil. Apertinho, se ajeite. Pra mim ser, né? Também, lá estou, meu Jato Cauê, Cauã e Cauã Eliédia. Valeu, valeu. Forte. Abraça aí, turma aí. Lá na minha rua também, na minha rua não. É na rua que mora os meus filhos, Dona Socorro, tá ligado no programa. Dona Socorro tá ligado no programa, com certeza. Tô te falando, rapaz. Tô te dizendo. Vou trazer o poeta João Evangelista, não, Juvenal Evangelista. Não é João não, Juvenal Evangelista? É, com Daldete Bandeira, Poesias no Sertão.
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0: 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A sertaneja se banha na mais limpa correnteza. 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Honestidade, pureza, inteligência e ação, esperança, caridade, saúde e disposição, são as características do pessoal do sertão.
1: Cantar demais, viu? É cantar demais, com certeza, tô dizendo, oferecer pra ser o Claudemir Marceneiro, rapaz, Claudemir Marceneiro do Ancel, né? É, rapaz, do Ancel, ela faz umas caminhadas, ela deve escutar o programa musical os domingos, né? Faz caminhada. Seu Claudemir Marceneiro trabalha muito, né? É, rapaz, tem que falar das pessoas, né? Que sempre escutam o meu programa, né? E eu, as pessoas, eu tenho que ter todo o carinho com as pessoas que gostam do programa, com certeza. Tá bom? Beleza? Deixa eu trazer aqui, já o quadro do amigo Maria da Rosa Pereira. Deixa eu trazer aqui. Deixa eu trazer logo aqui o. Pera aí, rapaz, tenha paciência comigo. Vamos botar um quadro aqui. Vou trazer logo aqui. É. Olha, que a porta do meu programa, gente, é a amiga Maria da Rosa Pereira, porque gosta da cantoria, tá sempre ligada, tá sempre vindo. Ela mandou o áudio dela aqui agora, vamos trazer aqui o áudio dela aqui. É, a pessoa mandou o áudio aqui, apagou, pode mandar, viu? Que eu coloco no ar, viu? Porque tava tocando as faixas, não posso, né? É cortar no meio que fez, né? Fica feio.
2: Boa tarde, meu amigo Antônio.
1: Boa tarde.
2: Vinícius Fala é Maria da Rosa Pereira. Amigo, eu quero ouvir uma canção com o poeta Valdir Teles, tá bom?
1: Tá bom.
2: Beleza?
1: Beleza. É, pessoal, socorro aqui, socorro, né? Socorro mandou um olho aqui agora. Chegou aqui 4h37. Pode mandar. Não. Chegou 4h43. Pode mandar, socorro, pode mandar seu balde. Valeu, Maria da Rosa Pereira. Ela queria aqui um quadrão, rapaz. Deixa eu ver. Deixa eu ver aqui, esse quadro aqui, rapaz, como é que pode? Esse quadro aqui, como é que pode esse quadro, hein? Como é que pode? Faz aqui? Ah, vamos ver aqui, vamos ver aqui. Vamos ver aqui.

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deu tempo, né? Não deu tempo porque cortou entendeu? O vi, né? Aqui dá seu coração, oração por ele. Aqui estou apaixonado. Eita, rapaz, tô te dizendo. Pois é, gente, é isso aí, cara. Os caras cantam demais, mano. Os caras cantam demais. Não tem mais poesia pra vocês aí, não tem mais poesia aqui. É, eu tenho mais poesia, né? Porque o áudio não deu todo, né? Não deu todo, não. É, eu respondi assim, né? Eita, hoje os poetas, tem cantoria, do Simão Lopes, né? Com os poetas Anderson Rodrigues, hoje, Anderson Rodrigues e Gilvão Ferreira, de Cordeiros, ele sempre manda um abraço pra eu. E amanhã eles cantam em Hidalgo do Padre, né? Amanhã, Anderson Rodrigues, que estava cantando comigo aqui, e Gilvão Ferreira, eles acabam cantando, né? Aí, o cantor está cantando, a pessoa às vezes diz, ele, rapaz, olha a diferença. Tem, os meninos estão no auge da fama, né? Cantando bem, e cantando semanalmente, né? Entendeu? E, né? É desse jeito. Aí, a gente, eu falo quem sabe, né? Mas eu gosto muito deles e aqui eu canto qualquer poeta, né? Qualquer cantador, pode ser Raimundo Caetano, pode ser, entendeu? Não vou dizer, eita, pai, cantei com Raimundo Caetano, cantei com o Hipólito Moura, cantei, menino, a cantoria da gente, se você ver, os cabas gostaram muito dele, os cabas disseram que a cantoria entre nós dois, por igual, não. Os cantadores que vivem pesquisando, cantando, seja sábado, domingo, sabe que passa ano, dois, três anos sem cantar, né? Assim mais é, né? E mesmo que eu cantasse igual, assim, vamos dizer assim. Santo de casa não cobra milagre, como dizia o Silvio Ferreira. Um cantor maior que o Silvio Ferreira não tinha, não, né? Morava em Patos. O Jundasso morava em Patos. Dificilmente fazia uma cantora em Patos. Por quê? Porque era a cidade onde mora. É, que a gente fala, mas que eu não mereço, sabe? Porque isso que eu estou cantando bem. Vamos trazer aqui o que é essa aqui, Apocalipse, Fernando Oliveira. E Donato Bandeira. Donato já faleceu, o Renato já faleceu também.

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0: Eita, cantado mais da Dato Bandeira, o Juvenal Evangelista, rapaz. Parece que era pernambucano, o Juvenal, salvo engano, né? Rapaz, como é que pode? Agora vamos aqui, vamos dar uma aula pra turma aqui. Socorro mandou aqui um rádio aqui, Socorro. Vai pra Socorro também, a mãe do Wilder, né? E o Wilder oferecendo para quem? O Wilder oferece para Graciela e Aline. Aline e Graciela, tô dizendo, rapaz. E também o meu amigo Espírito Barbosa. Forte abraço pra tu, Espírito. É uma figura. Forte abraço, Espírito. Tu é um cara legal. Tô dizendo, rapaz. Tô te falando. Tô te dizendo. Onde é que tá aqui o valor da turma aqui? O valor não. Não é alô, não. Alô? Oi, quem tá falando? Não é alô, não. É oferecimento pra turma aqui. Só se tem alguém aqui. Entendeu? Vamos trazer aqui, né?
1: Ofereço todas as atrações do programa Belas ao Fim da Tarde, as canções bonitas, poemas vaquejadas, o repente, tudo que eu passo aqui, aos amigos que acompanham meu programa todas as tardes, seu Luiz Pinto, Tuna Lourdes Silvino e Arthur Silvino, rua Coronel Pedro de Farias. Forte abraço para o nosso governo, o bairro São José, que não pede o meu programa. Lula Trocador e Dona Ana das Verduras, Lula que oferece ao seu amigo de infância, José Rivaldo, oferece à família Psica, oferece ao seu Abdiz em São Paulo, oferece a Maria da Luz Pereira, oferece a João Torres e família, também oferece para suas cunhadas, Dona das Dores e Dona Cecília, a esposa de seu Antônio do Boi. E aproveito a ofereço para o senhor Orlando e Dona Mazé. Senhor Orlando é gente fina, isso foi maravilha. Seu Elias é rezador, escutando cantoria, rezando e escutando cantoria. Rua José Genuíno de Queiroz. Também ofereço para Dona Corina, gente fina, Deus abençoe ela, dono da paz, cuidando dela. Forte abraço para vocês, rua Antônio Mariano Ferreira, tá bom? E também dona Nazinha Mariano, que não perde, o meu programa tá sempre ligado, valeu dona Nazinha Mariano, que povo maravilha. Ofereço aqui para baixo São Zé, a Suzé Bispo e dona Lourdes, casal maravilha, casal de gente boa,

0: Paz. E aproveito, já coloco o nome aí de Zecão e Maria José. Tô dizendo, rapaz. Rua Domingos Rangel. É, eu já falei, né? O casal, José Bispo Nuna Lourdes, né? E também para Dona Raimunda Alves Santos. Eita, pá, ela gosta demais. E meu amigo aí, o Inácio Vitorino, Rua Nereu Andrade Farias, bairro São José. Ela é na Rua do Campo, como é mais conhecido, né? Tá bom? Meu Paulo Efigênio, meu amigo Efigênio, forte abraço, Efigênio, tu é o cara. E a mãe dele, Dona Lainha, e sua esposa Tita, que não perde meu programa, por bom. É, rapaz, compadre Pedro Leocádio e Gerada Horácio, forte abraço, esse casal, tá bom? Beleza? E também o Antônio Horácio, Auau, como é mais conhecido. Auau, forte abraço. Para Zaivo e Rita Roger, Miniano Limeira e toda a família, para vocês, tá bom? Eu ofereço o programa. Aristides Luiz de Lima, essas canções apaixonadas para Aristides Luiz de Lima, Rua Domingos, não é Domingos Rangel, perdão, Rua Rita de Assis Melo. É, o Rito de Assis Melo. Pois é, essas canções para o Aristides Luz de Lima. O Rito de Assis Melo, rapaz. Vai para o Babá Araújo e Família, as canções bonitas do programa. Valeu, Babá Araújo e Família. Eita, aproveita também para o Babá de Pipi, né? Que ele também gosta, com certeza. É, tá bom? Meu amigo Geraldo Bizar, forte abraço para ele também, amante da poesia, e seu Elísio, tá bom? Rua Rita de Assis Melo. Geraldo Trator também não perde meu programa, só sai de casa quando termina o programa. Eusébio Manuel Soares e Sandra, sua filha, ela está com problema de saúde. Mas vai ficar boa. Seu Manuel Cirilo, gente fina, cara legal, gente boa. Forte abraço para ele. E também seu Martinho Generinho, Dona Nezinha. Um forte abraço, tá bom? Rua Senador Rui Carneiro. Vai também para Maria da Rosa Pereira, amiga Maria das Dores, que também apoia o programa Violas da Fundatade, porque gosta e incentiva a cultura. Valeu, Maria das Dores. Também Dona Tereza, ali no conjunto Marisa. Dona Tereza é a viúva do seu Garoa. Gente fina! O Pena Marcação, meu amigo, forte abraço para o Pena Marcação em família, para ele. Eu ofereço o programa, tá bom? As canções bonitas. É. Para o poeta Nildo, na Jaramataia. Tudo de bom da cantoria, valeu. Para o vaqueiro, o seu Antônio Monteiro, nativa, gente fina, é um cara legal, ainda está lidando com gado, apesar da idade, né? Mas é um vaqueiro, viu? E foi um dos melhores aqui, entendeu? Forte abraço para ele e Dona Cleonice, tá bom? Também o vaqueiro Chico de Zeca, ali na Rua do Cruzeiro, rapaz, na Rua do Cruzeiro. Eita, que povo bom! Tem gente boa demais, né? Na Rua do Cruzeiro tem como a Adriana de Gouveia também, a presença dela. É, eu creio que ela sempre escuta o meu programa, tá bom? Finalmente a todos, se faltar alguém, eu falo no decorrer do programa, tá bom? Forte abraço a todos. E cantoria para vocês, e canções bonitas.
1: Beleza, rapaz, eita. Fazer a canção da amiga Maria Pereira, vou trazer com o voluntário desabafo, tá bom? Vai ser com o voluntário da canção, primeira canção de desabafo, tá bom? Canta, Valdir, canta essa canção aí. Essa canção é bonita, rapaz, demais, demais, viu? Eu quero que são bons de teles. Agora, vai pra Nefa também, amiga Nefa, gente fina demais. Nefa, gente fina, com certeza. Vai pro amigo Diego, acabou vendo carro, né? É, Diego Guedes, ali, vizinho ali, o mercado de frutas, né? É, mercado de frutas, Diego Guedes. Forte abraço pra todo. Diego, tá me perguntando, Diego? Quer que tu tá isso? Lá vai, ó.

0: Deixa eu te oferecer para amigo,
1: ei,
0: o Bacurau. É o quê? Não quero saber aqui não. É o quê, rapaz? É o Bacurau, tu fala no amigo Bacurau, rapaz. O nome dele é Martinho Pescador. Sabe aí, tem um, esse é Martinho, mas outro é Martinho, que é um passarinho, chamado Martinho Pescador. É uma ave, né? Esse aí não, esse aí é o Martinho Pescador, meu amigo, tô te dizendo, tô te falando, rapaz. Opa, rapaz. Não pode, pode ir à vontade.
1: É só. Tem um negócio de puxador.
0: Aí tem peso de dentinho?
1: Meu, é 13.
0: É bem, rapaz, eu tava indo aqui, eu digo que vai. Eita, aqui o amigo vem aqui, seu Claudemir Macedeiro é o carro, viu? Acaba, sabe trabalhar na medida, viu?
1: Mas você tá aqui?
0: Tô até. Eu tô aqui até às 6 horas.
1: Do mesmo jeito, é? Pronto, amanhã tarde eu trago o puxador.
0: Vai trazer agora?
1: Não, amanhã, hoje não.
0: Amanhã, né?
1: Amanhã tarde eu trago, pode ser?
0: Não dá pra fazer hoje não?
1: Não, hoje não.
0: Quer ter que fazer, né?
1: Eu não sei onde é que tá o bicho,
0: hein? Tá bom.
1: Amanhã você não tá aqui?
0: Tô, vai só parafusar, né?
1: É só para fazer rapidinho.
0: Tá bom.
1: Já vem pronto os parafusos,
0: viu? Tranquilo.
1: Tá, viu?
0: Tá bom, beleza. Na hora. Não, montou não, ei. Vem cá. Pera aí. Chama ele aí, diga ele. Diga ele. Vamos trazer aqui, vamos trazer diagnóstico de amor para o Teles.

0: Beleza, vou de trás, né? É isso aí, faz só um negocinho, mas vai dar certo. Aqui. Beleza, gente. Beleza, fim da tarde no seu rádio. Muita cantoria pra você que está na sintonia, que está ligado. Então, não vou mais chorar, pai. Não, essa eu já toquei essa aqui, foi?
1: Não vou mais chorar.
0: Não vou mais chorar, porque eu toquei essa semana, né?
1: Seis, Luri.
0: Tu vai pra ele, mas você toca outra aí, meu irmão. Tá daqui, né, velho? Eita, rapaz. Quem é esse cara aqui? Quem é esse cara que tá aqui, velho? Canta as canções. Vamos olhar aqui, rapaz. Eita, como é que pode? Falta só as azeias aqui, né? Os puxadores aqui da gaveta. Vai, tá no lugar aqui. Tá no lugar aqui, meu filho. Com certeza. Vamos ver. Não, agora não, isso aqui não. Também já toquei. Deixa eu trazer mais aqui. Perdão por tudo que fiz. Vou trazer uma canção muito bonita, com o Léo Pereira. Perdão por tudo que fiz, rapaz. Canção muito bonita pra você agora. Está ligado no Violas ao Fim da Tarde. Já são 17:42. Deixa eu atualizar aqui a hora aqui, atualizar, né? Logo porque, né? Vou atualizar. Pra quando chegar a hora, entrar o jornal, né? Agora vai com o Cid e o SBZ. Tá beleza? Ah, rapaz, agora vamos ver aqui. Perdão por tudo que fica. Essa mulher, viu? Que são antiga. Ó.
2: Canção, não acredito que você vai me deixar.
0: Essa não, rapaz. Perdão por tudo que fica, rapaz. É por ser coisa dessa. Lourival, eu também com você, meu amigo, rapaz. Falo meu nome todo dia. Eu pedi pra essa não, perdão por tudo que fiz, rapaz. Não, vou cantar. Como é que. Não, o negócio foi. Ainda procura, rapaz. Então, já que não tem, eu tô com outro, né? Se um dia ele perder. Eita, rapaz, a canção do carro perdeu agora. Como é que pode, nego? Tava ligado aqui agora, nessa canção bonita. Não, você vai tocar agora não. Você vai tocar o que ele aquela. Rapaz, canção tão bonita, perdão por que filho não tá não. Oxe, eu fico triste, viu? É, perdão por tudo que fiz. Você vai tocar ela. Eu quero
3: que...
0: Não converso não, por caridade. Não converso não, por caridade, rapaz. Vai para seu Réu de Lera e seu Valdemar Antônio. Forte abraço, Réu de Lera, gente fina. Lá tem que ir até debaixo da cama. A geladeira é cheia, tem um bonito da geladeira. Lá eu acabo comendo. É. Eita, rapaz, pois é. Pô, maravilha, que não perde o meu programa. É, meu amigo, vamos trazer aqui. Tem que trazer aqui, não tem que passar isso, não? Tem apoio também de tudo. Perdão por tudo que eu fiz, é o título da canção com esse grande poeta. Eita, paz.
2: Canção Perdão por Tudo Que Fiz, letra e música desse amigo de vocês, Lourival Pereira.
0: Muito bem, agora sim.

0: Eita, canção bonita, vai cantar outra aí, viu? Vou trazer uma pra aqui. Vai cantar outra aqui, vai cantar outra. Em seguida eu vou trazer. Peraí, a hora certa, 17h47, aparecimento.
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0: Beleza, beleza. Muito bem, muito bem. Tempo demais. Lourival Pereira Lima, canta aí, cara. Não, canta aí, peraí. Bota o som.
3: 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Letra e música desse amigo de vocês, Lourival Pereira, com ele mesmo.

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0: acaba com calor, rapaz. Brincadeira, rapaz. Tô dizendo, a canção é Te Amo Demais. A canção é Te Amo Demais. Com certeza. Hora certa de ação. 17h53. 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
0: Beleza, beleza. Canção. A próxima canção. Você vai querer pra turma aqui ainda hoje? Nunca deve nos a campo ao nascimento, ó.

0: Aí também pra Damasceno Lima, forte abraço. Eita, Estesio Lima, pra todos. Chora não, cara. Chegou agora, foi?
1: Diga a hora,
0: 17h58.
1: Boa tarde.
0: Boa tarde. Hoje não tem vaquejada no programa de primeira, mas segunda-feira tem, diga, não é brincadeira. Meu povo, muito obrigado, só volto segunda-feira. E... é, com programa de viola, né? Domingo tem musical. Um programa de primeira, um cantador preparado. Peço desculpa aos vaqueiros, cada um tem escutado. Só segunda-feira vão, bota o trabalho do gado. E... opa, gente, tchau, até amanhã, não, até segunda-feira, com mais belas da tarde. Tchau, gente. Deus abençoe a todos. Um cheiro do coração.
2: 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Hora certa. 17 horas.

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0: João na Hora H. O programa Hora H de hoje é gerado diretamente de Sabé, na região da Mata Paraibana, no coração da cidade, no pavilhão central, no meio do povo. Programação: enquanto outras cidades terminam neste fim de semana, Sabé começa hoje o São João Pedro até a próxima terça-feira. Atrações: a festa será aberta com shows hoje de Elba Ramalho, Seu Desejo e Joy Santos, mas por aqui ainda passam Joelma e muitos outros artistas. Entrevista no programa Hora H de hoje, a conversa é com o prefeito do município, Major Sidney do Republicanos. E tem mais no São João da Hora H de hoje. Anúncio: Prefeitura de João Pessoa divulga shows de Roupa Nova e Fábio Júnior entre as atrações do aniversário da cidade em agosto. Reta final na Rainha da Borborema, perto do fim do maior São João do mundo. Hoje é dia de Martinho da Vila, Martinália e Tati Guel no Parque do Povo.
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0: Atenção para a previsão do tempo na Paraíba para este sábado. Previsão de chuva leve no estado. A temperatura vai oscilar entre a máxima 28 graus e a mínima 23 graus. Em Sapé, agora de onde falamos ao vivo, tempo parcialmente nublado. Temperatura marcando 24 graus. 6:05 agora. 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

paraibanos e paraibanas. A chama não se apaga. Esse é o tema do São João Pedro 2026 de Sapé, região da Mata da Paraíba. Esse ano, os efeitos das chuvas juntaram as duas maiores tradições nordestinas. As duas maiores e mais icônicas representações culturais da nossa região. O São João e o São Pedro. E o que é que virou São João Pedro? Realizado seguidamente na atual gestão, esse evento junino colocou o Sapé definitivamente no roteiro cultural da Paraíba e entre as maiores festas juninas do estado. E a festa aqui para essa região ficou tão popular, tão doce quanto o abacaxi que se produz aqui e que o Brasil inteiro conhece. Na terra de Augusto dos Anjos, o poeta do eu, o São João Pedro de Sapé do Nós. É plural como a sua gente. Aqui, a chama começa hoje de novo. E não tem data para apagar. Termina terça-feira, mas a tradição promete continuar.

0: Opa, opa, alô, alô, paraibanos e paraibanas, alô, alô, gente boa em cada canto, recanto, encantos desta Paraíba de audiência. Que prazer, Sapé, voltar aqui. Olha eu aqui de novo, mais uma vez, ano passado e agora de novo, nessa cidade tão querida, de tantas tradições, cidade pujante, forte, que tem contribuição econômica, cultural e na tradição da Paraíba, que faz mais uma festa, mais uma edição que promete bombar e ficar marcada mais uma vez no São João da Paraíba. Nós estamos aqui do jeito que eu gosto, no meio do povo, no coração de Sapé. Aqui é o pavilhão central da cidade. É um lugar histórico, uma edificação histórica do município de Sapé e que virou um centro também de preservação da memória sapense. Por isso o nome, Pavilhão Central da Memória Sapense. Estamos aqui num cruzamento, num semáforo aqui, no caminho para a praça de eventos que abriga a festividade, que já virou tradição. Imagens agora para quem está acompanhando no YouTube, youtube.com/mais TV, aqui do centro de Sapé, o pessoal chegando aqui, daqui a pouco tem um trio São José, trio de Sapé, originário daqui da cultura do povo, para a gente falar desse São João, e você já pode participar, interagir nos nossos canais de comunicação. E onde você está ouvindo a Hora H nesse São João na Paraíba? Vocês estão com São João na Hora H hoje, direto de Sapé, pode participar nos nossos canais de interação no YouTube, é só pesquisar lá São João, aliás, Mais TV, canal de vídeo do portal Mais BB, youtube.com/MaisTV, no WhatsApp 993-465236, mensagem de áudio, se identifique, diga de onde está falando e pode mandar o seu recado comigo. Você pode falar agora em TV, acompanhar os bastidores do programa no Instagram, pesquisa aí, Heron Cid, Heron com H, Cid com Demudo no final, tudo junto e misturado, e vamos que vamos, Paraíba acelerando.
1: Heron Cid, Heron com H, Cid com Demudo no final,
0: acelerando, tudo junto com forró, e misturado. 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
0: Clima agradável nesse momento em Sapé, direto do Pavilhão Central. Estou recebendo aqui, tendo a satisfação de receber o secretário de Educação do município. Estou certo ou errado?
3: Educação.
0: É de tudo aqui, é super secretaria. Educação, Cultura, Esporte e Turismo, Marconi Pessoa. Marconi, para a gente dar uma largada no programa de hoje. Boa noite, obrigado por ter vindo aqui ao programa, direto do pavilhão. O que é que representa esse pavilhão para a história de Sapé? Boa noite.
4: Boa noite, boa noite.
0: Liga o microfone, pode falar nesse.
4: Boa noite, Heron Cid, boa noite a todos os ouvintes da Rádio Pop e todos que nos acompanham aí pelas redes sociais. O Pavilhão Central é um marco na história de Sapé, é um espaço que foi criado para preservação da memória e do orgulho de ser sapeense. É um espaço que foi criado justamente para guardar a memória, as histórias aqui de Sapé, né? Aquilo que a gente tem de melhor,
0: tempo, né?
4: Tem uma linha do tempo. Ano passado nós completamos 100 anos de existência, cidade centenária, e o Pavilhão Central ele foi criado com esse conceito, né? Quem passa por aqui reconhece a história de Sapé a partir do que o pavilhão conta.
0: E aqui nós estamos perto da feira?
4: Exatamente, bem aqui perto a gente tem a feira, que é um dos marcos da história de Sapé. Sapé cresceu em torno desse comércio, né? Temos também a linha férrea que passa aqui ao lado, que foi um dos marcos do desenvolvimento de Sapé. O mercado público, que é um mercado bem antigo, inclusive está sendo reformado pela gestão Tempo de Desenvolvimento.
0: A feira mesmo é amanhã, né?
4: A feira tradicional de Sapé é no sábado.
0: Amanhã.
4: É sempre amanhã.
0: Mas eu cheguei aqui, já tinha um esquenta aí, já estava armada a feira.
4: Pois é, na verdade nós temos feira de domingo a domingo na cidade, né? Mas aqui no centro da cidade, a feira principal ela é no sábado.
0: E esse evento para Sapé? Com esse novo formato, com essa dinâmica. Pegou?
4: Pegou. A galera gostou. Tivemos aí um primeiro momento de 23 a 28, onde Sapé celebrou a cultura. Né? Tivemos atrações a nível local. Os artistas da cidade foram valorizados. E nós pudemos oferecer à família, aos visitantes, aos turistas, aqueles que participaram das ilhas, das atrações da Ilha do Forró, um momento de forró regional, pé de serra, muita alegria. Também tivemos transmissão das partidas do Jogo do Brasil. E para nossa surpresa, para nossa gratidão, o Brasil venceu, né, as etapas, e teremos um próximo encontro aí no domingo que promete, né? Brasil e Noruega.
0: Brasil e Noruega.
4: É isso mesmo, Brasil e Noruega. Então, tá todo mundo aí na expectativa.
0: Vai emendar aqui o jogo Brasil e Noruega com a festa, né?
4: Tenho certeza, tenho certeza.
0: Marcondes, obrigado por ter passado aqui para deixar a sua mensagem aqui. Dizer que estamos muito bem recebidos nesse ambiente aqui por todos vocês. E dizer que é muito bom sentir esse clima de Sapé, o povo na rua, o povo se movimentando. Eu fui agora na Praça de Eventos, chama, né?
4: Isso.
0: Muito decorada, muito bonita, colorida. A estrutura de nível que não fica a dever a nenhum grande evento de São João da Paraíba. Então, parabéns a vocês todos por receber de forma tão calorosa. Eu já soube, tem muita gente que está se organizando de jogo. Professor de outras cidades, para essa abertura do show de hoje, que tem Elba Ramalho, Joey Santos e Seu Desejo.
4: Isso, e Guilherme Guimarães também.
0: Guilherme Guimarães também. É daqui?
4: É daqui, encerrando a noite.
0: Obrigado, viu, Marcondes?
4: Muito obrigado. Eu que agradeço a você e sinta-se sempre muito bem-vindo a Sapé.
0: Muito obrigado. Agora, quem é daqui também é o trio São José. Eles estão acordados, aqui é proibido cochilar. Cadê ele? Levanta! Levanta aí o trio São José. Conhece, Marcondes, o trio São José? Apresente, faça as honras da casa aqui. Agora é um trio de quatro, viu? De pois quatro é. Pessoas. Cadê o outro?
4: Inclusive.
0: Teve um foi merendar, foi comer canjica? Chama o homem. Fala aí, Marcão.
4: Inclusive, Heron, seu Rei do Babau, que é um dos responsáveis pelo trio, é um patrimônio cultural do município de Sapé. Reconhecido a nível de estado como mestre bonequeiro da cidade de Sapé.
0: É? Eu vou falar com ele lá. Será que esse microfone chega lá? Segura aí, Marcão. Obrigado aí. Vamos lá. Como é o nome do homem, Marcão? Diga aí de novo.
5: Rei do Babau.
0: Rei do Babau. Cadê o Rei do Babau? Cadê o Rei do Babau? Chega aqui pra mim. Por que é que eles chamam de Rei do Babau?
5: Rei do Babau porque eu comecei a fazer os bonequinhos pra brincar nas escolas. Aí quando eu tinha 14 anos de idade, eu comecei a brincar com os bonequinhos nas escolas. Então eu comecei a fazer o babauzinho e tal, e daí ficou Rei do Babau.
0: Ficou?
5: É, Rei do Babau, e até hoje é isso.
0: O povo só chama Rei do Babau. Tem retorno pra cá?
5: É uma tradição, é o Babau aqui em Sapé, em toda a região do Nordeste. E a gente
0: gosta. E no trio São José, você faz o quê?
5: Trio São José, eu sou um dos vocalistas que canto, é.
0: Vamos apresentar a turma aqui. Como é o nome do senhor?
6: Nelson.
0: Nelson toca o quê, Nelson?
6: Zabumba.
0: Zabumba. Vai. Prepara aí, aqueça aí pra tocar.
6: Faz 25 anos, eu.
0: 25 anos nesse ramo?
6: Comecei num tamborzinho de balde, daí eu...
0: Pô, aí. Foi ficando, né? Vamos pro outro aqui. Como é o nome do senhor?
7: José.
0: José? Mas o trio São José é em sua homenagem, não?
7: É.
0: Tem um José também, né?
7: É.
0: O senhor toca o quê aqui?
7: Sanfona.
0: É o sanfoneiro? Eita, pô, vai pegar a sanfona, segura aí. E o nome do senhor, como é o nome do senhor? Opa, derrubei, foi tudo aqui. Esse é do Triângulo, não nega não. Como é o nome do senhor?
8: Ademaci Ferreira da Silva.
0: Seu Ademaci?
8: É, sou triangueiro. Eu ajudo uma vocalista cantada.
0: Sempre tá tocando por aqui nessas festas?
8: Faz 20 e poucos anos que eu toco direto.
0: 20 e poucos anos?
8: É, eu toco.
0: Qual é o ritmo do Triângulo aí? Só pro povo sentir em casa, vá. É um galopezinho, né?
8: É, só o galope.
0: Boa. É. Pois vamos se aprontar aqui. Cadê o trio São José pra começar aqui, hein, William Santos? Cadê o trio São José? Quando tiver pronto aqui, eu vou chamar Gabriel Buquerque direto da Praça de Eventos pra montar, pra falar da estrutura. Tem que ser logo, senão não dá tempo. Vamos lá? Deixa eu ver se dá pra ir pro intervalo agora. Dá pra ir pro intervalo? Deixa eu olhar a hora aqui. Deixa eu ver a hora aqui. 6h17 na hora H. Vamos esquentar aqui? Ele é o Babau. Trio São José, direto
9: pra
0: Sapé.
9: Boa noite, gente.
0: Bora?
9: É isso aí.
0: A rocha.

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1: Ah, vamos lá, vamos lá. Memória Chapense, ó, Pavilhão Central.

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1: É assim. Esse é o trio São José. É assim que a gente vai pro intervalo comercial. Daqui a pouco a gente volta do São João na hora H. Direto de São Pedro, São João Pedro 2026.

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0: Opa, alô, alô, paraibanos e paraibanas. Alô, você que tá com a gente em toda a Paraíba, a partir de João Pessoa, Rádio Pop FM 89,3, na capital paraibana, cabeça de rede, pra toda Paraíba, na hora, na central de controle pop, lá está o Anderson Máquina, na sonoplastia, e Andriel Lucas, na mesa de transmissão da Rede Mais, lá está Cleiberon Madrid. Vamos que vamos, 6h25 agora, é São João, na hora, direto de Sapé, é região da Mata Paraibana, de onde falamos agora, direto do Pavilhão Central. Pavilhão Central da Memória Sapeense. Pode começar aqui? Pode ir? Nós estamos aqui mesmo no... É isso aqui. Estamos no semáforo aqui, no coração da cidade. Boa noite, prefeito Major Cidney. Obrigado por ter vindo aqui conversar conosco. Boa noite.
1: Boa noite, Heron. Oh, boa noite a todos os ouvintes e quem nos assista. Bem, hora H, importante dia, começa o nosso final de semana aqui no coração de Sapé. O trânsito está intenso, a cidade está mobilizada.
0: Chegando, né?
1: O povo chegando para as atividades juninas. E você bem falou, explicou anteriormente, Heron, que a gente, nesse nosso planejamento, a gente prorrogou um pouco essa data para poder ter tempo de fazer, além de respeitar o momento que era bem delicado das chuvas, pegar um pouco mais estiado, ouvir a população, que a gente já tinha uma grade específica, e a gente ouviu um pouco a população, e os cantores de hoje são todos os pedidos aqui da população de Sapé.
2: Prefeito, Sapé conviveu com um período difícil e enchentes também. Como é que foi esse trabalho, essa superação? Como foi a cidade conviver com aquele momento de drama difícil, né?
1: Eu digo que Sapé é uma cidade abençoada por Deus. Ela tem as suas geografias e, mesmo com muita chuva, a parte de galerias e saneamento consegue drenar as águas. E tem alguns lugares que sempre quando chove eu penso, como as Cubas, que é onde a água corre mais para lá, mas parou de chover, a água ela escorre. Mas efetivamente foi zona rural. Foram atingidas a área dos assentamentos de Barra de Anta, Chão de Barra e também a usina Santa Helena, onde o rio Gurien cerca essa localidade, e os rios normais ali da usina também chegaram a aumentar. Mas nada que a gente não pudesse já avançar anteriormente, como a gente vinha fazendo, né? Então, assim, já tem políticas públicas voltadas para essas áreas. Nós temos uma política de mais de 60 unidades habitacionais ali para Barra de Anta, para efetivamente tirar mais 60 casas que ficam às margens do rio Gurien. E a água chegou muito perto, chegou a invadir algumas localidades, não foram muitas, e logo de pronto a gente foi para lá e já estamos dando suporte. Algumas auxílios de moradia a gente já conferiu, já de umas 4 a 5 casas que foram mais danificadas, e já também veio colchão, veio toda a parte de cesta básica. Já aceleramos o processo dessas casas para construir logo. Estamos num

0: projeto de uma ponte. E fazendo isso, tira o assentamento de Barra dentro do isolamento. Sai de quase 5 quilômetros por dentro da zona rural para 700 metros através dessa ponte. Então, a gente conseguiu, de alguma forma, conseguir avançar nas políticas sociais, nas políticas habitacionais, que é o que a localidade necessitava, e com isso a gente conseguiu amenizar o desgaste que a gente
1: fez. É uma forma de virar essa página também?
0: Exatamente, a responsabilidade da festa é uma forma, mas a política pública tem que chegar para que no próximo inverno a gente também repetir.
1: Preventiva. Isso.
0: Exatamente, a gente não vem repetir a mesma situação lá, com as chuvas, não tem uma ponte, agravaram-se a passagem. A gente está trabalhando para que no próximo inverno já tenha uma grande ponte, e aí sim o assentamento não fique isolado. No mais, foi isso. Mesmo assim, com muito respeito a Santa Rita, Mogeiro e Sapé, a gente prorrogou esse prazo. Foi uma forma de ouvir, foi uma forma também, estrategicamente, de racionalizar os valores. Na época do São João, São Pedro, as bandas encarecem muito, ficam...
1: Vai ficar São João Pedro ou o próximo ano volta?
0: Não, o próximo ano a gente vai tentar planejar o quanto antes, para que a gente possa alcançar as bandas que sempre a juventude pede. O que a gente vem avaliando é que o São João do Nordeste recruta muito, consegue levar os nossos cantores, Francisco José, Dois de Voz, essas bandas que a gente gosta ali, que é o São João, o país, o forrozinho, acaba ficando na Bahia. E aí a gente fica com algumas, não consegue montar toda a grade. Mas dessa forma, mesmo assim, quando passou o São Pedro, a gente já foi encontrando espaço para trazer as bandas que a gente queria.
1: Encontrou Elba Ramalho, por exemplo.
0: A própria Joelma, que era um pedido da população, estavam pedindo o Rei Vaqueiro novamente. Então a gente está trazendo o Rei Vaqueiro e trazendo o próprio Pablo, que já cantou agora em setembro pro Imari. Vai estar aqui também o Pablo. Então a gente ouviu rapidamente ali, quando foi passando no São João, será que você pode trazer Pablo, Rei Vaqueiro? E a gente entrou em contato e conseguimos o que a juventude de Sapé pediu.
1: Prefeito, o slogan do São João de Sapé é: a chama não se apaga. Qual é a chama que não se apaga? De onde vem essa chama?
0: É a chama da esperança, do desenvolvimento, de dias melhores para uma cidade que era esquecida. E teve gente um dia que disse: Major, quando eu passava em Sapé, chegou até a ser duro no meu coração, dizer que fedia a cidade. Mostra o descaso que existia de ninguém olhar para uma cidade tão importante, de fluxo para Bananeiras, para Mari, para Guarabira, que é uma cidade que sempre está em desenvolvimento. E isso me chamou a atenção. Eu disse: agora a gente passa, sente que mudou. Então a mudança é que a gente saiu do lugar, a gente está em desenvolvimento. Eu disse: mudou sim, mudou quando você mobiliza, traz mobilidade urbana, quando o comércio aquece, quando a juventude se enche de esperança, quando a gente fortalece o esporte, a cultura, quando a gente fortalece a saúde. As demais cidades hoje, elas refletem Sapé. Quando eu chego e visitando a grande João Pessoa ali, tá lá um pessoal dizendo: rapaz, Sapé mudou, Sapé tá aí, respeita os seus cantores, a sua cultura, Sapé respeita hoje o poeta Augusto dos Anjos, Sapé respeita as ligas camponesas. Então assim, a gente tem construído uma grande cidade e tanta coisa bacana tem acontecido aqui, obras em andamento, o emprego apareceu numa cidade que não se gerava emprego, né, com expectativa de muitos empregos agora aqui em Sapé. Então esse trabalho de um prefeito que está diariamente, ele surta efeito, porque você está trabalhando e está vendo ali, você não sai do cenário, não perde a cena da cidade, e que está fazendo a diferença. E é dessa forma que a gente está construindo uma Sapé melhor.
1: Prefeito, essa festa começa hoje. Na Paraíba, o São João vai terminar em praticamente... Só Campina Grande que ele está falando, termina domingo. Mas Sapé vai ter festa até terça-feira. Que parcerias, que recursos, de onde o senhor buscou parceiros ou estrutura para promover uma festa de 5 dias como essa que a gente está acompanhando aqui? Eu vi lá de perto a estrutura.
0: Eu estou muito feliz, né? A gente teve a parceria, eu acho que ainda pode falar, do próprio deputado federal Hugo Mota, ali, junto ao Ministério do Turismo. Está vindo praticamente, são 800 mil, já dá essa primeira roupagem. O governo do estado também, na pessoa do governo Lula, 500 mil reais, quer dizer, você começa a povoar, e tem os patrocinadores, mas
2: 200 mil que tá vindo patrocínio. Tem a venda dos camarotes, que tem um fundo da cultura para receber isso. Toda festa tem uma parte ainda que é vendida, então a gente consegue praticamente a metade do que vai se gastar, e a outra metade a gente consegue pagar com muito trabalho. Então, assim, é uma festa que eu não estava vendo a repercussão, a gente arriscou, caramba, prorrogar para fora do São Pedro é demais. Será que vai terminar essa essência junina? Mas eu tive esse, hoje eu tive uma pessoa, Santa Rita ali, Bahia, todo mundo falou que está vindo. Então, o São João, o São Pedro, a cidade de Sapé está deixando vivo até semana que vem. Isso quer dizer, significa mais comércio, mais bota, mais cabelo, mais confecção, não só para Sapé, para Maria, Sobrado, Riachão. Santa Rita está me falando que vem em peso para o nosso São João.
1: Essa localização geográfica, na sua opinião, de Sapé, ela contribui com essa confluência para Sapé? Por quê? Nós estamos aqui há muito perto de João Pessoa, perto de Campina Grande e perto também de todo o Brejo Paraibano. É como se fosse um ponto de convergência, né?
0: Essa equidistância, ela é tremenda, ela é importante quando você tem observado o que está se propondo de João Pessoa para vir para cá, mesmo tendo um São João lá. O São João Pedro ainda está tocando lá em João Pessoa. Muita gente quer assistir nossos cantores, que nossa grade. E assim, é importante porque as cidades ainda estão vivas. Todo mundo está vendendo ainda a sua veste. Pode observar que Sapé está em polvorosa aqui, mas Tamari também está, Sobrado, Riachão. Nós arriscamos sair dessa data e conseguir manter uma festividade dessa. Hoje, a minha maior preocupação, e eu tenho reunido com o comando do policiamento,
1: segurança,
0: aos quatro acessos aqui, para que a gente não haja engarrafamento. Eu tenho acesso por Sobrado, por Cruz, por Capim-Mamanguape e tenho também por Mari. Por onde você quiser vir, se se atrapalhar, você vai conseguir chegar na sua cidade. Tem espaço para estacionamento. Então a gente está se preparando, um hospital pronto, fria aquisição de medicamento para a gente esperar aquele que se exceder na bebida. Só espero isso. E aqueles que venham de carro, venham de numa van, né? Procure vir com alguém que não bebe para poder você ir e voltar para sua casa com segurança. Mas aqui, o nosso hospital vai estar de pronto emprego para atender todo mundo. Nossa preocupação hoje é essa. É essa preocupação com a segurança de quem vem. Porque o feedback, o vendedor disse que a boa venda, o pós-venda é maravilhoso, porque a pessoa volta para comprar naquela loja. E a gente tem a preocupação de trazer um bom São João Pedro para que no próximo ano, vamos lá, Sapé. É uma cidade pequena, uma cidade humilde, mas é uma cidade muito digna, muito honesta e que quer o melhor para quem vem visitar a cidade de Sapé.
1: Falar nisso, como anda nesse momento a relação com sua base política? Estou vendo aqui, por exemplo, prestigiando o programa Hora H, a vice-prefeita Lenilda Leôncio está aqui. Muito obrigado por ter vindo, vice-prefeita. Daqui a pouco a gente fala com ela aqui. Como é que está a relação? Que no seu governo, eu lembro que o começo do seu governo foi pedreira, teve que ser uma tropa de elite para conseguir vencer as resistências. De lá para cá, o que é que mudou?
0: De lá para cá, a gente aprendeu com a política, conseguimos reverter aquele primeiro ano de 2021. Hoje nós temos uma base forte, uma base que pensa em conjunto, a base de vereadores que quer o melhor para Sapé. Eu tenho uma vice que é maravilhosa, está aqui assistindo a gente, comunga do mesmo pensamento de desenvolver a cidade, de empregar nossos jovens, de trazer habitação, saúde, educação. Aqui nós somos uma cidade que alimenta, uma cidade que se preocupa em quebrar o ciclo da fome. Todo o programa que está disponibilizado, PA do leite, PA de alimento, está na mesa, que faz 3 mil refeições por semana a R$1, mais de 1.600 cartão alimentação, meus quase 7 mil estudantes da escola pública de Sapé, do município. Nós damos uma refeição digna, as escolas integrais aqui manda a criança para casa alimentada. Então eu acho que na minha infância eu tive um pouquinho de dificuldade com a alimentação, está muito na minha veia, tem que cuidar da família de nosso município. Então aquela coisa coisa de você, será que estão passando bem? Será que estão com as três refeições? Será que a criança está alimentada? Então, essa mentalidade, ela é muito viva em mim. Então, eu busco que nossa escola alimente bem e eduque. E também, nossos três CAPs alimentam. Nossos serviços de convivência, fortalecimento de vínculo e os CRAs também alimentam. Então tem um trabalho muito forte para que aquele que sinta, rapaz, eu trouxe a terceira refeição, a segunda, na prefeitura ele vai encontrar algum segmento que vai estar alimentando. Eu acho que é dessa forma que a gente consegue fazer uma política pública que chegue na ponta, na ação social.
1: E a sua liderança política aqui vai alimentar que chapa para a eleição de 2026? Quando a gente está em festa de forró e de São João, tem sempre fogueira, tem a fogueira política também. A Sapé vai botar mais lenha para que chapa, para que candidaturas?
0: Nós somos governo, né? Vale, votamos com o governador Lucas, os senadores...
1: Ele correspondido.
0: Está avançando muita coisa. Político nunca deixa de precisar das coisas, mas tem recentemente a gente ganhou o distrito de Inhauá ali, 5 quilômetros de asfalto.
1: Tem um AIC que vai se instalar aqui, é?
0: Tem um AIC também, isso é uma política pública, tanto de governo como também do deputado federal Hugo Mota, aonde AIC, eles vai lá em Campina e faz uma frente lá que acaba você recebendo um AIC. Tem um AIC para Souza e outro para Cajazeiras, já bem avançado, os prédios já alugados. E aí eu fui lá quietinho. E quando olharam para mim, no discurso tiveram que dizer: Souza, Cajazeiras e Sapé. Aí eu abracei.
1: Pegou pela palavra.
0: Peguei pela palavra. Hoje já temos o prédio alugado. Tem mais de 1000 inscritos no site. Já selecionamos aqui as duas salas, porque tem uma capacitação. Iniciam com 200 empregos.
1: Aí você que é uma central de relacionamento.
0: Uma central de relacionamento, de atendimento. Não é de venda inicialmente, né? De tratamento, de cuidar do cliente daquela marca. E chega para aqui para Sapé inicialmente. Com 200 empregos, podendo chegar a 500. Em boa parte desses 500, home office, 6 horas por dia em sua residência. Então, chegando esses empregos, nós temos também, está em obras, o frigorífico Frango Dourado, que vai gerar até o meio do ano que vem mais 200 empregos e sem indireto. Então, a gente está falando aí em torno de 800 possibilidades de empregos para jovens, mulher, a diversidade e o negro. Eu acredito que a gente consegue fazer que a política pública é inclusiva do trabalho.
1: O senhor falou no governador Lucas Ribeiro, seu candidato, mas não falou no resto da chapa. Quem o senhor vota?
0: A chapa é muito forte. Eu voto, quando for na hora certa, na pré-candidata Denise Ribeiro, que está bem, é uma lutadora, é a pessoa que faz a política de proximidade.
1: Pré-candidata estadual.
0: Né? A estadual, deputada estadual Denise, está muito bem, vai levar o case dessa
1: faz
0: ideia.
1: Que Sapé não tem uma representação local?
0: Exatamente. Sapé... Da época que teve, né? Faz bastante tempo, e a gente sabe a importância de ter um deputado na região, digo na cidade, mas na região. Hoje um estadual, o deputado estadual, ele recebe emendas, que não é dinheiro, é direcionamento do recurso para mais uma creche, mais uma UBS, mais uma passagem molhada, mais calçamento, mais saúde, mais Sá de Andrade. Então, assim, é importante, e a cidade tem esse sentimento. A cidade que conferiu 22 mil votos ao Major Cid, ela quis o desenvolvimento, entendeu a ideia de um prefeito que está perto, que ouve, que escuta e que resolve. E esse case que funcionou aqui, está muito DNA dela. Porque eu digo que ela era 60% do meu governo, não ia ser política, o grupo que pediu era Lenilda, era os vereadores falando, tem que colocar alguém nosso, e quem mais se aproxima de você é Denise. E assim, me convenceram, aquele convencimento talvez no coração eu até quisesse, mas tem que ter uma sinalização do público, do nosso povo e também das ruas. Hoje Denise está muito bem recebida, a cidade entende que tem que estar unida para realmente lá na frente fazer um deputado estadual para que possa desenvolver a cidade. Então, também nosso deputado federal Hugo entendeu isso, não, um bom nome, tem ajudado, e os dois senadores, João Azevedo, um grande governador que está colocando seu nome à disposição, ajudou bastante Sapé também, como na boa traz a essência do municipalismo.
1: Então o senhor é um dos poucos prefeitos que vão votar na chapa completa, né?
0: Exatamente.
1: Lucas, João e Nabor.
0: Exatamente.
1: Prefeito, eu sei que o senhor tem outros compromissos aqui, deve estar cuidando já, como é um homem forjado na área militar, já falou aqui duas vezes nos bastidores, estou preocupado com a segurança, vou olhar, vou conversar, vou e tal. Prefeito, obrigado por ter vindo aqui ao programa, a Paraíba está lhe ouvindo aqui, de João Pessoa até Cajazeiras, e tem muita gente que está se deslocando nesse momento, ouvindo pelas emissoras da Rede Mais, são 25 emissoras espalhadas pela Paraíba, então para quem está vindo no caminho, pode vir com tranquilidade, porque tem festa aqui até altas horas, né?
0: Exatamente, só encerrando.
1: Pois não.
0: Uma sexta-feira especial, onde a gente adquiriu o blazer da PRF, aqueles apoios para a CEMOB, uma grande blazer, um bom estado de conservação, um trator, um tratorite, e agora o 11º ônibus para a educação do nosso município. Nós temos mais de 25 ônibus, desses 11 são novos, com ar-condicionado, com bancada, perfeitos para os nossos universitários. Então, uma sexta-feira muito especial, de muitas recebimentos de investimento para a cidade, e agora vamos para a festa da cidade, que vai ser uma maravilha.
1: Segura aí, prefeito, que a gente vai para o intervalo, abraçando meu amigo Celiano Moura, o embaixador de Sapé. Ele ouviu o primeiro programa Hora H e tá aqui, veio bater o ponto aqui, daqui a pouco eu falo com Vossa Excelência. Vamos chamar o trio São José? Bora, Pedro Aval, bora. Vamos para o trio São José, São João Pedro de Sapé, Hora H, alô, alô, Paraíba, paraibanos e paraibanas, vamos pro intervalo, daqui a pouco a gente volta. Vamos lá, sanfoneiro, cuida, menino, esse é o trio São José de Sapé para Paraíba inteiro ouvir. Bora, bora, daqui a pouco a gente volta na Hora H.

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0: de volta aqui na hora H, 6h49. Faltam 11 minutos para as 7 da noite, direto do Pavilhão Central da Memória, Sapé, esse coração da cidade de Sapé, que abre hoje o São João Pedro 2026. Tem forró,
1: saímos com o trio São José e aqui eu tô recebendo a vice-prefeita Leôncio. Vice-prefeita, qual a expectativa para a festa de hoje aqui?
2: Estamos...
1: Boa noite.
2: Boa noite. Estamos muito felizes por esse momento, que tem uma expectativa de dar bastante gente, porque Sapé é uma cidade muito querida.
1: Tranquila?
2: Tranquila.
1: Para quem está vindo?
2: É, para quem está vindo, nem se preocupe. Graças a Deus, sempre as festas que acontecem aqui correm tudo bem. O pessoal são educados, tanto o que recebe como quem chega, entendeu? Então... maravilhoso, São João.
1: Sucesso aí na festa.
2: Muito obrigada.
1: Muito obrigado, seu vice-prefeito Leonês, obrigado. O trio São José tá aqui, vamos chamar Gabriel Buquerque, ele tá agora na praça de eventos, onde vai acontecer a festa, onde vai acontecer a abertura e os próximos dias, até terça-feira, do São João Pedro 2026 de Sapé. Vamos lá com Gabriel Buquerque, pode chamar Gabriel Buquerque? Alô, Gabriel Buquerque, onde é que você tá nesse momento, Gabriel? Boa noite. Cadê o homem?

0: transmissão oficial do São João. E a gente também já chega aqui pelo local para conversar com o secretário de comunicação do município. Secretário, qual a expectativa para a festa? Sabe que já entrou no roteiro junino com o São João Pedro. Como é que está a expectativa da gestão para sediar essa festa que já se tornou tão importante para o município e também para as regiões vizinhas que prestigiam o evento?
1: Primeiramente, agradecer a presença de vocês aqui, abraçar a nossa amiga Heron, toda a equipe, a satisfação receber vocês aqui mais um ano. Ano passado a gente estava acontecendo novamente. E aí o prefeito Major Sidney, a nossa prefeitura municipal de Sapé, toda a equipe da gestão tem se preocupado muito na questão da estrutura. Hoje é uma estrutura muito maior, porque a gente sabe que o São João Pedro desse ano é inédito. Por que é inédito? Porque geralmente é só o São João. Só que agora a gente está juntando o São João e o São Pedro. A gente sabe que outras cidades praticamente já acabaram alguns eventos juninos. E aqui em Sapé a gente está começando hoje. A expectativa é muito grande. Geralmente a gente pode ter por noite aproximadamente 30 mil pessoas aqui, de 30 mil pessoas. Então, há uma estrutura muito grande, não só de palco, de som, de camarote, mas também a gente está com uma preocupação muito grande no que diz respeito à segurança, inclusive um apoio importante da Polícia Militar, a quem a gente quer agradecer, Corpo de Bombeiro, pessoal do SAMU também. A nossa Secretaria de Saúde vai estar presente aqui com um posto fixo na praça. Então, há toda uma estrutura para que as pessoas possam vir para cá, aproveitar a festa, tudo com segurança.
2: Secretário, e o impacto econômico que esse evento traz para a cidade?
1: Eu estava justamente falando sobre isso agora há pouco. Há uma geração de emprego e renda muito grande. A gente tem aqui na praça vários ambulantes que estão comercializando, vão trabalhar ao longo desses 5 dias. Só que a gente tem um detalhe, a expectativa e a geração de emprego no município é grande, não só em Sapé, mas a região, porque a região não tem São João. Então, Sapé, você sabe que é uma cidade pobre, então a gente tem muita geração de emprego e renda e o comércio bastante aquecido. Um detalhe que é importante a gente falar, a questão dos pagamentos da prefeitura rigorosamente envia. Aproximadamente 16 milhões de reais estão sendo injetados na economia do município com esses pagamentos, justamente nesse período de festa.
0: Pois é, Heron, por aqui quase tudo pronto para começar a festa. Voto com você.
3: Valeu, Gabriel Albuquerque, direto da praça. Opa, menino. Deu um eco aqui. Não é a rádio difusora, nem a rádio Alpirense, nem a jornal, não. Estamos aqui direto do pavilhão. Olha pra cá, cinegrafista. Direto do pavilhão central de Sapé, da memória sapense, com o secretário. O secretário tá aqui, o que é o São Ricardo, secretário executivo de cultura. Secretário, antes dessa festa teve também um São João multicultural aqui, Ilhas de Forró, aqui na cidade, no período mesmo de São João. Como é que foi?
4: Já é tradicional na nossa cidade a gente realizar esse momento da Ilha do Forró. A gente sempre realizou paralelamente com as festividades principais, começando de 5 da tarde às 9 da noite, e depois iria para o palco principal. Mas esse ano, como houve essa mudança do São João para São João Pedro no mês de julho, a gente parou e pensou: vamos ficar totalmente parado nos festivos juninos, no 23, 24 e assim sucessivamente? E aí veio aquela ideia na cabeça, eu fiz, por que não pegar a ilha, que seria a tarde do palco principal, e trazer para São João? E aí se tornaria um de festa.
3: Manter a chama acesa.
4: Com certeza. Aumentou mais ainda a chama, porque iniciamos o 23 e vamos encerrar no dia 7.
3: Emendou
4: e foi um sucesso, viu?
3: Ô Kelson, eu tô vendo aqui, tá participando aqui do programa, um trio local aqui, é o trio São José. Tem alguns trios desse em Sapé? Tem conjuntos musicais daqui ligados à cultura, ao forró?
4: Tem vários trios aqui em Sapé, inclusive foram mais de 16 artistas contemplados agora na Ilha do Forró. Foram 3 a 4 artistas por noite e todo ano a gente faz esse disso de artista Sapé, porque Sapé é um celeiro de artistas. E a gente mais uma vez teve 8 dias de Ilha do Forró, com 3 atrações por noite. Teve dia que teve 4, teve o dia do Jogo do Brasil, que a gente iniciou mais cedo, e assim a gente mais uma vez valoriza e fomenta a cultura do nosso artista local.
3: Kelson, obrigado pela participação aqui, secretário executivo de cultura de Sapé. Boa noite e sucesso aí no evento. momento, viu?
4: Eu que agradeço, Heron, agradeço a todos do programa e vamos curtir que a noite promete. Estamos iniciando aquela festa inédita na nossa cidade.
3: Obrigado, viu, Kelson? Um abraço. Eu vou voltar aqui, vou arrodear aqui para chegar de novo aqui na nossa mesa para conversar com um amigo de Sapé, originário de Sapé, nativo de Sapé e ouvinte desse programa Hora H desde o ano de 2019. Será que eu estou certo?
5: É.
3: Celiano Moura, boa noite.
5: Boa noite, Heron. Eu fiquei muito satisfeito de receber seu convite para vir aqui hoje.
3: Eu disse, venha, bato e ponto aqui.
5: Era um César Madrid.
3: Era um Cid César Soares de Madrid.
5: Embaixador de Marisópolis. O importante...
3: E eu tô com o embaixador de Sapé.
5: É porque ele saiu de Marisópolis para arriscar a vida de jornalista.
3: Eita.
5: Na capital do estado da Paraíba.
3: Isso é uma atividade de risco, viu?
5: E passou por todas as redes lá. E essa última, quando você... Você veio 60 minutos
3: para o Hora H,
5: se dizer que você estava louco. Como é que você vai sair daqui do sistema?
3: Mas
5: conhecido e tal. Conhecido para ir para uma emissora de rádio.
3: Estava
5: começando lá em Mangabeira.
3: E para uma rede de rádio.
5: Né? É muita coragem, né? E hoje é o jornalista
3: a vida que é da gente
5: mais
3: coragem.
5: Reconhecido da Paraíba, mais competente. Sua esposa também.
3: Dona Marlilson.
5: Trabalho desde que você saiu de Marisópolis.
3: Obrigado.
5: Você tava com a cabeça grande, a barriga grande.
3: É. Né? Melhorando, né?
5: Aí, como
3: tanto. Foi me ajeitando, né?
5: Como tanto sertanejo saíram de lá pra cá.
3: Fazendo a nossa diáspora.
5: E você está para Marisópolis, como aqui se fala muito de Augusto dos Anjos. Mas Augusto nunca botou o pé aqui nesse pavilhão. E o embaixador de Marisópolis botou.
3: Olha só.
5: Só pra encerrar, pra explicar pro. Por que Sapé está crescendo? Você, quando chegou em João Pessoa, você lembra como era o comércio do Ligado? Ia ver o ano?
3: Sim.
5: Era
3: batendo de gente.
5: A gente saía daqui para ir comprar lá, né? Hoje, lá, o centro de João Pessoa está todo fechado. Mas se você andar no centro de Sapé, o comércio
3: bombando.
5: Isso quer dizer o seguinte, a capital do estado está se jogando. Se jogando aqui dentro, aqui já é uma pessoa, não precisa você sair de Sapé para morar em João Pessoa.
3: Resolve tudo por aqui.
5: Pode Campina, a não ser que você mora em Marisol.
3: É longe.
5: Aí você vai ter que ir.
3: Aqui é assim, ó. Celiano, obrigado, meu irmão. Sucesso.
5: Prazer,
3: aí.
5: Muito obrigado.
3: Obrigado por ter vindo.
5: Tô acompanhando.
3: Venha-se embora, fica aqui com a gente. 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Abraçando e agradecendo ao querido amigo William Santos, secretário executivo de comunicação aqui da cidade de Sapé, que nos deu apoio aqui nessa logística para transmitir esse som para todos. Da Paraíba, pelas emissoras da Rede Mais, João Pedro, sua Rádio Pop, que é a vida grande Pop Cariri e na Paraíba inteira da Rede Mais. Obrigado, Paraíba. Já tem a abertura do São João Pedro de Sapé. Elba Ramalho, seu desejo e João Santos. E a festa continua até a próxima terça-feira. E a gente se encontra na próxima segunda-feira, 6 da noite, aqui na Hora. Paz no coração, fé em Deus. Fé em Jesus Cristo de Nazaré. Fé na vida, Paraíba, boa noite.

0: Apoio inclui assistência técnica, formação, capacitação, assessoria para gestão e regularização documental.
1: Hoje, na apresentação da Voz do Brasil, eu, Mariana Jungmann e Luciano Seixas.
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1: Ambulâncias, unidades odontológicas, inauguração de institutos federais e mais de 1.600 moradias.
2: O governo do Brasil realizou várias entregas nesta sexta-feira na saúde, educação e habitação, com investimentos de mais de R$1 bilhão pelo Programa de Aceleração do Crescimento.
1: A entrega foi feita ao mesmo tempo em 12 cidades diferentes.
3: Todas as entregas foram simultaneamente em cidades dos estados de São Paulo, Rio de Janeiro, Pernambuco, Amazonas, Piauí, Alagoas e Sergipe, com participação de ministros e autoridades locais por videoconferência. Na educação, foram inaugurados 10 novos campi de institutos federais, com investimento de R$206.600.000, sendo R$196 milhões do novo PAC. As unidades ampliam a oferta de ensino técnico e profissionalizante, parte do plano de expansão da rede federal, que prevê a construção de 111 novos institutos em todo o país, com potencial para criar 155 mil novas vagas. O ministro da Educação, Leonardo Barchini, destacou que o governo investe em educação de qualidade e oportunidades para os estudantes.
4: Você entra aqui no ensino médio, você pode fazer graduação, você pode fazer licenciatura, você pode fazer curso subsequente, você pode fazer mestrado, doutorado, enfim. Isso aqui abre as portas para todas as oportunidades que os nossos jovens precisam.
3: Na saúde, o governo do Brasil anunciou investimentos de R$464.800.000 para fortalecer o Sistema Único de Saúde. O pacote inclui a entrega de ambulâncias, unidades odontológicas móveis, micro-ônibus para transporte de pacientes, equipamentos para hospitais e unidades básicas de saúde, além da ampliação do programa Agora Tem Especialistas. Também foram inauguradas novas estruturas hospitalares e anunciadas ações para ampliar o atendimento especializado e incentivar a inovação tecnológica no SUS. Explica o ministro da Saúde, Alexandre Padilha.
5: É o Brasil ter cada vez mais capacidade de produzir aqui no Brasil os medicamentos, as tecnologias, o conhecimento necessário para cuidar da saúde do nosso povo, para a gente ficar soberano.
3: Na habitação, 1.619 novas moradias do programa Minha Casa Minha Vida foram entregues simultaneamente em 6 estados, beneficiando cerca de 6.500 pessoas. O investimento é de aproximadamente R$263 milhões. O ministro das Cidades, Vladimir Lima, disse que somadas as entregas realizadas nessa semana, já são 1.753 novas moradias destinadas à família de baixa renda em diferentes regiões do país.
6: Hoje nós temos 2.500.000 moradias contratadas no âmbito do programa Minha Casa Minha Vida e vamos chegar até 3 milhões no final deste governo.
3: O presidente Lula defendeu investimentos em infraestrutura social e o acesso da população a serviços públicos essenciais.
7: Dinheiro bom é dinheiro investido em obra, em educação, em saúde, em ferrovia, em rodovia. É o dinheiro que gera mais dinheiro, que gera mais emprego, que gera mais renda, que gera mais desenvolvimento e que gera conquista para todo mundo. Esse é o dinheiro bom.
3: Somadas, as ações dessa sexta-feira representam mais de R$930 milhões em investimentos nas áreas de educação, saúde e habitação. Reportagem Pablo Mundim.
2: E o presidente Lula sancionou lei que cria a Universidade Federal do Esporte, vinculada ao Ministério da Educação.
1: A universidade vai, em um único local, desenvolver atividades de ensino, pesquisa, extensão e inovação, voltadas ao desenvolvimento da ciência do esporte.
2: Entre as finalidades estão capacitar profissionais para atuar em organizações esportivas e no treinamento de atletas e incentivar a produção de conhecimento científico e tecnológico na área.
1: Com sede em Brasília, a universidade poderá instalar

0: da Secretaria Nacional de Justiça do Ministério da Justiça e Segurança Pública, Vitor Semple.
1: Brasileiros estão sendo vítimas de esquemas, os chamados scam centers, que são brasileiros sendo transportados, exportados por meio de aliciamento para o Camboja e para os outros países para dar golpes digitais em brasileiros aqui no Brasil.
0: No ano em que a Lei Brasileira de Enfrentamento ao Tráfico de Pessoas completa 10 anos, o Ministério da Justiça lançou duas parcerias para ampliar as ações de prevenção desse crime no país. A primeira é no campo dos esportes, com a criação de uma cartilha que orienta atletas, familiares, treinadores, dirigentes e demais profissionais sobre os riscos do aliciamento por falsas promessas de contratos e oportunidades esportivas. Para o coordenador-geral de Inteligência Esportiva do Ministério do Esporte, Diogo Silva, grandes eventos esportivos podem ajudar a dar visibilidade ao tema.
2: Colocando isso dentro do contexto atual que nós estamos vivendo, onde a Copa do Mundo Futebol Feminino vai ter a oportunidade de apresentar essa proposta para as pessoas e alertar as pessoas.
0: Outra iniciativa é a campanha da Agência Nacional de Aviação Civil para conscientização sobre tráfico de pessoas e trabalho escravo. De acordo com Diana Helena Ferreira, da Agência Nacional de Aviação Civil, profissionais que atuam em aeroportos são capacitados para reconhecer situações de risco e denunciar.
3: Por meio dos treinamentos, eles conseguem identificar sinais, né, que algumas, né, possíveis vítimas podem manifestar, como de nervosismo, às vezes não saber responder determinadas perguntas dos agentes, né, eles sabem um canal, por exemplo, para acionar a Polícia Federal ou outro órgão policial que esteja no aeroporto.
0: Os homens já foram maioria nos casos de tráfico para trabalho em condição análoga à de escravo, mas dados recentes do Ministério da Justiça e Segurança Pública mostram que as mulheres passaram a ser as principais vítimas, principalmente quando se refere à exploração sexual. Quanto à faixa etária, a maioria das pessoas identificadas está em idade economicamente ativa, entre 18 e 59 anos. Reportagem Graziele Bezerra.
4: E mais um aliado no combate ao feminicídio.
5: Está em construção uma linha do tempo que mostra o caminho percorrido pelas vítimas de violência desde o primeiro boletim de ocorrência.
4: Com esse histórico, será possível criar mecanismos de alerta para a atuação preventiva das autoridades antes que o crime aconteça.
6: Os casos de feminicídio no Brasil recuaram 11,45% nos primeiros meses após o lançamento do Pacto contra o Feminicídio em fevereiro deste ano. Isso representa 30 vítimas a menos em relação ao mesmo período do ano anterior. Ainda assim, entre abril e maio, 232 mulheres foram assassinadas em razão do gênero. E para fortalecer a luta contra o feminicídio, uma nova estratégia está sendo desenvolvida. Trata-se de uma linha do tempo que cruza dados dos boletins de ocorrência de violência doméstica registrados pelas vítimas. A ideia é agir preventivamente, como explica a idealizadora do sistema, Luana Teixeira, servidora da Secretaria Nacional de Segurança Pública.
7: O feminicídio, ele é o final de toda uma escalada da violência. A partir do momento que essa mulher entrar num ciclo de violência, no primeiro boletim de ocorrência, nós vamos emitir um alerta para todas as autoridades envolvidas, né? Para que ela não chegue no ápice do feminicídio. Como a gente observou, 15% morrem até 12 meses e 18% morrem até 24 meses. Nossa expectativa principal é essa, é salvar vidas em vez de contar as mortes.
6: A ferramenta faz parte do Centro Integrado Mulher Segura, uma estrutura dentro do Ministério da Justiça e Segurança Pública, que usa inteligência e integração de dados para proteger mulheres em todo o Brasil. Para a construção da linha do tempo, foram reunidos dados das secretarias de segurança estaduais e do Banco Nacional de Boletins de Ocorrência. Com as informações, também é possível construir um histórico de atuação dos agressores, de acordo com Luana Teixeira.
7: Às vezes ele comete uma violência aqui no estado, mas aí vai para outro estado e lá não consta que ele cometeu essa violência, porque os sistemas não se conversam. E com mulher segura, você vai conseguir olhar tudo isso. Eu consigo ver que esse cara já fez, já praticou violência em vários outros estados.
6: Embora a plataforma ainda esteja em fase de estruturação,

0: instituição já conta com perfis específicos para delegacias e órgãos do judiciário, possibilitando notificações automáticas e a visualização do histórico da vítima e do agressor em diferentes estados. O próximo passo é integrar esses dados ao Sistema Único de Saúde para detectar casos de violência subnotificados. Reportagem Luciana Colares de Holanda.
1: O governo do Brasil finalizou a cessão da área da favela do Moinho para o governo de São Paulo.
2: O terreno na capital paulista era da União e abrigou cerca de 850 famílias.
1: Hoje, no ato de assinatura, a ministra da Gestão e da Inovação, Esther Dweck, destacou o atendimento habitacional às famílias como parte da negociação.
3: Eu acho que esse momento agora ele vai encerrar um capítulo e começar um novo, né? Justamente naquela área que era a favela do Moinho, que agora vai se tornar o Parque do Moinho. Para que a gente pudesse transformar aquela área num parque, a gente precisava garantir a moradia digna para as pessoas que estavam ali naquela região. O governo federal, por meio do Minha Casa Minha Vida, entraria com 180 mil e o governo do estado com 70 mil para permitir que as pessoas pudessem comprar uma casa de até 250 mil. A grande maioria pôde ficar no centro da cidade, porque essa é uma área extremamente central e essa era uma dos pleitos das famílias, que elas não fossem deslocadas do centro da cidade.
2: Até agora, 84% das famílias já estão com novos imóveis contratados.
1: O governo paulista terá 48 meses para concluir as obras de construção do novo parque.
2: As comunidades da Amazônia que atuam com produtos da biodiversidade.
1: Serão financiadas ações para fortalecer os negócios com foco na conservação ambiental.
4: O Fundo Amazônia vai investir até 230 milhões de reais para fortalecer negócios comunitários da sociobioeconomia em todos os estados da Amazônia Legal. O investimento vai ocorrer por meio do edital Prospera Amazônia, lançado pelo Ministério do Meio Ambiente e Mudança do Clima e que é fruto de um acordo de cooperação com o BNDES, o Banco Nacional de Desenvolvimento Econômico e Social. O edital vai selecionar organizações para oferecer serviços a empreendimentos comunitários que trabalham com produtos e serviços da sociobiodiversidade e que sejam formados principalmente por povos indígenas, quilombolas, extrativistas, ribeirinhos, agricultores familiares e demais povos e comunidades tradicionais. O apoio inclui assistência técnica, formação, capacitação, assessoria para gestão e regularização documental. Também contempla serviços de adequação sanitária e ambiental, certificação, agregação de valor, acesso a crédito e a mercados. Ao todo, o edital poderá apoiar ações em até 106 municípios da Amazônia Legal. A chefe do Departamento de Gestão do Fundo Amazônia do BNDES, Fernanda Garavini, destaca a importância dessa parceria entre o banco e o Ministério do Meio Ambiente e Mudança do Clima.
5: Com essa parceria, o Ministério de Meio Ambiente e Mudança do Clima e o BNDES, usando os recursos do Fundo Amazônia, pretendem transformar a produção sustentável dos territórios amazônicos em negócios mais estruturados, capazes de gerar renda, ganhar escala e acessar novos mercados, sem abrir mão da conservação da floresta e dos modos de vida dessas populações, que protegem a floresta.
4: Gerido pelo BNDES, sob coordenação do Ministério do Meio Ambiente e Mudança do Clima, o Fundo Amazônia já apoia mais de 150 projetos, estando presente em 73% dos municípios dos 9 estados da Amazônia Legal. Reportagem André de Barros Lima.
2: O Exame Nacional do Ensino Médio 2026 já contabiliza mais de 5 milhões de inscritos.
1: É o maior número já registrado pelo exame desde 2022.
2: Entre as principais novidades dessa edição está a inscrição automática dos estudantes concluintes do ensino médio da rede pública.
1: Outra mudança foi o aumento no número de municípios onde as provas serão realizadas.
2: Nesse ano, o exame será aplicado nos dias 8 e 15 de novembro em todos os estados e no Distrito Federal.
1: É a principal porta de entrada para a educação superior no Brasil.
2: É utilizado para ingressar em universidades públicas por meio do Sistema de Seleção Unificada, o SISU, ou em instituições privadas pelo ProUni, o Programa Universidade para Todos.
1: Também é utilizado por estudantes que buscam financiamento em instituições de ensino pelo

0: processos seletivos do primeiro e do segundo semestre. Para se inscrever, é necessário ter participado do Exame Nacional do Ensino Médio, o Enem, a partir da edição de 2010. No exame, o candidato deve ter obtido média aritmética de, no mínimo, 450 pontos nas 5 provas, sem ter zerado a redação. Além disso, não deve ter participado na condição de treineiro. Outra exigência é possuir renda bruta familiar mensal por pessoa de até 3 salários mínimos. O resultado da pré-seleção na chamada única vai ser divulgado no dia 30 de julho. Reportagem Júlio César de Oliveira.
1: A Advocacia Geral da União notificou hoje a Google, controladora do YouTube, para que retire do ar perfis que promovem e facilitam a criação de plataformas de apostas não autorizadas a operar no país.
2: Os perfis em questão divulgavam conteúdos com tutoriais de como criar uma plataforma de cassino, por exemplo, ou de estímulo ao jogo do bicho, que é proibido pela legislação brasileira.
1: Apostas de cota fixa, como as chamadas bets, só podem ser exploradas mediante prévia autorização do Ministério da Fazenda.
2: E essas foram as notícias do Governo do Brasil.
1: Uma realização da Secretaria de Comunicação Social da Presidência da República.
2: Com produção da empresa Brasil de Comunicação.
1: Fique agora com as notícias do Poder Judiciário e do Congresso Nacional. Boa noite, bom fim de semana.
2: A gente volta na segunda-feira. Boa noite.
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5: Presidente do STF defende a atuação conjunta das cortes latino-americanas para proteger a democracia.
6: STJ julga primeiro repetitivo em sessão totalmente virtual e define requisitos para a justiça gratuita a pessoas jurídicas.
5: TST recebe relatório sobre estudo inédito sobre a exclusão de pessoas LGBTQIAPN. Mais no mercado de trabalho.
6: Boa noite, eu sou Marcela Luiza.
5: E eu sou Walter Lima.
6: O presidente do Supremo Tribunal Federal e do Conselho Nacional de Justiça, ministro Edson Fachin, defendeu uma atuação articulada entre as cortes constitucionais da América Latina para fortalecer a proteção da democracia, da independência judicial e dos direitos fundamentais.
5: A declaração foi feita durante o 31º encontro de tribunais, cortes e salas constitucionais da América Latina e do Caribe, realizado em Montevidéu, no Uruguai. Fernanda Porto.
7: No evento, Fachin disse ainda que o reconhecimento da democracia como um direito humano autônomo, como está sendo debatido pela Corte Interamericana de Direitos Humanos, poderá fortalecer juridicamente a independência do Poder Judiciário, a autonomia dos tribunais constitucionais, a integridade dos processos eleitorais, os mecanismos de freios e contrapesos, além da proteção das liberdades fundamentais.
6: O Conselho Nacional de Justiça encerrou o primeiro semestre de 2026 com 326 processos julgados pelo plenário e mais de 6 mil processos analisados e arquivados.
5: No período, o órgão também aprovou normas e definiu políticas para o judiciário em todo o país. Marcelo Della Libera.
8: O balanço divulgado pelo CNJ mostra que nos 6 primeiros meses do ano, o plenário realizou 24 sessões, entre presenciais e virtuais. O colegiado também aprovou 15 resoluções de cumprimento obrigatório pelos tribunais e 3 recomendações sobre boas práticas em áreas como gestão processual, inovação tecnológica, direitos humanos, acesso à justiça e melhoria da prestação jurisdicional. Na área disciplinar, o plenário do Conselho julgou 10 procedimentos administrativos disciplinares e aplicou sanções em 8 deles. Também determinou o afastamento cautelar de 9 magistrados durante a tramitação dos processos e analisou 9 revisões disciplinares com aplicação de pena de disponibilidade em 2 casos.
6: Pela primeira vez, o STJ julgou um recurso repetitivo em sessão totalmente virtual.
5: Na ocasião, foram estabelecidos critérios para a concessão da gratuidade de justiça a pessoas jurídicas. Fátima Uchoa.
9: A tese fixada pela Corte Especial do STJ sob o rito dos repetitivos deve ser seguida por todos os juízes e tribunais.

0: do país ao analisarem a mesma questão de direito. O colegiado definiu que a pessoa jurídica deve apresentar informações que permitam avaliar a real situação econômico-financeira, não sendo suficiente demonstrar inatividade ou redução do faturamento. Segundo o ministro relator Luiz Felipe Salomão, a concessão da gratuidade de justiça segue regras diferentes para pessoas físicas, que têm presunção relativa de veracidade na declaração de insuficiência de recursos, enquanto a pessoa jurídica deve comprovar não ter condições de arcar com as despesas processuais.
1: Um estudo inédito foi feito sobre a exclusão de pessoas LGBTQIAPN+, no mercado de trabalho.
2: O relatório foi entregue ao TST. Mila Amaral.
3: O levantamento foi realizado pelo Banco Mundial em parceria com o Ministério dos Direitos Humanos e da Cidadania e outras organizações. De acordo com o documento, a exclusão de pessoas LGBTQIAPN+, no mercado de trabalho, tira da economia brasileira mais de 94 bilhões por ano. Isso acontece porque essa população é mais atingida pelo desemprego e pela informalidade e recebe salários menores. Os dados mostram que o desemprego entre pessoas LGBTQIAPN+, é de 15,2% e mesmo empregados, eles ganham em média 10% a menos.
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1: Uma boa noite.
2: Bom fim de semana e até segunda-feira.
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0: Está no ar o Jornal do Senado.
1: Eu sou Paula Groba.
2: E eu sou Ricardo Nakaoka.
1: E estes são os destaques de hoje do Jornal do Senado, que começa agora.
2: Perfis falsos na internet podem virar crime.
1: Comissões debatem impactos do vício em apostas. Casos de ludopatia crescem 140% no SUS.
2: Aprovado reajuste anual para acesso ao microcrédito.
1: Boa noite.
2: Boa noite.
1: Criar um perfil falso para enganar outras pessoas pode passar a ser crime específico no Brasil.
2: A Comissão de Segurança Pública aprovou o projeto que inclui no Código Penal o crime de falsa identidade digital para punir a prática conhecida como catfishing, usada em golpes, assédio e outros tipos de fraude. Repórter Bruno Lourenço.
3: O projeto de lei cria no Código Penal o crime de estelionato ou fraude por meio de falsa identidade digital. O senador Hamilton Mourão do Republicanos do Rio Grande do Sul destacou que a criação de perfis falsos deixou de ser uma mera travessura online para se transformar em uma ferramenta de crimes graves, como a extorsão financeira e a chantagem íntima, gerando prejuízos severos à saúde mental e ao bolso das vítimas.
4: Catfishing é a prática de criar uma identidade falsa online com o objetivo de enganar, explorar, assediar ou fraudar outras pessoas, geralmente em redes sociais ou aplicativos de namoro. Os motivos para o catfishing variam desde a busca por atenção ou bullying, até crimes graves como golpes financeiros, românticos ou de investimento em criptomoedas, que resultam em perdas financeiras substanciais para as vítimas. Extorsão e chantagem por meio de imagens íntimas ou informações pessoais compartilhadas pelas vítimas, chamada sextorção e roubo de identidade.
3: A proposta estabelece que a punição seja agravada se a fraude for cometida com o uso de ferramentas automatizadas, perfis robôs ou se visar a exploração financeira de pessoas vulneráveis como idosos.
1: E processos de violência doméstica poderão ter análise mais rápida na justiça.
2: Avançou o projeto que garante prioridade aos juizados especializados na tramitação das ações previstas na Lei Maria da Penha. Repórter Rodrigo Rezende.
5: Os juizados de violência doméstica e familiar contra a mulher terão prioridade em relação à chamada justiça comum na análise dos processos relacionados à Lei Maria da Penha. O projeto com esse objetivo foi aprovado pela Comissão de Direitos Humanos. A relatora, senadora Ana Paula Lobato, do PSB do Maranhão, ressalta que essa medida impede conflitos entre órgãos judiciais e dá mais segurança para a mulher vítima de agressão. O relatório de Ana Paula Lobato foi lido na CDH pelo senador Rogério Carvalho, do PT de Sergipe.
6: Ao instituir órgãos judiciais especializados com competência civil e criminal para o processo, julgamento e execução das causas decorrentes dessa violência, a Lei Maria da Penha buscou evitar a fragmentação do atendimento, decisões potencialmente contraditórias e a peregrinação da vítima por múltiplos juízos, assegurando tutela mais efetiva e concentrada.
5: O projeto foi apresentado pela deputada federal Laura Carneiro, do PSD do Rio de Janeiro, e agora será analisado pela Comissão de Constituição e Justiça.
1: E a Câmara dos Deputados pode votar nos próximos dias o chamado PL da Misoginia, um projeto aprovado pelo Senado, que equipara o crime de ódio contra mulheres ao racismo.
2: A proposta torna a prática inafiançável e imprescritível e prevê penas mais duras para quem discriminar as mulheres. A reportagem é de Yasmin Rodrigues.
7: O projeto de lei aprovado pelo Senado em março inclui a misoginia entre os crimes de preconceito e discriminação já previstos na legislação brasileira. Assim como nos crimes de racismo, a conduta passa a ser considerada inafiançável e imprescritível. A autora do projeto, senadora Ana Paula Lobato, do PSB do Maranhão, afirmou que o objetivo é enfrentar um tipo de violência que muitas vezes antecede as agressões físicas e feminicídios.
8: Estatística crescente da violência doméstica que chega até o feminicídio. Então, antes de chegar no feminicídio, se sofre a violência psicológica, a violência financeira, a violência doméstica, para enfim chegar no feminicídio. Para diminuir os casos de feminicídio, a gente precisa primeiramente combater a violência.
7: A matéria recebeu parecer favorável da relatora, senadora Soraya Tronic, do PSB de Mato Grosso do Sul. Se os deputados aprovarem o texto sem alterações, a proposta segue diretamente para a sanção presidencial.
1: Uma audiência pública das Comissões de Direitos Humanos e de Assuntos Sociais, discutiu os impactos das apostas esportivas online no Brasil.
2: O debate apontou que a crescente expansão das bets no país exige medidas de proteção aos consumidores. Repórter Patrícia Oliveira.
9: Para os debatedores, os efeitos das apostas esportivas online sobre o endividamento das famílias e a saúde mental dos brasileiros exigem medidas de proteção ao consumidor. Além do cadastramento do CPF nos sites de aposta, também seria necessária a declaração de renda para o controle do valor apostado e a redução da publicidade das bets. O psiquiatra Hermano Tavares destacou o aumento de casos de jogo compulsivo, o vício que afeta um em cada 5 apostadores.
10: É como se fosse uma droga, gente. O SUS teve mais de 100% de aumento de demanda de tratamento para jogo nesse período.
9: O senador Eduardo Girão, do Novo do Ceará, defende o fim das apostas online.
11: Copa do Mundo acontecendo durante esse mês, explodiu a propaganda. Na minha opinião, deveria acabar, proibir. Seja o governo enviando um projeto ou o próprio parlamento deliberar pelo fim.
9: Além de outras propostas em tramitação, um pacote de projetos reunidos pela senadora Damares Alves do Republicanos do Distrito Federal restringe a publicidade das bets e proíbe a ação de influenciadores digitais.
1: Os atendimentos a pessoas com dependência em jogos de apostas no SUS cresceram 140% entre 2018 e 2025. O dado foi apresentado na audiência pública pela coordenadora do Departamento de Saúde Mental, Álcool e Outras Drogas do Ministério da Saúde, Gabriela de Andrade.
2: Para a senadora Damares Alves, do Republicanos do Distrito Federal, a expansão das apostas esportivas já afeta a saúde pública e a economia, o que reforça a necessidade de medidas para enfrentar a ludopatia.
12: Quanto tudo isso está custando para o Brasil? O que está arrecadando? Está compensando os danos e prejuízos que os cofres públicos vão ter e já estão tendo?
1: Os limites para o acesso ao microcrédito podem deixar de ficar defasados.
2: A Comissão de Assuntos Econômicos aprovou um projeto que atualiza esses valores anualmente, com base na inflação, para preservar o acesso de microempreendedores e trabalhadores informais ao crédito. O texto segue para a Câmara dos Deputados, se não houver recurso ao plenário. Repórter Marcela Cunha.
13: O projeto prevê a correção anual dos limites de endividamento para acesso ao Programa Nacional de Microcrédito Produtivo Orientado. O PNMPO oferece crédito para financiar atividades produtivas de microempreendedores, pequenos negócios e trabalhadores informais. Hoje, o Conselho Monetário Nacional estabelece 2 limites, até R$ 21 mil em operações de microcrédito na mesma instituição financeira e até R$ 80 mil no total de operações de crédito no sistema financeiro, sem contar financiamento habitacional. Mas esses valores podem ficar defasados com o tempo. O relator, senador Laércio Oliveira, do Progressistas de Sergipe, afirmou que manter os limites sem correção pela inflação reduz ano a ano o acesso dos pequenos empreendedores ao microcrédito.
14: Mais do que facilitar o acesso ao financiamento com taxas justas, a política de microcrédito atua como um motor de incentivo e profissionalização para os microempreendedores. Em vez de apenas injetar dinheiro, o programa qualifica o tomador para que ele identifique o momento exato de buscar o empréstimo e saiba aplicá-lo com foco na produtividade.
13: Pelo texto aprovado, a atualização será anual pelo IGPM, índice usado para medir a variação de preços na economia.
2: Com edição de Paula Groba e trabalhos técnicos de João Lira, o Jornal do Senado fica por aqui. Acompanhe agora as notícias do Tribunal de Contas da União e da Câmara dos Deputados. Boa noite.
1: Uma boa noite e um bom fim de semana.
15: Minuto do TCU.
16: O Tribunal de Contas da União avaliou se órgãos federais oferecem condições adequadas no ambiente de trabalho para a inclusão de pessoas com deficiência. A auditoria analisou 36 órgãos e identificou barreiras físicas, sociais e organizacionais, além de dificuldades de acessibilidade nos espaços, nos sistemas de informática e nos meios de comunicação. O tribunal também constatou que metade dos órgãos avaliados não possui diretrizes diretrizes formais de acessibilidade. O TCU recomendou medidas ao Ministério da Gestão, ao Ministério dos Direitos Humanos e a outros órgãos federais. O objetivo é eliminar barreiras e melhorar as condições de inclusão e de trabalho na administração pública federal. Saiba mais em tcu.gov.br.
15: 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Jornal Câmara dos Deputados.
17: Deputados definem novas regras para fiscalizar despesas com educação.
18: O projeto cria medidas de saúde para pessoas afetadas por jogos de azar.
17: Avança a proposta que retoma incentivos para o programa Mais Médicos.
19: Boa noite. Comissão de Educação aprova incentivo ao programa Mais Médicos. O repórter José Carlos Oliveira tem as informações.
20: A Comissão de Educação da Câmara dos Deputados aprovou o projeto de lei que retoma incentivos ao programa Mais Médicos, que haviam sido revogados em 2025, diante da lei que criou o programa Agora Tem Especialistas. O texto aprovado permite que os candidatos aos programas de residência médica recebam 10% de pontuação adicional durante o processo seletivo, desde que tenham cumprido integralmente pelo menos um ano de ações em projetos e programas dos Ministérios da Saúde e da Educação, como é o caso do Mais Médicos. Para o relator da proposta, deputado Ismael, do PL de Santa Catarina, a medida tem baixo custo, é fácil de ser operacionalizada e, na prática, vai atrair mais jovens profissionais para o programa Mais Médicos.
21: A gente sabe da importância da presença do programa Mais Médico nesses pequenos municípios. E o projeto do deputado Ismael Alexandrino permite que especialistas em medicina também adentrem ao programa Mais Médico, permitindo um maior acesso da nossa população à saúde, tão fundamental, uma das prioridades, sem dúvida, desafiantes para o nosso país.
20: A proposta de retomada de incentivos ao programa Mais Médicos ainda vai passar pelas análises das comissões de saúde e de Constituição e Justiça. Da Rádio Câmara de Brasília, José Carlos Oliveira.
17: Orlando Silva, do PCdoB de São Paulo, comemora a aprovação na Comissão de Constituição e Justiça do projeto que veda o ensino à distância nos cursos da área da saúde. Segundo ele, a formação presencial é indispensável para garantir a qualificação dos futuros profissionais.
19: Orlando Silva acredita que a medida preserva a qualidade dos serviços prestados à população e evita a formação de profissionais com diferentes níveis de preparo. O deputado também defende a rápida tramitação da proposta no Senado.
15: Trabalho.
17: Professora Luciene Cavalcante, do PSOL de São Paulo, apoia a instituição do piso nacional para os profissionais não docentes da educação. Segundo ela, a proposta garante valorização aos trabalhadores da educação básica e prevê remuneração equivalente a 75% do piso do magistério.
19: Professora Luciene Cavalcante afirma que o projeto conta com fonte de financiamento por meio do Fundeb e pede prioridade para a votação no Senado. Ela argumenta que a medida corrige uma injustiça salarial e reconhece o trabalho dos profissionais que atuam diariamente nas escolas.
15: Educação.
17: Foram aprovadas novas regras para fiscalização de despesas públicas com educação. A repórter Paula Bittar acompanhou a votação.
22: A Comissão de Constituição e Justiça da Câmara aprovou uma proposta que define regras para acompanhar e avaliar gastos com educação nos estados e municípios. O texto aprovado confere um papel central ao Sistema de Informações sobre Orçamentos Públicos em Educação, SIOP, um sistema eletrônico gerido pelo Fundo Nacional de Desenvolvimento da Educação, o FNDE, que coleta, processa e disponibiliza dados sobre receitas e despesas com educação. O monitoramento da aplicação de recursos na educação será feito por esse sistema, que também será responsável por manter um portal voltado ao cidadão. Estados e municípios deverão publicar no SIOP até 30 dias após o fim de cada bimestre um demonstrativo com as receitas e despesas da educação. Se o relatório não for publicado, o governo federal poderá suspender as transferências voluntárias, com exceção das destinadas à educação, saúde e assistência social. Durante a discussão da proposta na comissão, o deputado Patrus Ananias, do PT de Minas Gerais, ressaltou a necessidade de garantir transparência nos gastos públicos.
0: Esse projeto me tocou muito o coração, porque eu penso que nós vivemos uma época em que nós aqui na Câmara dos Deputados, parlamentares, precisamos mandar um recado claro, passar uma imagem para o povo brasileiro da nossa correção, do nosso rigor, da nossa transparência na aplicação dos recursos públicos, que não podem ser destinados a projetos mirabolantes, a obras inacabadas, mas destinados prioritariamente às políticas públicas que promovem o desenvolvimento do nosso país.
22: O projeto que define regras para acompanhar e avaliar gastos com educação nos estados e municípios já pode seguir para a análise do Senado, a menos que haja recurso para votação pelo plenário da Câmara. Da Rádio Câmara, de Brasília, Paula Bittar.
3: Saúde.
19: Hélio Lopes, do PL do Rio de Janeiro, é autor de projeto que estabelece diretrizes para a caderneta de saúde da gestante e do bebê no SUS. Entre as medidas previstas, o texto determina o uso de terminologia baseada no sexo biológico e veda a adoção de linguagem neutra.
17: Segundo Hélio Lopes, a proposta também define que as cadernetas de pré-natal sejam voltadas exclusivamente à proteção da saúde da mãe e do bebê, sem conteúdos que estimulem a interrupção da gestação. O projeto ainda prevê orientações sobre denúncia e proteção em casos de violência sexual.
19: Projeto de Felipe Beccari, do Podemos de São Paulo, cria uma política de incentivo à produção e ao acesso a medicamentos genéricos de uso veterinário. O deputado propôs estímulos para empresas que produzem esses medicamentos e adotem políticas de preços mais acessíveis.
17: De acordo com Felipe Beccari, a medida busca reduzir os custos dos tratamentos veterinários e ampliar o acesso da população aos cuidados com os animais. Ele acredita que o fortalecimento do mercado de genéricos pode estimular a concorrência, beneficiar tutores e contribuir para o bem-estar animal.
3: Direitos humanos.
19: O projeto cria uma pensão especial para pessoas que adquirirem deficiência permanente em decorrência de violência doméstica. Um dos autores da matéria, Dimas Gadelha, do PT do Rio de Janeiro, explica que a ideia é indenizar as vítimas sem renda suficiente para garantir o próprio sustento.
17: O texto também dispensa o tempo de carência para a concessão de benefícios às vítimas. De acordo com Dimas Gadelha, a proposta ainda prevê mecanismos para que o Estado busque o ressarcimento dos gastos junto aos agressores.
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3: Ciência e tecnologia.
19: Está pronta para ser votada no plenário da Câmara a proposta que cria uma política para auxiliar na saúde de pessoas afetadas por jogos de azar. A repórter Mônica Tati tem mais informações.
23: A Comissão de Constituição e Justiça da Câmara dos Deputados aprovou o projeto de lei que institui política para atender pessoas e famílias que foram afetadas pelos jogos de apostas. O texto cria a Estratégia Nacional de Atenção Integral às pessoas com necessidades decorrentes das práticas de jogos e apostas. Entre outros pontos, aborda a prevenção, a redução de danos, a proteção e a reinserção social de pessoas que tenham problemas com vícios em jogos. A relatora na comissão, a deputada Laura Carneiro, do PSD do Rio de Janeiro, afirmou que a proposta tem relevância social e sanitária, devido aos efeitos das apostas sobre a saúde mental, a vida familiar e a proteção de grupos vulneráveis. Já o autor do projeto, o deputado Rui Carneiro, do Podemos, da Paraíba, informou que o número de pessoas atendidas pelo SUS, o Sistema Único de Saúde, com problemas associados ao jogo patológico, passou de 108 para 1.200 entre 2018 e 2023.
5: Os jogos de azar no Brasil se transformaram numa questão gravíssima de saúde pública. Essa é a moral principal do nosso projeto: dar uma resposta às pessoas que, junto com os seus familiares, estão vivendo essa nova realidade do Brasil, inclusive uma das maiores causas do endividamento do brasileiro. Então, o objetivo é preparar a estrutura, sobretudo de saúde, nas unidades básicas de saúde, nos CAPs, para atender esse novo tipo de paciente, vamos dizer assim, que precisa de socorro.
23: O projeto que cria uma política de atenção às pessoas com problemas com jogos de apostas já foi aprovado por todas as comissões e aguarda a votação do plenário da Câmara. Da Rádio Câmara de Brasília, Mônica Tati.
15: Justiça.
17: Adriana Ventura, do Novo de São Paulo, pede a instalação de uma CPMI para investigar o Banco Master e acusa o governo de priorizar gastos com publicidade em vez de áreas como saúde. Ela defende o combate à impunidade e a responsabilização dos envolvidos em crimes.
19: Adriana Ventura também faz críticas ao governo federal e cita investigações da Polícia Federal envolvendo o Banco Master e integrantes da base governista. Segundo ela, as denúncias reforçam a necessidade de aprofundar as apurações sobre possíveis casos de corrupção.
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15: Comissões.
17: A Comissão de Administração da Câmara debate experiência de ouvidorias externas em defensorias públicas. O repórter Luiz Cláudio Canuto tem os detalhes.
8: 20 unidades da Federação têm ouvidorias externas em suas defensorias públicas, que funcionam como órgãos auxiliares e autônomos para garantir o controle social, a transparência e a participação da sociedade civil. As ouvidorias externas não pertencem à carreira da defensoria e seus integrantes são eleitos a partir de listas tríplices com representantes da sociedade. Criadas pela Constituição de 88, as defensorias públicas são instituições estatais que garantem assistência jurídica integral e gratuita à população que não possui recursos financeiros para contratar um advogado. Elas atuam na defesa dos direitos individuais e coletivos e na promoção dos direitos humanos. A Comissão de Administração e Serviço Público da Câmara dos Deputados debateu a experiência das ouvidorias externas das defensorias públicas com representantes do setor. A audiência pública foi presidida pela deputada Fernanda Melchiona, do PSOL do Rio Grande do Sul, autora também do pedido para a realização do debate.
24: 20 estados já têm a defensoria, a ouvidoria da defensoria pública, que é um órgão do controle social, que não é da carreira da instituição e que é eleita pelos movimentos sociais populares. E por que eu estou fazendo esse preâmbulo? Porque é o único órgão do sistema judicial que tem esse controle externo, externo mesmo, que não é da carreira, que não tem aquele elemento corporativo. Isso é muito importante.
8: Os estados que não têm ouvidorias externas nas defensorias públicas são Espírito Santo, Sergipe, Alagoas, Tocantins, Mato Grosso do Sul, Amazonas, Roraima e Rio Grande do Norte. A Defensoria Pública da União conta com uma ouvidoria geral composta por representantes da sociedade civil. O projeto apresentado no Senado Federal muda a lei de responsabilidade fiscal e destina limite de até 2% da receita das unidades federativas para o orçamento das defensorias públicas, a fim de garantir autonomia financeira. A proposta também impede contingenciamentos severos no sistema de assistência jurídica gratuita. Da Rádio Câmara de Brasília, Luiz Cláudio Canuto.
15: Economia.
19: Florentino Neto, do PT do Piauí, defende o projeto que autoriza a União a criar uma empresa estatal para atuar na distribuição de combustíveis e gás de cozinha. A proposta também permite ampliar a participação pública em refinarias e outras estruturas estratégicas para o abastecimento nacional.
17: No entendimento de Florentino Neto, a medida fortalece a soberania energética e protege o país em situações de desabastecimento. Ele considera ainda que a iniciativa contribui para a estabilidade da oferta de combustíveis, além de proteger os consumidores contra aumentos abusivos.
19: Glauber Braga, do PSOL do Rio de Janeiro, apresentou o projeto que revoga a lei do Programa Nacional de Desestatização. O deputado afirma que a proposta busca fortalecer a presença do Estado em áreas estratégicas, como energia, mineração, telecomunicações e infraestrutura.
17: Glauber Braga avalia que as privatizações reduzem a capacidade do poder público de planejar o desenvolvimento do país. Ele defende que empresas estatais atuem em setores essenciais para atender ao interesse da população, especialmente onde a iniciativa privada não vê lucro imediato.
3: Relações Exteriores.
19: Edilson Barroso, do PL de São Paulo, integra a Frente Parlamentar Mista em apoio à integração União Europeia-Mercosul, criada para acompanhar o acordo comercial entre os dois blocos. Ele detalha a importância da fiscalização legislativa para dar mais segurança às empresas brasileiras.
17: Edilson Barroso afirma que o acordo vai reduzir aos poucos impostos cobrados sobre milhares de produtos e serviços. O deputado aponta que a mudança pode facilitar as vendas do Brasil para outros países e atrair novos investimentos.
3: Agricultura.
19: Representantes da cadeia de produção do tabaco defenderam na Câmara uma proteção para o setor. A repórter Maria Neves nos conta quais as propostas.
7: Representantes da cadeia produtiva do tabaco reclamaram em audiência pública na Câmara dos Deputados que o sistema integrado de produção do setor está ameaçado no Brasil. De acordo com o deputado Heitor Schur, do PSD Gaúcho, que pediu a realização do debate, o aumento do número de produtores independentes e a carga tributária representam as principais ameaças à produção integrada de fumo no Brasil. Heitor Schur afirma que o sistema integrado foi construído há mais de 100 anos e engloba desde os produtores de fumo até a fabricação dos produtos derivados, como cigarro. O deputado argumenta que essa organização é importante para garantir aspectos como equilíbrio entre produção e demanda, assistência técnica e controle da qualidade dos insumos. Com o crescimento dos produtores independentes, ele acredita que essa estrutura esteja ameaçada.
9: Nós temos diversas safras dentro de um ano. Uma vez era a safra do fumo, agora é a safra de verão, a safra de inverno, a safra de primavera. Está plantando e colhendo o ano inteiro. Talvez isso para a indústria seja muito bom, mas para o segmento que está lá no campo, eu não vejo ganhar com isso. E, ao mesmo tempo, a gente percebe que cada vez tem mais produtores independentes plantando por conta. Não sei se os insumos que eles usam são os corretos. E essas coisas acabam influenciando também o nosso setor.
7: Com o aumento da produção, Heitor Schur afirma que houve queda no preço do tabaco. O deputado sustentou que enquanto em janeiro a arroba do produto custava R$ 340, hoje está sendo vendida por R$ 260. Da Rádio Câmara de Brasília, Maria Neves.
17: Marcelo Moraes, do PL do Rio Grande do Sul, defende a securitização das dívidas dos produtores rurais do Estado. Na visão do deputado, a medida é essencial para permitir a renegociação dos débitos acumulados após anos de estiagem e das enchentes de 2024.
19: Marcelo Moraes afirma que os agricultores não pedem perdão das dívidas, mas condições para quitá-las. Ele também cobra a apreciação da proposta pela Câmara, alegando que a demora na votação agrava a crise no campo e compromete a economia gaúcha.
3: Meio Ambiente.
17: Cabo Gilberto Silva, do PL da Paraíba, critica a atuação de órgãos federais durante operações de fiscalização ambiental em Novo Progresso, no Pará. Segundo o deputado, as ações truculentas provocam conflitos com produtores rurais e moradores da região.
19: Cabo Gilberto Silva pede ao governo federal que reveja a atuação dos órgãos responsáveis pela fiscalização ambiental na região. No entendimento do parlamentar, é necessário garantir o cumprimento da legislação sem comprometer os direitos dos produtores.
17: Joaquim Passarinho, do PL do Pará, também denuncia a truculência de órgãos federais durante a operação de fiscalização ambiental em Novo Progresso. O deputado defende que a fiscalização seja conduzida com respeito à população e prioridade para medidas de orientação.
19: Joaquim Passarinho cobra do governo ações para acelerar a regularização fundiária e ambiental na região. Segundo o parlamentar, é preciso garantir segurança jurídica aos produtores e conciliar a proteção do meio ambiente com o desenvolvimento das atividades econômicas locais.
17: Termina agora o jornal Câmara dos Deputados, produzido pela Rádio Câmara, com trabalhos técnicos de Wellington Teles e apresentação de Ana Raquel Macedo e Márcio Aquiles Sardi. Boa noite.
19: A Voz do Brasil volta na segunda-feira. Boa noite e bom final de semana.
15: 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Hora certa.
10: 20:01.
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4: Já voltei trazendo pra você muito mais sucessos aqui na programação do Forró Mania. Programa este feito com muito carinho pra você poder dançar, curtir, se alegrar. Afinal de contas, música é isso, né? É alegria, é agitação. Então aumenta o volume que agora tem mais som.
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0: Forró Mania, tocando pra você sempre o melhor deste ritmo que faz a gente dançar e é muito bom, não é mesmo? Forró Mania volta daqui a pouco, trazendo mais músicas pra você, não saia daí.
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0: Você o melhor do forró. Este é o programa Forró Mania. Eu sou a Patrícia Vieira, preparo pra você sempre este programa com o maior carinho. Agora tem mais música, aumenta o som.
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0: Mania de hoje chegando ao fim. Obrigada a você que curtiu a nossa programação. Um beijo e até o nosso próximo programa.
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2: 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Hora certa.
3: 20:59.
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0: 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Sejam bem-vindos.
1: 15 mais. Fala aí, turma. Fim de semana chegou e você tá comigo aqui na sua rádio preferida, curtindo as 15 mais tocadas, hein? Fim de semana mais gostoso com as 15 melhores da sua programação. Vem com a gente, eu sou Ricardo Oliveira e tô com você a partir de agora.
2: 15 mais. Irmãos, muito obrigado.
3: Essa marcou gerações. Quem sabe solta a voz, canta com a gente assim, ó.